0: Agora em Palmas, 9:04.
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0: Maravilha, maravilha. De volta aqui, alô, juntinho alô, com você.

0: saindo agora, né? Começando agora as férias. Mas tá ligado, sintonizado. Seja bem-vindo, Deus abençoe. Quero abraçar com muito carinho minha amiga Leonete de Castro, de Paraíso. Deus abençoe sua vida. O pastor José Henrique, ela deve estar ligado, sintonizado aí pelas ruas da nossa capital, né? Daqui a pouquinho, meu amigo Patrício chega por aqui, o JC. Abraço aí pra irmã Ana Feitosa, passou por aqui também. Boa noite, Shalom Adonai. Deus abençoe sua vida. Irmã Ana Maria também. O evangelista Jadson também passou por aqui. Que Deus abençoe. A paz do Senhor, cantora Elianai. Gostaria de ouvir um louvor com Bruna Carla. O fenômeno, o mesmo ofereço para todos plantonistas. Valeu, evangelista Jadson. Deus abençoe sua vida. Muito obrigada pela companhia sempre. 96 em Palmas, Tocantins, capital mais queridinha do Brasil. Tá liberado o WhatsApp da Paz para você participar, pedir a sua canção preferida aqui, ó. 63984206868. Valesca Maísa chegando por aqui. Não me deixe esquecer.
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0: Maravilha, maravilha. De volta aqui juntinho com você, 9h33. Eu quero falar com você agora. São 9h33. 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
0: Alô, alô! É a hora
1: alô,
0: que...
1: Alô.
0: Quando o pessoal escuta... É, esse toquezinho aí já fica todo mundo animado, porque agora vai sair o alô, né? Meu amigo Patrício, diretamente do AURN3, passando por aqui. Boa noite, Rádio Paz, a todos conectados no programa Toca, Toca na Paz, como eu. Estou ligadinho, Meliané Carvalho nas canções. E tá na paz, tá bom demais. Valeu, meu amigo Patrício. Deus abençoe sua vida. Minha amiga diaconisa Cleonita passando por aqui também, deixando aquele alusão todo especial para todos aqui no Brasil e até fora do Brasil. E uma boa semana para todos nós, da sua amiga diaconisa Cleonita. Valeu, diaconisa Cleonita. Que Deus continue abençoando grandemente a sua vida, viu? E o pastor Danilo Alves também. A paz do Senhor Jesus Cristo, estamos aqui ligados na melhor, trabalhando na Fazenda Valverde. Valeu, pastor Danilo, abraço aí para todos que estão na Fazenda Valverde, que como o pastor Danilo estão ligados, sintonizados, né, sua família, que Deus abençoe grandemente. E vamos lá, Israel Subirá chegou por aqui exatamente às 9h36 para mais uma canção da nossa grade musical, que tá linda demais.

Vocês estão curtindo aí a canção com Elvis Aguiar, Resplandeça, exatamente às 9h53.

0: Maravilha, maravilha. De volta aqui juntinho com você, 9h53. Eu vou ficando por aqui, você continua por aí. Não desligue o seu rádio, não saia daí. Já, já, logo mais às 22 horas, tem Quarta Doutrinária Conexão de Líderes. Eu tenho certeza que Deus tem uma palavra para o seu coração. Mas não fique triste não, já deixa o nosso encontro marcado aí para amanhã, amanhã, quinta-feira. Se assim o Papai do Céu permitir, estarei de volta juntinho com você para mais uma edição do Toca Toca da Paz. Quero abraçar aqui com muito carinho meu amigo Tião da Caçamba, né, que passou por aqui deixando aquele alusão todo especial para todos que estão conectados aí na Paz FM. Que Deus abençoe você que está na região norte do Tocantins, Araguaína, na frequência 91,3. Que Deus abençoe grandemente. Continue conectados por aí. Muito boa noite, na paz do Senhor Jesus. Fui!
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1: 22:03.
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1: Maravilha, bênção de Deus, estamos iniciando mais um Conexão de Líderes, quarta doutrinária. Sou o irmão Benilson, uma alegria estar com você mais uma vez. E vamos estar juntinhos aí até as 23 horas, batendo aquele papo bíblico, falando um pouquinho das coisas do Senhor, da palavra de Deus. E nós temos sempre convidados, né, pessoas ilustres que vêm abrilhantar, né, a nossa noite. Essa é uma hora que nós teremos para estarmos aqui debruçados sobre a poderosa palavra de Deus. Do meu lado aqui está a missionária Josenice, e hoje nós temos convidados mais do que especiais. Daqui a pouquinho nós vamos estar apresentando, eles vão fazer a fala introdutória, né, se auto-apresentar também, né, um pouquinho, e nós estamos muito felizes, né, com a presença dos mesmos aqui nessa noite para estarmos nesse momento aqui participando desse banquete espiritual, pois iremos nos debruçar sobre a palavra de Deus. Missionária Josenice, boa noite, paz do Senhor.
3: Paz do Senhor, evangelista Lenils, sempre é uma alegria estarmos aqui na Rádio Paz. Louvamos a Deus por essa oportunidade que o Espírito Santo de Deus use cada um que está aqui na mesa, né? Ainda vai ser apresentado os nossos convidados, mas eu quero já dar a paz do Senhor para eles, uma família abençoada, muito conhecida aqui em Palmas. E também mando a paz do Senhor a você que está conectado aqui na Rádio Paz, que Deus em Cristo Jesus te conceda, né, uma quarta-feira abençoada, uma quarta-feira quente, né, Benilson? Estamos numa quarta-feira que não está fresquinha, está quente, mas que o Espírito Santo de Deus também nos aqueça nesta quarta-feira através da sua palavra.
1: Legal, bênção de Deus, né? Terça-feira, quarta-feira, né? Terça-feira foi ontem, né, missionária? Quarta-feira quente, abençoada. Eu tô ouvindo assim, parece que, não sei se é porque eu trabalhei muito hoje, mas eu tô ouvindo minha voz assim um pouco anasalada. Não, tá tudo ok aí, né? Bênção de Deus, né? Nós queremos já estar apresentando aqui os nossos irmãos, pastores, nossos pastores também, onde nós congregamos ali. Talvez você ligou o rádio agora, né? Mais uma vez quero me apresentar, eu sou o irmão Benilson. Do meu lado aqui está a missionária Josenice. Nós congregamos na ACE 92, né? Temos como pastor nosso pastor Juniel Carvalho e a pastora Jéssica Lohane. E hoje está aqui os nossos co-pastores, né? Estão nos dando a honra de estar conosco aqui. Vai ser uma bênção esse bate-papo bíblico, né? Começar aqui com o pastor, né? Pastor Ezequiel, está aqui o pastor Ezequiel e a pastora Meire, acho que é Meirilene, né? Não sei se eu errei, não, é Meire mesmo, né? Pastor Ezequiel, né? Vai estar fazendo a sua fala inicial. Pastor Ezequiel, boa noite, a paz do Senhor Jesus.
4: Boa noite, a paz do Senhor, paz do Senhor você que está aí ligadinho com a gente, que Deus em Cristo Jesus abençoe grandemente a vida de vocês. Como o pastor Benilson mencionou, a gente congrega ali na DAC 92 com o pastor Juniel, a pastora Jéssica. É uma honra estarmos aqui para falarmos da palavra de Deus e aprendermos dele para servi-lo melhor.
1: Maravilha, bênção de Deus, é muito bom, pastor Ezequiel, ter o senhor aqui conosco. O pastor Ezequiel já veio aqui uma vez, né? E nós ficamos flertando esse retorno, né? E graças a Deus aprove a Deus, né? Preparou esse dia para que hoje ele estivesse conosco aqui, para a glória do nome do Senhor Jesus, que ganha o ouvinte. Eu tenho certeza que vai ser um momento de edificação, tanto para nós aqui, como também para os nossos irmãos que estão aí do outro lado. Também a nossa pastorona, pastora Meire, né? Pastora Meire, boa noite, a paz do Senhor Jesus.
5: Boa noite, a paz do Senhor Jesus, pastor Benilson, pastora Josenice, ao pastor Ezequiel e a você, ouvinte, que está conosco nesse momento, participando da quarta doutrinária, onde nós vamos falar mais um pouquinho da palavra do nosso Deus. Você é muito bem-vindo e nós estamos aqui para juntos aprendermos nessa quarta-feira abençoada que o Senhor nos concede essa rica oportunidade.
1: Maravilha, que bênção, né? Pastora Meire, né? Radialista, né? Que bom. Glória a Deus, bendito seja o nome do Senhor Jesus na vida da nossa pastora, pastora Meire, pregadora, missionária, uma mulher de Deus. Assim também também o nosso pastor, pastor Ezequiel, um casal de pastores, né, de servos de Deus, que nós, neste ano de 2026, o ano da evangelização, tivemos o prazer, a alegria de estar os conhecendo e estarmos juntos, né, ali naquela grande seara, né, trabalhando na obra do Senhor. Abraçamos a missão junto com o nosso pastor Juniel Carvalho e a nossa pastora Jéssica Lohane, né, e também a Agatha, né, e o Oliver, né, todos juntos ali, trabalhando na obra de Deus. É uma alegria, uma honra muito grande nós fazermos parte dessa história, né? Aproveitando aqui para convidar, né, você, meu amigo, você, minha amiga, você, meu irmão que está aí do outro lado, chegou em Palmas agora, está procurando uma igreja para congregar, né? Não encontrou ainda? Arnes 92, ou Arce? Arce 92, há quase que deu errado aqui, né? Quase que o endereço ia para outro lugar, né? É Arce 92, a Igreja da Restauração, né? Você vai lá, você pode nos encontrar no Instagram. O Instagram é exatamente esse nome, né? ADArce92. Você vai lá e tem acesso ao nosso pastor, à nossa pastora, aos dias de culto. E você pode nos visitar no domingo e na terça-feira. E vai ser uma alegria receber você ali. Bênção de Deus, maravilha. A missionária Josenice vai estar já fazendo aqui a leitura responsiva. Nós estamos trabalhando aqui uma temática desde o começo do ano. Nós estamos falando sobre Jesus, né? Jesus nas Escrituras, a Cristologia em toda a Bíblia. Começamos em Gênesis e nós estamos agora no livro de Esdras. Aí nós iremos fazer um resumo do livro de Esdras e apontando para a pessoa do nosso Senhor e Salvador, Jesus Cristo. Maravilha! Missionária Josenice fazendo leitura, nosso pastor, pastor Ezequiel, vai estar orando com todos nós para a glória do nome daquele que vive e reina, do nosso Senhor Jesus Cristo.
3: Amém, evangelista Benilson. Nós vamos ler aqui em Esdras, capítulo 7, versículo 6 ao versículo 10, que diz assim: Este Esdras subiu de Babilônia e era escriba hábil na lei de Moisés, dada pelo Senhor, Deus de Israel, e segundo a mão do Senhor, seu Deus, que estava sobre ele. O rei lhe deu tudo quanto lhe pedira. Também subiram a Jerusalém alguns dos filhos de Israel, e dos sacerdotes, e dos levitas, e dos cantores, e dos porteiros, e dos netineus, no ano sétimo do rei Ataxerxes. E no mês quinto, ele veio a Jerusalém, e era o sétimo ano desse rei. Porque no primeiro dia do primeiro mês, foi o princípio da sua subida de Babilônia, e no primeiro dia do quinto mês, chegou a Jerusalém, segundo a boa mão do seu Deus sobre ele. Porque Esdras tinha preparado o seu coração para buscar a lei do Senhor e para cumprir e para ensinar em Israel os seus estatutos e os seus direitos. Amém.
4: Senhor nosso Deus e Pai, nós te adoramos, Deus Santo, Justo, Fiel, Maravilhoso. A Ti a glória, a honra e o louvor. Pai Santo, pedimos a Ti, Senhor Deus, que o Senhor nos abençoe. Abre o nosso entendimento, nos dê sabedoria. Fala conosco a Tua palavra, Senhor Deus. Que saiamos daqui transformados, que as pessoas sejam transformadas nos seus lares. Para a Tua glória, honra e louvor. Para Te servirmos melhor, que nós pedimos e agradecemos em nome do Senhor Jesus Cristo. Amém.
1: Glória a Deus. Bendito e exaltado é o Senhor Jesus. Telefone da Rádio Paz é 63-94-20-6868. Você está nos ouvindo aí. Você tem toda a liberdade de estar falando conosco, mandando seu oi, a sua boa noite, a sua saudação. Vai ser uma alegria receber aqui o seu feedback, né, a sua devolutiva, para nós estarmos coparticipando, né, juntinhos aí com o ouvinte ligado na Rádio Paz, a rádio da família, né? Já passou por aqui, a nossa amiga está digitando ainda, daqui a pouquinho nós vamos ler a mensagem de alguém que sempre participa conosco aqui em todas as quartas-feiras, e eu vejo ela participando em toda a programação da Rádio Paz. Talvez é uma das ouvintes número um aí, está no ranking com algumas outras e alguns outros, né, para decidir quem é o ouvinte mais assíduo da Rádio Paz. Daqui a pouquinho nós vamos ler a mensagem da nossa irmã, nós vamos fazer um pequeno break agora, um pequeno intervalo, e agorinha a gente volta para nós darmos início ao nosso podcast.

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1: Maravilha, bênção de Deus, retornando aqui no nosso Conexão de Líderes, Corte Doutrinária. Uma alegria estarmos juntos, nós vamos estar juntinhos aí até as 23 horas, agora são 22 horas e 20 minutos. Temos aí missionária Josenice, 40 minutos para nós estarmos aqui no nosso podcast, nosso bate-papo, nosso papo bíblico. Estamos trabalhando aqui a cristologia aqui no livro de Esdras e olhando aqui para o contexto desse livro, nós temos aqui um princípio de uma profecia feita ali por Isaías no capítulo 45, a partir do verso 1 até o verso 13. Isaías faz uma profecia, um vaticínio acerca de um libertador, de um ungido, e também seria no considerado segundo Isaías, do pseudo Isaías, que talvez seja um discípulo de Isaías, que viveu no período do exílio na Babilônia, e falou sobre o Ciro, né, esse monarca persa, que seria um ungido, né, que o Senhor ungiu para libertar o seu povo ali do exílio na Babilônia. Sendo que, missionário Josenice, o período que Israel passou ali na Babilônia foi de 70 anos, né? Mas, no princípio, foi levado por Nabucodonosor, pelo Império Babilônico. Depois, o Império Babilônico, ele foi dominado pelo Império Persa. E Ciro, ele foi o grande monarca, né? Considerado o rei dos reis, senhor dos senhores, né? Um grande déspota que ele acabou dominando o mundo antigo, e assim dominando os babilônicos, e assim dominando, né, os seus vassalos, que seriam ali os escravos, e estando Israel debaixo do poder da Babilônia. Israel passou um grande período servindo ali também o Império Persa. Mas na gestão de Ciro, né, e posteriormente, né, na gestão de pelo menos quatro monarcas, Ciro, né, Assuero, Artaxerxes e Dário, nesse período foram os reis, né, que estiveram sob o povo ali no seu exílio na terra ali da capital, que se tornou dessa grande potência, né, da Persa, né, que era a antiga Babilônia. Mas certo é que por Zorobabel teve o primeiro retorno, o primeiro regresso, cumprindo a profecia do profeta Isaías no ano de 538 a 537, e vieram retornando para a terra de Israel, a terra assolada de Israel, trazendo uma grande leva de hebreus, né? E Zorobabel, ele empreendeu uma reforma no templo, iniciando o altar, né, os alicerces da casa do Senhor, até que houve uma dissidência, porque os então samaritanos, que eram os habitantes da terra, que não foram levados por Nabucodonosor e deixados para trás, e habitavam a terra de Israel no período do exílio, eles acabaram que foram dissolvidos pelas culturas da região, e acabou que eles não tinham mais no seu princípio adoração ao Senhor, e adorava deuses alheios. E por essa razão, querendo eles ajudar na construção do templo ali por Zorobabel, foram rejeitados. Então eles enviaram cartas e fizeram motim e tentaram de todas as formas impedir que a construção do templo ela andasse. Com o passar dos anos, conseguiram enviar cartas e criar documentos, e através acho que do rei Assuero, né, houve ali um impedimento, mas os profetas, como o profeta Ageu, o profeta Zacarias, profetizaram para que o povo desobedecesse, né, ali o edito do rei, e continuasse a construção do templo. até que Deus, né, bradasse do céu e levantou Dario. E Dario enviou um edito dizendo que era para retomar a construção do templo. Passaram-se 80 anos, missionária Josenice, depois que, através de Zorobabel, o templo foi reerguido, um pequeno templo. É importante nós colocarmos aqui no período da construção do templo, na inauguração do templo, houve ali um momento agridoce, porque os que viram o templo suntuoso de Salomão ficaram muito tristes diante daquele evento, daquela comemoração da festa da Páscoa, do Pessar, e ficaram muito entristecidos porque a glória de Deus não desceu, não foi vista a manifestação da presença de Deus, da nuvem, e o templo também era irrisório diante da magnificência, da grandeza do templo de Salomão, da sua suntuosidade. E ficou também aquela alegria contida daqueles que não conheceram os marcos passados e não conheceram a glória que Israel tinha quando estava na presença de Deus. Então, os que conheceram se entristeciam, os que nunca conheceram se alegravam, porque ainda não tinham tido a experiência de ver os tempos áureos de Israel. Então, passaram-se os 80 anos, missionária Josenice. Então, o nosso protagonista, que carrega o nome do livro, talvez o escritor do livro, o sacerdote escriba Esdras, ele vai a Israel agora com o objetivo de edificar o povo na presença de Deus, trazer o povo para a presença de Deus e os levá-los a uma espiritualidade perdida com o passar dos anos. Então enfrenta grandes dificuldades, chegando ao ponto de pedir, missionária Josenice, que os homens que conceberam, que eram da linhagem sacerdotal, da linhagem dos levitas, das 24 famílias dos saduceus, que despedissem as suas esposas, não por uma questão ética ou moral ou comportamental, mas por uma questão religiosa, porque aquele povo que estava ali, embora fossem da linhagem de Israel, foram dissuadidos, foram diluídos, porque acabaram aderindo aos deuses e às religiões e ao paganismo da terra. Então ali não existia mais nenhum resquício de adoração ao Senhor. Por isso, Ezra, ele sugeriu que eles despedissem as suas mulheres com os seus filhos para haver uma purificação no conceito da adoração ao Senhor. Né? Então, nós temos aí esse livro polêmico, né, missionária? Temos alguns aspectos muito polêmicos aí, mas também nós temos nele um viés também de alerta, porque quando nós andamos por caminhos tortuosos, nós seremos acometidos do juízo do Todo-Poderoso. Israel, ele tinha a opção de viver a bênção de Deus ou de que sobre ele repousasse maldição, perdição e destruição, missionário Josenice.
2: Evangelista Benilson, queridos pastores que estão aqui conosco, primeiro começar a falar, né, que o livro de Esdras é um livro histórico, né, porque ele vem trazendo a genealogia do povo de Israel, e isso era Deus relembrando que Israel era uma nação, um povo dele, por isso que tinha que ter ali aquelas famílias, né, para que não se perdesse, porque Israel, ele tinha muito essa questão oral de passar, né, de pai para filhos. E quando Esdras, ele escreve, porque ele é escriba, né, ele vai contar essa história da reconstrução do templo, uma história muito triste, porque é quando o povo de Deus se afasta da presença de Deus, sempre tem escravidão, né? O pecado, ele nos afasta de Deus e sempre tem uma consequência. E aí uma das consequências era que esse povo se tornasse escravo, mas nós temos a certeza que Deus dirige a história, o tempo é dele e ele cumpre propósitos. Então, como o evangelista Benilson falou, né? Deus já tinha profetizado por Isaías, por Jeremias, que ele ia levantar um rei, né, para que fosse edificado ali novamente o templo do Senhor. Só que nem tudo da nossa vida, quando estamos edificando, né, vai ser flores, porque nós sabemos que nós vamos ter ali pressões, opositores, e é isso que nós vamos aqui, juntamente com os pastores, fazer essa reflexão bíblica, que nós devemos sempre crer no amor, na fidelidade de Deus, e que Ele cumpre promessas. Ainda que para nós que somos humanos seja tardia, mas a promessa de Deus, ela se cumpre no seu povo, né? E Deus sempre levanta os seus para fazer aquilo que lhe apraz. E missionária Meire, pastor também, pastor Ezequiel, Deus, ele levantou Esdras, ele levantou com uma missão, né? E a missão era restaurar o templo.
3: Isso mesmo, missionária Josenice. Assim como a senhora leu no início da nossa quarta doutrinária, no versículo 10 do capítulo 7 de Esdras, que diz que Esdras tinha preparado seu coração para buscar a lei do Senhor e para cumpri-la e para ensinar em Israel os seus estatutos e os seus juízos. Isso tem chamado muito a minha atenção, porque Esdras tinha disposto seu coração para buscar a lei do Senhor. Ele tinha colocado seu coração e voltado para buscar a lei do Senhor. Tinha dedicado tudo o que ele pudesse para entender, para compreender aquilo que Deus queria que fosse feito, aquilo que verdadeiramente era a vontade do Senhor naquele tempo. Esdras era sacerdote, ele era da descendência de Arão, mas ele também era escriba. E a palavra do Senhor diz que ele era profundamente conhecedor da lei de Deus. Ele não somente se dispôs a conhecer, a buscar a face do nosso Deus, mas ele se dispôs de forma profunda. E hoje, nessa quarta doutrinária, o Senhor Jesus nos convida para nós sermos como Esdras do século 21, para que nós venhamos colocar no nosso coração a decisão de buscarmos de forma profunda a vontade do nosso Deus. Ele era um homem de oração, de jejum, e era extremamente obediente à palavra do Senhor, assim como o pastor Benilson falou na sua introdução. Ele era tão obediente a ponto de orientar o povo de Israel a deixar as suas esposas e os seus filhos. Quanta obediência que aquele homem tinha à palavra do Senhor, às orientações do nosso Deus, mesmo que lhe doesse de forma tremenda. Aquela obediência se passou a cada um daqueles que estavam ali ouvindo a palavra do Senhor através da vida daquele homem. Ele foi um líder que foi levantado por Deus para restaurar a fé do povo, para que eles fossem também profundamente obedientes e conhecedores da lei de Deus. Não é, pastor Ezequiel?
4: Exatamente, né? E assim, um homem que era conhecedor da palavra de Deus profundamente, né? A Bíblia ainda enfatiza isso. Sacerdote, servia ao Senhor. E orava ao Senhor, porque ele tinha disposto no seu coração buscar o Senhor, buscar obedecer a lei do Senhor para cumprir o ensinamento dele, né? Um homem que abriu mão de si mesmo para viver aquilo que Deus tem e quer. A gente precisa fazer isso. Buscar a vontade de Deus em detrimento da nossa. O direcionamento de Deus em detrimento da nossa. Aí sim Deus, ele vai abrir as portas, aquelas que estão fechadas, aquelas que somente ele pode abrir. E quando Deus, ele chama alguém, ele tem providência, ele providencia os recursos necessários para essa chamada.
2: Que maravilha, né? Se nós observarmos, o povo de Israel tinha uma missão, e essa missão não era fácil, que era reconstruir o templo, né? Mesmo tendo a aprovação, muitos outros reis se levantaram e pessoas que não estavam de acordo, como já foi falado aqui, eles se levantaram para atrapalhar a obra de Deus, né? E isso também é na nossa vida, porque aquele que não tem as marcas de Cristo, isso aqui já é apontando para Cristo, né? Cristo, mesmo sendo Deus, mesmo sendo filho de Deus, foi perseguido, né? Nós temos os fariseus, os saduceus, assim também Esdras. O povo de Deus tinha uma missão, e essa missão era reconstruir o templo. Antes de Esdras, né, Deus levanta Zorobabel, e ali eles começam já essa reconstrução, é uma alegria, trazendo a presença de Deus. Nunca mais tinham feito um culto a Deus. Mas quando fazem um culto a Deus, lembram do que Deus tem feito, porque o povo de Israel é um povo que nós, nesse aspecto, devemos imitar, como a palavra de Deus diz, que nós devemos guardar, escondi a tua palavra no meu coração para não pecar contra ti. O povo de Israel, como eles festejaram o Pessá, que é a Páscoa, era relembrando que um dia tinham sido escravos no Egito, mas que Deus, com mão forte, passou com eles, né? Alimentou. Quando não tinha água, Deus trouxe a água. Quando não tinha alimento, Deus trouxe alimento. Então nós vemos, meus irmãos, que antes de Deus reconstruir fisicamente o templo, precisava reconstruir, pastores, a adoração, trazer Deus para dentro deste homem que estava sem fé, que estava ali afastado, que a idolatria tinha tomado conta, né? Nós vamos aqui falar um pouquinho, e a idolatria nos afasta de Deus. O pecado é um dos maiores cânceres. É tanto que no Éden, quando o homem pecou, estávamos afastados de Deus, a humanidade. Ai de nós se não fosse o Senhor Jesus.
3: É verdade, missionária Josenice, ai de nós se não fosse o Senhor Jesus. E aqui nós observamos que o rei Artaxerxes concedeu autorização para Esdras viajar, deu ouro, prata para o templo, deu recursos, né? E lhe concedeu autoridade para poder ele ensinar a lei de Deus ali naquele lugar. Mas antes de Esdras iniciar essa viagem até Jerusalém, que não era uma viagem curta, era uma viagem longa, Esdras não pediu ao rei que lhe enviasse um exército para guardar aquelas pessoas que iriam a essa viagem. Mas ele colocou no seu coração um jejum. Antes de sair de viagem, ele jejuou em prol daquela viagem, apresentou diante do Senhor as pessoas, o percurso, a missão que Deus tinha dado a ele em Jerusalém. E ele entendeu que Deus cuidava daqueles que o buscavam, porque ele já havia presenciado um milagre da parte do Senhor. A sua história, a sua caminhada até Jerusalém, ela era um milagre. E ele não colocou no seu coração de pedir proteção humana, porque ele poderia ter pedido ao rei para lhe disponibilizar um exército. Mas ele jejuma e pede ao Senhor para que Deus os levasse em paz e segurança. E assim o Senhor faz. E aqui nós podemos aprender com Esdras que antes de nós procurarmos soluções humanas, nós devemos buscar a direção de Deus. Porque assim como o pastor Ezequiel falou anteriormente, quando Deus chama alguém, ele providencia todos os recursos necessários para nós fazermos aquilo que ele nos direcionou. Todos os recursos. Nós vivemos dependentes do Senhor. A Bíblia diz que o Senhor cuida dos pássaros, cuida dos animais, cuida de todas as coisas, e ele cuida muito mais da minha vida, da sua vida, ouvinte que está conosco nesse momento. O Senhor cuida de você. O nosso Pai se importa com cada um de vocês que estão conosco nesse momento. Se importa com a sua roupa, o seu calçado, com o seu alimento. O nosso Pai é zeloso e ele está aí cuidando de você nos mínimos detalhes. Ouça nessa noite o que o Senhor está falando ao nosso coração. Quando Deus chama alguém, Se o Senhor te chamou, se o Senhor te escolheu, se o Senhor te direcionou nessa missão que você tem para cumprir, Ele vai te dar todos os recursos necessários. Receba nessa noite. Não procure a solução nos homens, na força do seu braço, no seu próprio entendimento, mas busque a direção de Deus, porque mais tem o Senhor para lhe dar do que sua mente, o seu coração pode alcançar, pode mensurar, não é, pastor Ezequiel?
4: Exatamente, e assim, a palavra de Deus, ela é muito clara. Nós precisamos ser o sacerdote do nosso lar, precisamos buscar e colocar a Deus como centro de tudo, da tomada de decisão, como centro de direcionamento. Precisamos aprender a palavra de Deus todos os dias. Não era à toa que Esdras era sacerdote, descendente de Arão. Não era à toa que ele era escriba, porque conhecia a palavra de Deus. Então, assim, a gente precisa conhecer a palavra de Deus, orar, pedir direcionamento, que Deus, ele vai responder. Ele não é um Deus mudo, ele sempre responde.
1: E interessante, pastor Ezequiel, que quando nós olhamos aqui no contexto geral do livro de Esdras, nós temos uma terra que foi assolada, né, em função da sua conduta. Deus deixou bem claro durante toda, até mesmo do princípio de Israel, Deus deixou bastante claro, até mesmo ali na Torá, né? Ali no livro de Deuteronômio, nós temos ali a possibilidade de muitas bênçãos e a possibilidade de acentuadas maldições caso houvesse a quebra da aliança. E o que exatamente Israel fez foi isso, quebrou a aliança. Israel transgrediu a lei, mudou os estatutos e quebrou a aliança eterna. É o que Isaías deixou bem claro. Por isso, seguiu-se as maldições. Mas, né, Deus, ele sempre é misericordioso, porque Deus, ele traz o alerta, a correção, e depois Deus traz a restauração. Tem um período em que o homem, trazendo aqui para os nossos dias atuais e para a nossa vida, existe um momento em que nós estamos alheios à vontade de Deus. Muitos passam por isso. Talvez tenha alguma pessoa que está nos ouvindo aí agora, está distante de Deus, né? E aqui está a voz profética, Jesus te chamando de volta. Ou talvez você está na prova e você sabe que você errou, você sabe que você transgrediu, e o Senhor também está te chamando para restauração, para erguer sobre a tua vida novamente o templo da adoração, porque erguer o templo significa erguer uma vida com Deus, erguer uma estrutura espiritual. Deus, ele quer retornar você para uma espiritualidade com Ele. Deus quer te trazer para o centro da sua presença. Deus quer transformar você. Deus quer tirar de você tudo aquilo que o mundo trouxe. O mundo traz a sujeira, o mundo traz tudo aquilo que é condenável e reprovado pela palavra de Deus e pelo coração de Deus. Deus não se alegra com o pecado, ama o pecador, né? E Deus, ele quer tirar todas as arestas, como foi o caso que aconteceu aqui na tratativa de Deus com essa nação. Nós podemos olhar para Israel e ver em Israel representado em Jacó, né? Jacó, ele era apenas um homem. Deus começou a tratar com ele da mesma forma, do mesmo rigor e com o mesmo amor e com a mesma justiça. Deus continuou tratando com seu povo no coletivo. Agora, trazendo para a nossa vida no particular, Deus também vai tratar conosco do mesmo jeito. Se nós formos infiéis,

0: Mas imagine só, né? Claro que você que casou, talvez você está pensando aí, olha, eu casei com alguém que não serve ao Senhor, vou ter que deixar essa pessoa? De maneira nenhuma. Isso aqui é uma aplicação para o tempo em que Israel estava vivendo pós-exílio. Nós estamos tratando de cristãos, de servos de Deus. Se você olhar lá em 1 Coríntios capítulo 2 Coríntios capítulo 7, Paulo ensina que se alguém, ele fala assim, não o Senhor, mas eu digo, né, que se alguém casou com um infiel, né, e você vai separar dessa pessoa, de forma nenhuma. Da mesma forma, ele muda o lado do conjunto, tanto a mulher como o homem, um santifica o outro, né? Então permaneça firme com seu esposo, comece a orar por ele. Você, esposo, comece a orar pela sua esposa que ainda não serve a Deus, porque no tempo certo Deus vai agir, vai mover o coração dessa pessoa e vai trazer essa pessoa para a presença dele, porque o casamento é algo que não pode ser quebrado. O próprio Senhor Jesus disse que o que Deus uniu, o homem não pode separar. Por todos deva ser venerado o matrimônio, leite sem mácula. Se alguém se der, né, ao adultério, à prostituição, Deus o julgará. Hebreus, eu acho que é o capítulo 13, eu acho que versículo 4, uma coisa assim, que não me faz errar a memória. Então, o matrimônio, o casamento, não pode ser dissuadido, né? Não pode ser desfeito. Nós defendemos o não divórcio, né? Casou, Deus vai bradar na terra, Deus vai operar, Deus vai fazer o mover, salvo algumas questões por violência, algumas questões nesse sentido, né? Que aí já é um caso de polícia, né? E assim dá vazão ao divórcio, sem carta de divórcio, como alguns casos, como por exemplo adultério, né, missionária Josenice? Mas o que nós trazemos aqui como ensinamento, né, com muito tremor e temor a respeito desses acontecimentos, é que o fato, né, de Esdras pedir, né, que aqueles que pudessem, não foi impositivo, né, foi algo que foi facultativo, né? Você pode, se você assim o quiser participar desse momento de santificação, você vai despedir as suas famílias, as esposas e os filhos que foram concebidos ali no período em que estavam afastados, e com isso estavam vivendo um paganismo e adorando os deuses do seu cônjuge ali, do seu cônjuge, né? Então nós precisamos entender apenas este aspecto, né? Deus, ele quer fazer uma restauração, missionária Josenice, nas vidas. Deus quer mudar a tua história. Deus quer te dar agora uma visão de alguém que é livre, alguém que não está mais sob o jugo, né, de um déspota. Quem é esse déspota? É o pecado. O pecado é que escravizona o homem, né, missionária? O pecado, ele é esse déspota mau, esse déspota que tem trazido sofrimento ao seu coração. Mas você não está mais debaixo do pecado. Agora, foi apresentado a você aquele que te liberta de todo pecado, aquele que purifica você do alto da cabeça à planta dos pés, que é o Senhor Jesus. É ele que liberta o homem do pecado, da opressão, da morte. Não existe nenhuma condenação para os que estão em Cristo Jesus, para aqueles que não andam segundo a carne, mas segundo o Espírito, missionária Josenice.
1: Nós aprendemos muito, evangelista Benius, com o livro de Esdras, porque Esdras, como os pastores já falaram, né, trouxeram de volta a adoração a Deus, e houve humilhação, e ali a população, ela paga um grande preço, né, já foi falado aqui, porque para reconstruir a adoração, muitas vezes a idolatria, os vícios, né, vai trazer consequências. E para o povo de Israel, nesse período aqui de Esdras, era essa mistura de adoração, de deuses. Mas Deus hoje te convida, porque o Velho Testamento, ele nada mais é do que a sombra do Novo. Então, Cristo, ele é aquele que pode restaurar a tua vida, restaurar o teu tempo.

0: E o templo é o seu corpo. Se você hoje, que está escutando esta palavra, né, o seu coração ele ardeu, né, o Senhor te convida hoje para que você venha restaurar, se afastar do pecado, né, entregar a sua vida ao Senhor Jesus, assim como o povo de Israel foi fiel, né, e abandonou os seus ídolos. O Senhor Jesus hoje te convida. É tempo de restauração.
1: Aleluia, isso é verdade. Faz com que refletimos sobre quem nós temos sido, né? A nossa identidade. Se ela realmente tem sido a identidade de verdadeiros cristãos. Se Cristo tem aparecido ou se são as práticas. Práticas essas de idolatrias que acabam fazendo com que Deus ele feche as portas, né? E assim, para que Deus ele abra algumas portas na sua vida que estão fechadas, na minha vida também, o que precisamos fazer é buscar a Deus, é orar, é jejuar, é restaurar a nossa identidade em Cristo como verdadeiros cristãos, colocando Deus em primeiro lugar. E assim, essa família que às vezes pode ser representada com alguns pecados que a gente acaba criando também em nossas vidas, a gente tem que mandar para fora, né? E pedir para que Deus, ele, com a sua graça, com a sua mão poderosa, nos ajude a construir verdadeiros frutos aí de arrependimento, né? Desde já agradeço aqui esse momento. Deus, ele tem sido tremendo. E são muitas coisas no livro de Esdras que a gente pode estar assim, aprendendo e comentando com vocês aqui. Mas essa é o que Deus falou no meu coração. A sua identidade tem que ser a identidade de verdadeiro cristão. Você tem que ser o seu sacerdote no seu lar. Você tem que levantar um altar de adoração a Deus na sua casa, na sua vida, conhecendo a Escritura de Deus e buscando a Ele e agradá-lo todos os dias. E para que Deus ele abra essas portas que estão fechadas. Amém?
2: Louvado seja o nome do Senhor. Em relação ao que o pastor Ezequiel estava falando a respeito do sacerdócio, Deus tem colocado no meu coração nos últimos dias a respeito do sacerdócio no lar. O Senhor ministrou ao meu coração a importância de nós termos um sacerdote no lar, missionária Josenice. Nós somos sibeanas do Senhor Jesus, nós somos mulheres, nós somos casadas, temos homens de Deus no nosso lar como cabeça, como sacerdote. E nós temos ouvintes também nessa noite que são casadas, que tem um homem que é o sacerdote do seu lar. Algumas estão orando e pedindo ao Senhor um esposo que será o sacerdote da sua casa, da sua família. E o Senhor tem ministrado ao meu coração, inclusive eu estive conversando com meu bem a respeito disso, sobre o verdadeiro sacerdócio no lar. Nós temos o círculo de oração, aonde as sibianas clamam, intercedem e buscam a face do Senhor pela sua casa, pelo seu esposo, por todas as situações que vivemos, que precisamos de ajustes. Mas a Bíblia nos ensina que o verdadeiro sacerdócio está sobre o homem. Era os homens do Senhor na Bíblia que tinham um relacionamento com Deus. Abraão, que falava com o Senhor enquanto Sara estava na tenda. Deus falava com Abraão. A palavra do Senhor fala que Maria, pastora Josenice, ouviu a palavra do Senhor enquanto ela não estava ainda com José, dizendo que ela seria a mãe de nosso Senhor e Salvador Jesus Cristo. Mas quando ela já está com José, que ela vai fugindo, né, para o Egito, a palavra do Senhor diz que Deus falou com José: levanta-te e sai daqui, vai para Belém, vai para tal lugar. Deus falava com José. A palavra do Senhor fala que Jó fazia sacrifícios pela sua casa, pelos seus filhos, por tudo aquilo que ele tinha certeza que era necessário ele clamar. Não era a esposa de Jó. A palavra não diz que era a esposa de Jó. E o Senhor tem ministrado ao meu coração que é necessário que, além de provedor na casa, o sacerdote, o marido, o esposo, seja verdadeiro sacerdote, porque o sacerdote leva o homem a Deus, leva os filhos a Deus, leva a esposa a Deus, sacrifica diante do Senhor, clama diante do Senhor, tem profunda intimidade com o Senhor, e o Senhor fala com ele. Eu sei que você que está ouvindo essa palavra nessa noite está aí porque o Senhor te colocou ao vivo aqui, conosco, né, nesse momento, para receber essa palavra. Você, homem que está conosco, você precisa ser o sacerdote do seu lar, o cabeça da sua casa. Você precisa buscar ao Senhor, assim como Esdras nos ensina nessa noite. Ele levou um povo inteiro ao Senhor, porque ele estudou as Escrituras, ele conheceu profundamente qual que era a vontade do Senhor. Ele colocou no seu coração esse desejo, ele jejuou, ele orou, ele clamou. E o Senhor se voltou para aquela nação e encontrou aquele povo com salvação, com libertação e transformação. O Senhor convida os homens que estão nos ouvindo nessa noite, se posicionarem conforme aquilo que o Senhor tem colocado no seu coração. Hoje, na nossa quarta doutrinária, é um chamamento para os sacerdotes do Senhor nosso Deus, que precisam se posicionar pelas suas esposas, pelos seus filhos, pelos seus lares, porque grandes coisas o Senhor fará através do seu posicionamento. Esdras, que está nos ouvindo aqui nessa quarta doutrinária, nessa noite, louvado seja o nome do Senhor.
3: Bênção de Deus, né? Que bom, né, pastor Zé, que a gente levamos aqui um aperto aqui, responsabilidade, chamada aqui para a responsabilidade de assumirmos a nossa posição de sacerdote do lar, né? Além de provedor, também ser aquela pessoa que leva, né, a palavra de Deus, que leva a família até a presença do Senhor. O papel do sacerdote é exatamente esse, é levar a família. O sacerdote constituído ali em Israel, ele levava o pecado do povo na presença de Deus e era ali purificado, purgado, ali no Yom Kippur, né, missionária, quando acontecia anualmente aquela solenidade na Páscoa, onde era sacrificado uma vez por ano, feito aquele grande sacrifício, e o sacerdote, o sumo sacerdote, levava todo o pecado do povo e era espargido ali o sangue do animal sacrificado, e o povo era purificado diante de Deus de todos os pecados. Assim, da mesma forma, talvez o sacerdote do lar, né, essa aplicação que nós fazemos aqui para os nossos dias atuais, ele também tenha essa mesma responsabilidade de nós, pastor Ezequiel, estarmos levando a nossa família para a presença de Deus e mantendo a impureza, em santidade, né, a salvaguardando aí das garras do adversário. Maravilha, bênção de Deus. Quero estar lendo aqui ainda a mensagem da nossa amiga diaconisa Cleonita, que sempre participa conosco aqui. A paz do Senhor Jesus Cristo, boa noite, amanhã benício, missionário José Nisso, pastor Ezequiel, pastora Meire. E deixo o Espírito Santo usar vocês para nos ensinar, ajudar a ter paz e ter saúde espiritual e saúde física. E desejo que todos nós aqui do Brasil e até fora do Brasil estejam ouvindo e aprendendo com vocês para ter fé aumentada em Jesus Cristo, para darmos conta de subir mais um degrau para viver eternamente feliz com Jesus Cristo. Boa semana, vai meu abraço para todos nós da sua amiga diaconisa Cleonita, com a mensagem bonita, com corações. Ela colocou uma escadinha ali quando falou de subir para o céu. Tem flores, tem arco-íris, tem sal de fada, como diz a Nicinha. Muito linda a mensagem da nossa amiga diaconisa Cleonita, que sempre participa aqui. Para mim, aqui na quarta doutrinária, ganhou em primeiro lugar. Né? Bênção de Deus, abraço, minha irmã. Que Deus continue a usando e abençoando a sua casa, a sua família, em nome de Jesus. Agora são 23 horas exatamente em cima do ponto, né? Nós já estamos nos despedindo. O nosso quarto doutrinário dessa quarta-feira está encerrando. Nós queremos fazer apenas as considerações finais. Eu quero já estar me despedindo aqui, louvando a Deus pela vida da missionária cantora Lianai Carvalho, que permanece aqui conosco. Já está me olhando com a cara feia, porque passou um pouquinho e vai passar mais só um pouquinho, né? É brincadeira, né? Está feliz, sorrindo, sorrindo.
4: O quê? Não acredito.
3: É a menina do sorriso de milhões. Eu tenho inveja, inveja de verdade do sorriso da cantora Lianai Carvalho. Maravilha, né? Que bênção de Deus. Eu vou me despedindo, agradecendo a Deus pela vida, paciência da missionária cantora Lianai Carvalho, da minha esposa Josenice, que sempre está comigo, e ela que me suporta a vida toda. Imagine só. Eita glória! Agradecendo aqui também, né, a presença dos nossos amigos e pastores. Pastor Ezequiel, muito obrigado, pastor, por estar conosco aqui. Pastora Meire, uma alegria tê-los aqui conosco. Eu vou me despedindo, aí a missionária vai fazer as suas considerações finais, depois o pastor Ezequiel, e nós vamos ficar com a oração pentecostal de 2 minutos da nossa pastora Meire, que vai estar orando por todos nós e por você, ouvinte. Talvez você está aí choroso, talvez o seu coração está machucado, aconteceu alguma coisa, você está doente, enfermo, precisando de um milagre. Hoje o Senhor Jesus pode sim fazer um grande milagre na tua vida. Vou me despedindo, vai ficar na missionária Josenice e os demais, né? Fique na bênção, fique na graça, debaixo das onipotentes mãos do Salvador, Senhor Jesus.
0: Louva a Deus, Evangelista Benius, por essa oportunidade, né, que nós tivemos aqui de trazermos essa reflexão bíblica sobre o livro de Esdras, um livro que nos faz voltar, né, a edificarmos o nosso altar. É tempo, né, de nós erguermos de arrependimento. O Senhor nos convida para nos arrependermos de coração, como Esdras fez com o povo, já foi falado aqui. E eu quero apenas louvar a Deus pela sua vida, Evangelista Benius, por esse casal de pastores que está aqui conosco, pastor Ezequiel, pastora Meire. Mandar a paz do Senhor, que eu esqueci no início, viu, para a missionária Lianai Carvalho, que é irmã do pastor Juniel, né, cunhada da nossa pastora Jéssica Lohane. A você que está conectado, eu quero apenas deixar um versículo que está aqui em Esdras, porque a palavra de Deus, ela é um rio e ela nos alimenta. 10:4, que diz assim: levanta-te, pois, porque te pertence esse negócio, e Deus é contigo, esforça-te e faze assim. É tempo de você, foi falado aqui, varão de Deus, levanta-te. O Senhor te convida, né, para você reerguer o seu altar, né, e ser verdadeiramente um sacerdote no seu lar. Deus abençoe.
1: Aleluia, minha gratidão a todos os ouvintes da Rádio Paz FM, missionário Lianai, que Deus abençoe sua vida. Missionário Josenice, Deus abençoe a vida da senhora. Ao pastor Benius, ao meu bem, Deus abençoe grandemente. A você que está me ouvindo, que Deus continue abençoando. Uma noite abençoada na presença do Senhor Jesus Cristo. No resto de semana também, na presença do Senhor. Eis-me aqui somente com gratidão. Esse é o sentimento.
2: Louvado seja o nome do Senhor. Eu quero aqui agradecer a missionária Lianai, que Deus abençoe, recompense pelo amor, o cuidado e o zelo e a paciência com cada um de nós, viu? Que Jesus abençoe o pastor Benício, a pastora Josenice, o pastor Ezequiel, recompense. Porque o nosso Deus, ele recompensa com medida recalcada, sacudida e transbordante. Ele é especialista em surpreender. E eu gostaria de agradecer ao Senhor pela rica oportunidade de estarmos aqui, servindo a Ele, na nossa simplicidade, com um coração cheio de amor. Porque tudo que nós fizermos por esse Deus tão maravilhoso é pouco. Porque Ele merece mais, muito mais. Vamos fazer uma oração nesse momento, aonde você está, na sua casa, no seu carro, no seu trabalho, aonde você está nesse momento. Eleve o seu pensamento a Deus. E nós vamos falar com Ele. Fala com Ele do jeito que você sabe. Nosso Deus é simples. Ele sonda e conhece o nosso coração do jeitinho que nós somos. Senhor, nosso Deus e nosso Pai, nos colocamos diante de Ti nesse momento, Senhor. diante do Senhor está cada pessoa, Senhor, que está nos hospitais, nos seus carros, nas suas casas, no seu trabalho. Pai, Tu conhece o coração, a necessidade, o Senhor conhece a alma dos Teus filhos. Senhor, conceda saúde, restaura, repreenda a enfermidade, abre as portas, Pai, que pode ser que estejam fechadas para os Teus filhos. E feche também, Senhor, as portas que estão abertas, que não são Tuas, porque o Senhor é zeloso e ciumento com aqueles que Te pertencem. E nós clamamos a Ti, Senhor, nessa noite, por cada um dos nossos ouvintes, em todo o nosso estado e fora dele, aonde quer que esteja, Senhor, uma alma sedenta, que necessita do Teu abraço. Envia o Teu Espírito Santo para calentar o coração dos Teus filhos, para fortalecer, para ajudar, para dirigir os seus passos e conduzir as suas decisões. Levanta homens que são verdadeiros sacerdotes, como Esdras, Pai, que leva o povo a Deus, que tira a impureza do meio da casa, dos filhos, da esposa, Senhor, do ministério. Nós clamamos a Ti nessa noite. Espírito Santo de Deus, continue falando, continue ministrando, Senhor, aos nossos corações, ao coração de cada um dos Teus filhos. Espírito Santo, clama diante do Senhor pela necessidade da alma de cada um daqueles que estão nos ouvindo, que estão clamando, que estão suspirando por Ti nessa noite, Pai. Em nome do Senhor Jesus Cristo. Amém.
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aproveitar então, fazer companhia pro outro. Olha, inclusive, você que nos acompanha nesta madrugada de quinta-feira pela primeira vez, ou já faz um bocado de tempo que acompanha a programação, fique à vontade para mandar uma mensagem. É bom demais quando chega o seu recado aqui. O nosso WhatsApp, o DDD é o 11. O telefone é o 974-181-456. 974-181-456.

Posso contar com a sua participação? Daqui a pouco tem a leitura do presente diário. É, o presente diário é um devocional, né? E todo dia tem uma mensagem nova. Neste 23 de julho, o título do presente diário: Conselho Eficiente. E a leitura fica lá em Êxodo, capítulo 18. Se você tem um exemplar do presente diário, já deixa ele pronto aí, porque daqui a pouquinho vamos fazer juntos a leitura nesta quinta-feira. Combinadíssimo? Posso contar então com a sua participação? Então tá bom. E pra começar o programa hoje, hein? Ah, vamos aproveitar e vamos com o melhor da música. Aqui tem Ludmilla Ferber. 12:30 no horário de Brasília. Uma excelente quinta-feira. Que Deus te abençoe.

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dia para você. Vamos com o nosso momento devocional, a leitura do presente diário. Hoje, 23 de julho. O título do presente diário: Conselho Eficiente. A leitura bíblica fica em Êxodo, no capítulo 18, do versículo 13 até o versículo 26. Versículo chave: Êxodo, capítulo 18, versículos 17 e 18. O sogro de Moisés respondeu: "O que você está fazendo não é bom. Você e o seu povo ficarão completamente esgotados, pois essa tarefa é pesada demais. Você não pode executá-la sozinho."

Segundo estimativas feitas por estudiosos, calcula-se que o povo de Israel, ao sair do Egito e peregrinar pelo deserto do Sinai rumo à Terra Prometida, era composto por cerca de 3 milhões de pessoas, incluindo homens, mulheres, idosos e crianças. Só para se ter uma ideia, ao contar apenas os homens aptos para a guerra, excluindo a tribo de Levi, separada para o serviço sacerdotal, registraram-se 603.550. Assim, toda vez que alguém tinha problemas ou questionamentos, recorria a Moisés. No meio de toda essa situação, aparece Jetro, seu sogro, que logo percebeu que Moisés passava o dia inteiro resolvendo questões entre o povo, enquanto multidões esperavam a sua vez de serem ouvidas. Ao perceber que aquilo era prejudicial tanto para Moisés quanto para o povo, Jetro deu um sábio conselho: que fossem escolhidos homens íntegros, capazes e tementes a Deus para atuar como chefes de 1.000, de 100, de 50 e de 10. Esses líderes cuidariam de questões mais simples, deixando para Moisés apenas os casos mais difíceis e complexos. Com isso, a carga seria repartida e Moisés não precisaria resolver tudo sozinho. Esse modelo pode ser aplicado também em uma igreja local. O líder, ou pastor da comunidade, deve preparar pessoas idôneas, tementes a Deus e íntegras, para lidar com os assuntos mais simples, evitando sobrecarregar-se demais com os problemas menores. Muitos líderes tentam fazer tudo sozinhos, talvez para provar sua eficiência, mas isso não é bom. Na verdade, todos nós devemos aprender com o conselho do velho Jetro e dividir nossas cargas com os outros para não nos desgastarmos no futuro. Repartir as responsabilidades, sejam do ministério ou seculares, não é sinal de fraqueza, mas de sabedoria.

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0: da música, aqui, Emerson Pinheiro, Deus conosco. Aleluia. Juntos nesta madrugada, fique à vontade para seguir conosco. Vamos aproveitar e vamos com momentos de oração com mulheres de esperança.
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3: Pai querido, somos gratos pelo programa Mulheres de Esperança na Sérvia, sendo uma ferramenta de evangelização para as mulheres e as crianças sérvias. Que os programas e as mensagens toquem o coração das mulheres, trazendo acalento em meio à dor, coragem, esperança e a paz que excede todo o entendimento. Pai, continue capacitando a equipe para que seja fiel à tua palavra, trazendo amor, acolhimento e apoio às mulheres e às crianças em situação de vulnerabilidade, que elas possam se sentir amparadas e pertencentes ao Senhor, que vidas sejam edificadas, curadas e restauradas. Oramos em nome de Jesus. Eu, Elisângela Souza, tenho alegria em orar com você.
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Muito bem, voltamos aqui com um amigo na madrugada nesta quinta-feira. Tudo bem com você? Obrigado pelo carinho, hein? Bom demais saber que você nos acompanha, hein? Pelo rádio, pelo computador, pelo celular. E deixa eu ver se chegou o seu recado aqui. Que já faz um bocado de tempo que você não participa, hein? Eu tô sabendo. Faz muito tempo que você não manda um recado pra gente. Olha, o nosso WhatsApp, o DDD é um 11. É, o telefone é o 974-181-456. 974-181-456. Posso contar com a sua participação? É, mesmo? Posso ler aqui o seu recadinho, então? Vou aproveitar, pera só um pouquinho, deixa eu aumentar a letra aqui. Eu já esqueci os óculos.

0: Muito bem, quem mandou mensagem pra gente nesta madrugada foi o Natan. Ah, o Natan tá com a gente. O Natan mandou mensagem, mandou recado através do nosso WhatsApp. Aproveitou para dizer o seguinte: paz do Senhor, tô ligado diretamente de Marabá, Pará. Bom dia, Cláudio. Venha um dia nos visitar, tomar um tacacá ou um açaí. O Natan, você sabe que quando você faz um convite pra turma aqui, pra alguém daqui melhor, a gente vai de turma pra ir, né? A gente não vai sozinho não, meu amigo. Não, não, não, porque a gente sempre fala, ó, o Natan tá convidando lá pra ir em Marabá, tomar um tacacá ou um açaí. Vamos? Aí um olha pro outro e fala, vamos. Mas peraí. Então, Cláudio foi convidado pra ir lá no Marabá tomar um tacacá ou um açaí. Vamos? Eu convidei um, não convidei três, quatro. Mas um vai convidando o outro aqui, que convida um, convida outro. Quando vê, ô Natan, tem uma Kombi lotada de gente. Aí chega lá no Marabá, Pará. Bibi, Natan, tudo bem? Opa! Quem é? Quem é você? Ô Natan, Cláudio Ronque, o bochechudo. Natan vai olhar aquela Kombi cheinha do povo da RTM pra gente. Cláudio Ronque, bochechudo, madrugada, tudo bem, Natan? Joinha, trouxe um pessoal aí pra tomar um tacacá, tomar um açaí. Ah, é? Pera aí que eu vou chamar o Natan. Natan! E desaparece da nossa frente. O pessoal dentro da Kombi fala, ô, bochechudo, e aí, o Natan tá aí ou não tá aí? Então, pessoal, como é que eu vou contar pra vocês? Então, Natan, é um perigo, um perigo, que geralmente quando a gente vai aqui, como diz a turma, a gente vai de bando, viu? Não voamos sozinho, não. Não voamos sozinho. Geralmente vai, hein? A turminha boa, viu? Ah, é papo pra lá, papo pra cá. Se levar o Kim ainda, hein? Seu Kim, ô. Natan, o Kim é o nosso técnico aqui de vídeo e tal. O Kim é perigoso, né? Não, o Kim é, mas já me tirou foto do prato do Kim. Ah, o Kim é. Ele ia dar um prejuízo pro Natan, meu amigo. Gente boníssima. Mas come igual um. Mas carreto escavadeira, meu. VR do Kim acho que dura meio dia, nem um dia. Ai. Mas valeu pelo convite. Só faço um alerta pra você. Tome mais cuidado com os convites. A gente é perigoso. Somos perigosos. Perigosos no sentido de que não vamos só. Não. Muito bem, quem também aproveitou para mandar mensagem pra gente? A Ana mandou mensagem nesta madrugada? É? Mandou recadinho? Cadê o recado da Ana?
1: Bom dia, Cláudio Ronque.
0: Oi, moça.
1: Já estou na escuta. Cheguei para marcar presença.
0: Legal.
1: Estamos juntos. Boa. Na melhor das melhores.
0: Olha aí, ó.
1: Nessa madrugada maravilhosa, uhum, que o nosso Deus Pai nos concede.
0: Amém.
1: Nós estamos juntos, Claudinho Ronquinho. Um abraço bem maravilhoso de urso para você e todos os ouvintes e participantes dessa madrugada. Valeu, Claudinho!
0: Nossa.
1: Glória a Deus, amém!
0: Ô Ana, você acredita que o Natan tá convidado? Ele tá achando que só tá convidando o Cláudio Ronco pra tomar tacacá e açaí, você acredita? É. Ele tá nessa expectativa aí, né? Que só vai o buchichu, né? Ah, se ele soubesse. Enfim, aproveitar também pra mandar um abraço aqui pra Antônia. Ela mandou mensagem, paz do senhor, tô ouvindo essa rádio que é uma bênção, faz muito tempo que eu não ouvia, primeira vez que eu ouvi foi lá em Câmita, é isso mesmo? Faz uns 30 anos, muito diferente a programação, mas tô ouvindo aqui, ó, tô aqui de Belém, Pará. Ô Antônia, você sabe que você faz parte da família RTM, né, moça? Realmente faz um bocado de diferença, daquele tempo. Olha, na madrugada, um amigo na madrugada, eu já contei aqui algumas vezes, né? Faz 25 anos, 25, não, oficialmente, são 25 anos de RTM. A Antônia acompanha um pouco mais de tempo, então ela acompanha antes de um amigo na madrugada. Ela acompanhou então o surgimento de um amigo na madrugada, né? Ou não, porque ela falou que faz 30 anos que é a primeira vez que acompanhou. Enfim, a Antônia então provavelmente ouviu o pastor Davi Nunes com Através da Bíblia. É o Sérgio Paulo com Rota 66, tá? Não, era Razão para Viver. Com Razão para Viver. Não era, Antônia? Talvez ela tenha escutado um pouquinho do Vamos Cantar. Ô moça, que bom que você tá com a gente aqui, ó. Madrugada de quinta-feira de 2026. Bom demais receber seu recadinho nesta madrugada. Legal, né? Bom demais.

0: o Raul Martins. O Raul mandou mensagem pra gente. Cadê o recado dele?
1: Fala, meu amigo Cláudio Roque. Aqui Raul Martins, diretamente da Jara Padaria Martins.
0: Boa.
1: Trabalhando e ouvindo a melhor rádio do Brasil.
0: Obrigado.
1: Meu amigo Cláudio. Hoje é um dia mais que especial.
0: Por quê?
1: Hoje quero parabenizar essa princesa, minha filha Jordana Maria, que hoje completa 18 anos.
0: Olha aí, ó.
1: Quer dizer que você foi um presente que Deus nos deu. E quero que você, meu amigo, mande uns parabéns pra ela, muito especial, que eu vou gravar pra mandar pra ela. Ela pediu, tá ok?
0: Sim.
1: Valeu. Raul Martins, diretamente de Irajá, Ceará.
0: Opa.
1: Brasil.
0: Jordana, a Jordana Maria. Jordana, seu pai mandou aqui recadinho. Atenção, hein? Atenção, Jordana, atenção, moça! Atenção, hein? Parabéns, viu? Ah. Vamos comemorar contigo! 18 aninhos! Ah, a gente comemora contigo também, moça! Não é bom? Bom demais! O sorrisão dela! Família tá em festa! Ah, hoje vai ter festa, sim! O Raul, olha o sorrisão do Raul. Ah, meu amigo, parabéns pela filha, hein? Parabéns pra Jordana, que fez mais um ano de vida, e a gente comemora junto com ela. Comemoramos aqui. E vou aproveitar também pra mandar aquele abração bem apertado. Pode, moça?

Parabéns. Esse mês de julho, uma faz aniversário. Aí a gente comemora aqui nas madrugadas, comemoramos, lógico. Não é bom fazer aniversário, moço? É bom demais, sim. Um abração pro Edson.

0: está conosco, Doge. Doge mandou recado pra gente. É. Ó. Ouve a gente pela FM Esperança. Ele não vai falar? Não, Cláudio Ronqueira, não, hoje não. Não mandou um recadinho lá dizendo que tá acompanhando a gente. Tá bom. Vamos juntos, vamos de mansinho, devagarinho. Então, bora, moço. Inclusive, ele pediu uma com o Hilson. Aguenta aí que o pessoal tá chegando de mansinho, devagarinho. Tá chegando. Falando em França, o Doge França nos acompanha no Maranhão, né? E temos a Leila que nos acompanha diretamente da França. É, mandou aqui um shalom, Cláudio. Shalom, ouvintes. Ótima quinta pra nós. Ô moça, bonjour. Seja bem-vinda. Vou mandar um abração também. Abração. Você sabe, Leila, que o Natan convidou a gente pra ir lá no Marabá, Pará, tomar um tacacá ou um açaí, né? Aí agora tá vindo com umas conversas meio diferente. Pessoal, acho que, como diz a turma, miou, viu? É, eu acho que sim. Ele mandou aqui, ó, então primeiro vamos capinar um lote e depois almoçar. Muita gente. Muita gente, limpamos rapidinho um lote. Ou seja, ele tá dando serviço pra gente pra aproveitar o dia. O Kim até desanimou, rapaz. Desanima não, Kim. Não. São coisas de Natan, viu? É. Mas esse é bom, viu? Imagina na hora que terminar de capinar o lote, a fome que a gente não ia estar, hein? Gente, ia ser um prejuízo. Hã? Ia dar um prejuízo pro Natan, né? Ele não sabe que ele não sabe que ele tá. Ah, Natan. Ficou com medo, eu percebi que ele ficou com um pouco de medo. Muito bem. Quem aproveitou para mandar mensagem nesta madrugada foi a Elinilda. Elinilda mandou mensagem de áudio.
1: Pai do Senhor, Cláudio.
0: Pai.
1: Então, nesse caso, eu vou criar uma galinha aqui no Maranhão, em São Luís, para fazer o convite para vocês.
0: Olha aí.
1: É, porque já que o senhor não vem só,
0: não,
1: você só vem, né?
0: Com a turma.
1: E família.
0: Isso.
1: E aí tem que fretar o micro-ônibus pra trazer. Aí, como eu crio galinha, então no caso tem que ter mais galinha
0: pra
1: fazer aquela galinhada.
0: Isso!
1: Pai do Senhor, boa noite.
0: Ah, moça! Ah, o trabalho! Elenildo, se eu te contar, moça, não vai sobrar nada aí. A turma é boa de garfo aqui. A turma é terrível. Se levar o Kim ainda, eu tenho que ver se o Kim tá disponível aí. Porque o Kim tá pra lá e pra cá. Se levar o Kim. O Kim, o sistema é bruto com ele, viu? Contar pra vocês.

0: Muito bom dia, família RTM, uma boa madrugada, paz de Deus pra todos. Pedro tá na estrada, tá ouvindo a gente? Normalmente ele nos acompanha na Bahia, né? Será que ele tá agora nos acompanhando? Seja bem-vindo. Bom demais receber seu recadinho. Meu nome é Bartô. Sou de Chapada Diamantina, moro na cidade de Iraquara. Quero desejar uma quinta-feira, uma ótima quinta-feira para todos nós, para todos os ouvintes. Deus é bom em todo tempo, em todo tempo. Deus é bom, Bartô. Abraço, uma excelente quinta-feira. Valeu pelo recadinho. Seja sempre bem-vindo. Quem também aproveitou para o Zenir, trabalhando na companhia de um amigo na madrugada, ouvindo pela FM Esperança. Um abraço de urso. Bom trabalho, hein, moço. Seja sempre bem-vindo. O Deus Zenir, ele nos acompanha no Porto de Itaqui, né? Tá com a gente aqui, ó, nas madrugadas da RT. Legal. Chaguinha de Paporanga, no Ceará. Ouve a gente pela Rádio Ceará, diretamente de Nova Russas. Estou de aniversário. Não. Ai, gente. Não. Até o Chaguinha também, mas que coisa, hein? Parabéns, moço. Mas que coisa, hein? Cláudio Ronco, se você rodasse pra lá e pra cá, hein? O que você ia comer de bolo hoje, né? Ia ser brincadeira, hein, meu amigo? Hã? A beliscadinha ali na casa do Edson, depois passa lá nos Martins. É, o Raul fez um bolo maravilhoso pra filha, a Jordana, né? E depois a gente podia arrematar lá na casa do Chaguinho, hein? Paporanga, É, aqueles docinhos maravilhosos também. Hein, Claudio Ronco? É. Ia ser bom? É, e depois junta a turma toda e vai tudo pra casa do Natan. É bom, pessoal. Dá aquela espreguiçada. Vamos lá pro Natan agora? Vamos. É, vamos lá pro Natan agora que é a vez dele. É isso. No aniversário dele, mas ele chamou a gente, pessoal. Vambora. É ali, ó, pertinho. Vambora. Isso. Eu vou dirigindo. Presta dar a chave aqui. Vambora. Ô Chaguinha, moço, parabéns, hein? Parabéns, não é bom fazer aniversário, moço? É bom demais. Legal, a gente comemora contigo, comemoramos. E eu vou aproveitar pra mandar aquele abração. Sim, abração. Legal. O Jailton, nosso embaixador internacional do bolo de milho, chegou, hein? Nos acompanha diretamente de Santa Catarina. Rapaz, o pior é que só tem uma fatia do bolo aqui de milho que ele mandou pra gente. É pura maldade, né? Esse é pura maldade. Rapaz, o Jailton come bolo e come bastante, né? E deixa só uma tirinha. Quando for aniversário do Jailton, é melhor ir cedinho, viu? Pega logo um pedação do bolo, é? Porque senão... Seja bem-vindo, moço! Uma excelente quinta-feira! Casal Henrique e Graça Cabral chegaram? Chegaram?
1: Oi, Cláudio Ronco.
0: Oi, moça.
1: São Luiz Henrique e Graça Cabral, passando para desejar um dia abençoado para você, sua família e todos os ouvintes.
0: Manda um abraço para Estela.
1: Coloquei um louvor de...
0: Um abraço para Estela.
1: Sérgio Lopes e Angélica Porto para nós ouvirmos.
0: Um abraço para Estela.
1: Obrigada.
0: Cadê o abraço da Estela, Graça? Ela vai ficar brava.

0: Ela já mandou o recado dizendo que Graça manda abraço pra todo mundo, né? Pros Itaminados, pro Amintas, pra ele não manda pra mim. Um abraço da Estela, moço. Ela tá lá, jururu, já faz um tempo já, viu? Já faz um tempo. Estela, não desanima não, moça. Não pode. Não, não pode. Por favor, aguenta firme aí. Uma hora chega, viu? Dá uma hora chega. Sérgio Lopes. Daqui a pouco. Quem mais mandou mensagem pra gente? Augusto. Augusto tá conosco também. Mandou recado?
1: Bom dia, Cláudio Rank. Rapaz, aqui é o Augusto Aguiar, acompanhando um amigo na madrugada.
0: Boa.
1: E aí, meu irmão, coloque pra mim, se for possível,
0: Sérgio Lopes.
1: O louvor de Sérgio Lopes.
0: Olha, olha.
1: Um amigo. Que oferecer pra todos.
0: Boa.
1: Que estão acompanhando um amigo na madrugada.
0: Legal.
1: Nessa bela quinta-feira. Todos ficam na paz do Senhor.
0: Amém. Seja bem-vindo, hein, moço? Famosíssimo Sérgio Lopes, como diria a nossa amiga, o famoso Sérgio Lionel. A Franciane, nos acompanha em São Luís. Mandou mensagem dizendo: Cláudio, Graça e Paz, voltando nas madrugadas. Ô, sumidíssima! Seja bem-vinda. Muito bom receber seu recadinho. Vou aproveitar para mandar aquele abração. Lógico, aquele abração. Seja sempre bem-vinda. Se ele sabe o Deusenir, mandou recado dizendo o seguinte: ó, Cláudio, quero te convidar com a turma da RTM para nós irmos um banho lá na minha cidade, Santo Amaro, Maranhão, nos Lençóis Maranhenses. Olha aí, pessoal. Hã? Não, a gente precisa fazer um tour. É, precisa pegar um dia igual hoje, que é aniversário da turma toda. Então a gente passa na casa de um, dá os parabéns. É. Faz aquele social, dá uma risada, conta umas piadinhas, mas aquela boa, né? É, faz, sabe que ele faz aquele social e depois toca pra casa da. Ó, por exemplo, a gente pode ir no Edson hoje. Depois vamos lá nos Martins. Hã? Não, mas aí a gente dá uma masticada, é rápido. A gente podia, por exemplo, pegar só uma fatia do bolo de milho lá do Jailton, lá em Santa Catarina. Depois volta lá no Deusenir. É, ele falou que leva a gente nos Lençóis Maranhenses. Não, aí vai de turma, não, vai de turma, tem que ir de turma. Não, a gente vai de bando, como diz a turma, né? A gente vai de bando. É, a gente só cuida da dieta do Kim. Porque o Kim é perigoso. O Kim é o perigo. Ai, Deus, Zenino, fica fazendo esses convites, não, que daqui a pouco a turma aparece aí de bando, meu amigo.

0: Muito bem, já estamos atrasadíssimos. Missionária Dorothy, a senhora sabe que o convite, a senhora também vai junto, né? Não, não, não, não vem, não, não, não, não. Vai junto, sim, senhora. Não, quando inclui o pessoal aqui, a senhora tá junto. Não vem que essa conversa aí hoje eu tenho. Não, não, não, não, não, não, não, não, não, não. Não, a senhora tem que ir junto pra conversar com o pessoal. É. O pessoal gosta da bagunça, viu? Eles ficam cantando, na verdade eles cantam o tempo inteiro. E fica um olhando pro outro, fica uma bagunça boa, sabe? Lembra de quando? Eles ficam lembrando muitas coisas, muitas coisas. E é, o pessoal é antigo aqui da RTM. Por exemplo, Samuel é um dos primeiros aqui. E aí fica contando os causos, hein? Depois a cantoria. Aí conta mais um pouquinho, depois tem mais cantoria. Aí junta Wesley, Marlene, Vavá, Rodrigues. Não, a gente vai de turma e a senhora vai junto também. Vai junto também. Eu tenho umas boas também. Tenho, eu vou contar. Vou, lógico. Eu tô no meio ali, tem que contar um, né? Um caos aqui, outro ali. É pra dar continuidade na viagem. Não, a senhora vai também. A senhora já está convocadíssima. Enfim, a missionária Dorothy já está preparada aqui para trazer a mensagem de hoje. Mas antes, deixa eu mandar um abraço aqui para a Elinice. A Elinice, missionária Dorothy, ela tem uma frase final que eu gosto demais. Escuta só o recadinho dela. Cheguei, boa madrugada, paz do Senhor. Atenção, missionária. Cheiro nos olhos. É ótimo. Ai, ai, é só ele nisso mesmo, viu? Não é bom o cheiro nos olhos? Ah, é. Ué, bonitinho, né? Ah, moça, entendi o final do seu recado aqui. Conta com a gente, viu? Sim, lógico. Seja sempre bem-vinda. Sabe quem tá com a gente também, Lenice? Boniex. Ah, o Boniex, hoje ele tá no Quatro Patas? Ah, ele mandou um recado, vamos ouvir o recadinho dele.
1: Bom dia, bom dia, bom dia, bom dia, Cláudio Ronk. Boniex na escuta, na estrada.
0: Olha aí, ó.
1: Quatro Patas aí, ó. É. Lindo, lindo, lindo. Gostaria de ouvir um hino de Midian Lima. Vale de Ossos Secos. E mando um alô para os motoristas da Grisbel. E pro grupo Vitaminados 92.3.
0: Olha aí,
1: bom dia a todos. Deus está no controle. Amém. Valeu.
0: Opa! Sabia que o Boniex fazia parte dos Vitaminados. Você vê, rapaz? Ele tá lá no Quatro Patas, que é um ônibus poderosíssimo, hein, ô Boniex? Ele mandou foto aqui. São dois eixos na frente, dois eixos atrás. Mas esse, você entra pelo meio do ônibus. Poderosíssimo. Parabéns, viu? Você viu, ele saiu, acho que ele tava saindo, mandando um recado pra gente. Parecia uma nave, né? Grande abraço, Deus abençoe a sua madrugada. Pra você, motorista da Crisbel, um grande abraço. Vamos juntos. Legal. Quer participar aqui de um amigo na madrugada? Tem o nosso WhatsApp. O DDD é 11. O telefone é o 974-181-456. 974-181-456. Posso contar com seu recadinho? Então tá bom, combina.

0: Muito bem, quem aproveita e vem com a gente também é a missionária Dorothy, traz uma mensagem especial para você nesta quinta-feira.
1: Olá, aqui é a Dorothy. Nesta manhã, vamos abrir em um capítulo maravilhoso na Bíblia. É no livro de Romanos, no capítulo 6. Quero de verdade que você peça a Deus para imprimir este capítulo em você, porque ele pode literalmente mudar a sua vida. Conheci Jesus Cristo como meu salvador pessoal quando eu tinha 21 anos de idade. Eu fiz direitinho tudo o que as pessoas esperavam de mim. Eu me comportei de uma maneira que parecia ser apropriada para a posição que eu tinha, mas algo se tornou muito seco em mim. Percebi que eu estava lutando para ser e fazer, mas eu na realidade era como a pessoa que eu tinha sido antes de conhecer Cristo. Então, de uma maneira incrível, Deus me colocou em certa posição no mundo da enfermagem que estava muito acima de qualquer coisa para a qual eu havia sido treinada. Estava muito acima de qualquer coisa que eu sabia, mas Deus fez isso para me mostrar que eu não sabia o que fazer e tinha de depender dele. Foi então que comecei a entender o princípio de que não era o que eu estava fazendo em uma situação, não era o meu conhecimento, mas era para eu ser o vaso e ele ser a vida. Então ele receberia a glória por todas as coisas que ele fez. Em Romanos capítulo 6, versículo 3, nós lemos: ou ignorais que todos nós que fomos batizados em Cristo Jesus fomos batizados na sua morte? Bem, isso é bastante interessante. Quando fui a Cristo, fui trazida para a ressurreição somente porque fui batizada primeiro em sua morte. Portanto, fomos sepultados com ele na morte pelo batismo, para que, como Cristo foi ressuscitado dentre os mortos pela glória do Pai, assim andemos nós também em novidade de vida. Porque, se fomos unidos a ele na semelhança da sua morte, certamente também o seremos na semelhança da sua ressurreição. Este é o dia para você soltar um aleluia. Você entende o princípio? É simplesmente que em Cristo eu morri, eu fui sepultado e em Cristo eu ressuscitei. Este é o fato mais impressionante. Na vida eterna de Cristo, quando me tornei filha de Deus, eu recebi a sua vida da ressurreição. Bem, isso muda totalmente a posição de onde eu estive antes, porque quando eu estava em Adão, mesmo quando eu talvez fosse respeitável e talvez muito religiosa, e até carregava uma Bíblia e ensinava na escola dominical, e sabe-se lá o que mais. Mas este versículo é a chave para que você possa entender. Nós não ocupamos duas vidas opostas ao mesmo tempo. É impossível ocupar a vida de Adão e a vida de Cristo. Então, você diz que recebeu a vida de Cristo? Então, por que você está tentando viver na vida de Adão? Pare de tentar e entenda que é pela fé que toma seu lugar e confia. Você recebe Cristo pela fé. Você entende essa posição através da palavra de Deus pela fé. Você é identificada. Nós herdamos uma nova árvore familiar quando nos tornamos participantes da vida de Cristo. Nós trocamos o pertencimento à família de Adão de pecado, morte, o prospecto da eterna separação de Deus e inferno por uma história eterna em Cristo. Assim, ao nos tornarmos participantes de sua morte, sepultamento, ressurreição e ascensão, nós nos assentamos com ele nos lugares celestiais. Você pode estar pensando: mas eu nunca compreendi isso antes. Sim, nosso corpo está aqui, mas estamos em Cristo. E podemos estar agora mesmo nos lugares celestiais, acima das piores, das situações que você sequer poderia imaginar, porque Cristo nos concedeu a vitória. Ele derrotou o inimigo. Nossa vitória é a vitória dele. Portanto, para você e para mim, nossa situação pode ser revertida. Continue lendo Romanos capítulo 6. Talvez, se você sintonizar amanhã, poderemos continuar neste capítulo maravilhoso que levará você a esta nova versão no nome de Jesus. Lembre-se, não sou mais eu, mas Cristo. Gálatas 2:20. Você deseja isso? Foi por isso que ele pagou o preço pela sua salvação, para você ser o vaso para a ressurreição dele em e através de você. Emocionante, não é mesmo? Sim, tudo através de Cristo é assim. Essa é a vida cristã normal. Nós amamos você. Deus abençoe.
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Muito bem, voltamos aqui com um amigo na madrugada. Bom dia, uma excelente quinta-feira. Muito bem, olha, já estamos aqui com o pastor e professor Itamir Neves para trazer o Entendendo a Bíblia. Mas antes, deixa eu só aproveitar para mandar um abraço aqui para a doutora Fabiana. Doutora Fabiana mandou mensagem para a gente, nos acompanha no Rio Grande do Sul. Ela e o esposo acompanhando a gente. Ah, entendi aqui o seu recado, viu, doutora? Vou encaminhar a sua mensagem para o pessoal da produção aqui. Combinadíssimo? Vamos junto. Deixa eu aproveitar, já que faz um tempão que a doutora Fabiana e eu, o seu esposo Manuel, não aparecem aqui nas madrugadas, para mandar aquele abração, né, moça? É, abração nos dois. Ô, doutora, o Manuel continua nas cantorias também aqui nas madrugadas, porque a gente toca umas músicas bonitas aqui e ele não canta, né? Já falei, já umas 15 vezes aqui. Vai, Manuel, canta com a gente, moço. Ele fica cantarolando bem, mas bem baixinho. Nem dá pra entender o que ele tá cantarolando. Ô, moça, pede pra ele cantar com a gente também nas madrugadas, vai. Só um cadinho, não tem problema não, ué. Sejam bem-vindos a uma excelente quinta-feira.

0: mandar um abraço também pra Miriam Martins. Mandou mensagem pra gente, mandou recadinho aqui, ó. Deus abençoe a sua vida também, moça. Cleilson mandou mensagem pra gente.
1: Bom dia, meu nobre irmão em Cristo, Cláudio Ronco.
0: Opa!
1: Tudo bom? Aqui é o Cleilson da Guia Locações e mais um turno.
0: Legal.
1: Né, nesse amanhecer de quinta-feira, quero estar desejando aí uma excelente quinta.
0: Certo.
1: A cada ouvinte.
0: Boa.
1: Da melhor rádio do mundo.
0: Olha aí.
1: A RTM.
0: Boa.
1: E Cláudio Ronco, tem como, só se vocês puderem, né? Tocar aí.
0: Sérgio Lopes.
1: Felipe Rodrigues. Tudo é perda.
0: Vamos
1: ver.
0: É bom,
1: eu queria ouvir. Embora eu possa estar ouvindo aqui pelo YouTube, mas eu queria ouvir com vocês aí, cara. Tá
0: legal.
1: Bom? Forte abraço aí a você, toda a sua equipe.
0: Boa.
1: Tá, que você tenha aí o início de madrugada.
0: Amém.
1: Excelente, tá
0: amém,
1: bom?
0: Amém.
1: Forte abraço e até a próxima.
0: Ô, moço, valeu pelo carinho. Seja sempre bem-vindo, rapaz. Mandar aquele abração, pode? Aquele abração. Você sabe que Naná de Mossoró, Rio Grande do Norte, também tá com a gente, né? Falando um bom dia com alegria, que Deus, em sua infinita misericórdia, derrame bênção sobre cada um de nós, tenhamos um dia iluminado com a presença de Deus, presença dele, nosso Pai Celestial. Forte abraço a todos. Paz do Senhor Jesus, amém, amém. Aproveitar também para mandar um abraço aqui. Araújo mandou mensagem. Cadê o recado?
2: Bom dia, Cláudio Ronco. Esse teu programa é show de bola, viu?
0: Opa, legal.
2: Só tem um porém que você me acordou. Esse povo todo aí se andando para lá e para cá terminou me acordando, viu? Araújo, Conceição do Jacuípe, Bahia. Estamos aí, amigo. Show de bola.
0: Um abraço, viu? Araújo, seja sempre bem-vindo. Uma excelente quinta-feira. Exatamente. Desculpa pelo incômodo. Né, gente? Seguimos, viu? Até as 4 da manhã. A gente continua. E eu, pra você ver, rapaz, ainda bem que não é quinta-feira. Porque se fosse quinta-feira, ia ter cantoria. Aí ia ser engraçadinho, viu? Ia ser legal. Ai, ai, viu? Deixa eu passar o nosso WhatsApp pra você participar. O DDD é o 11. Tem que colocar o 11 porque senão não dá certo. O DDD é o 11. O telefone é o 974-181-456. 974-181-456. Ah, ele chegou!

0: O Marcão tá conosco, hein? O Marcão nos acompanha pela Paz FM, diretamente de Goiânia, Goiás. Seja bem-vindo, uma excelente quinta-feira, moço! O Marcão é da cantoria, hein? O Marcão, vocês precisam ouvir, viu? Seja bem-vindo! Bom demais receber seu recadinho nesta quinta! Muito bem, o pastor e professor Itamir Neves chegou, hein? Chegou e vai aproveitar esta madrugada para trazer para você, junto com André Castilho e Renata Borjato, o Entendendo a Bíblia, que você acompanha agora. Entendendo a Bíblia, as respostas para as suas perguntas a respeito da palavra de Deus.
1: Olá, seja muito bem-vindo e bem-vinda ao Entendendo a Bíblia, o programa que é feito para você e com você, que nos ajuda a produzir o conteúdo a partir da sua pergunta. Eu sou Renata Borjato e ao meu lado...
2: André Castilho, uma alegria poder conversar com você e junto com você entender a Bíblia também com ele.
3: Itamir Neves, nós queremos entender a Bíblia a partir da sua pergunta. Vamos procurar responder a partir da palavra de Deus.
1: Samuel de Jundiaí mandou: a expressão "quero viver os sonhos de Deus" é muito usada nas nossas igrejas e principalmente nas letras de músicas. Pergunta: Deus sonha?
4: Não desista, não pare de crer, os sonhos de Deus jamais vão morrer. É, tem?
3: Essa olha, é... olha, o André é o cantor.
2: Eu esqueci, essa, agora eu não lembro se essa é a Alda Célia ou aquela outra cantora. Ludmila Ferber, obrigado, voz da minha consciência.
1: Eu lembrei de mais uma, só que eu não vou cantar, não. Não. Você canta, tá bom? Não. Eu só falo, os sonhos de Deus jamais envelhecem.
4: Os sonhos de Deus jamais... Não, os sonhos não morrem, sempre permanecem. Essa daí. Essa aí. É. Ah, tem o Daniel Acevedo também. É, a voz da consciência tá entrando aqui, mas tudo bem. Vamos lá. Sonhos de Deus, professor Itamir.
3: Então, a Bíblia não cita nenhum versículo que Deus sonha. Mas, ao mesmo tempo, nós temos algumas coisas interessantes que nós podemos ajudar você que fez a pergunta, é o Samuel. Eu acho que a gente conhece esse Samuel.
2: É, eu já ouvi, é, já ouvi em algum lugar, assim.
3: De Jundiaí, eu acho que é meio conhecido.
2: Exatamente.
3: Já. Eu espero que ele entenda direito essa resposta, então.
2: vai entender, inteligente. Vai.
3: Olha, eu queria ler para você, é um texto que veio aqui na minha mente agora. Sonho de Deus, através do pastor Itamir. Capítulo 3 do livro de Efésios. É, lá no finalzinho tem uma palavra assim muito importante. Eu vou ler na NVI, tá bom? E depois, se você quiser ler, procura aí, Renata. Ó, aquele que é poderoso para fazer bem todas as coisas, além do que pedimos ou pensamos, pelo poder que age em nós. A ele seja a glória na igreja e em Cristo por todas as gerações, para todo sempre. Amém. Quer dizer, aquilo que vai lá no íntimo do meu coração, Deus conhece, porque o Espírito Santo, que é Deus, habita em mim. E uma vez que ele conhece, ele coloca exatamente tudo isso. Nós falamos em um outro programa que ele é o nosso intercessor. Ele coloca, nós não sabemos orar direitinho como nós queremos a intercessão dele, ele coloca isso diante de Deus. Então, não é um sonho de Deus, é o sonho que Deus nos dá, fazendo alguma coisa muito legal. E eu queria que o André lembrasse de um texto, André.
2: Sim.
3: Que é... é, Filipenses capítulo 1, capítulo 2, não, capítulo 2. É um texto muito legal que valeria a pena, eu quero ouvir a sua interpretação. Capítulo 2, versículos 13 e 14. Tá aqui. Capítulo 2, versículos 12 e 13, muito interessante para a gente pensar nesse texto, nesse contexto de sonhos de Deus.
2: Certo.
3: Lê aí.
2: Filipenses.
3: Filipenses 2.
2: Achei que o senhor ia ler.
3: Ah, tá bom, eu leio.
2: Pode ler, por favor.
3: Ó, assim, meus amados, como sempre obedecesses, não na minha presença, porém muito mais na minha ausência, realizai a vossa salvação com temor e tremor. Esse realizar é curtam, façam, desenvolvam a sua salvação. Agora olha o versículo 13. Porque é Deus quem produz em vocês tanto querer como realizar. Então, o sonho de Deus, na verdade, é ele que coloca no nosso coração o desejo de querer e realizar segundo a sua boa vontade. É muito interessante isso. Não é, ah, eu hoje eu tô querendo evangelizar alguém. Não sou eu, Itamir. Não, Deus colocou no meu coração esse desejo de querer evangelizar alguém. Ele produz em nós o querer e o realizar, a capacitação para poder falar de Jesus para uma outra pessoa. Certo. Interessante isso.
2: É muito importante a gente entender o que significa essa palavra sonho.
3: Uhum, uhum.
2: A palavra sonho pode significar quando você dorme e o seu subconsciente Exatamente. Age ali, criando algumas imagens, criando algumas coisas, e você tem um sonho,
3: uhum.
2: né? Esse é o sonho, uma espécie, é uma imagem da sua consciência.
3: Exatamente.
2: Né? Uhum. Eu não sei explicar tecnicamente isso, tem toda uma ciência que estuda o sono, o sonho. Então, isso Deus não tem. Por quê? Uhum. Porque Deus não dorme. Então,
3: Exatamente.
2: Se Deus não dorme, ele não tem esse...
3: Aquele filho que guarda.
2: Ele não tem isso que alguns Salmo chamam da questão onírica, né? O sonho. Isso Deus não tem. Tudo é real para Deus, e Deus é real. Deus existe, Deus é. Agora, quando a gente fala de, ah, eu tenho um sonho, tem o famoso discurso de Martin Luther King.
3: Isso.
2: I have a dream. Né, que os brancos e negros estarão juntos, convivendo em harmonia, em paz, tal. Então, que é isso? É algo que eu imagino, que eu penso, que eu planejo, que eu gostaria que acontecesse. É um desejo, ou às vezes é um propósito. Eu sonho em trocar de casa, eu sonho em comprar um carro, eu sonho em ter um emprego melhor. Então, eu tenho isso no meu coração, eu tenho esse desejo, eu tenho essa vontade, e eu posso batalhar. Ela parece distante, porque o sonho é isso, né? Algo uhum. que, puxa, não é real, mas eu quero transformar isso que é um sonho, isso que é um desejo, é algo da ideia para a realidade. Eu quero concretizar isso daqui. Nesse sentido, Deus tem planos e propósitos para nós, e é isso que ele coloca em textos como, por exemplo, Jeremias 29:11.
1: Sei o que estou fazendo, já planejei tudo, e o plano agora é cuidar de vocês. Não os abandonarei. Meu plano é dar para vocês o futuro pelo qual anseiam.
3: Então, é o sonho de Deus, vamos dizer assim, é aquilo que ele tem planejado para nós já.
2: Isso.
3: Então, a realidade de Deus é essa daí. Ele quer dar o quê? Um futuro melhor. Ah, sabe um texto que eu me lembrei agora, André?
2: Acabei de lembrar outro aqui também, que acho muito interessante. Todo mundo lembra de alguma coisa aqui. Fala, professor.
3: Muito legal. Eu tô querendo ler João 17.
2: Vai lá.
3: Que é a oração sacerdotal.
2: Pronto.
3: Do nosso sacerdote diante
2: Pronto.
3: Do Pai.
2: Pronto.
3: Olha o que ele fala. Ele está querendo alguma coisa. É por eles que eu me santifico, para que também sejam santificados na verdade. Eu rogo não por esses, mas também por aqueles que vão vir a crer em mim. Para que, olha o desejo, para que todos sejam um, assim como tu, ó Pai, és em mim e eu em ti. Que também eles estejam em nós, para que o mundo creia que tu me enviaste. Quer dizer, o sonho de Jesus, o desejo de Jesus, é que nós fôssemos, os que creem no Senhor Jesus, fôssemos um só, para que a gente pudesse ser exatamente igual a essa ideia que você deu a dois programas anteriores. Quer dizer, nós temos uma divindade, é um Deus. Deuteronômio 6:4, mas ele está essa maneira dele se expressar para nós, dele falar conosco, é através de três pessoas: o Pai, o Filho e o Espírito Santo.
2: Então isso é uma coisa interessante. Quer dizer, Deus tem um plano,
3: exatamente,
2: um propósito.
3: Exatamente.
2: De certa forma, aquilo que a gente chama de sonho, talvez a gente possa chamar de desejo.
3: Desejo,
2: né?
3: O desejo de Jesus Cristo é esse. Olha, eu quero que todos eles sejam um, como eu sou um contigo.
2: Qual texto você pensou, Renata?
1: Bom, eu lembrei do Salmo, né? Que quando eles voltaram para Sião, eles ficaram como quem sonha, porque eles foram resgatados. E aquela coisa, né? Deus já sabia o que ele estava fazendo, porque ele já planejou disciplinar e trazer de volta, mas eles ficaram como quem sonha. Poxa, isso é realidade? Porque os planos de Deus para eles eram muito bons, tão bons que pra gente parece um sonho, mas pra Deus é plano. Olha lá, Isaías 55, versículo 8. Eu não penso como vocês pensam, sua forma de agir não é minha forma de agir. Então o Senhor planeja e executa, pra gente é distante, mas pra ele é concreto, né?
2: Exatamente. Eu lembrei de um exemplo mais negativo.
3: É bom.
2: Que está lá em Mateus 23:37. Jerusalém, Jerusalém, você que mata os profetas e apedreja os que são enviados a vocês. Quantas vezes eu quis reunir os seus filhos como a galinha reúne os seus pintinhos debaixo das suas asas, mas vocês não quiseram.
3: Exatamente.
2: Então, existe um mistério aqui, né? Sim. Porque assim, Deus tem um desejo e às vezes esse desejo não é realizado por causa da atitude humana.
3: Sim.
2: A gente vai tocar aquele nome, mas Deus é soberano ou não é? Deus é soberano. Deus está sobre todas as coisas. Os planos de Deus se cumprem. As coisas que Deus quer se realizam. Mas Deus também trabalha com a responsabilidade humana.
3: Nossa, sem dúvida nenhuma.
2: Então, o ser humano, ele é responsável. Qual que seria o desejo último de Deus? Que todos os seres humanos viessem ao arrependimento.
3: Isso.
2: Tá lá em 1 Timóteo, inclusive.
3: Exatamente, isso daí.
2: Deus quer que todos se arrependam. Mas Deus não vai forçar ninguém a se arrepender. Se a pessoa não quiser, ela tem responsabilidade pelo não arrependimento. Isso é um mistério. Isso é um mistério, não vai contra a soberania de Deus, caminha junto, mas é um mistério.
3: A ideia é essa daí, né? Eu tenho liberdade ou não tenho? Deus é soberano ou não é?
2: Deus é soberano.
3: Exatamente, as duas verdades bíblicas estão caminhando junto.
2: Exatamente. Então Deus é soberano, ao mesmo tempo que o ser humano
3: tem liberdade de tomar a minha decisão ou não.
2: Tem a sua responsabilidade.
3: Lógico.
2: Ele é responsável, ele não é desculpável por aquilo que ele faz.
3: Por isso que Paulo fala, vocês são indesculpáveis.
2: Exatamente.
3: Lembra de Romanos capítulo 1?
2: Eu tenho impressão, professor Tamiri e Renata, que essa questão do sonho, ela tem a ver com alguma tradução. Porque a gente falou, né, de Isaías 55:8-9, e eu queria rapidamente, que a gente já está com o tempo bem apertado aqui, ver isso, que eu acho que alguma tradução no passado colocou de sonho, mas aqui sempre é caminhos e pensamentos, então alguém provavelmente colocou sonho, mas nesse sentido, de ser um plano, de ser um pensamento, de ser um desejo,
3: um
2: propósito.
3: Exatamente.
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0: jamais aprenderíamos a valorizar o perfume das rosas. Moisés foi aprender esse valor enquanto estava descartado no deserto. A sua realidade foi cuidar de ovelhas por 40 anos, num período em que Deus o preparava para uma liderança muito além do que ele podia imaginar. 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Estamos na série Aproximando-se de Deus, e hoje o pastor Paulo Biasi dedicará um tempo ao tema da autoimagem ao concluir sua mensagem embasada nos capítulos 2 e 3 de Êxodo, chamada A Vida Após Ser Descartado.
1: Hoje em dia, tem muita coisa escrita sobre autoimagem que é boa, mas também tem muita coisa que não é tão boa. Lembro de ter lido um autor cristão contar sobre uma moça suíça muito bonita que não conseguia se olhar no espelho por achar que era feia. Então alguém segurou um espelho e levantou o queixo dela para que ela finalmente se olhasse. Assim, ela viu como era bonita e isso ajudou com sua autoimagem. Eu mal consigo segurar o riso porque precisamos de uma teoria de autoimagem que não funcione só para mulheres bonitas, mas uma teoria de autoimagem tão bíblica que funcione até para homens feios. Um que funcionaria até para o Phyllis Diller, que disse que passou 7 horas num salão de beleza só para fazer

a essa objeção específica. Ele perguntou: o que você tem na mão? E Moisés respondeu: um cajado. Então Deus disse: jogue-o no chão. Moisés jogou o cajado no chão e ele virou uma serpente, e Moisés fugiu dela. Versículo 4. Mas o Senhor lhe disse: estenda a mão e pegue-a pela cauda. Então Moisés estendeu a mão, pegou a serpente e ela voltou a ser um cajado na sua mão. E onde foi que ele pegou esse cajado que o acompanharia pelo resto da vida? Foi no deserto, enquanto estava descartado. Em outras palavras, o que Deus estava dizendo era: quero que você leve algo que simbolize seus dias como pastor.

agradáveis perdem o seu veneno quando lanço todas as minhas ansiedades sobre ele, confiando nas suas promessas preciosas e magníficas. E meu querido amigo que está na igreja a vida toda, e você que já ouviu várias pregações nesta última semana, preste muita atenção ao que ele diz agora. Isso me impressiona, porque confiar em Deus, lançar sobre ele toda a ansiedade, viver pela fé e não pelas emoções, submeter-se à palavra e obedecer mesmo sem bênçãos visíveis, são todas exortações que eu ouvi por anos. Mas é quando as praticamos que faz a diferença e revitaliza a nossa vida cristã. Ele continua falando sobre como a Bíblia tem sido a sua única fonte de força e diz: graças a Deus, eu não estou mais descartado, estou de volta ao jogo. Você já encontrou uma pessoa que vive dizendo: Deus responde todas as minhas orações? Na verdade, eu nem aguentaria receber mais uma resposta, acho que eu não suportaria se ele atendesse mais uma das minhas orações. É só eu orar que o céu desce e todas as minhas circunstâncias mudam. Aí a gente olha para uma pessoa assim e sente vontade de fazer algo que não combina com o fruto do Espírito, isso lhe deixa bastante irritado e você pensa: por que é que esse camarada está recebendo todas as bênçãos e parece que eu estou sendo ignorado? Bom, é assim que a gente se sente quando está descartado no deserto. Um homem estava passando pela dor do deserto. Quando ele ia à igreja, tinha vezes que via que tantas outras pessoas estavam sendo abençoadas. Recebiam dinheiro inesperado, tinham roupas bonitas, tinham carros bonitos e parecia que todas as orações deles estavam sendo respondidas. Uma noite, esse homem teve um sonho, talvez dado por Deus, bem longa, de pessoas que esperavam para ver Jesus. Jesus apertava a mão de cada uma e dava uma bênção para cada pessoa. Eu lhe abençoo, eu lhe abençoo, eu lhe abençoo. Mas quando chegou a vez desse camarada, Jesus não lhe deu bênção nenhuma. Em vez disso, Jesus deu um passo para trás e disse: eu não vou lhe abençoar, porque eu sei que você continuará sendo fiel a mim, mesmo sem receber uma bênção. E então, Jesus chamou a próxima pessoa da fila. Agora, eu quero fazer uma pergunta para você, meu querido amigo, que se encontra descartado no deserto e que está me escutando hoje com areia nas sandálias, sentindo calor

Você já disse ou fez algo de que se arrependeu? Se você está vivo, a resposta provavelmente é sim. Todos nós temos arrependimentos e isso inclui até mesmo o personagem da Bíblia. Surpreso? Um exemplo é o apóstolo Paulo, que escreveu grande parte do Novo Testamento. Foi o que ele escreveu em Gálatas, capítulo 1.

0: Ruth Graham, esposa do pastor Billy Graham, contou uma vez que uma emissora de TV veio até a casa dela para uma entrevista com o pastor Billy Graham, né? E ela limpou a casa o máximo possível e achou que a sala estava totalmente limpa. Mas aí a TV chegou, né? A equipe de TV chegou, acendeu aqueles holofotes muito brilhantes e, de repente, ela começou a ver uns pontos nas paredes e que tava com falha, isso, tava com falha na limpeza. E é isso que a santidade de Cristo faz com a gente. Quando a gente se aproxima dele, a pureza dele brilha tanto sobre a gente que revela todas as maneiras pelas quais nós pecamos contra Deus.
1: Então, é isso então que nos deve levar a um ponto do arrependimento e perdão.
0: Exatamente, certo? Isso mesmo. Paulo escreveu sobre como Cristo o libertou do remorso e da vergonha que sentiu quando seus pecados foram revelados pelo Espírito Santo de Deus. Em Filipenses capítulo 3, versículos 10 a 14, Paulo descreve da seguinte forma: eu quero conhecer Cristo, o poder da sua ressurreição e a participação em seus sofrimentos, tornando-me como ele em sua morte para, de alguma forma, alcançar a ressurreição dentre os mortos.

0: Mas nós precisamos acreditar nas escrituras, né? Elas são verdade.
1: Sim.
0: E 1 João, capítulo 1, versículo 9 diz: se confessarmos os nossos pecados, ele é fiel e justo para perdoar os nossos pecados e nos purificar de toda injustiça.
1: Eu vou grifar, nos purificar de toda injustiça.
0: Exatamente, todo mundo pode grifar toda injustiça, o que significa que todos os pecados de um cristão já estão perdoados. Portanto, não precisamos ganhar o favor de Deus. Nós não precisamos dar contribuições extras, nem sermos bons por um tempo para garantir que seremos perdoados. Somos perdoados quando confessamos o nosso pecado a Deus. Portanto, não temos motivos para não nos perdoar.
1: E Douglas, isso faz sentido. E eu entendo que não podemos retribuir a Deus. Ele já fez isso na cruz do Calvário.
0: Exato.
1: Por nós, através de Jesus, né? Não podemos comprar o perdão. Mas, e se tivermos prejudicado uma pessoa?
0: Ah, aí você está falando a restituição, né? Você está falando desse aspecto.
1: Sim.
0: Um exemplo de restituição foi Zaqueu. Em Lucas 19:8, depois que Zaqueu, o cobrador de impostos, se tornou seguidor de Cristo, ele disse: olha, Senhor, estou dando a metade dos meus bens aos pobres, e se de alguém extorquir alguma coisa, devolverei 4 vezes mais. Isso fazia parte da lei judaica. Mas hoje, e se você tivesse roubado algo de uma loja há algum tempo, como é que você faria, né? Você confessaria a Deus, se arrependeria e oraria sobre como pagar essa dívida à loja. A chave é que podemos livrar a nossa mente de qualquer culpa ou vergonha, porque elas não vêm de Deus.
1: Mas parece ser bom demais, né? Até pra ser verdade.
0: Mas para os cristãos, é verdade,
1: sim,
0: né?
1: Até porque tá na palavra de Deus.
0: Exato.
1: E a palavra de Deus é infalível. Daqui a pouquinho nós vamos falar sobre o terceiro e quarto passos para vencer os pecados passados. Aguarde só um minutinho. Vocês estão ouvindo Chamados à Vitória. Nesta série, estamos explorando as características de um cristão. Hoje, estamos discutindo como Cristo nos liberta da culpa, da vergonha e outras emoções que temos quando nos lembramos dos pecados do passado. Douglas, vamos lá para o terceiro passo para vencer os pecados passados e aprender com os seus fracassos passados. Nem precisamos muita explicação aqui, não é?
0: É o que a gente deveria esperar, né?
1: É.

0: homens. Não havia nada de bom nisso, mas hoje nós podemos ser seguidores de Cristo por causa da fiel obediência desses homens e mulheres e da propagação do Evangelho. Hoje somos chamados por Deus para continuar em obediência fiel e confiar nele, e que no plano de Deus todas as coisas estão trabalhando juntas para o nosso bem.
1: E nós temos que crer, aceitar, né, que a palavra de Deus é verdadeira. E a palavra de Deus diz que seus caminhos nem sempre são os nossos.
0: Verdade, muitas vezes eles não são os nossos caminhos mesmo. Isso inclui usar o nosso passado pecaminoso como parte do quadro Deus age em todas as coisas, incluindo os erros do nosso passado, lembrando sempre que Deus nunca erra.
1: Glória a Deus.
0: Exato.
1: Mas Douglas, estamos quase terminando, então vamos resumir o que nós vimos hoje. Vamos lá.
0: Sim, vamos lá. Nós vimos como nossos pecados são revelados quando confrontados com a santidade de Jesus. Mas Jesus pode nos libertar da vergonha e do remorso das ações pecaminosas do passado. Usando Paulo como exemplo, nós vimos quatro passos para deixar para trás a vergonha do seu passado: aceitar a suficiência da expiação de Cristo, perdoar a si mesmo, aprender com o passado e confiar na providência de Deus. Nós devemos sempre dar esses quatro passos.
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1: Olá, muito boa tarde a todos vocês que estão nos ouvindo. E como eu sempre falo, sejam muito bem-vindos a mais um Espaço do Capelão. E eu quero saber quem tá aí com a gente, Renata.
2: Olha, quem sempre tá e que chegou antes de você, Bruno, foi a Laura, já te esperando, ela é de Atibaia. A Cris Feijó disse: transmito meu abraço ao Bruno Fortes, meu colega em capelania. Ela é capelã também, parabéns pros dois. Recentemente, né? Agora já faz um tempinho, mas a gente comemorou a data de vocês, que merecem mesmo todo aplauso por se colocarem aí na linha de frente, né? Entre as pessoas, o cuidado. A Edileuza também tá te ouvindo, a Magnólia lá de Macau, tem o Samuel na região de Jundiaí, tem a Rosângela aqui no interior, em Lençóis Paulistas, tem a Edna em Bauru, tem Pastor Josafá te ouvindo na Bahia, tem a Ana Paula no Rio Grande do Norte, o seu Moisés, o Vasile, uma porção de gente aqui, Bruno.
1: Uma porção de gente. Eu quero registrar aqui que eu recebi o recado aí da Bianca do Distrito Federal. Ela comentou no último programa que gostou muito do que a gente trouxe. E também a Edivânia lá de Floriano, Piauí, que ficou impactada aí com os dados que a gente trouxe no último programa sobre a capelania militar. Então, quero deixar também registrado a participação aí dessa galera. Muito obrigado, como sempre, você é muito importante, tanto a sua participação quanto a sua presença.

0: presença aqui no nosso programa, sentado aqui com a gente na nossa mesa.
1: Bruno, chegou mais uma de capelania escolar que não perde um programa seu. A Iris Riveline de Cuiabá acabou de levantar a mão, mandar beijo, disse eu também, cheguei.
0: Você também, Iris, muito obrigado pela sua participação aqui, minha parceira na capelania escolar. Muito legal, fico contente com isso, muito obrigado, gente. Bem, faz tempo aí que a gente falou sobre a capelania social. E aí eu lembrei, né, a gente acaba pensando que essa capelania talvez seja a que todos nós realizemos aí com mais frequência, por causa das nossas igrejas, dos atendimentos que a gente faz aí aos mais necessitados, através do bazar, a gente doa roupas, entrega comidas nas ruas, oferece banho, dá aquela assistência social, como, por exemplo, o corte de cabelo, o banho que eu acabei de citar, o alimento, né? E aí, junto disso, também o atendimento espiritual, emocional, enfim. A gente acredita que essa capelania social é o mais comum no nosso meio, não é? E muito mais do que até mesmo a gente imagina. Mas me veio essa semana a necessidade aí de um grupo que eu nunca mencionei aqui nos nossos programas, e talvez esse grupo seja muito mais fácil de você conseguir atender do que os outros que nós já falamos aqui. E aí, se você me permitir, vamos recordar um pouquinho dos outros programas que nós já trouxemos, dos outros setores da capelania, não é? Já falamos da capelania social, acabei de lembrar um pouquinho dela, da capelania escolar, da capelania empresarial, capelania militar, também a capelania prisional, esportiva e tantas outras aí que pode parecer que só dá certo se você fizer parte desse grupo específico. Por exemplo, eu, Bruno, não sou professor, não sou coordenador, não sou mais aluno, mas faço parte da capelania escolar. Já atuei também na capelania hospitalar, mas não sou médico, não sou enfermeiro, então quero deixar claro para você que essa realidade não se aplica. Qual realidade? Aquela que só posso ser capelão se eu faço parte de um grupo, não é? De algum setor da capelania. Não é assim. Você pode apenas se dedicar a um grupo e levar ao que entendemos como capelania, que é o cuidado espiritual, emocional, físico, com relacionamento, amor, tudo ali que o nosso Senhor Jesus já fez. Mas vamos voltar a falar desse grupo, que também pode estar do lado e com muita facilidade da sua casa, da sua igreja, e que você pode atuar. Eu procurei aqui um setor que poderia adequar este grupo, e o mais próximo é o da capelania social. E aí eu quero fazer uma pergunta ainda nesse suspense, né? De qual grupo pode ser esse? Sabe aquela visita que combate a solidão? Aquela visita que traz esperança através de uma escuta, através da conversa, através de uma oração, através da leitura bíblica? Eu vivi isso daí recentemente. Já faz um tempo, Renata, eu e minha família, a gente cuida de uma senhora bem idosa, cristã, sozinha, e pelas condições físicas e a realidade atual dela, ela tá numa clínica de repouso, que também é muito conhecida como asilo, ou a nomenclatura técnica jurídica e oficial no Brasil é ILPI. Instituição de longa permanência para idosos. Tá aí, esse grupo de pessoas que conhecemos são os idosos. Muitas vezes estão em suas casas sozinhos, com algumas debilidades, iam à igreja e por algum motivo não conseguem mais ir, não conseguem mais estar presente, participar da comunhão, mês após mês, semana após semana, dia após dia, vão sendo esquecidos pelos vizinhos, pelos amigos, pelos irmãos. Eles vão perdendo seus entes queridos, vivem a dor física, a emocional e também a especial, a espiritual, né? E em busca de um cuidado especial, um cuidado maior, acabam precisando, necessitando mesmo contra a vontade, mas por dependerem de forma demasiada de um cuidado, a melhor opção é eles estarem realmente em uma clínica de repouso. E aí, olhando para esse ambiente, não sei se vocês sabem, não sei se vocês conhecem, mas se eles já recebiam poucas visitas em casa, imagina lá, nessas clínicas, nessas casas de repouso, agora numa situação, e aí um monte de coisa influencia, além de tudo que eu citei, a localidade, as regras da clínica, não é? As coisas acabam se dificultando. E eu sei que, assim como eu, talvez você nem imagine quantos idosos vivem nessa situação. Mas talvez você conheça uma pessoa que precisa, que esteja passando por isso. E aí começam as perguntas, os questionamentos. Você já pensou em compartilhar com essa pessoa as boas novas do Evangelho? Você já pensou em fazer a essas pessoas uma visita apenas para ouvir, atender algo básico na vida delas? E se estamos falando em fazer este atendimento em uma clínica ou casa de repouso, teremos ainda um grupo maior, pessoas que também estão lá nessa mesma situação, e quem sabe seja esta a oportunidade desta pessoa idosa ter Jesus em sua vida. Então, falando em capelania, falando em relacionamentos, em cuidado ao próximo, tá aí um grupo que talvez esteja muito mais próximo do que você imagina, seja muito mais fácil de ser atendido do que todos os outros que eu já mencionei aqui. Então, no programa de hoje, eu quero deixar essa dica. Você pode procurar um local desse perto aí da sua casa, perto da sua igreja, e se apresentar, fazer uma visita, oferecer os seus dons e talentos. E olha só, através disso você pode cumprir o chamado de Deus na sua vida. Então, fica aí a dica do programa de hoje, dessa nossa conversa: um olhar atento aos idosos, fazer aí, realizar a capelania social. E se você conhece alguém, fica muito mais fácil. Se não, também é um grupo que precisa da nossa atenção.
1: Excelente, Bruno, muito bem lembrado. A gente conhece aqui muitos ouvintes que são extremamente amorosos com os pais, alguns cuidam dos pais em casa, né, com 100 anos de idade. É o caso da dona Maria Pia, a dona Miriam está lá em tempo integral, outros cuidam até dos irmãos mais velhos, né? Mas às vezes há famílias onde as necessidades da pessoa idosa são tantas e demandas que a gente não consegue atender porque a gente não tem a formação adequada, né? E às vezes vão para essas casas, para esses lares. E agora imagina você sendo isso na vida de alguém, não só do seu familiar, mas de uma outra pessoa, né? Alguém feito à imagem e semelhança de Deus, que você pode ir lá visitar, levar algo, ser solidário, levar os seus ouvidos, o seu tempo, a sua disposição para ajudar. Que jeito lindo. Muito obrigada aqui, Bruno, e a gente espera você na próxima semana.
0: Eu vou estar aí com vocês, aqui com vocês, no Espaço do Capelão da próxima semana. Um beijo no seu coração, pensa nesse grupo aí, e quem sabe você pode ser uma boa mensagem na vida deles, tá bom? Um beijo no coração, até semana que vem, se Deus quiser.
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bem, chegamos nesta madrugada de quinta-feira com o pastor e professor Itamir Neves, hein? Ele traz pra gente de forma detalhada o capítulo 4 de Apocalipse com o programa Através da Bíblia que você acompanha agora.

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1: Querido amigo, hoje temos como objetivo estudarmos o capítulo 4 do livro de Apocalipse. Vamos estudar Apocalipse 4, 1 a 11. Nesse texto vamos estudar sobre a visão que João teve do trono de Deus. Refletimos sobre as palavras, sobre as mensagens que Jesus enviou às igrejas e percebemos que não valiam apenas somente para aqueles locais e para aqueles dias. Jesus continua andando por entre as suas igrejas, mostrando onde precisamos mudar e continua nos encorajando com as suas palavras de ânimo, estímulo e encorajamento. E exatamente para nos animar, para nos estimular e nos encorajar, Jesus permitiu e, na verdade, mostrou a João uma visão maravilhosa, soberba, uma visão grandiosa, um vislumbre especial do trono de Deus, como prova de que tudo está sob controle. Mesmo diante das perseguições e aflições, mesmo diante dos problemas e das dificuldades que a igreja enfrentava, nos tempos de Domiciano, mesmo diante das pressões e tentações do mundo moderno, as visões que Jesus concedeu a João e por meio dele concedeu a nós também, nos revelam que todos os acontecimentos, todas as nossas circunstâncias estão sob o controle de Deus. Toda a história humana e toda a história da igreja caminham por caminhos que ele mesmo traçou para chegar ao fim que ele mesmo planejou. Por isso, o estudo desse capítulo 4 nos anima, nos estimula e nos encoraja. Vamos estudá-lo dando-lhe o seguinte título: A Visão do Trono de Deus. Com base, então, em Apocalipse 4, 1 a 11, eu repito o título para que você possa anotá-lo: A Visão do Trono de Deus. Iniciamos, então, agora uma nova etapa no estudo do livro de Apocalipse. Agora encontramos João envolvido, recebendo uma nova revelação, recebendo a visão daquilo que vai acontecer. Nesse capítulo 4 e no capítulo 5, João foi preparado para receber as demais visões dos julgamentos severos que atingirão todos os seres humanos. Esse preparo se deu através da visão gloriosa de Jesus, lá no capítulo 1, quando João viu Jesus totalmente glorificado, em meio aos candeeiros, em meio aos candelabros, simbolizando o seu conhecimento, o seu controle e o seu interesse pela igreja. Nos capítulos 2 e 3, João foi preparado, ao receber de Jesus, as sete cartas para as igrejas da Ásia, igrejas que representam a totalidade da igreja cristã de todos os tempos. Certamente, ao perceber as palavras diretas e contundentes do Senhor Jesus dirigidas às algumas igrejas, João entendeu que o juízo do Senhor é extremamente justo e imparcial. Ao mesmo tempo, João percebeu também que Jesus ama a sua igreja e reconhece quando ela anda nos seus caminhos. As palavras de aceitação, de apoio e de incentivo mostraram a João que mesmo diante dos juízos que cairão sobre toda a terra, a igreja de Cristo, o povo de Deus, estará amparado e estará protegido por aquele que esteve morto, mas vive eternamente. A igreja mesmo, que fora alvo da atenção de Jesus nos capítulos 2 e 3, agora já não é mais mencionada. Ela não é mais destacada até o capítulo 19. E segundo a interpretação dos pré-milenistas, pré-tribulacionistas, esta ausência se explica tendo em vista o arrebatamento da igreja. Ainda em relação a essa interpretação, uma vez que os santos foram transladados para o céu, o Senhor voltará a tratar com a nação de Israel. Assim, a grande tribulação terá início e durante os sete anos o Senhor tratará com os judeus sobre a rejeição dele, de Jesus como Messias, e aqueles que aceitarem a Cristo em meio à tribulação serão salvos e entrarão no reino glorioso do Senhor. Ora, embora essa seja uma posição escatológica defendida por muitos, eu tenho razões para entender que a igreja passará pelo período da tribulação, sendo cuidada e protegida pelo próprio Senhor. Mas sobre esse tema, detalharemos melhor conforme os textos de Apocalipse forem surgindo. Então, nós trataremos sobre esse assunto. O que nos interessa agora é contemplar com João essa magnífica visão, visão essa que Deus já revelara para os profetas Isaías, conforme Isaías 6, e Ezequiel, conforme Ezequiel capítulo 1. Nesse capítulo 4 e no capítulo 5, como veremos no próximo programa, a mensagem é que podemos e devemos confiar plenamente no Deus Pai e no Senhor Jesus Cristo. A ênfase desse texto está na adoração a Deus por causa do seu poder e pelas suas obras criativas. Seres celestes tributam louvor a Deus juntamente com os quatro seres viventes e os 24 anciãos numa cena de majestade e deslumbramento. O princípio, então, norteador extraído desse texto se vê nessa frase: diante da visão vitoriosa de Deus, entronizado nos céus, a adoração a Ele deve ser feita por todas as suas criaturas. Esse é o princípio que extraímos de Apocalipse 4, 1 a 11. Eu vou repeti-lo e, se você tiver oportunidade, pode anotá-lo. Diante da visão vitoriosa de Deus entronizado nos céus, a adoração a Ele deve ser feita por todas as suas criaturas. Nesse texto encontramos três destaques que devemos fazer em relação à adoração a Deus. O primeiro destaque relativo à adoração a Deus refere-se à revelação que Ele dá de si mesmo. Versículos 1, 2 e 3. Diz assim a palavra de Deus: depois dessas coisas olhei, e eis não somente uma porta aberta no céu, como também a primeira voz que ouvi, como de trombeta, falar comigo. Ela dizia: sobe para aqui, e eu te mostrarei o que deve acontecer depois dessas coisas. Imediatamente eu me achei em espírito, e eis armado no céu um trono, e no trono alguém assentado. E esse que se acha assentado é semelhante no aspecto à pedra de jaspe e de sardônio, e ao redor do trono há um arco-íris semelhante no aspecto à esmeralda. Querido amigo, assim como no capítulo 5, a adoração é feita ao Deus Redentor, o Senhor Jesus Cristo, aqui no capítulo 4, a adoração é feita ao Deus Criador, o Deus Pai. Três considerações. Primeiro, é Deus quem toma a iniciativa de revelar-se a si mesmo. Nesse texto, confirmamos o amor de Deus por sua criação. Depois do pecado, o homem ficou separado de Deus. O ser humano não procura mais a Deus. E assim, Deus teve que tomar iniciativa para reatar a comunhão. É Deus quem procura o homem para se auto-revelar. Nesses versos, João então recebeu o convite para subir para o céu para que visse as coisas que ainda iriam acontecer. A voz que João ouviu foi aquela que ele tinha ouvido antes. Era a voz do Filho do Homem, o Senhor Jesus Cristo, a voz semelhante ao som de muitas águas. João foi convidado a subir e entrar por essa porta aberta das revelações divinas. Para o homem ver e compreender a mensagem do Senhor, é necessário que se desprenda da dimensão terrena para que, com mais nitidez, veja a glória de Deus. Segunda observação, é Deus quem nos leva para junto de si. No verso 2, João relata que foi arrebatado em espírito e contemplou uma cena impactante. como se o mundo terreno não mais existisse para ele, a porta aberta no céu é uma demonstração de que sempre Deus está acessível para todos que o buscam. E a terceira observação, a terceira consideração, é que Deus é quem se mostra aos seus servos. João descreveu então que viu um trono no céu e alguém assentado sobre o trono. No verso 3, ele tentou descrever com palavras humanas esse glorioso Deus que se assenta no trono. O brilho, a glória, o esplendor eram sobrenaturais. E por isso, na sua descrição, ele usou o que conhecia de maior valor e de maior esplendor: pedra de jaspe, de sardônio, um arco-íris semelhante à esmeralda. As palavras humanas não podem expressar a glória divina. E por isso, todas essas tentativas. Querido amigo, Deus é glorioso demais e não pode ser contemplado de modo direto. Lembre-se de Êxodo 33, 18 a 23. Então, o que João tentou fazer foi descrever a beleza, o brilho, a riqueza, o esplendor e a glória de Deus. Mesmo sendo Deus Espírito e

que relativo à adoração a Deus, refere-se à reverência que ele merece de toda a sua criação. Versículos 4 até 8 eu leio para você. Ao redor do trono, há também 24 tronos e assentados neles, 24 anciãos vestidos de branco, em cujas cabeças estão coroas de ouro. Do trono saem relâmpagos, vozes e trovões, e diante do trono ardem 7 tochas de fogo, que são os 7 espíritos de Deus. Há diante do trono um como que mar de vidro, semelhante ao cristal, e também no meio do trono e à volta do trono, 4 seres viventes cheios de olhos por todos os lados, diante e por detrás. O primeiro ser vivente é semelhante a leão, o segundo semelhante a novilho, o terceiro tem o rosto de homem, e o quarto ser vivente é semelhante à águia quando está voando. E os 4 seres viventes, tendo cada um deles, respectivamente, 6 asas, estão cheios de olhos ao redor e por dentro. E eles não têm descanso, nem de dia nem de noite, proclamando: Santo, Santo, Santo é o Senhor Deus, o Todo-Poderoso, aquele que era e que é e que há de vir. Querido amigo, eu imagino que João não conseguiu se conter e tentou descrever com suas palavras todo o esplendor que viu diante dos seus olhos. E aqui então mais 3 considerações. Primeiro, o povo de Deus adora o Deus Criador. Veja o versículo 4. Esses 24 anciãos são seres celestes que têm a função de adorar e glorificar a Deus constantemente, simbolicamente. Representam as 12 tribos do povo de Deus do Antigo Testamento e também os 12 apóstolos que, proclamando o Evangelho, deram origem à igreja cristã no Novo Testamento. Na verdade, esses 24 anciãos representam o conjunto de todo o povo de Deus, lavados e purificados, vestidos com vestiduras brancas. Eles reverenciam a Deus, depositando suas coroas de ouro diante do trono. Será que temos prestado toda a adoração que Deus merece? Será que temos louvado a Deus, rendendo-lhe graças por tudo que ele tem feito por nós? Segunda consideração, o ambiente é de completa adoração. Versículos 5 e 6. Os trovões, relâmpagos e vozes demonstram esse ambiente de adoração. Demonstram a glória Shekinah vista no Monte Sinai. Veja e lembre-se de Êxodo 19:16 e também de Ezequiel 1:4. As 7 tochas de fogo ardente são as 7 lâmpadas correspondentes ao castiçal que iluminava o tabernáculo. Simbolizavam os 7 espíritos de Deus. Simbolizavam sim o próprio Espírito Santo. O mar de vidro era puríssimo, de cristal, contrastando com as muitas águas nas quais estava assentada a grande meretriz, conforme capítulo 17, versículo 1. Esse mar simbolizava a pureza, a bonança e a majestade do governo divino, um governo que não é instável como o mar natural, com suas ondas indo e vindo. Toda a criação se coloca reverente diante do Deus glorioso, desse Deus que temos como Pai nosso. Uma terceira consideração é que a adoração também foi feita pelos 4 seres viventes. Versículos 6, 7 e 8. Esses 4 seres viventes correspondem aos querubins das visões de Isaías e de Ezequiel já mencionadas. Algumas interpretações são possíveis. Os 4 seres viventes, descritos como cheios de olhos, demonstrando vivacidade e sagacidade. Eles eram semelhantes a animais, cada um sendo mais forte da sua espécie, representando a adoração de toda a criação. Mas, segundo os pais da igreja, essas criaturas poderiam simbolizar também os 4 evangelhos que apresentam Jesus da seguinte maneira. Mateus apresenta Jesus como leão, que representa força. Marcos apresenta Jesus como boi,
que representa

é trabalho duro e paciência. Lucas apresenta Jesus como homem, que representa a simpatia e o amor fraternal. E João? João apresenta Jesus como a águia, que representa elevação e majestade. Esses seres, conforme nós o interpretamos, na verdade, esses seres reverenciam a Deus, proclamando constantemente a santidade de Deus, o senhorio de Deus, a sua onipotência e a sua eternidade. Santo, santo, santo é o Senhor Todo-Poderoso, o Deus eterno, aquele que era e que há de vir. É com essas palavras que nós devemos adorar. Santo, santo, santo é o Senhor Deus, o Todo-Poderoso, aquele que era e que há de vir. Você tem adorado o Senhor dessa maneira, destacando a sua santidade? O terceiro destaque relativo à adoração a Deus refere-se ao reconhecimento da sua grandeza, versículos 9, 10 e 11. Quando esses seres viventes derem glória, honra e ações de graças ao que se encontra sentado no trono, ao que vive pelos séculos dos séculos, os 24 anciãos prostrar-se-ão diante daquele que se encontra sentado no trono e adorarão o que vive pelos séculos dos séculos e depositarão as suas coroas diante do trono, proclamando: Tu és digno, Senhor, Tu és digno, Deus nosso, de receber glória, honra, poder, porque todas as coisas Tu criaste, sim, por causa da Tua vontade vieram elas a existir e foram criadas. Três observações. Primeiro, a grandiosidade de Deus é reconhecida. Reconhecemos a grandiosidade de Deus quando o adoramos, dando a Ele toda a glória, toda a honra e ações de graças por ser Ele quem é, por Ele ser um Deus eterno. Ele vive eternamente e mesmo assim nos recebe como filhos amados. Esses seres viventes que reverenciam a Deus são um desafio para todos nós, que possamos adorar a Deus como eles também adoraram a Deus. Uma segunda observação: um grande louvor foi oferecido a Deus, conforme o versículo 10. O tributo de louvores a Deus em todos os lugares da sua criação é a reação natural da própria criação ao Deus Santo, ao Deus Eterno, ao Deus Amoroso. A nossa reação deve ser assim, natural, espontânea, ao contemplarmos o quê? A majestade e a grandiosidade do nosso Deus. A entrega das coroas diante do trono demonstraram a reverência e a submissão que também nós devemos dar a Deus. O hino de adoração ao Criador é expresso para demonstrar que, mesmo sem necessitar, mas só por amor, só por extravasar o seu infinito amor, Deus nos criou pela sua vontade, pelo seu grande amor. Por isso, nós podemos então concluir esse estudo lembrando que nós somos forasteiros nessa vida. Estamos nos preparando para a eternidade. E o próprio Deus, através do seu Espírito, é quem nos prepara. Que possamos ser maleáveis nas suas mãos para nos adequarmos a esse ambiente maravilhoso de exaltação e glorificação a Deus. Querido amigo, eu oro a Deus e peço que Ele possa encontrá-lo lá no céu, adorando a Ele, o Deus Criador. Um grande abraço, que o Senhor te abençoe. Até o próximo programa.

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5: Nesta madrugada de quinta, vamos com Fernandinho, 3:03, 3:02 no horário de Brasília, e nesta última hora, o melhor da música para você.

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2: Hoje é dia 23 de julho e o tema é dar. Deem e lhes será dado. Uma boa medida, calcada, sacudida e transbordante será dada a vocês. Lucas 6:38. Dar é um ato de maturidade espiritual. É o que Deus faz todos os dias quando o seu sol brilha e a chuva cai sobre os maus e os bons. Ele quer recompensar a sua generosidade. Eu sou Pedro Campos e é um prazer orar com você.
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1: Olá, amigo ouvinte, eu sou o pastor Cleverson Bigarani, missionário na Itália. Hoje eu quero falar com você sobre os princípios que Deus estabelece. A carta que o apóstolo Paulo escreve aos Filipenses é conhecido como carta de prisão. Sim, ele estava preso quando escreveu. Há também quem sugere como carta da alegria. Como pode alguém estar preso e ainda mencionar a alegria no Senhor? Pois bem, a partir do capítulo 4, versículo 4 ao 9, existem princípios que o Senhor nos traz que são preciosos e valorosos para cada um de nós. Alegrem-se sempre no Senhor. Novamente direi, alegrem-se. Seja a amabilidade de vocês conhecida por todos. Perto está o Senhor. E o versículo 6 diz: não andem ansiosos por coisa alguma, mas em tudo, pela oração e súplicas, e com ação de graças, apresentem seus pedidos a Deus. E a paz de Deus, que excede, ou seja, vai além de todo entendimento, guardará o coração e a mente de vocês em Cristo Jesus. Finalmente, irmãos, tudo o que for verdadeiro, tudo o que for nobre, tudo o que for correto, tudo o que for puro, tudo o que for amável, tudo o que for de boa fama, se houver algo de excelente ou digno de louvor, pensem nessas coisas. Ponham em prática tudo o que vocês aprenderam, receberam, ouviram e viram de mim. E o Deus da paz estará com vocês. Esta palavra por si só, ela já é confortante. É verdade, muitas pessoas vivem sob tensão, vivem sob conflitos, estão passando por crises das mais diversas. É verdade que muitas pessoas estão nervosas, estão até precisando de acompanhamentos. Tudo isso nós sabemos. O mundo é um mundo difícil, não tem sido fácil, mas a palavra de Deus não se afugenta. Nós sabemos a receita dada pelo Senhor quando a abrimos. E quando a conhecemos, é necessário conhecer bem a palavra do Senhor. Os desafios do ser humano continuam, mas a resposta que o Senhor tem para nós continua valendo, mesmo de tempo em tempo, mesmo de geração a geração. Dentro dos princípios que o Senhor estabelece, se encontra a palavra no versículo 6, que diz para não andarmos ansiosos. A ansiedade vai nos levar a outros males, vai nos ocupar tanto a mente e o tempo, que isso será sentido não somente na alma, mas também no corpo, e trará grandes e enormes prejuízos para a vida de cada um de nós. A recomendação bíblica para não andarmos ansiosos é esta: colocar tudo. Quando a palavra de Deus diz tudo, é para não deixarmos absolutamente nada de fora. Apresentarmos tudo a Deus em oração e súplicas. Existem vários tipos de oração. E quando se fala a respeito de súplica, são aqueles pedidos mais profundos. É como se fosse um grito, é como se nós colocássemos mais força e mais ênfase naquilo que nós necessitamos. É necessário colocar tudo diante de Deus para não andarmos ansiosos, em oração e súplica e com ação de graças. Sermos gratos pelas coisas mais simples. Eu sei que muitas e por vezes nós, quando estamos envolvidos em situações complicadas, temos muita, mas muita dificuldade para perceber pequenas coisas que são bênção na nossa vida. O simples fato de levantarmos pela manhã ou de olharmos e vermos o sol, coisas simples que aparecem com frequência a nós, ou que se apresentam a nós com naturalidade. Mas até mesmo nessas coisas, se tivermos um coração grato, isso certamente fará parte dentro dos princípios que o Senhor nos apresenta e nos estabelece para diminuir a ansiedade, aquilo que nos pressiona, tudo aquilo que nos oprime. É necessário colocar e apresentar os pedidos ao Senhor, diz as Escrituras. Porque quando fazemos isso, a oração funciona como um grande remédio, como uma resposta às nossas adversidades e os pensamentos que permeiam a nossa mente. Com isso, a paz de Deus, que vai além da capacidade humana de compreensão. Muitas pessoas falam-se de paz, trata-se de paz no mundo, mas o próprio Senhor diz que a paz que Ele nos dá não é a paz que conhecemos do mundo, porque o mundo não pode nos dar. A paz vem de Deus e o Senhor preenche o nosso coração com esta tranquilidade interior, com o alívio necessário. E essa paz de Deus, conforme diz as Escrituras, é colocada em nosso coração. Quando o texto bíblico diz no versículo de número 7 que a paz de Deus vai guardar o nosso coração e a mente. Isso, sem dúvida nenhuma, significa que a paz é posta à espécie de guardiões à porta do nosso coração e de nossa mente, impedindo, agindo como escudo, não permitindo que angústias nos perturbem, que sentimentos ruins venham adentrar e se alojar no nosso interior. Portanto, quando nós oramos a Deus, usando de súplicas, apresentando nossos pedidos ao Senhor, com ação de graças, a paz, ela vai ocupar nossa mente, nosso coração, porque ela nos protegerá daquilo que traz perturbação à vida, à saúde e à nossa esperança. E quando, dentro desse assunto, o apóstolo apresenta o versículo de número 8 e 9, para pensarmos, para ocuparmos a mente, para realmente nos entregarmos aquilo que é verdadeiro, correto, justo, amável, de boa fama, de louvor, daquilo que é bom. Quem é bom senão Deus? É necessário ocupar a nossa mente do que é bom, do que é amável. Descarte as coisas que têm trazido prejuízos e opressão e sentimentos ruins, ressentimentos também que vão sendo alimentados no nosso interior. Não se alimente de notícias ruins. Quantas e quantas vezes somos presos a determinados programas, a noticiários que vão despejando sobre a nossa mente, sobre o nosso interior, coisas que não vão nos acrescentar absolutamente nada, mas de alguma forma vão contribuindo para nos jogar mais para baixo, vão gerando mais ansiedade. E é justamente isso que o apóstolo Paulo nos diz, para ocupar a nossa mente de tudo aquilo que é bom, amável, de boa fama, permitir então que a nossa mente seja preenchida de virtudes. Esta é uma recomendação preciosa, colocando em prática aquilo que nós aprendemos da palavra de Deus. Assim, o Deus da paz estará sempre com cada um de nós, independente do tempo e do momento que cada um de nós vive. Creia nisso. Ore ao Senhor. Fale com Deus. ele se aproxima de cada um de nós. Os conflitos, todas as situações de abuso, quando então a paz do Senhor é obtida, restabelece-se a comunhão com Deus, estar mais próximo dele. De certa forma, isso vai nos manter mais firmes na palavra dele e o poder e o conhecimento necessário que irão de alguma maneira destruir todo o sentimento e pensamento negativo. Esta palavra, em nome de Jesus, encontre lugar no seu coração. Deus te abençoe.
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5: E voltamos nesta última meia hora aqui no Amigo na Madrugada. Bom dia para você. 3:31. Vamos com o melhor da música, com Os Arrais.

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1: Você entregaria o futuro de um país a um jovem de 14 anos? Em 1840, foi exatamente isso que aconteceu. O Brasil estava à beira da fragmentação. O governo regencial havia se tornado inviável. Rebeliões, disputa entre liberais e conservadores, descentralização política e guerras provinciais ameaçavam a unidade do Império Brasileiro. A solução encontrada foi antecipar a maioridade de Dom Pedro II. A sociedade forma a maturidade ou apenas conta os anos? O jovem imperador, aos 14 anos, destacava-se por sua disciplina, domínio do português, francês, inglês, alemão e latim, conhecimento de história, geografia, matemática, ciências naturais e da constituição do império. Era estudioso, equilibrado, curioso e possuía grande senso de dever. Mas lhe faltavam experiências administrativas, negociação, política e comando militar. Sua educação era excepcional. A sua experiência prática ainda estava começando. A história mostra que sociedades antecipam ou adiam responsabilidades conforme suas necessidades. Os judeus tornam os meninos responsáveis diante de Deus aos 13 anos e as meninas aos 12. Mas a independência familiar vem depois. Os gregos de Esparta iniciavam a formação militar aos 7 anos para preparar cidadãos capazes de defender a cidade na idade adulta. Muitos povos indígenas brasileiros reconhecem a vida adulta após ritos que comprovavam competência para servir a comunidade. Nenhuma dessas culturas separava responsabilidade de formação. A sociedade forma a maturidade ou apenas conta os anos? Surge então o problema. A lei precisa de uma idade igual para todos. Porém, maturidade não nasce no aniversário de 18 anos. Ela começa na segunda infância, quando valores, disciplina, trabalho, respeito e responsabilidade são cultivados diariamente. Como você educa suas crianças? E como trata as crianças dos outros? Talvez essa resposta revele muito sobre a sociedade que estamos formando. A sociedade forma a maturidade ou apenas conta os anos? Você se importa, se envolve nesse desafio com entendimento e prática cristã? Ao ler as notas de rodapé do texto dessa mensagem, você aprofunda o seu entendimento a respeito do tema. Acesse, ouça novamente e leia ou imprima esta mensagem pelo site ruajanos.com.br. Eu vou soletrar: ruajanus.com.br. Até já.
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0: alegria muito grande encontrar com você mais uma vez aqui no programa Família Hoje. Eu sou o Cacá Rodrigues e comigo está o pastor e psicólogo clínico Kleber Lima. E como você sabe, o pastor Kleber sempre responde a pergunta do ouvinte RTM Brasil. Será que hoje não é o dia da sua pergunta? Olá, pastor Kleber, tá tudo bem com o senhor?
1: Graças a Deus, Cacá, tudo bem e com você?
0: Comigo também, pastor, tá tudo bem, graças ao nosso bom Deus. E vamos à pergunta. Descobri que meu filho está fumando cigarro eletrônico com os amigos na escola. Ele só tem 13 anos. Estou apavorada, pastor. O que eu devo fazer?
1: Muito bem, podemos iniciar as nossas recomendações a esta família da mesma forma como fazemos em tantas outras ocasiões aqui no nosso programa. E a primeira é: busquem ao Senhor. A oração precisa ser parte importante do processo todo. Não só antes de dar o primeiro passo na busca da solução, mas durante todo o percurso. Esta é uma questão importante, não apenas espiritual, o que, claro, é vital na vida de qualquer pessoa, inclusive no filhinho de 13 anos. Mas que envolve também questões de saúde, que envolve questões relacionais, envolve questões de influência e, portanto, é preciso, com muita objetividade, intensidade, determinação, perseverança, buscar ao Senhor em oração para que ele dê sabedoria, para que ele dê direção clara a respeito das ações que precisam ser desenvolvidas. Segundo lugar, vamos deixar claro aqui que o seu filho e, claro, toda a família precisam de acompanhamento urgente. Por que que esse jovenzinho, adolescente, está se deixando influenciar pelos amigos e indo numa direção que não será boa para ele, uma direção que é altamente destrutiva? Então, há um padrão. Todo vício ele tem um padrão e ele chega na vida de alguém para preencher algum espaço que está vazio ali. O que está acontecendo com o coraçãozinho do nosso adolescente? Ele precisa de alguém, provavelmente, e a minha recomendação é alguém um pouco mais especializado, para alcançar ali o coraçãozinho dele e ver o que está e perceber o que está acontecendo e estabelecer ali pontes de diálogo dele com a família. É claro que eu também recomendo que a família seja ouvida. Às vezes, em situações como essa,

0: a alternativa de mudá-lo de escola. Os adolescentes, claro, eles estão muito ligados aos vínculos que fazem com os amigos e nessa fase da vida, certamente ele não gostaria de mudar, mas ele ainda precisa de ajuda dos pais para compreender algumas coisas e às vezes essa compreensão não vem imediatamente. Então, se não houver um acordo firme com a escola, se não houver um monitoramento firme com a escola, eu sugeriria que ele fosse para um outro ambiente escolar, porque esta dependência que está se estabelecendo na vida dele precisa ser combatida de uma maneira bem clara e intensa. Mas tudo isso feito com amor, não com acusações pesadas e necessárias que vão gerar mais conflito, mas com amor e sabedoria. Esta é a palavra de ordem. E agora um convite muito especial. Visitem o nosso novo site www.familiasim.com.br.
1: Se você tem alguma dúvida relacionada à família, escreva pra gente. O nosso e-mail é ouvinte@rtmbrasil.org.br. Também nós temos o nosso WhatsApp 11 974 181 456. Pastor Kleber, mais uma vez, o nosso muito obrigado e até o próximo programa.
0: Eu que agradeço, Cacá. Um grande abraço para você e para os nossos ouvintes.
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4: É isso. Seja feliz e até o nosso próximo encontro.
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0: Bom dia. Tudo bem? Graças a Deus, né? Você tem um feliz dia. Hoje, quinta-feira, quintou, 4 em ponto agora, hora de Brasília. Obrigado por sua companhia aqui na RTM Brasil, neste dia especial que tá só começando, né? São 4 em ponto agora, hoje 23 de julho de 2026, inverno, tá chovendo aqui em São Paulo. É, alô, alô, Natal, vocês mandaram chuva pra cá, hein? É. Eita, vocês mandaram a chuva tudo pra cá, tá chovendo aqui em São Paulo, mas tá tranquilo, viu? Não tá aquela chuvarada que nem foi aí, né? Graças a Deus por mais um dia, meu nome é Ettore, tô aqui de volta, graças a Deus, chegamos aqui em segurança aos estúdios da RTM Brasil, aqui tudo escuro, madrugada, a você que tá ouvindo em Portugal, já tá tudo claro por aí, né? Bom café, bom trabalho, você que está no seu plantão noturno, tá nas madrugadas trabalhando agora, você que tá no trecho nesse momento, você aí, motorista rodoviário, motorista de carreta, tá transportando o progresso, você que está no plantão médico agora, tá na portaria, preparando salgados aí, você que trabalha com costura, tecelagem, você que vai trabalhar mais tarde, tá de férias assim como o Fábio, enfim, bom dia para todo mundo que tá ouvindo a gente aqui, você que nos ouve pelas emissoras integrando o projeto Antenas, você pela Rádio Novo Lar em 87.9 em Alfenas, Minas Gerais, manda um recadinho pra gente aqui. É, eu tô ouvindo aqui pela Novo Lar FM. Põe seu nome, a sua cidade. Há quanto tempo que você ouve a RTM por aí, né? Qual o programa da RTM que você mais gosta? Coloca também. A RTM tem ajudado você? Põe na mensagem também, viu? É. 974-181-456 é o nosso WhatsApp. Para quem está nos assistindo, eu vou colocar aqui no rodapé. Deixa eu achar o botãozinho aqui. São muitos botões aqui no estúdio. Parece uma aeronave. Tô tentando, senão vai cair tudo aqui. Pronto, está na telinha para você acompanhar. E o nosso QR Code também para nos ajudar na missão. Quem assiste pode conferir, tá? Para quem tá só ouvindo, tá no rádio. 11 974 181 456. Daqui a pouquinho eu tenho Música da Terra com Cláudio Ronque e Zé de Quias. E no Boletim Rural também, às 5 horas, mais estudo de Apocalipse com o professor Itamir Neves no Através da Bíblia. Hoje é o capítulo 4. Ah, tem a palavra para hoje. Calendário de oração, que mais? Rota 66. Agora pelo livro de Jó. Com o professor Luiz Saião. Enfim, tem um spoiler do que vem pela frente. Boa música, sua participação, claro, fique à vontade, manda seu recado pra gente. Vou repetir mais uma vez, ou melhor, vou colocar a vinheta pra você anotar aí o nosso número. Salva aí.
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0: Anotou? Beleza. Agora tem hinos que tocam. Qual será o hino de hoje, hein? Vamos conferir?
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0: É, hoje é Vivo por Cristo. Esse hino foi composto por Carl Harold Loudon. Ele nasceu em Nova Jersey, Estados Unidos, em 12 de outubro de 1883. Loudon nasceu em uma família muito ligada com a música. Seu pai costumava tocar trompete enquanto balançava seu berço, e sua mãe, órgão. Quando ele era adolescente, já conduzia a orquestra da igreja, hein? Muito legal. Por 12 anos, ele trabalhou vendendo composições para a publicadora Home Mac Company. Depois, ele também conseguiu associar-se com o publicador musical John J. Root. Em 1913, tornou-se editor musical da Igreja Reformada da América. Mais tarde, Loudon começou um negócio próprio que, infelizmente, não prosperou, pois foi abatido pela grande depressão econômica que atingiu os Estados Unidos na década de 30. Então, começou a lecionar no Instituto Bíblico da Pensilvânia. Logo, também começou a servir como ministro de música na Igreja Batista Linden em Camden, New Jersey também. Loudon faleceu nesse mesmo estado, em 27 de fevereiro de 1963. Vamos ouvir então o hino que compôs, que a gente anunciou no início, Vivo por Cristo. Quem canta é o Samuca Duarte com o Jonas Benício.

0: aí conhecemos hoje a história de Carl Harold Loden, autor desse hino que acabamos de ouvir, Vivo por Cristo, na interpretação de Samuel Duarte com Jonas Benicio.
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0: 4:09, vamos prosseguir até fechar este bloco com vários outros hinos. Eu separei diversos clássicos para a gente louvar a Deus juntos. Você aí, eu aqui, ó, esse é o do HCC, Hinário para o Culto Cristão, o número 580. Céu, lindo céu, quem canta é Flávia Lopes.

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1: Agora tem esse aqui, o 628 da APA Cristã, Minário Adventista 484, Além do Céu Azul, com o Ministério Jovem.
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0: dia, esse é o Hinos que tocam aqui na RTM 4:15. Tem agora mais esse aqui. É bom louvar ao Criador com Edson Joinville e Eliezer.
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1: É, esse aqui é 187 da Harpa Cristã. Mais perto quero estar. Quem sabe canta junto com ela, Isis Regina.

0: Para encerrarmos mais esta edição do Hinos que Tocam, a produção foi de Raquel Campelo, a revisão de Marcos Olivares, que aliás volta às 7 da noite apresentando a versão vespertina, a edição vespertina do Hinos que Tocam. Se você gosta desse programa, você pode ouvi-lo segunda a sexta às 7 da noite com a apresentação de Marcos Olivares. Esta edição volta amanhã. Amanhã não, na segunda, né? Hoje é quinta, então ela volta na segunda-feira.
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2: Pois é, são 4 horas mais 28 minutos. Muito, muito bom dia para você. Quer que você esteja, obrigado pelo carinho, pela companhia. Pra quem não me conhece, eu sou o Etri, do time de folguistas da RTM Brasil, já sabe, né? Hoje folga de Fábio Zamana. Folga não, tá de férias. Eita, coisa boa. Parece que ele vai viajar, depois vamos saber. Vai lá no Instagram dele, que você fica por dentro de tudo, todas as aventuras da família Zamana. Helena, Elisa, Luísa, Dona Andréia, toda a turma, tá? Um abraço a você, guarda rodoviário. É, parabéns, hoje é o seu dia, hein? É, hoje é dia do guarda rodoviário. 23 de julho, você que tá no plantão aí. Deus te abençoe e te guarde, viu? Te conceda força nessa jornada, garantindo aí a segurança da comunidade, da sociedade, para que haja paz, né? Todo trabalho tem a sua função, né? Todo trabalho, cada um na sua atividade, e tudo isso contribuindo para um mundo melhor, né? Dê o seu melhor onde você estiver, agradeça a Deus e que você seja ricamente usado pelo Senhor na sua jornada em prol do próximo, né? Onde quer que você esteja me ouvindo agora, o seu trabalho é precioso, pode ter certeza disso. Todo trabalho é um serviço, é um servir, né? Seja preparando, produzindo, seja atendendo, construindo, limpando, enfim, são muitas atividades, né? Que formam essa engrenagem chamada sociedade. Todos têm cada um a sua importância, o seu valor, né? Muito bom tudo isso. Olha, a gente vai daqui a pouquinho para o Música da Terra, convido você a acompanhar junto comigo. Antes, deixa eu abrir aqui a minha telinha, eu quero ver quem tá do outro lado, né? Quem tá mandando mensagem aqui, eu acho que tem gente, deixa eu ver, espero que sim, hein?
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2: Sabe quem tá com a gente? A Zilene. Zilene Costa, que mora em Mossoró, é isso mesmo, né, Zilene? Tá ligadinha, que legal, bom dia pra você. O Gelan, ó, o Gelan. Gelan em Castanhal, Pará, quintou, mais um novo dia abençoado, Eturi. Deus abençoe a todos. Gelan, valeu. Alô, Pedro, também tá ligado em Salvador, ótima madrugada, diz ele. Edninha, quero te ouvir. Bom dia.
3: Bom dia,
2: gente.
3: Bom dia, Anthony. Tudo bem com você? Estamos aqui mais uma manhã, começando, ouvindo esses belos hinos.
2: Que bom, você acompanhou aí.
3: Que o Senhor abençoe cada um que estão nos ouvindo nesta manhã, né? Todos aqueles que estão aí ligadinho na RTM com Anthony. Bom dia, Anthony.
2: Valeu, Edna, obrigado. Tudo de bom pra você, bom trabalho aí, viu? Deus te abençoe, viu, na sua jornada, nesse dom que Deus te deu. Alô, Vânia, bom dia pra você também, Vânia, bem-vinda.
4: Bom dia. Abraço pra você. Valeu. E também pro Zezinho.
2: Boa, e... Henrique Graça, Dona Graça. Bom dia.
4: Graça e paz.
2: Amém, amém, amém.
4: Para hoje, gratidão pela vida. E que a grandeza de Deus abençoe o nosso dia.
2: Muito bom.
4: Os irmãos Henrique e Graça Cabral de São Luís.
2: Abraços a vocês. Oh, ele chegou, mestre. Bom dia.
5: Olá, Tori. Tô ligado na programação da RTM.
2: Que honra, professor Magno. Um grande abraço. Obrigado pelo carinho. Aí em Perimirim, Maranhão. Olha ela também aqui, Sebastiana, bom dia.
6: Paz do Senhor.
2: Amém.
6: Bom dia, paz do Senhor, Hétori.
2: Amém, amém, amém.
6: Eu estou aqui preparando o almoço pro marido levar para almoçar no serviço.
2: Ah, sim,
6: levar uma mitão. Ouvindo a rádio. Sebastiana Campeiro, setor Ponta, Caridade, Goiás. Bom dia.
2: Bom dia, Sebastiana, obrigado pelo carinho. Quem também está conosco, chegou mais cedo, a Dorinha, né, Dorinha? Aí em Nova Mamoré, fica no estado de Rondônia, né? O Léo também, em São Gonçalo do Amarante, participou mais cedo aqui com o Cláudio, né? A Ana que tá em Macaíba, né? Ali no bairro Mangabeira, Rio Grande do Norte. Alô, a Josélia também de Anápolis, a Zélia Gomes, o Robson Botentucci, não sei se tá ouvindo ainda, ele é um dos primeiros a chegar aqui nas madrugadas, né? Grande abraço para ele. O Edson chegou agora aqui em Tibiri. Tibiri é um bairro de São Luís, não é isso mesmo, né, Edson? Opa, vamos parar aqui. Vamos parar aqui a nosso BG, porque hoje é um dia especial, hein? Acabei de ver aqui. Vamos lá. Dalva Apolinário, cante. Vamos cantar aqui para o Edson. Hoje é aniversário, 50 anos, hein? Canta. Felicidade. Mais uma vez. Você, Edson. Bom dia, meu irmão. Hoje é meu aniversário. Abraço a todos da RTM. Tô comemorando 50 anos. Aí sim. O Edson, um grande abraço e que você não abandone Cristo por nada, viu? Porque ele morreu por você, né? Não há como explicar o amor de Deus, né? Quem viu o seu único filho por amor a nós, né? Ele resolveu esse problema, essa ruptura entre criatura e criador, né? Por conta do pecado lá atrás, todos nós, infelizmente, já nascemos com essa herança, né? Que é o pecado, que é a separação de Deus, né? Deus criou tudo perfeito, mas a gente vê o caos no mundo, isso é consequência do pecado em todas as esferas, né? A gente vê aí nitidamente por aí, né? Então, que possamos nos voltar para Cristo, né? Através de sua graça, temos esse acesso. O Edson, um grande abraço, viu? E parabéns aí por sua data, por esse momento especial na sua vida. Ô, a Silvinha já tá acordada, hein, Silvinha? Eita, deixa eu ver, tem áudio não? Mais tarde ela manda aquele áudio legal, tá? Atenção, ouvintes, a Silvinha já está acompanhando, né? Pra mandar musiquinha. Ah, que bom, Silvinha, que bom, legal. Tá assistindo? Bacana, tá nos vendo aí. Ela disse que vai mandar aquela música que eu perdi aqui, né? Cliquei algum botão aqui, sem querer, querendo, acabei apagando tudo aqui, deletei, né? Ah, eu gostava daquela música que eu te mandei, mas eu procurei tudo aqui, infelizmente deu ruim aqui. Manda de novo sim, Silvinha, vai ser muito legal. Francisco Araújo em Sobral também conosco. Vamos pro Música da Terra? Cláudio Ronque, Zé Dequias, chegando agora. Ó, o Marcos Roberto. Marcão, eita, Marcão, tá ligado até agora, Marcão. Chegou mais tarde e participou de novo aqui. Tá sempre acompanhando o Cláudio Ronque. Marcos Roberto Marcão, tá em Goiânia, pediu o Anderson Freire. Vou ver se eu tenho essa, tá, meu irmão? Quintou, grande abraço pra você. Aí, ó, vamos ouvir Cláudio Ronque aqui junto com o Zé Dequias. E o Galo canta pra sacramentar a abertura desse programa que a gente tanto gosta. Música da Terra.
7: Zé Dequias, acorda, rapaz.
8: Ora, acordar pra quê?
7: Ué, nós queremos ouvir música.
8: Então vamos, ué.

0: ô, seu Crânio, quando eu vou esbrazer, o senhor tem sotaque?
1: Não sei, acho que não.
0: O senhor tem sotaque, menino Crânio. O meu sotaque é lá da terra. O senhor, eu vou contar depois de ouvir o sotaque do Cristão com Eliseu Gomes aqui no Música da Terra.

0: Parque do Cristão com Eliseu Gomes no Música da Terra. O seu Cláudio tem aí a moda do lenço, não tem não, Zô?
1: Tem sim, quem canta é os irmãos Viana.

0: Você ouviu os irmãos Viana cantando Moda do Lenço aqui no Música da Terra.
1: O seu Gordo tava aqui lembrando a história de Salomão, quando ele teve que decidir de quem era um bebezinho, já que tinha duas mães brigando por ele, não é verdade? Que ele mandou fazer? O senhor lembra disso? Ah, não lembra? Ele mandou é cortar no meio a criança pra ninguém ficar brigando, aí dava uma parte pra uma parte pra outra. Olha, e essa história, olhando depois assim, é uma história maravilhosa, não é verdade, agora? A mãe farsa dizendo, isso mesmo, vai partir esse menino. E a mãe verdadeira, o amor que ela tinha pelaquela criança, não, pode dar pra essa daí, eu desisto. Ai, que maravilha, Salomão, ele teve um bom senso. Porque tem gente que possui muita inteligência, muita cultura, mas nem sempre quer dizer que tem bom senso, não é verdade, seu grande? E olha, o bom senso e a sabedoria prática na vida. Tem situação, por exemplo, que é tão difícil que precisa se avaliar de vários ângulos, só. Um ponto aqui, um ponto ali, um monte de cá, um monte de lá. E é verdade, uma decisão precipitada, por exemplo, impensada, olha, traz umas consequências que eu vou contar para você, viu? Outra indivíduo resolver depois. Na história de Salomão, a gente vê, sem pressionar ninguém, sem usar da força ou medo da testemunha, ele resolveu com sabedoria e bom senso uma questão difícil, delicada, viu, Grau? Você vai ouvir agora o Rogério Roberto cantando aqui no Música da Terra. Ô Zé de Kis, espera aí, fala o nome direito, que Rogério Roberto, que é Rodrigo e Rogério. É Rodrigo e Rogério, Zé de Kis. Ah, mas que coisa, eu fiquei nervoso e droguei tudo aqui. Então vamos lá, Rodrigo e Rogério cantando, sabe o que, Zé Grande?
0: O que?
1: O Homem do Campo, Zé.

0: você que tá nos ouvindo, preste bastante atenção, abre seu ouvido que vai começar o boletim rural. Acompanhe as informações do campo. Daqui a pouco nós voltamos, Sérgio Grande.
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2: 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E nesta edição, você fica sabendo. Mercado de algodão no Brasil segue com baixa liquidez e preços caem. Esta e outras notícias, agora no Boletim Rural.
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2: O mercado brasileiro de algodão em pluma segue com poucas negociações, segundo o CPE. A baixa liquidez é resultado das divergências entre compradores e vendedores em relação aos preços e à qualidade do produto. Neste mês, as cotações acumulam queda de mais de 2%, com a libra peso sendo negociada em média a R$ 4,02. O setor acompanha o avanço da colheita da nova safra, enquanto a demanda ainda segue moderada, apesar de sinais de recuperação na indústria têxtil. O mercado do boi gordo teve um dia de estabilidade na maior parte do país, com preços firmes e boa movimentação nos negócios. A oferta reduzida de animais para abate continua sustentando as cotações. Nas principais praças de São Paulo, a arroba do boi gordo permaneceu em R$ 335, enquanto o preço da vaca registrou leve alta. Segundo analistas, a dificuldade das indústrias para completar as escalas de abate pode manter a tendência de valorização no curto prazo. Apesar disso, a demanda, tanto no mercado interno quanto nas exportações, ainda limita novos avanços nos preços. O preço da soja recuou na maior parte das regiões produtoras do país no meio desta semana, acompanhando a queda das cotações do mercado internacional. Segundo a consultoria AgroRural, 22 das 32 praças monitoradas registraram baixa nos preços. Apesar do recuo diário, os valores ainda acumulam alta no mês. No Porto de Paranaguá, referência para o mercado, a saca de 60 quilos foi cotada em média a R$ 144,17, e na Bolsa de Chicago, a soja também fechou em queda, influenciada pela realização de lucros por parte dos investidores. Com fonte de Globo Rural, produção de Karina Joubert, coordenação de Marcelo Fávero, direção de André Castilho, com realização da sua RTM Brasil, na apresentação de Cláudio Ronchi, esta foi mais uma edição do seu Boletim Rural.
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0: ouviu Festa de Crente aqui no Música da Terra com os irmãos Viana. Você é bem-vindo no Música da Terra, inclusive, seu Grau. Pode mandar carta, não pode? Pode, claro que pode. Pra mandar carta pro Música da Terra é simples demais, só. Anota lá. 18.113. É isso mesmo, seu Grau? É, tá certinho. CEP 046-26-970, São Paulo, capital. Caixa postal 18.113. CEP 046-26-970, São Paulo, capital. Você pode mandar uma carta, você pode mandar. E como é que é o negócio daquele lado, tem um monte de tecla, seu Cravo? E-mail? Não, é assim, tem um monte de tecla. Eu não sei direito como é que eu faço que negócio. É e-mail. E na meia o quê? Ô, seu Cravo, você tá de brincadeira comigo, seu Cravo? Desde a hora que começou comigo falar, e essa história de e-mail agora? Que negócio é esse? Não, não, é que, assim, peraí. Tá vendo esse aparelho aqui? Esse negócio quadrado é esse mesmo que te dá pra receber aí também as músicas, não dá, seu Cravo? É, então, você pode mandar um e-mail por aqui. Eu posso falar o endereço? Mãe, é claro. Bom, você pode mandar um e-mail pra rtm@transmundial.com.br aqui no Música da Terra. Ficou facinho agora, vai, Zeliquiz.
1: Ah, mas senhor, desse jeito é eu. Vamos chegar de prosa, né? Vamos ouvir mais uma música, pode ser, seu Grog?
0: Vamos com a Laura e o Lucas, Cris que espera.

0: Kas, Kristjas, Bjerregim muzika radiazo, o Geograde anuncia a próxima música aqui, pode ser?
1: Claro, Zé Dequias, Wesley, Marlene, Pedro.

0: Vila Gessosa era 15.
1: Aí não tá bom. Logo, logo a gente volta. E com muito mais música. Ei, peraí.
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0: 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Sua voz pode transformar vidas, mas tudo começa quando você aprende a ouvir a voz de Deus. 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

0: Informação 5 horas em ponto, horário de Brasília.
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Olá, gente amiga, bom dia pra você, muito bom dia, vamos nós, começando aqui na sua, Rádio Paz FM, 89,9, 91,3, o nosso programaço Amanhecer com Cristo, com seu amigo pastor Edgar Messias, alegria estarmos de volta para mais um programa, gente amiga, o melhor da música sertaneja, nesta quinta-feira, 23, né gente boa, dia 23 de julho. 2026, com muita alegria, com muita alegria, sim, otimismo. Olha nós aqui mais uma vez, né, gente? Estamos de pé. Você que me ouve, você que está aí conectado, sintonizado aqui na melhor Rádio Paz FM, a Rádio da Família, vem pra cá através do nosso WhatsApp 639-8420. Você interage, participa, mande o seu olá, o seu bom dia. Tô na escuta, Edgar. Você que está trabalhando, você que está em casa, perdeu o sono, né, gente amiga? E aí ligou o radinho mais cedo, aí no seu ambiente para não incomodar quem está roncando, quem está dormindo. Legal, hein, gente? 5:02, 5:02. E a você, meus amigos do campo, a você, meus amigos do corral, você que é madrugador, acorda cedo, já vai partindo para suas atividades aí. Meu forte abraço para você, a você na cidade também, né? A turma aí que pega firme cedo. A você, meus amigos, nas confeitarias, nos pontos do café, lanchonete, a você nas recepções dos nossos hotéis, a você, meus amigos, plantonista, vigilante, a você, taxista, motorista por aplicativo, enfim, a tantos outros profissionais madrugadores, o meu muito obrigado, meu bom dia para você, e é bom tê-lo aí sintonizado aqui na Rádio Paz, hein? E aí, vai participar ou não? Vai sinalizar comigo ou não? Ah, anote aí, 639-8420-6868. Esse é o contato, nosso WhatsApp, para você interagir. 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E nós vamos aqui firmemente no batente com o melhor da música sertaneja. E eu trago aqui sempre também com você o quadro Você Decide. Como é que funciona, Edgar? O quadro Você Decide funciona da seguinte forma: algumas canções que faz tempo que nós não tocamos, porque são infinitas, né? Temos muitas opções de músicas, então algumas vão ficando aí distante, no esquecimento. Eu vou buscá-las, apresento para você aqui no programa, no quadro Você Decide, trago duas músicas. Algumas são lançamentos, outras são música que, como eu disse, faz tempo que você não ouve. Eu trago aqui para você interagir, brincar comigo, mandando a sua votação, a sua escolha. Qual das duas você gostaria de ouvir? Na primeira opção, hoje tem uma boa canção que já foi muito tocada em outro tempo, muito pedida, mas faz dias que ninguém sugere e ela vai ficando, né? Então, ela vem aqui hoje se apresentar. Eu estou falando dessa aqui, ó, que você vai gostar muito. Cid Cauã, Casa Nova. Eu sei que tem muita gente que vai gostar demais. Deixa ela cantar um pouquinho aí. Essa turma que canta bonito. Cid Cauã, Casa Nova, é a primeira para você analisar e prestar.

Bem, muito bem. Cine Cauã, a segunda é outra que também, olha, não lembro quando foi que nós tocamos essa aqui, ó. Daiane Costa, Ei Sertão. Já foi muito tocada também essa em outro tempo, hein? É o Amanhecer com Cristo, trazendo para você boas opções de canções, o melhor da música sertaneja, só sucesso. Essa é a segunda.

0: segunda. Essa é a segunda opção, gente amiga. E aí, qual das duas? Eu confesso que eu estou assim querendo as duas, mas não pode. Eu tenho que dar o meu voto em uma delas, tá certo? Isso, eu tenho que escolher uma delas e a mais votada vai ser aplaudida. Nós vamos ouvi-la na íntegra, no final do nosso programa aqui, tá certo? Lembrando ainda que você pode mandar o seu pedido de oração, porque a partir das 6 da manhã tem palavra de Deus e oração.
1: Glória a Deus.
0: Tem palavra de Deus e oração comigo mesmo. E aí, vamos participando e interagindo. Tá valendo, a partir de agora já estamos no ar, já começou, minha gente.
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0: Já começou Amanhecer com Cristo, e tem coisa melhor que Amanhecer com Cristo, gente, ficou na glória, Deus não nos revelou. 5 e 7, bom dia, vamos nós, eu vou chamar aqui a nossa sequência musical, que tá demais também, muita moda de viola, o melhor da música sertaneja, o Marcos Paulo e Paulinho, vai cantar pra gente, A Melhor Promessa, essa é lançamento, não, essa foi 2014, né? Não, essa foi 2014, é o Marcos Paulo e Paulinho, A Melhor Promessa, canta pra gente.

0: os violeiros de Cristo, vida sertaneja, você ouviu aí? Legal, legal, legal. Bom dia pra você, gente amiga. 5:14, 5:15. Virou o ponteirinho ali na hora. 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Ô, oh, coisa boa. Legal, 5:16 na Paz FM. Vou chamar mais uma. Já estou nos detalhes aqui, atualizando as mensagens, organizando. Em instante, calma, muita calma, que eu já vou mandar o meu alô. Vou ler o seu recadinho, minha irmã Sara, que já mandou sua mensagem ali. Já estou organizando, irmã Sara. Tem a Hernani também está aqui comigo. A Hernani Alves. Ao Domingos Dores, meu amigão, companheiro fiel. O Amadeu Farias. Telefone final 3506. Não sei se mandou um nomezinho ali, mandou um áudio, não é? Olha, gente, legal. Nós não estamos ouvindo os áudios aqui nas participações, somente aqui em off, né? Então, possível, se possível, mande mensagem de texto e apresente-se, tá bom? Mande o seu nome para eu saber quem é você e de onde você está nos ouvindo, para eu direcionar o meu alô para você exatamente, tá bom? Telefone final 3506. É a primeira vez aqui comigo, pelo jeito, né? Quando não aparece o nome, é a primeira vez. Meu amigo Fernando. Ê, rapaz, e aí, certinho? É o Fernandinho lá no Cantinho no Café. Ah, Taquarizão. O Adão Pereira Lima é Caldas Novas do Goiás, hein, Adão? Deus te abençoe, querido, nessa abençoada, nesse dia, nesta quinta-feira. O Lucas Holanda, a dona Jarlene, minha digníssima companheira. Olha ela ali, gente, olha ela lá.
1: O quê? Não acredito.
0: Acredita, sim. Ela também participa, viu? Ela só demora, mas participa. É, hoje ela acordou cedo comigo, rente no batente.
2: Aqui tem coragem.
0: Daqui a pouquinho eu vou ler o seu recado, hein? Ah, muito bem. O Jamilson tá aqui comigo, marcando presença. Obrigado, Jamilson. Dona Maria Fernandes. Ah, dona Creuza Pereira. O meu amigo Tiago Ribeiro, Biscoito Frito e Sim e Companhia. Todo mundo aí, Tiagão? Animado, sim ou não? É, bom, vamos partir pra cima, hein? Olha o Rogério, lá do Aurini 2. Tá digitando, Rogério. Tô vendo, hein? Chega mais, então. Daqui a pouco eu vou de alô. Eu sou desses. Daqui a pouquinho só dei aqui um spoilerzinho pra você. E daqui a pouco eu volto com participação. Os Galileus. Chega mais, os Galileus. Vai cantar Abençoado. Você que é abençoado aí, levanta a mão. Dá um glória. Se espreguiça, meu Deus do céu. Bora partir pra cima. São 5:19.

0: Eu também sou abençoado. Só quem é abençoado aí dá um glória. Muito bem, 5:23 na Paz FM. Confira comigo, 5:23. Gente, não perca o compromisso, hein? Não ande por aí atrasado, pelo amor de Deus. Não vale a pena, viu, gente? A você que está me ouvindo agora, que tem isso daí, né, rapaz? Sempre atrasado, sempre correndo. Que é isso, gente? Acorde 5 minutinhos mais cedo. Faça como o Edgar Messias, né? É verdade. O Edgar Messias sempre busca se antecipar. Se o compromisso é às 10, ele chega sempre 5 minutinhos, 10 minutinhos faltando para 10.
1: O quê? Não acredito.
0: Eu sou desse, dona Juju. Eu sou desse. Sempre busco ser pontual. Isso é uma virtude, viu, meu povo? É uma virtude. Virtude fala de qualidade, né? E faz você ficar mais tranquilo, menos estressado. Vem comigo que você se dá bem. Como é que diz lá a dona Jarlene? Dona Jarlene diz assim, ó: é cola em mim que a sua estrela brilha.
1: Ai, coitada.
0: É sério, bora. 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E agora essa aqui pros meus amigos caminhoneiros. Raiz e Ravel, cowboy do asfalto, meus amigos das estradas do Brasil. Aí na 153, você que nos ouve ao som do caminhão.

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11: Estamos de volta com o programa Amanhecer com Cristo, 5:34 agora.
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11: 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Ô gente, vamos conferir aqui comigo as músicas do quadro Você Decide. Dole uma, dole duas, essa é a primeira opção. Cid Cauã, Casa Nova. Pra você decidir comigo, analise e escolha uma das duas. Essa é a primeira. Vamos

essa é conhecida, hein? Conhecida Cid Cauã. É bonita essa canção, vale a sua atenção, seu voto. E essa segunda, vamos ouvir a segunda também, olha. São duas e você escolhe uma. Qual das duas você gostaria de ouvir? Daiane Costa é a segunda opção. É Sertão, meu Deus do céu. Você decide no 639-8420-6868. O melhor da música sertaneja. Duas canções para vocês.

0: segure, segure aí, menina, segura, se você, olha, do jeito que vai aí, a gente dá vontade de ouvir toda ela logo, né? Mas calma, muita calma nessa hora. E a gente, hoje é quinta-feira, hein? É, quinta-feira, o final de semana sinalizando. Gente, e hoje é dia da gente trazermos aqui aquela fala sobre a sua primeira refeição do dia. Eu estive pensando que eu já vi por aí pessoas que logo na primeira hora do dia já toma refrigerante, gente. Você já viu isso? É? Você tem esse hábito? Ah, diga, eu não esquento a cabeça não, eu gosto e tal. Gente, os nossos hábitos alimentares, olha, é muito sério o que você ingere, o que você manda pro seu corpo logo nas primeiras horas do dia, né? Eu concordo com você que o refrigerante é delicioso. Todos eles, todos. Um mais que o outro. Não vou aqui falar nome de nenhum deles. Mas já parou para pensar o quanto isso é danoso para sua saúde? Esse vai ser o tema de hoje, né? Você tem o hábito de tomar refrigerante logo no seu início do dia? Logo como café da manhã, refrigerante com um salgado, alguma coisa? Ei, meu Deus do céu. E aí, já parou para pensar o quanto isso pode ser prejudicial à sua saúde? É um ponto. Daqui a pouco nós vamos, logo após, na segunda hora do nosso programa, nós vamos bater nessa tecla hoje. Sempre nas quintas-feiras, eu mesmo vou trazer para você alguma sugestão, alguma alerta, quem sabe, né? Porque nós somos mutáveis, né, gente? Nós criamos hábitos e os hábitos, eles podem ser bons e podem ser ruins. E na grande maioria, nós somos tendenciosos a ter maus hábitos alimentares. Porque o negócio, de fato e de verdade, é gostoso, é atraente, né? É aquela beleza, aquela coisa assim, aquele cheiro. Ai, Jesus, sim ou não? Hã? Vem comigo que você vai pegar um pouco mais dessa dica legal hoje, quinta-feira, sempre. Muito bem, 5h38, é hora de mandar alô. Então vamos de alô para quem participa comigo aqui. É, rapaz, como a fila vai que vai, diga a vestida. Pode demorar muito, não? Senão você se enrola, menino. Deixa eu ver aqui, a irmã Sara chegou primeiro, viu, gente? Ela chegou na frente, irmã Sara. Tá ganhando o prêmio todo dia como a primeira a chegar aqui. É, olha só, rapaz. É, não tinha dado nem meia-noite ainda. Faltava um minuto, hein, irmã Sara? Faltava um minuto para meia-noite, a senhora já carimbou ali a sua participação. Bom dia, na paz do Senhor. Querido, quero pedir o louvor aqui. Ela sugere aqui a canção do Lázaro Eduardo. Boa essa pedida, hein? É boa. Isso. E ela oferece pro Edgar Messias. Obrigado pro Danilo, Natalino, Adilson Batista. Pra dona Alvina, dona Noemi. E todos os caminhoneiros do Brasil. Hã? Todos os padeiros. Salgadeiros, todos que estão ouvindo, os pastores que nos ouvem, ela tá mandando alusão aqui para toda essa turma. Gente, aí outro dia eu fui brincar aqui, produção. A nossa irmã Sara, ela mandou a participação dela aqui, era negócio de meia-noite. Falei, ela só. Não é possível que agora ela tá dormindo, né? Mandou a mensagem lá para meia-noite, aí já pegou no sono depois, tchau. E aí ela mandou a mensagem de volta em seguida. Eu tô ouvindo aqui, pastor Edgar.
1: Aqui tem coragem.
0: Aí eu falei, moça, a mulher tá ligada mesmo. O que que é isso? Essa é a irmã Sara, gente. Monte no carro. Monte no carro. Seu Natalino tá por lá também. Firme, meu irmão Natalino. Rente no batente aqui na paz. É nóis, hein? Ah, deixa eu ver quem mais. Hernani mandou aqui também a sua participação. Bom dia pra você, rapaz. Aí toda a família. Hernani Alves da Silva. Olha, gente, participa aí, vamos lá, vamos interagindo. Meu amigo Amadeu Farias mandou pra gente aqui um textão, Atos dos Apóstolos 5:31. Deus com sua destra o elevou a príncipe e salvador para dar a Israel o arrependimento e a remissão dos pecados. É Atos dos Apóstolos 5:31. palavra de Deus para você, compartilhada pelo meu amigo Amadeu Farias. Dispensa comentário. Telefone final 3506. Tá trabalhando, ouvindo a gente pela primeira vez. Não encontrei aqui o seu nomezinho. Ah, tá. Tá sugerindo canção aqui. O autor da minha fé. Ô, rapaz, essa não faz parte dos sertanejos, tá bom? Não faz parte dos sertanejos. E aqui é só moda de viola, só sertanejo. Mas, ó, obrigado aí pela sua participação. Não sei se é o André Santos. Me confere aí, tá bom? Pra eu salvar aqui o seu contato. A próxima com os Levitas, que está ali programada. Vou mandar pra você. Um abraço, seja bem-vindo. Ah, meu amigo Fernandinho, no cantinho do café. Forte abraço, Fernando, toda a família aí, né? Todo mundo aí, dona Joyce, o meu abraço. O Adão Pereira Lima está em Caldas Novas, no Goiás, mandou aqui o seu bom dia na paz do Senhor Jesus Cristo. Vamos junto na oração, hein, meu irmão Adão? É nóis. O Lucas Holanda também manda aqui o seu bom dia. Obrigado, Lucas. A dona Jarlene, minha digníssima esposa, mandou o seguinte: estou na escuta.
1: O quê? Não acredito.
0: Tá lá ligada, a menina tá ligeira. Hoje acordou cedo. Valeu, Deus abençoe. O Janilson também mandou aqui o seu voto, mandou o Salmo 46, ele participa aqui com a gente. Obrigado, Janilson. A Creuza Pereira também mandou aqui: a paz do Senhor, paz do Senhor, irmã Creuza. O meu amigo Tiago Ribeiro: bom dia, pastora de Gamecês, bora pra mais um dia na correria. É nóis, aqui tem coragem, né, mulher? Tamo junto, obrigado, Tiagão. É o Tiago Ribeiro, gente, biscoito frito e cia, coisa boa. E o Edgar Messias não conseguiu degustar esse negócio ainda, hein, amigo? Pelo amor de Deus. Vai dar certo, Tiagão. Deus abençoe, companheiro. Tem mais aqui, ó. Meu amigo Domingos Dores está em Porto Nacional, firme. Confirmou participação para a oração. Vamos orar, meu irmão Domingos Dores. Deus abençoe também, amigo. Rogério do Aurini 2. Eu estou aqui sempre ouvindo essa rádio maravilhosa. Que coisa boa, varão. É nóis. Obrigado, Rogério. Deus abençoe você. Ah, muito bem. O Rogério do Aurini 2, né? RGA Salgados. E aí, como é que tá aí a movimentação? Hã? O salgado é todo vapor? Ah, rapaz, olha, você pode fazer o seu pedido aí, né? Pode fazer o seu pedido aí pra RGA Salgados. Faça o seu pedido. É só fazer. Quer saber como é que faz o pedido? Manda mensagem aqui pra gente, aqui na Paz FM, né, Rogério? Que a gente resolve. Deixa com nós. O meu irmão Zé de Almeida. E, varão, como é que tá aí em Portugal? Rapaz, tá ligado na gente, acompanhando a programação. O fuso horário lá em Portugal é diferente, né, gente? Eu não sei se é pra mais ou se é pra menos, mas eu tô sabendo que o fuso horário lá é outro. Aqui no Brasil, meu amigo e irmão Zé de Almeida, aqui no Brasil, 5h44, horário de Brasília. Aí em Portugal, não sei. Mas olha, tudo bom é recebê-lo por aqui. Aqui no Amanhecer com Cristo, bom dia, seja bem-vindo sempre, tá bom, meu irmão? Tava fazendo falta, hein? Um abraço a todos os irmãos aí em Portugal, você que nos ouve na Europa, você que nos ouve pela internet. Quem mais? Irmã Sônia Maria. Irmã Sônia, bom dia pra senhora também, seja bem-vinda aqui à nossa programação. Uma excelente quinta-feira pra senhora. Muito bem, muito bem. Tem mais gente chegando, o povo vai se organizando ali. Eu vou pausar, produção. Vou pausar. A Rosana, meu irmão Jaston, estão ligados em Paraíso. Nosso bom dia pra você aí em Paraíso, Tocantins, meus irmãos aí na região da Casa Verde. Ô, meu amigo Ari Batista, como é que vão as coisas aí, varão? Firmeza? É nóis, forte abraço, Deus abençoe, varão. Muito bem, muito bem. Ah, como é que é? Olha, o irmão José já me atualiza aqui, ó. 9h45? Ah, então é pra mais lá, né? São umas 3 horinhas, né? 3 horas, exatamente. Aqui 5, não dá mais, diga-me. 4 horas, né? Aqui 5h45, amigo. Aí 9h45, 4 horinhas de diferença, né, irmão Zé? Ô, querido, obrigado. Ele tá acompanhando lá, ó. Lá em Portugal, ligado na gente e já não atualiza. Então, é o fuso horário lá, eu sabia que era diferente, só não tava sabendo se era para mais ou se era para menos. Lá são 9h45, horário de Lisboa, né? Aqui é horário de Brasília. Muito bem, muito bem. Obrigado. Olha, eu vou pausar aqui as participações, mas daqui a pouco eu volto com o irmão Manuel. Ei, Manuelzão, aí em Luzimangues. Aí, ligado na gente, tem a Lucilene Cristalândia, mandou ali sua mensagem. Nivaldina Souza, tem a Ávila, o Antônio Donizete, a Vanusa Jovem, muita gente por aqui. E eu já agradeço você que participa interagindo comigo. Vamos ouvir os Levitas? Descansa é o nome dela. Uma boa moda de viola pra você que está comigo, me dando carona, acordando agora. Ei, bom dia!
1: Bom dia!

0: Levita, descansa, meu irmão. Você ouviu aí, ó, em alto e bom som. Bom dia pra você. Chegou por aí agora, tava assim, é? Que é isso, hein? Bora? Quem mais tá roncando aí? Vamos mandar um recadinho pra ele. Bora, bora, resolve isso aí, dona Maria.
1: Vamos trabalhar, os filhos estão crescendo e precisa trabalhar mais. Ganhar mais dinheiro pra comprar mais feijão pra tu, você.
2: Ai, coitado.
1: Então lá vai a água, vem.
3: Que tem coragem.
0: Manda água nela, meu Deus do céu, manda água nela, mas temporada de férias, ele diga, que coisa nenhuma, rapaz, que história é essa de essas férias que nunca acaba? Hã? Simbora, olha aí, o Edgar Messias também vai entrar nessa de férias mês que vem, hein, gente?
2: O quê? Não acredito.
0: Eu vou, dona Juju, eu vou. Até pra isso tem que ter coragem.
3: Tem coragem.
0: Tem que ter coragem pra tirar uns dias de férias. Fica tranquilo, vai ser rapidão. Vai ser, como diz a minha amiga, nossa comunicadora aqui na Paz FM, vai ser lá em carro, né, Elenay? Deus abençoe, meu Deus do céu. Gente, olha, vou mandar mais um alô pra você, porém, antes eu quero falar do Instituto ICOG. 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Muito bem, eu vou chamar mais um aqui atendendo a minha amiga irmã Sara. E essa aqui, meu Deus do céu, essa vai pra minha irmã, ó. Minha irmã gosta dessa aí, a minha irmã Elionai. Tá ligada na gente aí, né? Ô, meu amigo irmão Zé de Almeida, em Portugal. Vai pro senhor também, ó. Essa vai pro meu amigo que participou aqui, não apresentou o nome dele. Tá trabalhando ligado. Aí o telefone final 35.

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1: Após 3 anos de alta, o número de divórcios no Brasil caiu 2,8% entre os anos de 2023 e 2024. As estatísticas do Registro Civil também divulgaram que, pela primeira vez, a proporção de divórcios judiciais com a guarda compartilhada superou aqueles em que só a mulher tem a guarda da criança, 44,6% contra 42,6%. Lívia Breiner, gerente da pesquisa, destaca um ponto importante do levantamento.
2: Quanto à guarda compartilhada, após 10 anos da lei que coloca a guarda compartilhada deve ser priorizada, em 2024 ela teve um percentual de quase 45% e esse percentual foi superior à guarda exclusiva da mulher.
1: Este levantamento também revelou que o número de casamentos entre pessoas do mesmo sexo subiu em 8,8% e atingiu o recorde de 12.187 registros. Outro dado é em relação ao número de nascimentos e de óbitos no período. Enquanto os nascimentos tiveram queda de 5,8%, os óbitos cresceram 4,6%. Dos quase 1,5 milhão de óbitos ocorridos no ano e registrados, 6,9% foram por causas não naturais, como homicídios, suicídios, acidentes de trânsito e afogamentos. No Rio de Janeiro, Breno Siqueira.
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3: Em Palmas são 6:01.
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3: Estamos de volta com o programa Amanhecer com Cristo. Bom dia.
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3: O meu bom dia para você que está sintonizado aqui na Rádio Paz FM, a Rádio da Família, seja em 89,9 ou 91,3, onde quer que você esteja aí sintonizado, seja no sítio, na chácara, nos peiais, nos assentamentos, nas cidades, em todo o estado do Tocantins, você que nos ouve pela internet, em outras regiões do Brasil e até fora. Meu muito obrigado pela sintonia, por escolher estar aqui ouvindo a nossa programação. Seu amigo pastor Edgar Messias, agora para o momento da palavra, de forma objetiva, como sempre, quero chamar a sua atenção para um texto que está no livro do profeta Isaías. Isaías capítulo 43, versículo 18 e 19, está escrito dessa forma: não vos lembreis das coisas passadas, nem considereis as antigas. Eis que faço uma coisa nova, diz o Senhor. Agora sairá a luz. Porventura, não a percebereis ou não a percebeis? Eis que porei um caminho no deserto e rios no ermo. Essa palavra de estímulo, de incentivo, é de exortação também, não é? Porque exortar é encorajar. Então, é uma palavra de encorajamento. E se fôssemos dar um tema para esta breve mensagem, eu diria que o tema seria: prossiga, Deus está fazendo algo novo. Prossiga, vá em frente, Deus está fazendo algo novo. Aleluia. Não fique preso ao passado. É uma tendência do ser humano. Se nós não nos posicionarmos, nós ficamos apegados e ficamos nesse saudosismo, né? Ah, aquele tempo, ah, porque lá era tão bom, ah, era isso, era aquilo. Só que passou, irmão, né? Já foi. E aí a pessoa fica apegada ao passado e esquece de viver o presente. E o texto chama a nossa atenção para essa verdade, dizendo: nas minhas palavras, né? Não vos lembreis das coisas passadas. Não considere as antigas. Eis que eu faço uma coisa nova. Deus não quer que vivamos acorrentados, aprisionados a fracassos, às dores ou até mesmo às antigas vitórias, né? Porque na verdade tem pessoas que ficam presas ao passado lembrando das coisas boas, mas das coisas ruins, na maioria das vezes, acaba trazendo muitos traumas, muito sofrimento. Então, vamos nos empenhar. É claro que não dá para esquecer, né? Você vai lembrar disso, mas aquilo não vai te causar dor. Desde que você esteja embasado na palavra, o passado pode nos ensinar, mas não deve impedir de avançarmos, não. E quem deseja prosseguir, precisa confiar que Deus tem um novo tempo. Eis que eu farei uma coisa nova, eis que eu faço uma coisa nova, diz o Senhor, para mim e para você. Mesmo quando ainda não enxergamos aquilo de novo, aquilo que de fato está acontecendo, mas Deus está agindo, Deus está fazendo. Cabe a nós crermos, porque a fé nos leva a perceber o que Deus está preparando antes mesmo de acontecer, antes mesmo de vermos aquilo que Deus está fazendo, o resultado do seu feito. E por fim eu digo que Deus abre caminho onde não existe, né? Porém um caminho no deserto e rios no ermo, ou seja, o Senhor lhe transforma impossibilidades em oportunidades. Isso é muito forte, né? Tava tudo sinalizando negativamente, tudo sinalizando o contrário, aí Deus vai lá e inverte. Só Deus pode fazer isso, né? Deus é aquele que transforma impossibilidades em oportunidades. Pense nisso, tire proveito. Em Cristo Jesus, você não vai ser derrotado. O segredo é estar em Cristo. O segredo é estar firmado nesta palavra, na palavra de Deus. O Senhor lhe transforma, ele muda, né? Impossibilidades em oportunidades. E quem continua caminhando com Deus, verá portas se abrirem. Ou eu profetizo isso sobre a sua vida, você que me ouve agora. Quem caminha com Deus verá portas se abrirem, verão provisão onde parecia não haver esperança, viu? Creia nisso. Quem caminha com Cristo verá portas abertas, verá provisão onde parecia não haver esperança. E para concluir essa breve palavra, digo ainda, para prosseguir é preciso deixar o passado. Deixa para lá, já foi. Crer que Deus está fazendo algo novo e confiar que Ele abrirá caminho, mesmo nos lugares mais difíceis. O Deus que fez isso por Israel, Ele continua fazendo hoje por mim, por você, por aqueles que colocam a sua esperança nele. Em quem você tem colocado a sua esperança? A nossa esperança precisa estar em Deus, através de Cristo Jesus. Pense nisso.
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3: Eu quero orar. Antes de orar, eu quero fazer menção de todos os nossos amigos e amigas, a você que participa, interage aqui, muita gente. O irmão Manuel, vamos orar agora, viu, querido? Daqui a pouco eu vou ouvir aqui o seu áudio, a minha irmã Lucilene Cristalândia, irmã Nivaldina, a Ávila, eu menciono todo, não dá pra gente ler os recados agora, dado o nosso tempo, mas quero mencionar o seu nome aqui nas participações para oração, tá certo? Direcionando toda a sua participação agora e nós vamos apresentar a Deus seus pedidos. O Antônio Donizete, a irmã Vanusa Jovem, o meu irmão Zé de Almeida, lá em Portugal, a diaconisa Videlina também aqui, o diácono Alcindo Teixeira, ligado também. Vamos orar agora. Dejanira Reis, o pastor Malan, meu amigo pastor Malan, que saudade, querido. Tava fazendo muita falta aqui. Seja bem-vindo de volta, alegria recebê-lo. Vamos orar, daqui a pouco eu vou ouvir o seu áudio, tá bom? A Leonete de Castro, a Maria Antônia, muita gente, o Ailton Miguel, nosso carreteiro, vamos falar com Deus, querido, vamos orar. A irmã Cícera, a missionária Mari Ruth, o Adriano Francisco, a irmã Rosângela em Rondônia, o evangelista evangelista Jadson, a dona Socorrinha, toda a família aí, vamos orar, evangelista Jadson, Onzirene, o Mirto Meira, a diaconisa Videlina, muito bem, a todos esses que eu já mencionei o seu nome, e você que eu não mencionei, você que está por aí, não participou ainda, mas está ouvindo esta palavra, ouviu a palavra, vai orar comigo agora, vamos unir a nossa fé e orarmos a Deus. Senhor, em nome de Jesus, nós glorificamos o teu nome porque tu és bom e tem sido presente, tem cuidado de nós nos detalhes. Nós te glorificamos porque a bondade do Senhor tem nos alcançado, mesmo não sendo digno, mesmo não sendo merecedores, mas temos usufruído, temos desfrutado de todos os bens. Obrigado, meu Deus, pela vida, pelo ar que respiramos. Obrigado por mais um dia em poder estar de pé, Senhor, em poder estar aqui respirando. Obrigado, Senhor, pela vida, pelas portas abertas e até mesmo por aquelas que não foram abertas ainda. Tu sabes de todas as coisas. Eu coloco em teus cuidados, em tuas mãos, a minha vida, a minha casa, a minha família. Coloco em tuas mãos a vida dessas pessoas que oram comigo agora, estendo minhas mãos sobre esses nomes, ó Deus, e que seja a mão do Senhor agora estendida para curar, para restaurar, para transformar, libertar, ou mãos estendidas do Senhor para abrir portas que estão fechadas, para resolver questões que estão tramitando, ó Deus, questões que há tanto tempo está aí sendo julgada, não se decide, Senhor, eu coloco em tuas mãos e peço que o Senhor venha fazer justiça nesta situação, nesta causa da tua serva, do teu servo. Senhor, cuida dos teus filhos, aqueles que estão enfermos, que sejam curados. Eu profetizo saúde para quem está enfermo agora, vida para quem está à beira da morte. Receba vida, receba cura, receba vitória, o agir de Deus na sua vida agora, em nome de Jesus. Senhor, esta pessoa que vive presa ao passado, vem chorando, sofrendo tantas enfermidades relacionadas a esse comportamento, em nome de Jesus, restaura, muda esta realidade e que esta pessoa receba o tratamento do Senhor agora, em nome de Jesus. Senhor, eu abençoo o teu filho, a tua filha, e que esse dia seja muito especial, um dia de paz, de prosperidade, de bênçãos sem medida, bênçãos recalcadas, sacudidas e transbordantes, seja sobre cada um dos teus filhos. É o que eu desejo, é o que nós oramos agora, no nome de Jesus.
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3: Muito bem, são 6:12. O Marcos e Mateus vai cantar uma linda canção pra gente. Vou em Busca é o nome da música. E na sequência eu volto com o quadro Você Decide, a sua participação.

0: aqui no Amanhecer com Cristo. Muito bem, gente, ó, levou nessa aí, vamos que vamos, vamos avançando. As músicas do quadro Você Decide, tá imperdível, é Cid Cauã, Casanova e Daiane Costa, e Sertão, ó, tá chegando participação, tá chegando alô, eu quero liberar aqui meu irmão Manuel, que tá em Luzimangues, acompanhando a programação da Paz FM, meu irmão Manuel, bom dia pro senhor. Ele pediu uma canção bonita com Falcão e Josué. Deixa comigo. Daqui a pouco tá programada, tem uma bonita ali de Falcão e Josué. Vai pro meu amigo Manuel. Aô, e toda a nossa audiência em Luzimangues. Quantos mais aqui comigo participando, interagindo? Minha amiga Lucilene. E mandou seu voto aqui, né, Lucilene? Nas músicas do quadro Você Decide. Ela deseja um bom dia para todo mundo. Excelente quinta-feira. Obrigado, minha amiga e irmã Lucilene Cristalândia. Na sintonia aqui da Rádio Paz FM, a Rádio da Família, minha amiga Livaldina Souza mandou aqui o seu bom dia, dizendo que vamos orar junto. Ela participou aí das orações, sua mamãe, sua família, muito bem, desejando também uma boa quinta-feira. Obrigado, minha irmã Livaldina Souza. A Ávila está aqui comigo, mandando o seu bom dia. Valeu, Ávila. O Antônio Donizete mandou Romanos 1, versos 11 para meditação dos nossos ouvintes. Medita aí, valeu meu amigo Antônio Donizete, a minha amiga Vanusa Jovem, também desejando aí uma boa quinta-feira, ela esteve orando comigo, orando aqui com toda a nossa audiência, aguardando lá a chave da vitória, né? Aguardando a bênção do Senhor. Fica firme aí, querida, Deus abençoe, vamos continuar crendo, continuar orando, Deus abençoe sempre, muito bem. Ah, meu amigo Diácono Alcindo Teixeira, fazendo a Vale Verde em Nova Rosalândia, ligados na paz, obrigado, viu, meu Diácono Alcindo. Dejanira Reis mandou aqui também o seu oi, um oi pra você, Dejanira, meu pastor Malan, ô, oh, pastor Malan, abração pro senhor. Ele que está ouvindo a programação pediu aquela do Aldeci Santiago. É a casa que não tem gato, né, amigo? Ah, então você gosta dessa daí, tá certo. Tá programado ali. Vamos correr pra dar tempo. Obrigado, pastor Malan. Bem-vindo. Leoneste de Castro mandou aqui também a paz do Senhor, mandando o seu abraço a todos os ouvintes. E ainda o texto de Provérbios 3, verso 7. Não sejais sábio a teus próprios olhos. E aí segue lendo. Provérbios 3, verso 7, minha amiga Leonete de Castro, muito obrigado pela sintonia, mandou o seu bom dia aqui a Maria Antônia. Oi, mamãe Maria Antônia. Bom dia pra senhora. O meu amigo Ailton Miguel Carreteirão, ligado na gente, mandou aqui a paz do Senhor, mandou aí a sua participação, esteve orando com a gente também, né, amigo? Obrigado, Deus abençoe, meu irmão Ailton Miguel, a você e toda a sua família, alegria recebê-lo. Meu amigo Adriano, também tá em Jiparaná, em Rondônia, esteve orando com a gente, hein? Tamo junto em oração, agradecendo a Deus pelo livramento. Tive um acidente de trabalho ontem, mas Deus me livrou. Eita glória, que coisa boa, meu amigo. Deus abençoe, livrou você de ficar cego, rapaz. Que isso, hein? Glória a Deus. Nós vamos nos alegrando aqui por essa conquista, por essa vitória. O nosso irmão Adriano Francisco, em Jiparaná, em Rondônia. A nossa irmã Rosângela, ele que compartilha aí esta bênção que Deus lhe concedeu ontem. Olha que venha muitas outras vitórias aí para você, tá bom, meu irmão? A você e sua família. Obrigado por compartilhar a sua experiência. Mandando bom dia, sua participação aqui, a missionária Mari Ruth. É muita gente, gente. São 6:20. Eu preciso correr, o tempo vai que vai. Evangelista Jadson também manda paz do Senhor. Tá sugerindo uma canção bonita aqui também, né, amigo? Eita, Deus abençoe. E ele tá mandando, na verdade, o seu voto e mandando o seu alusão pro Lucas Holando, missionário Deusnete, meu amigo evangelista Jadson. Obrigado, querido. Seja bem-vindo sempre aqui à nossa programação, varão. A Onzirene mandou aqui dizendo: quero participar do sorteio. Participa aí, minha irmã. É. Participa aí que já deu certo. Já deu certo, viu? Mirto Meira. Deus abençoe, Mirto. É bem-vindo aqui no Amanhecer com Cristo também. Vou pausar. Calma, muita calma que eu já volto. A fila vai que vai. Muita gente aqui comigo. Muito bem, sintonizado. Muito mais, daqui a pouco eu volto com você, tá bom? Diz pra mim de onde você está nos ouvindo, no 639-8420-6868, você que participar pela primeira vez, não esquece de mandar o seu nome, não esquece, não. 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Eu vou chamar uma canção bonita aqui, que eu sou desses. Vamos chamar o Falcão e Josué pra cantar pro meu irmão Noel em Luz e Mangues. E pra todo mundo que está sintonizado aí.
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0: Deus é fiel. É o nome dessa aí, ó. Vamos ouvir? Bom dia.
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9: É nós de volta aqui no Amanhecer com Cristo, Edi Garcia, 6:31 agora. Essa é a Rádio da Família. Aô, gente amiga. Atenção, ó. Só mais uma vez pra gente definir de vez. Cid Cauã, Casa Nova é a primeira opção pra você decidir comigo no quadro Você Decide. Deixa eu cantar um pouquinho aí, produção.

Legal, essa é a primeira opção, no 639-8420-6868, você decide. Essa é a segunda, Daiane Costa, gente. Demais, hein? Ai, Sertão, é o nome dessa. As duas são boas demais, merecem a sua atenção. E as duas fazia muitos dias que a gente não tocava elas. Por isso eu trago aqui pra você decidir uma das duas. Escolhe aí, vai.

Muito boa essa canção de Daiane Costa. Valeu, valeu, ok. Segure, segure. Segure, menina. Aí, muito bem. Vamos lá. Se for mais votada, daqui a pouco eu vou anunciar. Gente amiga, gente boa, meu amigo pastor Romildo. É, pastor Romildo aí no Coqueirinho, aí na Chácara Flor. Como é que é? Deu um branco aí. Mas tá aí na sintonia. Ah. Boa, boa sua participação. Interagindo aqui com a gente, o rádio ligado aí na sala o tempo todo. É, Deus abençoe meu amigo pastor Romildo, sua família, Deus abençoe sempre. Gente, olha, sempre nas quintas-feiras eu vou trazer aqui, já vou mandar alô, já vou ler seu recadinho ali, calma, muita calma, mas rapidamente aqui, vamos falar de um assunto seríssimo, né, gente? Falar da sua primeira refeição do dia. Atenção, hein? Você que tem o hábito de já acordar e o seu primeiro café é um refrigerante. Ô, gente, faça isso não, hein? Faça isso não. Tomar refrigerante logo nas primeiras horas da manhã, especialmente em jejum, pode provocar vários problemas de saúde. Picos de açúcar no sangue, vai lá em cima, porque açúcar é o que não falta nos refrigerantes. E aqui eu não tô dizendo esse ou aquele, é no geral, tá, gente? Picos de açúcar no sangue, isso é um problema. Segundo, maior irritação no estômago. A você que não tem nenhum problema de estômago ainda, se continuar nesse hábito, eu sinto em dizer, nem precisa ser profeta. O problema vai vir, tá, amigo? Porque o refrigerante logo pela manhã é uma péssima opção, viu? Pode provocar tudo isso, ó. Pico de açúcar no sangue, maior irritação no estômago, desidratação relativa. O refrigerante não substitui a água, hein, gente? Atenção, hein? Eu conheço uma pessoa e acredito que ele já mudou. Ele substituiu a água pelo refrigerante. Coisa mais louca, enfim. Vamos lá, o que mais? Olha, sobrecarga para o metabolismo, né? Consumir muitas calorias vazias, com o estômago vazio logo cedo. Ei, gente, esse é um problema que você não tem ideia. Ó, e tem mais, prejudica a saúde bucal. O açúcar e o ácido começam a atacar o esmalte dos dentes desde o primeiro consumo do dia, especialmente se a higiene bucal ainda não tiver sido feita. É muito sério. Então, resumindo, você que me ouve agora, não faça isso não. Você que tem esse hábito, repense, analise. Mas já estou acostumado, a minha vida toda vai diminuindo, filhão. Vai reduzindo, substitua o refrigerante pela água e não a água pelo refrigerante. Fica aí essa dica. Objetivamente, o tempo não permite me alongar muito, mas já deu para você ter uma noção legal. Certíssimo? 6h35, daqui a pouco a Gisele vai falar com a gente do Cart Gold. Aí já vai ser para você que sofre com dores no corpo, nas juntas, articulação, na coluna. A Gisele daqui a pouco vem para falar com a gente. Eu quero mandar alô. Mas alô para você que participa comigo. Meu muito obrigado por toda essa nossa audiência. Audiência nas alturas aqui, produção. Diaconisa Videlina, obrigado, querida, pela sintonia de sempre. Ela manda sempre alô para o Marcos Pleidenay, para a dona Jarlene, os salgadeiros, todos os ouvintes, leiteiros, a turma toda. Obrigado, Diaconisa Videlina. A Ana Pereira, ela nos ouve na grande Guaraí. Alô, Guaraí! É Guaraí, ah? Não, é Guaraí. Olha, passou aqui dizendo que esteve orando, né? Muito bem, orando pela Leonice, que não está bem de saúde, né? Muito bem, ah? Estamos juntos em oração. Deus abençoe, irmã Ana Pereira. Vamos continuar orando. Meu amigo Jean Adriano mandou aí a sua participação, o seu bom dia. Deus abençoe, meu querido, ao senhor e toda a sua casa, toda a sua família. Seja bem-vindo, meu amigo James, caminhoneirão na sintonia, acelerando aí, ô, querido.
Que Deus abençoe você, meu caminhoneiro. Gente boa, James e toda a sua equipe, né? Todos os companheiros aí de rodagem na sintonia da Rádio Paz FM. Muito bem. O irmão Manuel disse aqui que dobrou o joelho e orou com a gente. Ah, irmão Manuel. Deus abençoe. Obrigado por esta participação, pela sintonia de sempre, varão. É bom recebê-lo aqui nas nossas manhãs. O presbítero Hermógenes também diz aqui bom dia, a paz do Senhor Jesus, pastor Edgar, tamo junto. E coisa boa, varão, é estar junto de gente boa, né? Fala sério. Obrigado, meu presbítero Hermógenes, ele manda aqui a paz do Senhor Jesus a todos nós aqui. Obrigado. E mandou seu voto nas músicas também. Aí, muito bem, muito bem. A minha irmã Cícera mandou aqui a sua participação. Foi na opção de número 2 e já participa para a promoção ao show de prêmios, né, gente amiga? Ela respondeu 91,3. Corretamente, Mancícera. Muito bem. A minha amiga missionária Esmeraldina mandou aqui também a sua participação, um texto, porque o filho do homem veio buscar e salvar o que se havia perdido, né, amiga? É Lucas 19, verso 10. Muito bem. E participa para a promoção também, missionária Esmeraldina. Ela não tá brincando em serviço. O meu minha amiga Vilaci, é isso? Vilaci. Bom dia, na paz do Senhor. Luzimangues, oi, irmã Vilaci. Aí, Luzimangues, Deus abençoe, seja bem-vinda. É a primeira vez aqui no meu programa, parece-me que sim, hein? Bem-vinda. Receba os aplausos. O pessoal lá da lanchonete Sabor Tocantins, como é que tá a movimentação por aí, gente? Aham, bom dia, pastor, que Deus abençoe nossa quinta-feira, que seja, né? Toda a nossa audiência aí da lanchonete Sabor Tocantins, a você nos pontos de café, nosso muito obrigado, o nosso abraço pra todo mundo. O Eliezer Araújo mandou aqui um positivão, tá comigo também aí na água boa, próximo ao sonho meu. Oh, meu amigo Eliezer Araújo, bem-vindo sempre aqui à nossa programação, o nosso abraço a toda essa turma, hein, varão? Muito bem, muito bem. Ó, os meninos lá da lanchonete, pastor, a Ariana toma coca, que é isso? Não acredito. Olha, estão entregando aqui a Ariana, porque a Ariana toma Coca-Cola logo cedo. Ariana, minha filha, eu vou até baixar a trilha aqui, ó. Ariana, faz isso mais não, tá bom, irmã? Faz isso não. Ei, Jesus, eu sei que tem muita gente assim, né? Só a Ariana não. Tem muita gente que tá no hábito aí, né? É porque é prático, né? Precisa preparar, já pega lá, já abre. Mas repense, repense. Pense de novo, pense outra vez. Eu vou pausar aqui os alôs, mas daqui a pouco eu volto com mais participação. Vou chamar aqui uma canção bonita do André e Felipe. Toda manhã é o nome dessa linda canção. Daqui a pouco tem Aldeci Santiago, A Casa Que Não Tem Gato, pro meu amigo pastor Malan, pra você aí. Um abraço pra toda a nossa audiência em Porto Nacional, hein? Minha amiga Isabel tá por lá. Obrigada também, bom dia, 6h41.

0: Mais FM, a Rádio da Família, André Felipe. Toda manhã você curtiu aí essa canção bonita. Que legal, hein? Que legal. Muito bem, muito bem. Seja bem-vindo aqui na sua Rádio Paz. Vamos junto. Você que está nos ouvindo em 91,3 em Araguaína. Meu bom dia para você também. Gente, olha, eu quero chamar aqui a Gisele. Eu já vou mandar mais alô para você. Mas a Gisele tem um recado importantíssimo. 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
0: 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Muito bem, vamos prosseguir aqui porque tem mais alô chegando. Muita gente interagindo aqui comigo no 6398420-6868. Quem chegou por aí agora? Seja bem-vindo, hein? Seja bem-vinda, 6h48. O tempo vai que vai, né? Não perca o compromisso. Como eu já disse na primeira hora, não ande atrasado, não, viu, gente? É, não faça isso não. Aí você sai por aí desesperado, correndo, ultrapassando o limite de velocidade, levando aquela multa, pelo amor de Deus. Aí,
1: ai, coitado.
0: Aí é problema, tu sai de problema, irmão, faça isso não. Vamos lá, vamos despertar. Meu amigo Edson, aí no JE Caseirinhos. E aí, Edson, tá de boa aí, irmão? Como é que tá a movimentação aí na lanchonete JE Caseirinhos? Como é que tá, dona Maria? Como é que tá todo mundo aí? O nosso abraço, ele manda aqui o seu bom dia, na graça e na paz, pastor Edgar, que Deus abençoe o nosso dia, que seja assim mesmo, varão. O meu abraço para você e toda a sua turma. A Janir, bom dia, Janir, seja bem-vinda aqui na Paz FM.

Jackson Pereira e toda a sua família. O Júnior, ei Júnior, como vai aí, tudo certo? Ele mandou foto aqui no painel do carrão, bora trabalhar. E ouvia melhor, é isso aí, varão, é nóis, tamo junto, mandou seu voto nas músicas do quadro Você Decide. Ô Júnior, tava um pontinho de diferença, aí você agora empatou o negócio. Tá desafiador aqui, ó. Cid Cauã e Daiane Costa. Casanova ou Ei Sertão? Não sei. Daqui a pouco eu vou ter que analisar ali. Será que serei eu que terei que desempatar? Vamos saber. O meu amigo José Ailton mandando aqui o seu bom dia. Eu ligado na paz. Palmas. Garoto. Obrigado, meu irmão José Ailton. É bem-vindo. Ô, gente, você que está chegando na capital aí, hein? Tá vindo do interior, muita gente chegando. Você que está em viagem, está na estrada, sintonizado aqui no Amanhecer com Cristo. O meu muito obrigado pela sintonia. Tá me levando de carona também. Você que está saindo da capital, Deus abençoe. Vamos junto aí. Até às 7 é nós por aqui, mas depois segue por aí que continua aqui programaços ao longo do dia, hein? Imperdível aqui a nossa programação. O meu irmão Divino e a minha irmã Maria mandou seu voto aqui. Opa, vamos lá, vamos desempatando, né? Obrigado, meu irmão Divino e irmã Maria. O João Carlos tá mandando aqui também a sua participação. Eurivânia mandando aqui o seu bom dia e mandou também 91,3 participando para a promoção. Eurivânia, Deus abençoe, hein? Telefone final 3323, tá digitando ali, ó. Manda o um nomezinho aí, viu? Manda o um nomezinho pra eu saber quem é você. Olha aí, o telefone final 3323. Missionária Mari Ruth mandando aqui o seu bom dia. Eu vou fazer o seguinte, eu vou pausar aqui, mas já volto com as últimas participações. Tudo bem? Chega mais, diz aí de onde você está nos ouvindo. 639-8420-6868. O Alderci Santiago vai cantar pro pastor Malan. Pastor Malan, o meu amigo Previto Valdeci curte essa aí também, ó. Quem mais curte? Alderci Santiago, a casa que não tem gato. Canta pra gente.

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0: É nós de volta aqui no Amanhecer com Cristo, 7 em ponto.
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0: Concluindo, vamos nós, vamos concluir aqui, né, gente? Meu tempo se foi, acabou.
1: O quê? Não acredito.
0: Olha, as últimas participações aqui rapidamente, meu amigo Leigma. É o Leigma, a primeira participação aqui com a gente. Leigma Parente, rapaz, participa aqui, olha, bom dia, Leigma Parente, sou de Nova Olinda. E quero mandar aqui um alô aos ouvintes e todos da rádio, que Deus abençoe grandemente e derrame bênçãos sobre as nossas vidas. Obrigado, Leigma, é bem-vindo aqui na nossa programação Rádio Paz FM, tamo junto. Manda um alô aqui para mim, é o Ricardo. Oi, Ricardo Manuel Florentino, primeira vez também, produção. É, como tá chegando. Obrigado, Ricardo. É bem-vindo aqui na nossa programação. A Letícia também mandou aqui. Oi, bom dia. Oi, Letícia. Bom dia, Nina. Minha irmã Ana, a Ana Maria. Mandou aqui também, pastor José Henrique, toda a família. Obrigado, gente. Forte abraço a todo mundo. Eu volto amanhã, sexta-feira, se Deus quiser, claro, a partir das 5 da manhã. Eu conto com a sua participação logo cedo, viu? Muita gente interagindo aqui comigo, meu muito obrigado. 7:02. Vou deixar a música campeã de hoje, gente. Olha, foi difícil. Um pontinho apenas de diferença, gente. Eu fiquei achando que ia dar uma, deu outra, voltou de novo para aquela uma e fechou aqui com essa aí, ó. Pronto. Um pontinho apenas, quase que deu. Daiane Costa ficou por ali, muito próximo, mas deu, tá valendo. Meu muito obrigado, gente. Fica por aí, na Paz FM, a melhor.
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0: A mais ouvida, Amanhecer com Cristo. Volta amanhã. Valeu, gente. Um abraço e até lá.

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0: Em Palmas, 7:34.
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0: Olá, moçada, muito bom dia na paz do Senhor.
2: Bom dia!
0: Estamos no ar a partir de agora, iniciando mais uma edição do meu, do seu, do nosso programaço Paz e Amor. Hoje é quinta-feira, turma. Quintou, gordinho. Quinta-feira. Já são 23 de julho, o ano é 2026. Uma excelente manhã de quinta-feira para você que está curtindo as programações da Paz FM em casa, no trabalho, no trânsito, a você que está na zona rural, as donas de casa, a galerinha do comércio atacadista, varejista, aos servidores públicos, aos meninos e as meninas aí da construção civil, construtoras, construtores, meus amigos corretores de imóveis autônomos, construtores, né? A todas as imobiliárias, super bom dia para todos vocês. Prazerzaço é tê-los em nossa companhia por aqui. Que seu amigo, seu parceiro, companheiro de todas as manhãs, Chicão, seu amigão, o amigo do povo.
3: Aí tem pressão.
0: Com alegria, satisfação, gratidão a Jesus no coração, estamos por aqui prontos para mais uma manhã de programação alegre, divertida, com louvores, brincadeiras, muita interatividade. Já estamos preparando aqui o momento da palavra.
4: Glória a Deus.
0: Momento Kids, hoje teremos a hora do riso, né? A hora do riso é quinta-feira. Então se liga aí e se prepare para sorrir, para se divertir a partir de agora na verdadeira festa do seu rádio que se chama Paz e Amor. Por agora eu vou falar das empresas parceiras, né? E trazer informações aí de todas as empresas que compõem a grade comercial do Paz e Amor. Já vou trazer canções aí, tá? 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
1: Olá, amados ouvintes da Rádio Paz, a Rádio da Família. Nós estamos aqui no momento da palavra e buscando de Deus conhecimento, graça, poder, para que nós possamos fazer a vontade de Deus. Estamos aqui estudando o Salmo 1, capítulo 1, aliás, o Salmo de número 1, e verso 1 e o verso 2, aqui é o verso que nós estamos nos apegando aqui para dar base à nossa palavra. O que que o salmista está fazendo aqui no verso 1, aliás, no capítulo 1, nesse Salmo de número 1? Ele está mostrando aqui a questão da diferença da vida do justo e a diferença da vida do ímpio. O que vai acontecer com o justo? Como é que o justo é? O que vai acontecer com o ímpio? E como é que o ímpio é? Nós estamos vendo aqui essas marcas, essas características: a felicidade dos justos e o castigo dos ímpios. Aqui no verso 2 é como se fosse o verso-chave para todo o sucesso na vida espiritual. Se isso faltar na nossa vida, nós vamos ter muita dificuldade para ter uma vida que vai valer a pena viver. Por quê? Porque quando você remove uma peça fundamental de algo, aquilo perde a sua funcionalidade. Então nós fomos criados para viver em orientação e em comunhão com as escrituras sagradas. Então quando você remove esse princípio, nós vamos ter tragédias na nossa vida, nós vamos ter uma vida que não vai valer a pena, e um cristianismo fraco e um cristianismo raquítico espiritual. Por quê? Porque tem alguma coisa que está quebrado, tem alguma coisa que está fora do lugar. Então se eu quero construir uma vida que vai valer a pena viver ela, uma vida saudável espiritualmente, eu preciso corrigir esse detalhe. Que detalhe é esse? A posição que a palavra tem na sua vida. Está aqui no verso 2, ó. Olha como é que é a vida do justo. Ele tem prazer na lei do Senhor. Então, e por que ele tem prazer na lei do Senhor? A lei, que é a palavra, a escritura, ele medita. Ele medita na lei de dia e de noite. Veja que o desenho que a gente tem do justo aqui é uma pessoa que está com fome. É uma pessoa que tem prazer em conhecer a Deus através da escritura. Aqui é a base da vida espiritual. No verso 1 é a vida espiritual na prática. Lá é ele diante do serviço, lá é ele diante da escola, diante da sociedade, diante do contexto social. E lá ele vai negar, ele não vai andar no conselho do ímpio, ele não vai andar no caminho do pecador. Mas por quê? Porque dentro dele a palavra ela está fluindo como sangue, ela está correndo dentro dele a palavra. Ele está meditando. Veja que é um processo racional a fé. A fé é um processo de meditação. Não é só eu crie, mas eu crie em quê? Eu crie em Deus. Mas como? Através de quê? Através do conhecimento da escritura. A Bíblia diz que a fé vem pelo ouvir e ouvir a palavra. Então, se nós vamos fazer então uma autoanálise segundo esse modelo de justiça que está aqui, olhe, observe dentro de você, veja, analise o seu histórico pessoal, olhe como é que tem sido a sua semana, o seu dia, porque aqui é vida prática, vida cristã é vida prática. Nós não estamos falando só de um momento que você fica ali no culto de domingo à noite, ouvindo 30, 40 minutos um sermão, mas nós estamos dizendo aqui da vida prática, porque um dos princípios que nós vemos aqui no verso 2 é que vida cristã é vida integral. O que é vida integral? É vida total, é vida total, é vida em todo contexto, em todo momento. É tanto na escola, quanto na faculdade, tanto no ensino médio, tanto no ensino superior, tanto no trabalho, tanto em casa, tanto na igreja, tanto na rua. Em qualquer contexto, isso é integralidade, é totalidade. Então, em todo contexto, essa pessoa, esse justo aqui que está no verso 2 do Salmo 1, ele está em comunhão com a palavra. A ideia que traz aqui é justamente essa: é uma vida integral. Eu não posso ouvir a pregação no dia de domingo e passar segunda, terça, quarta, quinta, sexta e sábado sem nem abrir a Bíblia. Então veja, observe com isso, analise com isso como é que anda a sua vida de conhecimento da palavra, como é que anda a sua vida de buscar entender a vontade de Deus para a sua vida. Imagine comigo, faça este autoexame e olhe para o seu dia de ontem, olhe para o seu dia passado e veja se você gastou um período do seu dia com a palavra no seu coração, meditando na escritura. Por quê? Porque se isso não aconteceu, nós devemos fazer o quê? Corrigir. Porque senão isso vai ser uma peça que está quebrada dentro de nós. Nós vamos ter que corrigir, que consertar isso para que nós possamos ter uma vida feliz, uma vida que vai valer a pena viver. Porque você pode consertar o seu casamento, você pode consertar a sua finança, você pode lutar, você pode ter tantos projetos no ano para você fazer, mas se você não corrige o básico, isso não vai conseguir, você não vai conseguir ter sucesso nas outras áreas. O básico é esse, o básico é o quê? É nós abrirmos a nossa cabeça e a gente vê ali uma iluminação da escritura. A escritura está dentro da nossa mente, então isso ela está fluindo, ela está jorrando, ela está dando suporte aos nossos pensamentos. Então a partir daí você vai ter luz para corrigir todas as outras áreas da sua vida. Mas primeiro, isso é primordial. Nós vivemos um tempo onde nós estamos nos distanciando das escrituras sagradas. A escritura tem ganhado um aspecto secundário na nossa vida, mas a própria Bíblia está dizendo aqui no Salmo 1, e quem disse isso foi Davi, foi um homem que teve sucesso na sua vida. O que é que ele diz? Ele diz que o justo, ele medita na palavra de dia e de noite, de forma que vida cristã é uma vida integral, segunda a segunda, mês a mês, ano a ano, a pessoa está sendo envolvida na palavra. Por que nós vacilamos tanto na nossa fé? Por que nós temos fé hoje, amanhã nós perdemos a nossa fé? Por que nós acontece tanta, o Espírito Santo às vezes tem se entristecido conosco? Por que tantas vezes nós temos tido infelicidade na nossa vida em questões espirituais? Porque está faltando esse princípio. Quando esse princípio se corrigir, você vai ver o tanto que a sua vida vai melhorar. Você vai ver o tanto que vai haver mais comunhão. Você vai ver quanto que o problema vai chegar na sua vida e você não vai se abalar. Por quê? Porque dentro de você tem uma solidez tão grande na palavra que aconteça o que acontecer do lado de fora, não te abala mais. Porque os seus ossos ficaram como ferro, sendo nessa combustão da tua mente com a escritura. Os nossos ossos vão se fundindo na palavra e vai havendo uma estrutura sólida dentro de nós. Mas abasteça a tua mente com a palavra e funda a tua mente com a escritura, e você vai ver que você vai ser uma pessoa estruturada para viver diante de problemas, aflições, dilemas e decisões, de forma que agrade e glorifique o nome do Senhor. Que Deus abençoe a sua vida. Eu sou o irmão Diogo Vieira e esse é o Momento da Palavra.
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0: Em Palmas, 8:01.
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0: Muito bem, de volta por aqui, seu amigo Chicão. Olha só. Quentou, né? Estamos de volta na Rádio Paz FM, a Rádio da Família. 89,9, 91,3 em Araguaína e região. A você que se liga em nossas programações, são muito bem-vindos por aqui, tá, turma? Meus amigos, minhas amigas, meu compadre, minha comadre, aos parceiros da zona rural, a moçada das lavouras aí, tem muita gente trabalhando nas lavouras, preparando aí, né, a terra. Pessoal da pecuária também, os chacareiros, todo mundo curtindo as programações da Paz FM, os meninos e as meninas que estão no comércio atacadista, varejista, supermercados, farmácias, panificadoras, postos de combustíveis, né? Os meninos das barbearias também, os taxistas, motoristas por aplicativos, caminhoneiros, todo mundo se liga por aqui, se encontra aqui na 89,9. Rádio Paz FM, a Rádio da Família.
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0: E olha só, meus amigos, minhas amigas, estamos ao vivo aqui nos estúdios da Rádio Paz FM, no centrão da capital, trazendo uma programação do jeito que vocês gostam. Hoje eu tô daquele jeito, né? Tô liso, mas tô cheiroso, mas tô igual sabonete.
2: O quê?
0: Por se tratar de final de mês, é quinta ainda, criança. Por se tratar de final de mês, gente, eu tô tão liso, se eu pisar no sabonete molhado, ele que escorregue pra lá. O negócio aqui comigo tá diferenciando. Precisando de um dinheirinho extra, né, pro finalzinho do mês. Se você tem algum serviço braçal, aí me chame, viu? Me chamo que eu gosto de fazer serviço braçal. Todo final de mês eu pego umas empreitas aí pra inteirar, né, o orçamento aí.
2: Aí tem pressão.
0: Não faltar a gasolina, né? Olha, se você tem alguma roça pra alguém roçar na foice, né? Eu sou bom de foice, né? Roçar juquira.
2: Não vai não.
0: Se você tem alguma fossa, poço pra cavar, né? Piscina. Eu gosto de trabalhar também com brita, né? Mexer com, preparando brita aí pra na construção civil, né? É só você arrumar aí uns 5 camaradas pra jogar água pra mim, meio caminhão de areia, uns 30 sacos de cimento, uma enxada boa e deixa o resto com o papai aqui. É só assinar a carteira, a capivara, viu? E deixa o resto comigo, né? Se você tem alguns biribondos aí, quer tirar mel de abelha, esse seria o tipo também, viu, gente? Limpar a vidraça de prédio alto, carregar ou descarregar caminhão de tijolo, areia, cimento, né? Caminhão de brita, é comigo mesmo, eu tô precisando, então eu não escolho serviço não, viu? É só chamar, só me chamar no PV, acertar a diária aí, qualquer R$35 eu tô cobrando por diária aí, viu? Né, dona Mariazinha?
2: Aí tem pressão.
0: Na hora eu vou. Olha. Olha só, esse dia a irmã ligou aqui na rádio e falou, é verdade.
2: Não vai não.
0: A irmã mandou uma mensagem aqui no WhatsApp da rádio, falou assim, é verdade que o irmão Chicão pega esse serviço mesmo, né? Aí os meninos falaram, Jesus. Olha só, nós estamos com aquela super promoção de férias para você participar. 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E agora, vou chamar, sabe quem? Thales Roberto. Deus sabe o que é melhor pra mim. Daqui a pouco eu volto.

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1: De volta aqui na sua Paz FM. Vamos demais a tê-los em nossa companhia. Seu amigo Chicão na área com você, Papai do Céu nos permitindo até as 10 da manhã, levando alegria, louvores abençoados. 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
2: É bom demais, tapioca.
1: 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Eu quero aproveitar, desejar um super bom dia, uma excelente quinta-feira pro meu ouvinte fiel, nobre amigo, senhor Wilson, lá da Macpão.
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2: É bom demais,
1: Júlio. Não é, gordinho? Só mais esse recadinho e já vou trazer canções aí, tá? 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

0: 8:17, 8:17, Paulo César Baruque, Sossegar. Lindo louvor que você curte aqui no Paz e Amor.
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2: Bom dia!
3: Valeu!

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13: Falei pra vocês que ia sair lá e cá, foi rapidinho, 8:30. 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

0: E vocês, meus amigos, minhas amigas, estão se preparando para sair de férias no finalzinho do mês agora? Aproveitar a última semana de férias. Isso é bom, né, gordinha? Sensacional.
1: É bom demais, Júnior.
0: 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E eu vou mandar aru, vou mandar pra uma turma que chegou aqui. Mas antes, deixa eu falar dos prêmios aqui da super promoção de férias que a Rádio Paz e os seus parceiros comerciais prepararam pra presentear vocês, meus amigos, ouvintes fiéis. Vocês que se ligam aqui na 89,9 ou na 91,3. Daqui a pouquinho vamos estar também na região sul do estado, operando ali em Gurupizão de Açúcar, né? Pessoal de Gurupi, se preparem para receber uma programação de qualidade. Programações aqui da Paz FM, da Rede Paz FM. Bem, amigos da Rede Paz FM, estamos ao vivo para todo o estadão do Tocantins, para todo o Brasil, para todo mundo, através das redes sociais, do aplicativo, da rádio web. Muita gente curtindo a Paz fora, né? Meu amigo Orlando Cordeiro, Orlandão tá lá na Geórgia, nos Estados Unidos. Lá em Paris, né? Parecida de Goiânia, minha mamãe tá lá, minha família curtindo a gente também. Lá em Nova York, né? Maranhão, tem muita gente curtindo a Paz FM também. O Brasil e o mundo, né? Nos ouve através da rádio web, do aplicativo, né? Se você ainda não baixou nosso aplicativo, baixa aí na sua loja de aplicativos, no seu iPhone, no seu smartphone, Rádio Paz Palmas. Só procurar e baixar e ouvir e se conectar com a gente. Vamos lá, então. 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Se você souber, responda. 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O WhatsApp você já sabe, né? 639-8420-6868. E agora eu vou trazer a premiação pra você. O sorteio já é esse mês, é em final do mês agora. 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Show de prêmios, Rádio Paz FM. Quem ganha o presente, é claro que são vocês, meus amigos. O que foi aí? Deu nem tempo tomar minha água aqui. Coloquei o copo na boca aqui, outra aí tesourou aí, não, eu não entendi, né? Aí eu não entendi, né? Ai, ai. Ah, vou trocar então, mas Deixa eu só registrar aqui a participação da moçada que eu acabei de falar da promoção, já tem gente chegando aqui, mandando super bem, participando aí da super promoção de férias.
1: É bom demais.
0: Ricardo, meu amigo Ricardão tá por aqui. O Diogo Pereira do Orini 3, Creuza Pereira também, da Visão do Jardim Vitória 2, o Ebert tá por aqui, Diaconisa Cleonita já chegou, Lucas da Holanda também já chegou, a Ávila mandando super bem, respondendo a pergunta da promoção, também a Alcione Portela, a minha amiga Lúcia Helena Edileuza, minha amiga Edileuza tá no 1304 Sul, o Fernando Pereira tá por aqui, Nivaldinha Souza, o Adão Pereira, um forte abraço, a missionária Mari Ruth, a Edna Rodrigues, Elisvaldo Pereira, a irmã Cícera, tá na chácara curtindo a gente, a Diaconisa Videlina, no setor Belo Horizonte, Onzirene lá no ON3, pastor Zé Henrique, né, Iana Feitosa, a Lourdes da Silva, Rosana e o Jaston, tô lá em Paraíso, né, curtindo a gente. O Jaston também chegou aqui, depois com a Rosana ele chegou também. A Maria Antônia, o Osvaldo Correia, um forte abraço. A Juveci, Antônio Luiz, Silva Maria, a Silva Marlene também, lá no setor Santa Bárbara. A missionária Giovana Lucena. E mais um, chegou aqui, deixa eu ver se eu acho o nome da minha amiga, ou do meu amigo. É Hernandes, meu amigo Hernandes também, mandando super bem. Todo mundo chegando e participando aqui da super promoção. E agora eu vou trocar assim, tá? Chegando louvores lindo do seu rádio, daqui a pouquinho eu volto. Sai daí não.
2: As mãos pra cima, sim.

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1: palavra. Muito bem, 8 horas e 47 minutinhos. Se você não sentiu a presença de Deus com essa canção, vou te falar um negócio, tá difícil. Pensa num louvor bonito, né? Com a Maria Massal, a interpretação dessa menina é sensacional. Né? Canta muito essa garotinha. 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Deixa eu tomar minha água em paz, gente. Vocês estão de brincadeira comigo, corta nesse... Dá nem tempo de tomar minha água, que dá um golinho e já vem de volta aí. 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Nada de ficar pedindo emprestado. 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
2: O quê?
1: Tudo que eu tenho que falar, eu falo na lata. Mas tem gente que espera forçar virar as costas, gente. Olha, e olha, lenha, viu? Fala mesmo. Sugiro que você, mas é muita folga também, né? Você também é forgado. 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
1: Esse bom dia é diferente, hein?
3: Pode ser.
1: Esse bom dia eu lembro do Éder Parente, né? O pai da Fifi. Ele que gosta. O pai não, né? O cuidador, né? Pai não. Éder Parente que é o pai da Fifi. A petzinha dele é a coisa mais linda, gente.
3: Rapaz, até o meu menino tá aí. Ele tá aí falando.
1: Pois é, Gaguinho. Cadê? Eu acho que a tia do Machiste vendeu. Não tá na temporada de Machiste mais, não, né? Ela sumiu, né? Graças a Deus. Tia do Machiste deu um
2: desafio. Alguém quer comprar Machiste?
1: É só falar. É só falar que ela aparece. 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
1: Eu gostei, fiquei até emocionado.
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0: Ganhou a rádio. Foi. Vamos fazer o seguinte, vamos trazer mais louvores, que tem gente chegando aqui participando da promoção daqui a pouquinho, eu vou interagir.
3: Hã? Tá estranho.
0: Vamos ver quem vai cantar agora. Pastor Lucas, o plano, esse louvor também, ali. Gente, hoje nós estamos botando, batendo lá da fivela, na sua canção lindíssima pra você adorar a Deus, pra você refletir. Pastor Lucas vai interpretar esse lindo louvor. Depois tem mais outras canções pra vocês aí.

0: 8:56, vou sair para um breve intervalo comercial rapidinho, eu volto, sai daí não.
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9: Muito bem, voltei por aqui, seu amigo Chicão, para falar agora da Ronan Contadores. 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E agora, meus amigos, minhas amigas, 9:03, 9:03. Nós temos aí muita gente chegando por aqui.
12: É bom demais, Júnior.
9: A Matildes passou por aqui, Matildes Ribeiro, missionária Sebastiana, tá lá em Lizarda, ela, o pastor Edivaldo, forte abraço pra senhora, pra toda a família, Adriana Rodrigues, Eurivânia, a irmã Josiane também passou aqui, a Josirene também passou, a Miranda, né? A Martinha Souza, missionária Giovana, forte abraço, Giovana Lucena, o Hernandes, né? Passou aqui já, já interagi com meu amigo Hernandes, Joveci, muita gente chegando, a Lourdes, a Letícia, Forte abraço para essa turma legal que está chegando por aqui. Agora nós chegamos naquela hora legal, que é a sequência de moda sertaneja, só modão, do jeito que vocês gostam. Depois eu vou vir com a hora do riso, hein? Se prepare para sorrir, que a hora do riso está chegando. Vamos abrir então com os meninos de Goiás, Marcos e Mateus. Essa turma canta muito, né? Canta sabiá, canta passarinho, as passarinhos cantando agora, né? Canta Marcos e Mateus aqui na Paz FM.
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1: Muito bem, de volta por aqui, seu amigo Chicão. 9:12 aqui na sua Paz FM, 9:12. Hora do Riso a partir de agora, então nada de tristeza ou cara feia, vamos sorrir, vamos nos divertir, afinal de contas, nós temos um Deus que cuida de nós. Já fale pra vizinhança aí, Chicão chegou com a Hora do Riso, viu? Já fale pros amigos. E agora é a hora de dar aquela gargalhada. Nada de testa enrugada, viu, gente? Nós temos problemas, dificuldades, como todo mundo tem, mas nós temos, acima de tudo, um Deus que cuida de nós, que está ao nosso lado, nos protegendo, nos dando saúde. Vamos pra cima, vamos trabalhar aqui, né? Eu lembrei de hoje, quando eu saí cedo de casa, né? Eu sempre faço minha oração matinal e eu orando ali, né? Falando com Deus, falando, Deus, me deu um motivo pra mim trabalhar. Eu acordei meio cansado hoje, né? Os parentes da minha esposa estavam lá em casa, aí ficaram 15 dias. A gente cansa muito, né? Com o menino gritando, aquela coisa toda, dando atenção, né? Cunhada, aquela. E aí, hoje eu amanheci com a fase meio arriada, fase meio baixa. Orando, falei, Deus, me dá um motivo pra trabalhar hoje, né? E aí veio aquele pensamento rapidinho, meu, não sei se foi Deus falando, Espírito Santo, alguma coisa, falou assim, você é pobre. Aí eu falei, ah, então tá bom. Aí eu, coragem.
2: Eu gostei, porque agora fiquei até emocionado.
1: A coragem veio na hora, viu, Will? Deixa eu falar com vocês agora, meus amigos, minhas amigas. Se algum dia vocês me encontrarem na rua correndo, né? Eu faço tão pouco exercício físico, né? Quase não faço, na verdade nem faço. Então se você me ver correndo por aí, corre também que a coisa é feia, viu? É alguma coisa que tá pegando. Corre correr também, não fica parado. Tava eu dando uma estudada aqui, né? Pra trazer informações, dicas de saúde aqui na Hora do Riso. A gente também tem dicas de saúde, né? Enquanto muitos estão aí na Mojaro, né? Tomando aí, eu descobri esses dias porque que esse medicamento tá emagrecendo tantas pessoas, viu?
3: Descobri.
1: A minha esposa falou, meu bem, dá uma olhada pra comprar uma pra mim, pra ver se é bom mesmo e tal. Aí eu fui apressar e descobri por que emagrece tanto. É porque assim, se você comprar ela, não sobra dinheiro pra você comprar comida, né? Então você tem que escolher.
3: Ai, coitado. É bom demais.
1: Por isso eu preparei uma dica de saúde pra você. Olha, dica de saúde aqui, muito importante na Hora do Riso. Não coma, olha, preste atenção, meus amigos. Isso é sério, né? Isso é pra você ter uma sobrevida melhor. Não coma pizza, hambúrguer, chocolate, sorvete, né? Açaí, sem me chamar, tá? Pra me supervisionar, ver se tá tudo certo.
4: Sim, Brasil, total.
1: Ai, coitado. Ai, ai. Eita, assim que é gostoso, né, gente? Olha, indícios de velhice, né? Indício de velhice. Tem gente que é um pouco assim. Eu acho que o Wilton Andrade, pelo que eu vi ele na loja ontem, acho que ele é assim. Ele chega já caçando um lugarzinho pra sentar, né? Olha só. Só quero sandálias confortáveis, evito lugares muito cheios, né? Prefiro tempo nublado, saio de casa só se tiver um lugarzinho pra sentar, pra relaxar. Isso é índice de que você tá ficando velho mesmo, viu, gente? Isso não é outra coisa não, viu?
3: Por quê? Não acredito.
1: Isso é indícios da velhice mesmo. Não, é porque eu sou meio enjoado. É porque tá ficando velho mesmo. Né? Esse negócio não. Você sabe, eu tava pensando aqui, o Wilton Andrade, pobre, não pode sobrar um dinheirinho, né? No final do mês, que logo o chuveiro queima, o gás acaba, né? Isso acontece com a gente, né? Com frequência, né? Meus amigos, no meu tempo, eu tava pensando aqui, Wilton, lembra? No meu tempo, quando a gente queria alguma coisa da mãe, a gente arrumava a casa, limpava a casa, né? Alegrava o coração da velha, depois pedia. Hoje as crianças... Hoje o Gerald não tá assim mais não, né? Os meninos já dá birra. Rola no chão. Eu quero.
5: Zebra total.
1: Bestão do pai dá, né? É. Na minha época, se fizesse birra, era pior, hein, gente? Ai da criança que fizesse birra ou passasse. Papai, os adultos conversando, os meninos passavam longe, passavam três dias de distância. Né? Passa no meio pra ver o negócio. Mamãe só falava assim: peraí, vizinha, se eu só conversar com esse menino aqui. Aí você escutava só o grito lá dentro da cozinha.
5: Ai,
1: Jesus. Olha só, deixa eu falar com você agora. Você que está aí precisando dar emoção pra sua vida, dê emoção pra sua vida de uma maneira simples, né? É, faça pipoca com a tampa de estampada aí. A maneira simples de você ter emoção dentro de casa. Um detalhe, eu vou confessar pra vocês aqui uma coisa, gente. Olha, um detalhe, né? Eu só finjo conferir o troco, né? Eu não consigo contar sob pressão. Quando a pessoa do caixa me dá o troco ali, eu faço de conta que tô contando.
3: O quê? Não acredito.
1: Só pra dar aquele susto na caixa, pra achar que eu tô contando direitinho, me dá o troco certo, mas conto não, viu, gente?
5: Zima total.
1: Um outro detalhe que eu acabei descobrindo com o passar do tempo, né? Ou você, né, é feliz ou você faz dieta, né? Os dois juntos não dá não, viu, gente? Eu quero ver a pessoa que é feliz fazendo dieta.
3: Ai, coitado.
1: No horno, assim, você sentiu o cheiro do churrasquinho e comer, gente, é coisa ruim. Eu não vou nem falar muito sobre esse assunto, dá uma tristeza na minha raiva. E olha que eu preciso fazer dieta, né? Um outro detalhe sobre mim, olha. Um outro detalhe sobre mim é o seguinte: nunca está calor suficiente, né, pra me rejeitar um cafezinho. Rejeitão. Só se o café for o melzinho, né? Doce, como mel. É o carro do abacaxi passando aqui na sua rua. Se for um cafezinho assim, eu dispenso, porque, rapaz, não dou conta não. Cafezinho doce não vai. Agora, eu prefiro café sem açúcar nenhum do que ele doce. Agora, um pouquinho de açúcar, né? Tem, às vezes, assim, duas, três vezes por mês, nosso chefe acerta, faz um cafezinho bom. Por mês. Mas ele traz todo dia. Rapaz, ele tá fora. A galera sente a falta dele. Ou é do café?
5: Onde é que é esse daí?
1: Volta, pelo amor de Deus. Cadê o homem? Tá lá nas Goiânias, né? Ele tá ouvindo a gente, viu? Ontem ele mandou uma mensagem: ó, quando você for falar assim, fala assim, assim.
3: Bem
1: né?
3: Que você quer, sua mãe bota isso no ar, né?
1: Mesmo de férias, ele ouve a rádio, né? E curte a rádio, as programações, pra ficar acompanhando, né? Quando você vem, passa em Uruana. Então, comprou as camisetas novas, senhor. Deixa eu falar aqui. Terra da melancia, né? 8:20.
5: Rapaz, que problema, rapaz.
1: Já te falei, mano. Mas ele usa as camisetonas de Uruana, né? Tem uma amarelona bonita lá de Uruana. Ele comprou ela com uma melancia grande. Gente, deixa eu mudar de assunto aqui. Gente, eu vou pedir oração pra vocês agora, falando sério. Orem por mim, tá? Eu acho que eu tô ficando mais ruim dos olhos ainda, Will. Você acredita?
3: O quê? Não acredito.
1: Hoje cedo eu fui na padaria ali, abri a carteira e não vi nada. Abri a carteira e não vi nada. Ficando ruim dos olhos. Esses dias eu tava com uma dorzinha nas costas, Will. Aí eu tava assim, rapaz, mas será que é a idade? Aí eu pensei, ah, não, acho que não é não. Porque mamãe disse que eu sou um anjinho, né? Deve ser as asas nascendo. Sou loirinho, né? No cabelinho.
5: Eu gostei, fiquei até emocionado.
1: Cabelinho enroladinho, agora tá liso, né? Agora. Esse negócio de alisamento, né? Que fala aí eu esqueço o nome do negócio lá. Na aí não, né? Babyliss não, é outra coisa lá. É que a pessoa, a cabeleireira da Milena, a minha tia que faz os negócios aí.
6: Homem, não fala assim.
1: É verdade. É? Esses dias eu fui dar um conselho para um amigo meu, Wilton, que ele tá na mesma situação sua, né? O Wilton já tá, né, tá agoniado. Falou para mim que não vê a hora de fazer 52 anos, que é para casar logo. E um colega meu, mesmo jeito, né? Chicão me perguntou, Chicão, como é, né? Me perguntou, né? Qual é a chave do coração de uma mulher do século 21? Eu falei, ó, pergunta interessante, viu? A chave do coração da mulher do século 21. Eu falei, vou te dar uma dica aí pra você. Pra você conseguir acessar o coração de uma mulher, né? Do século 21. A chave ideal é a chave Pix. Deixa eu ver aqui. Já foi. Escapuliu, tia. Ai, ai. Olha só. Se você está se sentindo sozinho, abandonado, ninguém liga pra você, faz o seguinte: atrasa um pagamento. Atrasa um pagamento que o pessoal de São Paulo vai te ligar todo dia.
3: Ai, que chato.
1: Ô, Wilton, você sabe como é que faz pra deixar alguém bem curioso? Eu descobri. Sabe não, né? Amanhã eu te conto. Deixa eu te falar. Deixa eu ver outra coisa.
5: Zebra total.
1: Vamos correr que a hora do riso tá passando rápido. E olha, o nosso WhatsApp tá liberado. Quem interagir com a gente aqui na hora do riso, fique à vontade e bota 2 minutinhos só, né? 9h23 já. Eu não sei por que tem gente aí preocupada com a variação do dólar, né? Aí fica debatendo aí. Ah, dólar não tem nem real, gente. Fica preocupado com o dólar. Eu fiquei sabendo, Wilton, eu não sei se é verdade isso, né? Se você soubesse, você entendeu. Eu não entendo muito disso. Diz assim, olha, Chicão, a fofoca é boa quando começa assim, olha, nem te conto. Se começar com essa frase, a fofoca vai ser boa. Eu não compartilho fofoca não, viu, gente? Deixa eu fora dessa, né? Uma curiosidade que eu tenho na vida, Wilton, eu queria saber, né? Como é que a indústria de sal se mantém? Se um pacote de sal dura quase um ano. Gente, como é que faz? Não, você nunca parou pra pensar isso não, né? Você sabe que tem uma mania de pobre que eu acho interessante, né? Não basta ser pobre, tem que pegar o prendedor do varal pra fechar os pacotes de ervas, né? Biscoito, açúcar e feijão. Isso não é verdade, não. Tem gente, o pessoal não faz isso, não. Eu vou defender meus amigos aí, menos favorecidos financeiramente falando. Faz isso, não. Uma outra frase que eu achei aqui, achei super interessante compartilhar com os meus amigos e as minhas amigas: foi-se o tempo que a mulher sonhava com um príncipe montado em um cavalo branco. Sabia disso, Wilton? Já passou esse tempo. Hoje as mulheres só querem que o homem não seja um cavalo mesmo. Deixa
5: eu ver aqui. Mas... eu gostei, fiquei até emocionado.
1: Ah, Jesus. Gente, não fiquem chateados comigo, não. Pra vocês que não sabem, eu sou míope, né? Aí a pessoa me cumprimenta de longe, né? De boné, máscara e óculos, e me dá tchau e fala meu nome. Fica, que eu não vou saber nunca. Eu não vou saber nunca quem que é essa criatura, gente. Me perdoe, né? Porque realmente eu não. Ai, meu Deus. Minha dica de sua esposa, pegando no meu pé pra me ser fitness, uma pessoa fitness. Meu bem, esqueci de comprar umas frutas, né? Pra deixar de comer tanta coisa calórica, eu fui lá e comprei as frutas, viu? As frutas bem saudáveis. Aí ela saiu de casa e eu misturei tudo com leite condensado.
5: Zebra total.
1: Comi tudinho. Eu não sei se vai ajudar, né? Mas pelo menos comprei as frutas, né? Como ela queria. Quero aproveitar e mandar um forte abraço para os meus sobrinhos queridos, Arthur e Vânia, né, Arthur e Vânia? Bom dia para vocês, viu? O pai do Arthur e da Vânia que disse que vai economizar agora na Páscoa, né? Diz que ele vai começar a colocar Nescau na ração das galinhas.
3: O quê?
1: Que diz que elas vão dar ovo de Páscoa. Rapaz, esse povo de Turvânia, quando eu falo pra vocês, Esse pessoal é inteligente, vocês não acreditam. Ai, ai. Oh, tá sendo uma lei aí para as pessoas solteiras, né? Essa lei só vai alterar na vida dos solteiros e das solteiras. Agora, com essa a gente vai finalizar. Uma hora do riso por aqui, olha, atenção solteiros e solteiras, a partir da próxima segunda-feira, né? Será proibido sair de casa das 22 horas às 5 da manhã. Preste atenção, solteiros e solteiras, será proibido sair de casa de 22 horas às 5 da manhã. Os casados seguem a vida normal, não tem alteração nenhuma, isso é proibido mesmo. 9:27, hora do riso, ficando por aqui, Papai do Céu nos permitindo. Próxima semana a gente volta com tudo aqui na Paz.
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1: 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Ei, muito bem, o programa Paz e Amor, chegando ao final de mais uma edição. Grato a Deus, feliz demais com o carinho da sua companhia. São 9h43. A gente vai ficar, continuar tocando aqui os louvores para essa criançada linda que estão de férias aí, né? Vai chegar o comercial, vai rolar mais canções que sai daí não, criançada. Titicão vai embora, pastor Gabriel está pronto para comandar o Manhã na Paz a partir das 10h para te fazer companhia. Um beijo no seu coração, uma excelente quinta-feira. Amanhã eu volto, tá, gente? Amanhã, sexta-feira, eu volto pra gente concluir a semana juntos aqui no Paz e Amor. Até amanhã, Brasil!
2: Brasil!

0: Oscar.
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11: Muito bom, agora são 10 horas e ponto, uma excelente manhã, estou chegando aqui no Manhã na Paz. Seja bem-vindo à nossa programação.
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11: Fala, chefe! Bom dia, uma excelente manhã na paz do Senhor. Olha só, minha gente, hoje é quinta-feira, 23 de julho de 2026. Muito obrigado pelo carinho, pela sua companhia. Estou chegando com muita alegria. Desde já, eu agradeço o seu carinho, a sua companhia. Temos o som do céu? Não, rapaz. Teve o Paz e Amor com ele, o nosso companheiro Chicão e o Wilton, que faz aqui a sonoplastia. E agora sigo eu. Eu e você vamos juntos com muita música. A sua participação é lógico. O nosso WhatsApp, que é o 63-9-8420-6868. Muito obrigado pelo carinho, pela sua companhia. Tá tudo certo? Tá tudo tranquilo? Ó, e é o seguinte. está só começando. Que nosso Papai do Céu vem estar nos abençoando grandiosamente. E você já falou com ele hoje? Ah, que coisa boa, que maravilha. E se você não falou, vamos falar agora. Agradecer ao nosso bom Deus por este dia tão especial. Papai do Céu, que a tua bênção e a tua glória seja manifestada. Nesse momento, iniciamos mais uma Ana Paz, aqui na Rádio Paz, a Rádio da Família. Vem estar me abençoando, abençoando meu irmão, abençoando a minha irmã, que está com o rádio ligado em casa, no trabalho, no carro, ouvindo a nossa programação. Que a tua bênção esteja sobre a vida de cada um de nós. Obrigado e vamos juntos aqui na Rádio Paz. Para você, meu amigo, para você, minha amiga, em Palmas e região 89,9, a moçada em Araguaína 91,3. Um bom dia, boa quinta-feira. Gente, chegando já, né? Quase aí final de mês, já em agosto. E vamos seguindo aqui, ó. Eli Soares, crente que ora. Tem de orar, viu? A oração é a chave.

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Muito bom, agora são 10 horas e 25 minutos. Um bom dia pra você. Muito obrigado pela sua audiência. E essa canção é linda, né? Canção e louvor, eu cuido de ti. Esse é o nosso Deus que cuida, que vela. Agradecendo o seu carinho, a sua companhia. Você pode mandar a sua mensagem aqui no nosso WhatsApp, que é o 6309-8420-6868. Tá tudo tranquilo, né? Na benção pura, já já eu estou de volta com muito mais para você.

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8: Opa, maravilha, estamos de volta, uma excelente manhã, né? É Manhã na Paz. Seja bem-vindo, seja bem-vindo.

É pra você aqui amanhã na paz comigo, Gabriel Ribeiro, seu companheiro, né? O pastor Gabriel, pode chamar de irmão, fica à vontade, agora são 10h31 e você vai mandar um abraço, seu alô, aqui no nosso WhatsApp, que é o 6309-8420-6868, esse é fácil, é o WhatsApp mais bombado do estadão do Tocantins, pra você na região norte, Araguaína, 91,3, pra você de Palmas, 89,9. E só lembrando, ó, que os cabos, meu amigo Wilton, tá, ó, sendo colocado lá na antena, daqui a pouquinho, logo, logo, nós vamos sentir o prazerzinho, né, aquele prazerzinho não, prazerzão, realmente, de estar falando pra Gurupi, região sul. Nosso diretor, o pastor Carlinho, tá lá em Gurupi e tá lá ajustando o transmissor, logo, logo, né, com certeza, a frequência 102,7, Gurupi, região sul, recebendo o sinal dessa rádio abençoadora, Paz FM, a rádio da família. Olha que benção, olha que benção, porra. É assim, hein? E o seguinte, eu cheguei agora há pouco, né? A madrugada tá assim, igual no deserto do Saara. À noite, aquele friozinho, tá frio à noite, ventando, mas durante o dia, aquele sol, sol mesmo assim de rachar, aquele sol tocantinense. Aí, gente, nós estamos finalizando o mês de julho, mas já já chega o mês de agosto, né? Mês de agosto e setembro é daquele jeito, por isso devemos tomar todos os cuidados necessários. Mas vamos falar de sol, vamos colocar essa banda, Senhor Louvor, Dia de Sol, essa é boa.

0: muito, minha gente. Agora são 10 horas e 36 minutos. Um bom dia pra você. O som, né? E da banda Sonho Louvor, Dia do Sol, Nascer de Novo, Vendavais. Vendavais é da Chile Carvalhais, é das antigas. Coisa boa, que maravilha. Agradecendo sempre o seu carinho, a sua companhia. Vamos agora mudar de assunto? Isso. Vamos mudar de assunto pra você, meu amigo. Pra você, meu amigo, que está com o rádio ligado, curtindo aqui a nossa programação. 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
0: Muito bom, minha gente, é isso aí, ó. Agora são 10 horas e 42 minutos. 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

0: bom coração, 10h55, faltando 5 para as 11 da manhã. Banda Shalom, Escape. Obrigado pelo carinho, pela companhia, seja sempre bem-vindo. Ó, já já estou de volta com muito mais para você.
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4: Os resultados do módulo de tecnologia de informação e comunicação da PNAD contínua mostram que, em 2024, 93,6% dos domicílios tinham acesso à internet. Isso representava 74,9 milhões de domicílios com internet. Em relação a 2023, o aumento foi de 1,1 ponto percentual. A proporção de domicílios com internet nas áreas urbanas era de 94,7%. Já nas zonas rurais, a proporção era de 84,8%. Gustavo Fontes, analista da PNAD Contínua TIC, destacou dados da pesquisa.
5: Desde o início da série da pesquisa, iniciada em 2016, foi registrada uma expansão contínua, né, do percentual de domicílios com internet. Em 2016, por exemplo, pouco mais de 70% dos domicílios, né, tinham acesso à internet. Então, né, observamos um crescimento acumulado no período de mais de 20 pontos percentuais no que se refere aos domicílios em que havia utilização da internet. Nas áreas urbanas, a proporção de domicílios com acesso à internet foi de 94,7%, era superior a comparada às áreas rurais, que era 84,8%.
4: Dentre os motivos para que cerca de 5 milhões de domicílios ainda não

0: utiliza a internet, nenhum morador saber usar a internet era o mais frequente, com 32,6%. Em 27,6% afirmavam que o serviço de internet era caro. E em outros 26,7% indicavam a falta de necessidade em acessar a internet. Do Rio de Janeiro, Breno Siqueira.
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10: Muito bom, minha gente. Uma excelente manhã. Agora são 11 horas e a panela de pressão tá aí, ó.

pelo carinho, pela sua companhia. Seja bem-vindo, seja bem-vinda à nossa programação. Gente, olha só que bacana, para você estar curtindo a nossa emissora Rádio Paz, a Rádio da Família, é da região norte de Palmas. Para você da região norte de Palmas, eu tenho um recado todo especial. 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E chegou a hora, chegou a hora. É o Moral os Recados. É, rapaz, deixa eu dar uma passada aqui, moço. Deixa eu conferir quem tá curtindo a nossa programação. Olha que maravilha, olha que bênção pura. Muito bom, hein? Um abraço aqui, nossa amiga. Bom dia, é a Ávila. Oi, Ávila. Bom dia, uma excelente manhã. A nossa companheira, né, de todas as manhãs, a irmã Elisete, lá de Brejinho de Nazaré. Obrigado pelo carinho. Um abraço todo especial ao Evangelista Carvalho, né? Deixa eu ver aqui, o Lucas e Holanda, está por cá. Também, Shalom Adonai, a irmã Ana Maria e o pastor José Henrique. Valeu, obrigado pelo carinho. Bom dia, Shalom Adonai, é a Ana Feitosa. Bom dia na paz. É a Maria Lúcia, a costureira, lá na irmã Dulce, né? Ouvindo aí a nossa programação. Um abraço, quero participar do sorteio. Deixa eu ver aqui, já está participando. É a Osirene, lá no Aureni 3. O nosso companheiro, bom dia, meu amigo. A paz do Senhor Jesus. Que louvor lindo é esse, hein? Ah, é bênção. O nosso companheiro Maurício Borges curtindo aí a nossa programação. Um bom dia. Paz do Senhor, pastor Gabriel. É o pastor Edmilson Monte. Ligado aqui na Paz FM. É, esse programa é bênção em nossas vidas. Grande abraço para todos os ouvintes. Tá com o rádio ligado, tá com o rádio ligado, curtindo a nossa programação. Pastor Edmilson, um abraço todo especial, que Deus abençoe. Vamos juntos, né? Na 89,9 para você de Palmas e toda a região. Um abraço ao Jaston. Bom dia, Maria Antônia. Oi, Maria Antônia. Benção pura ser mistura. Um abraço a Maria José. Ô, Maria José, tudo bem? Tudo certo? Aquele abraço. Que Deus abençoe. Um abraço à irmã Cícera, da Chácara Deus e Amor. Deixa eu ver aqui. Paz do Senhor Jesus, irmão Gabriel, estou ouvindo, peço orações, obrigado. A Edileuza, né, da 1304 Sul, maravilha, muito obrigado pelo carinho, pela companhia, seja sempre bem-vindo, sempre bem-vinda à nossa programação. E você pode mandar a sua mensagem, manda a sua mensagem aí no nosso 63, é o 98420-6868. Vamos seguindo. Canta, Fernandinho.

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9: Muito bom, agora são 11:30. Um bom dia. Parabéns, hein? Ó, oh. Coisa boa. Obrigado pelo carinho, pela companhia, estou de volta, né? Minha gente, olha que coisa bacana, deixa eu falar pra você da Planeta Chevrolet. 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Pra você, meu amigo, pra você, minha amiga, vamos lá então ao nosso mural de recados. É o mural de recados. Deixa eu ver aqui. Ah, minha gente, olha que coisa boa. Olha que maravilha. Agradecendo o seu carinho, a sua companhia. Deixa eu ver. Rapaz. Ah, nossa amiga Laiane. Oi, Laiane, bom dia, na paz do Senhor. É, a paz do Senhor, né? A paz do Senhor, Deus abençoe. Um abraço aí, o pastor José Henrique, né? Alan Feitosa, um abraço a Lourdes, um abraço aí ao José Henrique Lima. Deixa eu ver aqui. Ah, essa música que passou do Fernandinho é muito boa. Valeu. Um abraço, obrigado pelo carinho, né? É o Gaspar Alves, tá aí, nosso companheiro evangelista, né? Gaspar, sempre aí agora com o rádio ligado, coisa boa, muito bom, muito bom. Bom demais da conta. Deixa eu ver aqui. A paz do Senhor.

Deus abençoe grandiosamente, né? Não somente hoje, mas todos os dias. Que coisa boa! Parabéns! Que o Papai do Céu venha derramar bênçãos e mais bênção. É bênção pura, minha gente! Agora são 11 horas e 37 minutos.

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8: Muito bom. Agora são meio-dia. Estou de volta.

Para você, uma boa tarde. Hoje é quinta-feira, 23 de julho de 2026. Agradecendo o seu carinho, a sua audiência. Chegou o momento da palavra, o momento da mensagem. Aqui, Manhã na Paz, comigo, Pastor Gabriel. Com muita alegria estamos aqui, né? Nesse início de tarde. Seja bem-vindo, seja bem-vinda, você em casa, você no trabalho, curtindo a nossa programação. Eu convido você a pegar sua Bíblia e vamos juntos meditar nesta quinta-feira, lá em Josué. Vamos em Josué, no capítulo 1. E o verso 9. Amém? Você pode pegar sua Bíblia para estar acompanhando essa mensagem, essa reflexão. Josué, capítulo 1, versículo 9. Diz assim: Não tô, mandei eu? Esforça-te e tem bom ânimo. Não pasmes, não te espantes, porque o Senhor, teu Deus, é contigo, por onde quer que andares. Essa mensagem veio a Josué no momento mais difícil da sua vida. Todos nós conhecemos quando Moisés morre. Assim podemos dizer que não foi encontrado, né, Moisés? Mas ele viu a terra prometida. Ele não entrou, mas ele avistou. E podemos entender esse propósito de Deus na vida deste servo, Josué. Josué era um homem temente a Deus, era servo, estava pronto para servir. E serviu com excelência Moisés. Mas chega um momento que, de fato, que Deus fala a Josué para que ele se preparasse. Lá no primeiro versículo, né? Diz assim: e sucedeu depois da morte de Moisés, servo do Senhor, que o Senhor falou a Josué, filho de Num, servo de Moisés, dizendo: Moisés, meu servo, é morto. Levanta-te, pois agora passa este Jordão, tu e todo este povo, a terra que eu dou aos filhos de Israel. O próprio Deus fala com Josué. Sabe o que acontece no dia de hoje? Nós não estamos sensíveis a ouvir a voz de Deus. Deus sempre está falando conosco, de uma maneira ou de outra, ou até mesmo no silêncio de Deus, ele está trabalhando. Devemos ter essa sensibilidade, devemos ter esse discernimento de saber se de fato
Deus está falando conosco em alguma situação ou está em silêncio? Mas, independente se Deus fala conosco ou ele está em silêncio, mas ele continua trabalhando ao nosso favor. Devemos entender essa mensagem. Às vezes, esperamos que Deus mude as circunstâncias, mas muitas vezes, ele começa mudando o nosso coração. E na caminhada diária com o Senhor, que encontramos forças para continuar. Deus está falando com Josué. Não fui eu que lhe te ordenei? Seja forte e corajoso. Não se apavore, não desanime, pois o Senhor, seu Deus, estará com você por onde você andar. É. Eu creio que essa promessa não foi feita apenas para Josué. Ela também nos lembra que Deus acompanha cada passo daqueles que confiam nele. Mesmo quando o caminho parece incerto, a presença, né, do Senhor nos dá coragem para seguir em frente. Devemos ter essa certeza, devemos ter essa convicção e acreditar que meio às lutas, dificuldades da vida, o nosso Deus está conosco. Esse Deus é lindo, esse Deus é grandioso. Eu quero deixar essa aqui, essa mensagem para você, meu amigo, para você, minha amiga, que está nos ouvindo. Seja forte e seja corajoso. Me faz lembrar uma situação que eu passei há uns anos atrás. Eu fui mandado para uma missão. E essa missão não estava do jeito que nós queremos, né? Porque desafios tem de várias maneiras. Já fala desafio, né? Mas tem desafios que trabalham, que forja cada vez mais o nosso caráter, a nossa maturidade espiritual, o nosso entendimento diferente, seja em casa, na família, com os filhos, ou até mesmo no ministério. E esse desafio, eu fiquei muito pensativo, desanimado, preocupado pela situação. Mas, naquele momento, eu peguei a palavra de Deus e aqui, nesta mensagem, eu encontrei a força que eu precisava, o ânimo para fazer o que era preciso. E foi feita uma grande obra. Foi fácil? Não, não foi fácil. Assim, nós devemos entender que a vida, ela tem que ser feita conforme a vontade de Deus, de compreender. E faz lembrar da parábola do homem, o insensato
né? Você lembra? Que construiu a sua casa mais em cima de uma areia. Aquele que tinha a sensatez, ele construiu a mesma casa em cima da rocha. É. E a Bíblia diz que veio a mesma tempestade. Aquele homem que tinha construído a sua casa em cima de uma areia, o vento veio e levou. O mesmo vento veio naquela casa que estava construída sobre a rocha e não a levou. Devemos ter esse discernimento. Devemos compreender a vontade de Deus sobre nossas vidas e entender que a palavra de Deus, ela é vida. Ela que nos orienta a buscar, a compreender, a confiar, ter fé no Deus Pai, o Criador do céu e da terra. O lugar certo é estar debaixo da vontade de Deus. O lugar certo é estar debaixo da vontade de Deus para fazermos aquilo que está no coração de Deus. Entenda isso, compreenda nesta mensagem, nesta quinta-feira. Você está no lugar certo? Agindo da maneira certa? Você tem conversado com a pessoa certa? Talvez conversamos com a pessoa errada. E a pessoa errada, ela não vai te dar base para a sua vida. Procure a pessoa certa. Às vezes temos dificuldade de conversar com os nossos pastores, a nossa liderança. Aí vamos falar com qualquer um e a gente continua no mesmo lugar, da mesma forma. Por isso a importância de falar com a pessoa certa. A pessoa certa é instruída por Deus. Vai te dar um norte, vai te dar o caminho, é lá, vai nessa direção que você vai conquistar os seus objetivos. Que Deus possa te abençoar grandiosamente, que você possa ter esse entendimento, a confiança. Deus está falando contigo. Deus está usando pessoas para falar contigo, o teu servo ou a tua serva, e você não tem dado ouvido à sensibilidade, à maturidade de entender a vontade de Deus para contigo. Mas que possa, nessa tarde, você entender, tenha a sensibilidade de compreender. Deus é contigo. Não duvide. Confie em Deus. Independente da situação, independente da circunstância, vai crendo. Vai crendo no Deus Pai, Todo-Poderoso. Se você puder ajoelhar, fechar os seus olhos, é nesse momento que eu convido você para juntos orarmos. Oremos. Pai querido, em nome do Senhor Jesus Cristo, a tua bênção e a tua glória
seja manifestado, Deus. É nesse momento que oramos, intercedendo pelo nosso lar, pela nossa família. Pai querido, vai de encontro com o anseio desse irmão, dessa irmã que está ouvindo a nossa programação. Pai querido, talvez está aí sentindo só, está realmente sem um norte, sem uma direção, mas olhamos aqui diante da palavra de Deus como Josué. O próprio Deus falou com ele: não desanime, vai na tua força. Deus é grandioso, Deus é poderoso para fazer grandes coisas, infinitamente mais. Te agradecemos, ó Pai. Obrigado, Senhor, por essa oportunidade, abençoando o meu filho, ó Deus, o meu filho que está em casa, a minha esposa, abençoando a minha casa, a minha família, abençoando este irmão que parou o carro agora para orarmos juntos, ó Deus, entre providência, Pai querido, em nome do Senhor Jesus Cristo, desta tua serva que está agora chorando, ó Pai, ela não está só, o Senhor possa enxugar as suas lágrimas, ó Deus, entre, ó Pai, em providência, em nome do Senhor Jesus Cristo, sou grato a ti por esta oportunidade, está falando da tua palavra, falando do teu amor. Obrigado, ó Deus, te agradeço, que o Papai do Céu possa te abençoar grandiosamente, que o Papai do Céu possa entrar em providência, que você esteja neste lugar secreto, diante de Deus, em meio às dificuldades. Crê e acredite no Deus Pai.

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4: Queridos irmãos e amigos, nós estamos estudando esses dias acerca do Sermão do Monte. Nós estamos falando a respeito já dos versículos 5 e também o versículo 6 e o 7, quem sabe, nesse programa. Nós estaremos lendo com você então o capítulo 5 de São Mateus, versículos 6, 7 e 8. Diz assim a palavra de Deus: bem-aventurados os que têm fome e sede de justiça, porque eles serão fartos. Bem-aventurados os misericordiosos, porque eles alcançarão misericórdia. Bem-aventurados os limpos de coração, porque eles verão a Deus. Estamos falando nesses dias acerca do Sermão do Monte, ou às vezes da nova lei, como você gostaria de entender, ou dos conceitos do reino, ou talvez das instruções que o Senhor Jesus está dando agora aos novos herdeiros do reino. E o texto que nós lemos aqui, ele começa a partir do versículo 6, que diz o seguinte: bem-aventurados os que têm fome e sede de justiça, porque eles serão fartos. É sobre isso que nós vamos falar agora, a respeito daqueles que têm fome e sede de justiça. Meus queridos amigos, o Senhor Jesus, ele sabia perfeitamente ilustrar esta palavra quando ele falava de fome. Ele conhecia muito bem na sua vida o que era ter fome. Ele já havia passado pelo deserto da provação, e a Bíblia diz que depois de 40 dias ali sendo provado, ele teve fome. Ele conhecia perfeitamente então esse termo, e por isso ele usou esse termo: fome e sede de justiça. Muito bem, esta experiência que ele teve não foi apenas ele sozinho em um determinado momento da sua vida, mas se você começar a meditar comigo a palavra de Deus, você vai ver que em mais duas situações ele viu muito de perto essa situação de fome e também de sede, quando ele estava junto com os seus discípulos, dando instruções a eles e a todo o povo de uma forma geral. Você vai ver ele primeiro multiplicando os pães, em um segundo momento ele novamente fazendo uma multiplicação de pães, de peixes. Enfim, ele poderia perfeitamente falar com aquela multidão a respeito de fome e também de sede. E ele diz aqui: bem-aventurados os que têm fome e sede de justiça. Meus queridos irmãos, amigos, o Senhor Jesus está querendo aqui dizer que são bem-aventurados aquelas pessoas que desejam mais serem bons, serem justos, serem equilibrados, do que mesmo comer, beber, ou serem ricos, sábios, possuir as coisas, ou ser estimados pelo povo. Jesus está dizendo aqui: bem-aventurado aqueles que têm fome e sede da justiça, de serem pessoas diferentes aqui nesse mundo, independente das outras situações. De fato, todas as pessoas que buscarem ao Senhor Jesus em primeiro lugar, no capítulo 6, verso 33 do Evangelho de São Mateus, diz estas palavras: que se você e eu, nós, buscarmos ao Senhor Jesus em primeiro lugar e também buscar a sua justiça, as outras coisas nos serão acrescentadas. Enfim, o Senhor Jesus se compromete comigo e com você, se nós buscarmos, tivermos sede pela justiça dele, fome e sede pela justiça, nós teremos a certeza de alcançarmos não só a justiça que nós estamos querendo, como também ser suprido todas as nossas outras necessidades. E é sobre isso que nós vamos falar. O versículo 6, quando ele aponta aqui, dizendo que bem-aventurados que têm fome e sede de justiça, Jesus diz que eles, aqueles que são, que têm fome e sede de justiça, eles serão fartos. Ora, eu quero dizer para você que os súditos do rei, eles não são justificados, não recebem a justiça, porque eles têm justiça própria, mas eles são justificados por causa da justiça que vem dos céus, ou da justiça do próprio Senhor Jesus. Ele sim, ele pode perfeitamente justificar aquelas pessoas que estão buscando essa justiça. Nós não podemos imaginar que nós vamos receber esta justiça que vem de Deus de uma vez por todas. Há algumas denominações que pregam que uma vez salvo, salvo para sempre. Ou seja, se o Senhor Jesus te justificar agora, você pode voltar novamente a praticar injustiças, que aquela primeira justificação sua já resolve todos os problemas. Mas isso não é verdade. A Bíblia diz que não é por aí. A Bíblia diz que nós não podemos imaginar que receberemos a justiça uma vez para sempre. Por quê? Porque ninguém pode sentir-se farto da justiça e continuar recebendo a justiça. É fácil de você compreender isso. Então, o único meio de eu, você, nós continuarmos recebendo a justiça de Deus é sentir a falta dela. É cada dia eu, você, nós estarmos entendendo que nós estamos precisando da graça de Deus. É que cada dia eu e você, nós vamos continuar ainda sendo pecadores. E os pecados que são por omissão ou por comissão, ou seja, nós pecamos por omissão, quer dizer, eu deixei de fazer o que precisava ser feito. Eu peco também por comissão. O que é isso? É eu fazer o que não deveria ser feito. Se eu sou um pecador diariamente, eu preciso então da justiça de Deus, da graça de Deus também diariamente. É por isso que eu não posso de forma alguma imaginar que eu recebi a justiça de Deus de uma vez para sempre. Eu preciso dela todos os dias, todo momento, a cada minuto eu preciso tanto da justiça quanto da graça de Deus. É por isso que o Senhor Jesus falou: bem-aventurado aqueles que têm fome e sede de justiça. Nós precisamos dela diariamente. Como é que você faz com o seu alimento do corpo? Você não precisa de alimentar o seu corpo também todo dia? Você não precisa de água também todos os dias? Da mesma forma, você e eu, nós aqui, precisamos também da justiça de Deus diariamente. Não tem como eu precisar da justiça de Deus hoje e não precisar mais dela amanhã, ou no final do mês, ou daqui a um ano. É a mesma coisa eu dizer para você: se eu comer hoje, se eu tomar água hoje, se eu almoçar hoje, eu não vou mais precisar comer à tarde, ou amanhã, ou daqui a uma semana. É a mesma coisa, fome e sede. Jesus usou essa expressão tranquilamente, exemplificando, falando do nosso corpo físico e em relação também à nossa alma. O único meio, irmãos, de continuar recebendo a graça ou a justiça de Deus é sentir falta dela. Se você conseguir sentir a cada dia que você carece do perdão de Deus, carece da graça de Deus, carece da justiça de Deus, é você diariamente estar buscando ela, indistintamente de momento da sua vida ou de situação da sua vida. Você sabe que você nunca vai deixar de ser um pecador. Eu quero lhe dar um exemplo disso. Você está se lembrando de Paulo? Paulo escreveu uma carta a Timóteo e ele diz assim: Cristo Jesus veio ao mundo para salvar os pecadores, dos quais eu sou o principal. Veja o que eu quero transmitir para você. Paulo, ele não disse que Cristo Jesus veio ao mundo para salvar os pecadores, dos quais eu era o principal. Ele não diz isso, não. Ele diz, dos quais eu sou o principal. Se você é o principal pecador, você carece diariamente da graça de Deus, da misericórdia de Deus, da justiça de Deus. Eu e você precisamos avançar a cada dia avançar na graça de Deus, justificados, recebendo a misericórdia de Deus diariamente. Nós precisamos avançar, lembrar de Paulo, que ele disse claramente que ele ainda não tinha alcançado, mas ele prosseguia para o prêmio da soberana vocação de Deus em Cristo. Ele disse, não que eu já tenha alcançado, mas eu prossigo para frente. Você, meu irmão, precisa compreender isso. Bem-aventurados que têm fome e sede de justiça. Você precisa entender que você ainda não alcançou o seu estágio de varão perfeito. Enquanto nós estivermos aqui na terra, nós ainda estamos precisando da justiça de Deus, da justificação do Senhor Jesus, precisamos da graça de Deus, precisamos da misericórdia de Deus. E é por isso que o Senhor Jesus disse: bem-aventurados que têm fome e sede de justiça, porque eles serão fartos. Chegará um momento em que você será farto da justiça de Deus. Você vai encontrar, meu querido irmão, toda a justiça no grande momento, no momento do arrebatamento da igreja, ou no momento em que você partir deste mundo em direção a seu novo descanso, o descanso eterno que o Senhor Jesus tem preparado para todos nós. Pois bem, o versículo 7 eu quero ler com você. O versículo 7 diz o seguinte: bem-aventurados os misericordiosos, porque eles alcançarão misericórdia. Esta palavra aqui, ela é maravilhosa. É uma palavra que eu e você precisamos usá-la diariamente. Esse texto aqui é um texto que deve ficar vivo na sua alma, no seu coração. É um texto que deve estar na minha vida por completo e eu não posso esquecer dele em um só minuto. Ser misericordioso aqui, o Senhor Jesus queria dizer o seguinte: que nós precisamos ter o nosso espírito bondoso, compassivo. Sabe o que é ter um espírito bondoso? É ser uma pessoa boa, saber compreender mais do que buscar a compreensão dos outros. É ter um espírito compassivo. É você não ter aquela vontade de resolver as coisas do jeito que você quer, da maneira que você quer, de acordo com o instinto que você tem, que eu tenho também. É ser compassivo. O Senhor Jesus disse aqui: bem-aventurados os misericordiosos. Ser misericordioso é ser pronto para perdoar. Pronto para perdoar. É você estar livre de censura. Há muita gente que não vive prontamente para perdoar. Eu quero dizer para você, se você ainda não aprendeu a perdoar, você está causando um grande mal a você mesmo. Quem não perdoa o semelhante, ele tem aquele semelhante perto dele o tempo todo. Se você não perdoa aquela pessoa que tem ofendido você, essa pessoa está junto com você o tempo todo. Você vai se levantar pela manhã, ela se levanta junto com você. Você está perto dela, ela está perto de você o tempo todo você está lembrando daquele mal que ela te fez. Quando você vai para o trabalho, ela vai para o trabalho com você. Quando você entra no carro, ela entra no carro com você. Quando você sai do carro em direção ao seu trabalho, à sua sala, ao seu escritório, ela sai com você do seu carro. Quando você entra no seu escritório, essa pessoa entra no escritório com você. Ela está o tempo todo junto com você e você está sofrendo esse tempo todo, sem saber. Quando você vai almoçar, você tem a companhia desta pessoa almoçando junto com você. Quando você vai embora para a sua casa, ela volta para a sua casa com você. Quando você vai para a igreja, essa pessoa vai com você para a igreja. Quando você senta ao banco da igreja, ela se senta ao seu lado também. Ela não te larga. Essa pessoa está o tempo todo junto com você. Só existe uma maneira de você deixar essa pessoa sair de perto de você. É você perdoá-la. E às vezes você não quer perdoá-la. Você não quer usar a misericórdia na sua vida. Essa pessoa, quando você tira férias, ela sai de férias com você. Às vezes você está lá descansando, lá no seu descanso, na sua chácara, em qualquer lugar, mas ela está lá ao seu lado. Eu quero dizer para você uma coisa. O Senhor Jesus disse claramente aqui: bem-aventurados os misericordiosos. Se você aprender a perdoar as pessoas, você, por certo, vai ser alcançado pela misericórdia de Deus também. Agora, como é que você vai pedir perdão a Deus dos seus pecados diários se você não tem condição, se você não está disposta a perdoar as pessoas que têm lhe causado algum transtorno, ou algum dissabor, ou alguma mágoa, ou provocado em você algum ressentimento? A Bíblia é clara: bem-aventurados os misericordiosos, porque eles alcançarão misericórdias. Se nos lembrarmos diariamente das nossas faltas, dos nossos pecados, das nossas fraquezas, nós entendemos claramente o que é carecer da misericórdia de Deus. Em Gálatas, capítulo 6, Gálatas capítulo 6, versículos 1, 2 e 3, diz assim: irmãos, se algum homem chegar a ser surpreendido de alguma ofensa, vós que sois espirituais, encaminhai o tal com espírito de mansidão, olhando por ti mesmo, para que não sejas também tentado. Levai as cargas uns dos outros, e assim cumprireis a lei de Cristo. Porque se alguém cuida ser alguma coisa, não sendo nada, engana-se a si mesmo. O que eu quero dizer com esta palavra? É que eu preciso compreender que eu também careço da misericórdia de Deus. Você também carece da misericórdia de Deus. E Jesus estava instruindo agora, dando uma nova lei, um novo conceito, o Sermão do Monte. Ele estava ensinando os discípulos a viverem de forma diferente ao que eles tinham no passado. Talião dizia: olho por olho, dente por dente. No passado diziam: se for pego uma mulher, um homem, no próprio ato adulterando, tem que apedrejá-los. Era assim a lei. Mas Jesus agora está ensinando para nós uma nova lei, uma lei diferente, dizendo: bem-aventurados os misericordiosos, porque eles alcançarão misericórdia. Eu quero dizer para você, meu querido irmão, que a misericórdia, ela triunfa sobre o julgamento. A misericórdia, ela está acima do julgamento. A misericórdia, ela está muito além do pecado cometido. Eu me lembro agora de uma situação em que a misericórdia, ela não exige de forma alguma o castigo merecido pela pessoa. A misericórdia não exige o castigo, senão não seria misericórdia. Eu me lembro de uma história que eu li alguns anos atrás, algum tempo atrás, de uma mulher que chegava para o imperador Napoleão e dizia para ele: olha, meu filho foi condenado à morte e só o rei pode dar a ele uma palavra de perdão. E eu vim pedir ao senhor aqui para ter misericórdia do meu filho. Napoleão disse: tá bem, eu vou olhar o processo do teu filho e saber como resolver essa situação. Chamou o seu juízo, olhou o processo daquele rapaz e viu que aquele rapaz era reincidente naquele crime que ele havia cometido e que ele agora deveria realmente ser levado à forca. Se o meu filho merecesse o perdão, eu não estava pedindo misericórdia. A misericórdia, meu irmão, é você dar o perdão a alguém que não merece. Às vezes essa pessoa que lhe ofendeu, às vezes essa pessoa que lhe magoou tanto, nem mesmo teve a coragem de lhe procurar, de dizer a você que errou, às vezes nem teve coragem de te pedir perdão e dizendo me perdoa, mas às vezes nem falou que errou contra você ou alguma coisa parecida, nem isso ele teve coragem. Mas a misericórdia, ela triunfa sobre a sentença ou sobre a pena, sobre o castigo merecido. A misericórdia é isso. Eu quero dizer para você que o Senhor Jesus, quando lá na frente ensinava agora os discípulos a oração do Pai Nosso, que todos nós conhecemos, ele diz lá na oração, ensinando cada um de nós a orarmos diariamente, ele disse lá o seguinte: olha, Pai, perdoa os meus pecados, da mesma maneira como eu tenho perdoado a quem me tem ofendido. Se você não quer perdoar as pessoas, se você não quer ter misericórdia das pessoas, como é que você se dirige a Deus diariamente para pedir a Ele perdão dos seus pecados? Se uma coisa está vinculada à outra,

0: misericórdia é que em nós mesmos, Deus está querendo mostrar a misericórdia através de nós mesmos. Eu quero dizer para você que com a medida com que você medir, você vai ser medido. Com o peso que você pesar, você vai ser pesado. Só que tem um detalhe: é boa medida, é recalcada, é sacudida e transbordando. Se você aprender isso, aprender a exercitar a misericórdia com as pessoas, por certo, quando você precisar, Deus também vai ter misericórdia de você, vai mostrar a você quanto é bom a hora da sua necessidade, Ele dar a você a misericórdia tanto que você precisa. Eu quero dizer a você, meu querido irmão, meu querido amigo, que nessas duas palavras que nós falamos, primeiro, aquele que tem fome e sede de justiça, porque ele será farto. Essas pessoas que têm fome e sede de justiça, ele precisa entender que a graça de Deus é melhor que a vida, que a paz com Deus é melhor do que ouro e bens, que a graça de Deus de fazer com que ele se sinta perdoado é melhor do que posição social, é melhor do que todas as coisas que esta vida aqui oferece. Isso é um lado, o versículo 6 que nós lemos. Já o versículo 7, que fala: bem-aventurados os misericordiosos, porque eles alcançarão misericórdia. Eu quero concluir dizendo para você: exercita a misericórdia na sua vida. Perdoe a sua esposa. Perdoe. Perdoe o seu filho. Filho, perdoe o seu pai. Filho, perdoe a sua mãe. Perdoe os seus irmãos. Perdoe o seu patrão, perdoe o seu empregado, perdoe o seu semelhante. Eu quero agora orar por você, para que Deus lhe dê graça, para que você possa compreender a grandeza desta palavra que o Senhor Jesus falou: bem-aventurado os misericordiosos, porque eles alcançarão misericórdia. Vai chegar o dia em que você vai precisar muito da misericórdia de Deus. E se você tiver exercitado a misericórdia, por certo, você vai ter em depósito alguma coisa com Deus. Eu quero orar agora. Nosso Deus, nosso Pai, em nome do Senhor Jesus, eu estou agora aqui, Senhor, intercedendo por estas pessoas que o seu coração tem sido duro, que não tem dado conta de perdoar, que não tem conhecido, ó Deus, o valor do perdão. Pai, que não tem sabido entender o valor da misericórdia e nem exercitar a misericórdia na sua própria vida. Eu quero te pedir, ajuda, Espírito Santo de Deus, ajuda agora. Visita agora esta mulher que não dá conta de perdoar o seu esposo. Visita ela, porque tem uma mágoa do seu esposo há muitos anos atrás. E isso, ó Deus, quando ela se lembra lá no seu coração, é uma tristeza que ela tem na sua alma. Eu quero te pedir, ajuda ela a remover isso. Espírito Santo, Espírito Santo, eu quero lhe pedir agora, em nome de Jesus, visita agora estas pessoas e limpa delas toda mágoa e dá a elas um coração limpo, um coração puro, um coração daqueles, ó Deus, que estarão prontos para verem a Deus um dia. É o que eu te peço, Pai, em nome do Senhor Jesus. Que Deus nos abençoe, em nome do Senhor Jesus. Eu espero você amanhã, nessa mesma hora, nesse mesmo canal, para juntos nós continuarmos estudando a palavra de Deus. A palavra de Deus, ela diz isso: dá instrução ao sábio e ele se fará mais sábio. Nós estamos buscando isto, dando algumas instruções a você, para que você se torne mais sábio e tenha uma vida melhor. Que Deus os abençoe, em nome do Senhor Jesus. Muito obrigado.
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1: Produtores, pesquisadores, associações e representantes da cadeia do algodão se reuniram para debater os avanços da cotonicultura e da biotecnologia durante a Casa do Algodão Bayer em Campo. O encontro realizado em julho no município de Sorriso, no Mato Grosso, ampliou a discussão de temas como a proteção contra lagartas da cultura, o manejo de plantas daninhas e o enfrentamento do inseto tripes. A engenheira agrônoma da Bayer, Luana Bonamigo, destacou o trabalho da companhia junto do crescimento da cotonicultura no país nas últimas décadas.
2: Nós mostramos que a história continua. A quarta geração da biotecnologia representa um avanço na nossa pesquisa para reforçar o compromisso com inovação e com competitividade da cadeia do algodão no país, que é uma referência mundial em produtividade e qualidade de fibra.
1: A programação incluiu a apresentação de resultados de campo, de novas biotecnologias e do portfólio de sementes. O debate ocorreu em um contexto de desafios recorrentes na cultura, como o controle de plantas daninhas de difícil manejo. A engenheira agrônoma destacou um exemplo entre elas.
2: O caruru é hoje um dos principais problemas dentro da lavoura. Além dele, os produtores enfrentam pressão de lagartas, doenças e outros desafios. O que tem ajudado a superar esses desafios é combinar a biotecnologia e o portfólio de sementes, além do monitoramento constante e manejo integrado. Porque sozinho, nenhum controle resolve por completo o problema.
1: O conteúdo debatido durante o encontro será levado ao 15º Congresso Brasileiro do Algodão, em setembro, em Belo Horizonte, Minas Gerais. O evento reunirá a cadeia da cultura no país para a troca de informações e a apresentação de novas tecnologias para o setor. 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Produção e reportagem, Bruno Moreira. 89,9.
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6: Olá, ótima tarde para vocês. Estamos iniciando mais uma edição do nosso programa Som do Céu aqui na sua rádio Paz, a rádio da família. Uma ótima tarde para você, uma excelente quinta-feira, hoje dia 23 de julho de 2026. E nós estamos entrando no ar mais uma vez para levar o seu programa Som do Céu. Eu sou Alex Nascimento, uma ótima tarde para você, uma ótima quinta-feira. É, galera, já é quinta-feira, o mês está voando, estamos aí já na penúltima quinta-feira desse mês de julho. O mês de férias tende a passar um pouquinho mais rápido, né? É, mas aí agosto vem chegando com tudo, né? A fazer aí um ano em um mês. Nós seguimos aqui com você no nosso programa Som do Céu. Eu sou Alex Nascimento e é sempre um prazer enorme fazer companhia para você, seja em sua casa, no seu trabalho ou no trânsito, indo de carona com você no som do seu carro, fazendo companhia para você, minha amiga dona de casa, a você, meu amigo trabalhador, nossos amigos nos supermercados, mercearias, nos atacados, aonde quer que você esteja. Que Papai do Céu possa estar abençoando a sua vida de forma muito especial. Eu já te convido a participar conosco, a interagir através do nosso WhatsApp no 63 984 206868. É o número para você mandar aí o seu recado, mandar a sua participação, concorrer a vários prêmios. E esse é o seu programa Som do Céu, segunda a sexta-feira, sempre a partir de 1h, levando para você o que há de melhor da música evangélica, trazendo informações, dicas para o seu dia a dia. Vamos ser aqui, ó, Código de Defesa do Consumidor no nosso programa. Vamos ter também aqui o nosso momento de oração, a oração da hora nona às 3h. Teremos também o nosso arquivo musical, então não saia daí, pelo contrário, aumenta o volume, compartilha com todo mundo. Manda aí o seu abraço, fale de onde você está acompanhando o nosso programa. Você que está acompanhando através da pazfm.com.br, ali, através do nosso site radiopazpalmas.com.br ou do nosso aplicativo. Você que está acompanhando também através aí da 89,9 aqui para a nossa capital e cidades vizinhas. É sempre um prazer enorme estar com você. Então participe, 63 984 206868, programa Som do Céu está no ar.

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0: 1:20. Eu vou clamar com Renascer Grace. Você ouviu aqui na sua rádio Paz, a rádio da família. 1:21. Uma ótima tarde para você que está ligado aqui na Paz FM, na sua rádio, a rádio da família. Olha, já tem muita gente participando aqui conosco, concorrendo a prêmios, mandando aqui a sua resposta de qual é a frequência da Rádio Paz em Araguaína e concorrendo a vários prêmios. Daqui a pouquinho vou estar falando para você, trazendo essa lista de prêmios, mas você já pode estar participando conosco. No 63984-206868, respondendo aí essa pergunta, seguindo aquele passo a passo, aquele que você já sabe, né? Você manda mensagem no nosso WhatsApp, em seguida vai chegar para você aquela mensagem automática e você manda o número 2, que é participar do sorteio. Em seguida, chegou ali para você a pergunta, responda pra gente qual é a frequência da Rádio Paz em Araguaína. Pronto, tá concorrendo, tá valendo a sua participação para o nosso sorteio, mas tem que seguir o passo a passo, viu? Porque o nosso sorteio ele é eletrônico, então a sua participação é computada quando você manda ali tudo certinho a sua participação no nosso WhatsApp, seguindo o passo a passo, aí pronto, tá valendo. E lembrando que você pode participar em todos os programas, então você que participou pela manhã, você já pode estar participando conosco novamente e garantindo mais uma chance de você estar concorrendo a esse show de prêmios que a Paz FM, juntamente com seus parceiros, prepararam especialmente para você, ouvinte fiel da nossa programação. Agora quero falar sobre uma oportunidade para você, continuar falando sobre oportunidade, né? Você concorrer a esses prêmios aí é uma oportunidade incrível que você não pode deixar passar. Então já participe aí conosco, mas eu quero trazer mais uma oportunidade, a oportunidade de você estar acelerando rumo à sua liberdade junto com a Serra Verde Honda. 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Agora vou mandar aquele abraço para os meus amigos, a galera que já está participando aqui conosco, já mandando a sua resposta para a nossa promoção, já concorrendo a vários prêmios. Vou citar alguns nomes que já chegaram por aqui, viu? Meu amigo Fernando Pereira, lá da Comunidade Terapêutica Jovens de Valor, tá ligado no nosso programa. Valeu, meu amigo, ótima tarde para você. A nossa irmã Elzir, lá no Taquari, também acompanhando. A pastora Elismar, lá em Porto Nacional, tá dizendo a paz do Senhor Jesus, irmão Alex. Uma semana abençoada para você e toda a sua família. Valeu, minha irmã. Deus abençoe. Tô mandando meu alô mais cedo hoje, porque hoje vou levar a Manu lá no curso. Olha que bacana. Valeu, minha irmã. Deus abençoe a sua vida. Uma ótima tarde e também que Deus venha estar abençoando seu trajeto, todos os seus afazeres do dia, viu? Meu irmão Milton Meira, também participando aqui conosco. A diaconisa Cleonita, ótima tarde para você, minha irmã. Deus abençoe a sua vida. Irmã Lourdes, minha amiga Lourdes, participando aqui conosco também. A Eurivânia participou aqui, deixando seu boa tarde. A resposta para a nossa promoção, dizendo que é 91,3. A Creuza Pereira também. Valeu, meus amigos. E você pode continuar participando, hein? 63-984-206868. Nós vamos agora para um rápido intervalo, mas já já estamos de volta aqui com você.
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3: aqui no seu programa Som do Céu, uma ótima tarde, 1:31, uma ótima quinta-feira. E você que está aí sintonizado conosco, que papai do céu possa estar te abençoando, possa mandar aí as chuvas de bênção sobre a sua vida, em nome do Senhor Jesus. E por falar em chuva, rapaz, o clima está nublado aqui na nossa capital, hein? Será que vem a chuvinha? Por aí, já está chovendo aí onde você está? Compartilha aqui comigo no 63-984-20-6868. Você que está aí acompanhando o nosso programa, está nas cidades vizinhas, nossos amigos de Paraíso, hein? Galera de Paraíso é sintonizada aqui com a gente o tempo inteiro, viu? Galera chegando, participando. Tô sentindo falta de um pessoal lá de Luzimangues, meu amigo Pedrinho da Farinha, lá em Luzimangues, aí sempre ligado conosco. A minha irmã Juceliane, um abraço para todos vocês aí em Luzimangues. E meus amigos em Miracema, Mira Norte também. Um abraço para vocês que estão aí acompanhando o nosso programa. Aí nas cidades vizinhas aqui, a nossa capital, né? Nossos amigos em Monte do Carmo, Novo Acordo também. Um abraço para todos vocês. E vamos trazer a nossa mensagem de hoje, ó. Mateus 11, no versículo 28, diz assim: venham a mim todos vocês que são cansados, sobrecarregados, e eu darei descanso a vocês. Esse mês de férias, muitas pessoas tiram para descansar, para fazer aquelas viagens. Mas ó, a dica para você: antes de preencher esses dias com mil tarefas, ouça o convite que Jesus faz para você. Venha e descanse. Descansar também é um ato de fé. É reconhecer que o mundo continua nas mãos de Deus, mesmo quando nós estamos ali descansando, estamos ali cuidando da nossa saúde mental. Mas tudo isso não sai do controle de Deus. Então confie nele, que esse mês de descanso, esses dias que você está tirando para cuidar ali da sua saúde mental, né, que é importante, que você também venha encontrar descanso nele, que você também venha encontrar espaço para a palavra dele. 1:34, nós vamos ouvir uma linda canção. Enquanto você vai participando, vamos ouvir uma Valesca Maíssa cantando A Vida Chegou.
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0: da sequência musical que você acompanhou aqui no nosso programa Som do Céu, 1h54. E você que ainda não participou conosco, ainda não mandou o seu recado no 63 984 2668, você pode mandar aí o seu abraço, hein? Interagindo, mandando o seu alô aqui no nosso WhatsApp. Então participe, 63 984 2668. 1h55. Nós vamos para um rápido intervalo, mas daqui a pouco estaremos de volta aqui com você no nosso programa Som do Céu, trazendo muito mais aqui na sua Paz FM, a rádio da família.
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5: Já estamos de volta aqui com o nosso programa Som do Céu, 2 horas em ponto. Ótima tarde.
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5: E uma excelente quinta-feira para você que tá aí sempre ligado na nossa programação. Você que ainda não participou conosco, tô te esperando por aqui, hein? Quero mandar um abraço para você, meu amigo, motorista de aplicativo. Tá aí sempre ligado também na nossa programação, dando carona pra gente no som do seu carro, transportando os passageiros aqui na nossa capital. A galera das cidades vizinhas também, né? Dos transportes alternativos. Ótima tarde. Nossos amigos das vans também, né? Fazendo essas viagens aí para os interiores. Muito obrigado pela companhia de todos vocês. E agora nós vamos falar sobre o nosso direito do consumidor, aqui onde você encontra dicas para o seu dia a dia e também caso você encontre alguma dificuldade aí, né? Dificuldades que sempre nós encontramos, infelizmente, né? Como consumidores, então você fica por dentro aqui no nosso programa Som do Céu. Olha, o Código do Consumidor, de Defesa do Consumidor, ele protege o consumidor no cancelamento de assinaturas digitais, hein? As empresas devem oferecer um processo de cancelamento simples, claro e acessível. E não é permitido criar dificuldades injustificadas para impedir o cancelamento da assinatura. Por exemplo, uma plataforma de streaming que exige diversas etapas para cancelar o serviço. E um outro caso que é comum também é a continuidade das cobranças, mesmo após o pedido de cancelamento, né? Infelizmente, isso acontece muito. E o consumidor, ele tem o direito de receber as informações claras sobre os prazos, as multas e condições antes ali da contratação. Cláusulas que dificultam excessivamente o cancelamento podem ser consideradas abusivas. E além disso, a empresa deve interromper as cobranças após a efetivação do cancelamento. O consumidor, ele não pode ser obrigado a permanecer em um serviço que não deseja mais utilizar. Lembrando que guardar e-mails, protocolos e comprovantes do pedido de cancelamento ajuda a garantir os seus direitos, hein? A transparência e a boa-fé devem estar sempre presentes durante toda a relação de consumo. Se é fácil para contratar, também deve ser fácil para cancelar. 2 horas e 3 minutos e agora você ouve uma linda canção com Vitor Santana cantando João 20. Uma ótima tarde para você, esse é seu programa Som do Céu aqui na Paz FM.

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0: 2:27. Abraão Alencar cantou Palavra Liberada. Ó, daqui a pouquinho teremos nosso momento de oração, momento de intercessão em prol do seu milagre, a oração da hora nona. Aquele momento nós paramos e ouvimos mais da palavra de Deus. O pastor Seba Ribeiro já está por aqui, estava intercedendo por sua vida. Então, se você tem o seu pedido de oração, manda aqui no nosso WhatsApp, no 63-984-2068-68. Nós vamos para um rápido intervalo. Já já estamos de volta aqui com você, na sua Paz FM, a Rádio da Família. Ótima tarde.
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2: 2:34, para você não perder o horário. Uma ótima tarde para você, uma ótima quinta-feira.
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2: E agora você ouve uma linda canção com Kemily Santos, Deus de Obras Completas.

0: Uma ótima tarde pra você. Agora são 2:51. Esse é o nosso programa Som do Céu. Ótima tarde, vamos juntos. Aqui na sua melhor companhia, Paz FM, a rádio da família. Ó, a galera tá participando, tá mandando um abraço aqui pra gente no nosso WhatsApp, no 63984206868. Ó, quem tá participando aqui conosco é meu amigo Diogo Pereira, lá no ORM3, a Grácia Ramos, minha amiga Grácia Ramos, ótima tarde pra você. Estamos aqui nos recuperando ainda da última visita da nossa irmã Grácia Ramos, viu? Ela que deixou aqui uns doces, deixou uns negócios aqui pra gente. Abraço, amigo. É, segundo semana. Não chegou até ele, não. Mas tava ali. Acho que ainda tem, porque tem muita coisa. Deve ter até hoje, não é possível. Essa galera, acho que não deram conta de vencer isso tudo que ela deixou, não. Abraço, minha irmã. A diaconisa Jussara também participando, deixando seu abraço. Lucas Holanda. Minha irmã Edileuza também deixando aqui o seu alô. Valeu, minha irmã. A Regiane Sabino também. A Evangelista Jadson participando aqui conosco, deixando seu boa tarde. Dizendo, irmão Alex, ó, quero mandar um abraço, um próximo louvor para o irmão Rodrigues, lá da de Taquaralto. Ô Rodrigues, ótima tarde para você, meu amigo, Deus abençoe. Lá em Taquaralto também tá meu irmão Maroed, missionária Patrícia, estão sempre sintonizados conosco. A irmã Ana Maria participando, respondendo a pergunta da promoção. A Leonete Castro participando também, missionária Mary Ruth, o nosso irmão Wellington Cunha também participando, dizendo a paz do Senhor Jesus. Ó, tô vindo aqui, ó, através do aplicativo, na fazenda Recanto Verde, no município de Dois Irmãos, evangelista Wellington Cunha. Valeu, meu amigo, ótima tarde para você. Tá lá acompanhando o nosso programa, juntamente com a esposa, a Amanda, seus filhos, a Marissa e o Vicente. Valeu, um abraço para vocês, obrigadão pela companhia, valeu, viu? Que Deus continue abençoando a vida de vocês, nossos irmãos em Dois Irmãos que estão acompanhando, um abraço. 2:54, nós vamos para um rápido intervalo, mas daqui a pouquinho nós estaremos de volta aqui com você, já com meu amigo pastor Seba Ribeiro, no momento de oração, a oração da hora nona, aqui na sua Rádio Paz, a Rádio da Família. Boa tarde!
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3: Jogando pela Copa Sul-Americana,

0: cruzamento, que foi marcar um gol.
1: Pô, se tem meta, é o melhor possível, né? E falando de mim individual, mas hoje ser coroado com essa partida, ser coroado com a vitória, acho que não tinha melhor forma. É claro, acho que a gente fazer gol sempre é bom.
0: Agora, com a vaga encaminhada, o Santos leva vantagem para a decisão da vaga, que vai ser na próxima terça-feira, na Vila Belmiro. O time comandado pelo técnico Cuca pode perder por até 2 gols de diferença, que ainda assim garante a classificação. Uma derrota por 3 gols leva a disputa para os pênaltis. A Universidade Central só se classifica por um placar de 4 gols de diferença ou mais. Nesta quarta-feira, mais jogos de ida da repescagem. Independente Medellín e Vasco jogam às 19h da noite na Colômbia. O Red Bull Bragantino vai até o Nacional de Lima enfrentar o Sporting Cristal. E tem também Lanús e Cienciano lá, Fortaleza, na Argentina. Agência Rádio Web com informações da repescagem da Copa Sul-Americana, Daniela Esperon.
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9: Em Palmas, 15 horas, mais uma vez juntos aqui na sua Hora Nona, pela 89,9 e também pela 91,3 lá em Araguaína, Bico do Papagaio, onde estão muita gente conectada, ligadinhos aí. E aqui em Palmas, você já sabe, 984-20-6868, você manda a sua mensagem, o seu WhatsApp e a gente vai estar orando pela sua vida. Diga aí de onde você está ouvindo a Rádio Paz, de onde você está pedindo oração e nós vamos estar orando pela sua causa. De segunda a sexta-feira, aqui na sua Rádio Paz. Hoje vamos ler João capítulo 5. E depois disso, havia uma festa entre os judeus e Jesus subiu a Jerusalém. Ora, em Jerusalém, à próxima porta das ovelhas, um tanque chamado em hebreu Betesda, o qual tem 5 alpendres.

0: Nesse jazia uma grande multidão de enfermos, cegos, mancos, ressecados, esperando o movimento das águas. Porquanto um anjo descia em certo tempo ao tanque e agitava a água, e o primeiro que ali descia, depois do movimento da água, sarava de qualquer enfermidade que estivesse. Estava ali um homem que havia 38 anos, se achava enfermo, e Jesus, vendo esse deitado, sabendo que estava nesse estado havia muito tempo, disse: queres ficar são? O enfermo respondeu-lhe: Senhor, não tenho homem algum, e quando a água é agitada, me ponho no tanque, mas enquanto eu vou, desce outro antes de mim. Jesus disse: levanta, toma a tua cama e anda. Logo aquele homem ficou são, tomou a sua cama e partiu. Aquilo era um dia de sábado. Esse famoso milagre, eu aprendo aqui algumas coisas com ele. E a primeira dela é que Jesus vai onde precisa. A expressão vai aqui é só uma força de expressão, porque ele está em todos os lugares. Mas ele se manifesta aonde há necessidade. Aquele homem, não é que ele estivesse ali há 38 anos, mas há 38 anos ele padecia daquela enfermidade. E pelo que ele fala no texto, muito dificilmente ele ia ser curado, pois ele não tinha condição de descer sozinho, não tinha ninguém para levá-lo ao tanque, ou seja, impossível. E Jesus então aparece ali com aquele propósito de curar aquele homem. Ele vai sempre se manifestar aonde alguém precisa. Às vezes você pode estar aí pensando: mas Jesus nunca se manifestou. Talvez você nunca se declarou que precisa, às vezes você nunca entendeu, nunca desejou de todo o coração sair da posição que você está. Eu não estou falando que seja uma enfermidade. Aqui nós vemos que, de acordo com o texto, Jesus atende quem não tem esperança. Esse homem não tinha esperança, e Jesus apareceu ali para atendê-lo. Quando Jesus oferece a possibilidade da cura para ele, ele fala: não tem jeito, eu não vou ser curado. Porque a visão dele estava presa, a esperança dele estava presa ao tanque, às águas e ao anjo. E há uma data, há um dia, de tempos em tempos. Era de surpresa. Apareceu o anjo ali e alguém era curado. Jesus então apareceu para não só dar esperança àquele homem. Jesus apareceu para mudar a vida dele, levantá-lo daquele lugar. Ele sempre foi e sempre será o Jesus que levanta o caído. Aquele estava caído, enfermo, mas pode não ser o seu caso. Você pode ter caído em outra área da sua vida, você pode ter desistido de alguma coisa, pode ter perdido a esperança. Eu quero falar para você que se você tiver um encontro com Jesus, ele é capaz de mudar. Porque ele mudou a história daquele homem. O homem disse: não tem jeito, a água vai se mover um dia novamente, mas eu não consigo entrar, não tem ninguém para tirar eu daqui. Jesus então ordena: levanta, toma tua cama, seja curado. Eu não estou te oferecendo, não é o mover das águas. O que está aqui é aquele que é maior do que o anjo que move as águas. O anjo é ordenado por mim. Levanta e anda. Pega sua cama, sua esteira, não sei o que que é. Dê uma palavra para o seu coração nessa tarde de hoje. Não estou dizendo que você está enfermo, mas às vezes você está numa posição difícil, precisando mudar, sair dessa posição em que você está. E você olha para todos os lados e às vezes já disse até como esse homem: não tem quem me ajuda. Preciso da ajuda de alguém para sair dessa posição, para dar uma virada na minha vida. Eu preciso da ajuda de alguém, não tem ninguém que possa me ajudar, ou que venha me ajudar, ou que queira me ajudar. Eu quero falar que é aí do seu lado. Porque se a glória dele enche a terra, Jesus está aí. Do seu lado. Ao som da sua voz, está ele. O mesmo que estava no tanque. O mesmo que curou a mulher do fluxo de sangue, o mesmo que ressuscitou a filha de Jairo, o mesmo que ressuscitou Lázaro, o mesmo que curou a mulher encurvada, o mesmo Jesus, ele está aí. E ele não só cura a enfermidade do corpo, ele cura condição mental, doenças que às vezes nos aprisionam mentalmente, posições que nós estamos nela, e apesar de querermos, de desejarmos sair, a gente olha para um lado e para o outro e não vê solução. Chama ele. Chama ele. Ele não precisa chegar aí não, ele já está em todo lugar. Ele é onipresente. Os ouvidos deles não estão agravados, diz a palavra. A sua mão não está encolhida. Ele não tem nenhum problema com limitações. Ele diz que todas as coisas a ele são possíveis, e tudo que é impossível ao homem é possível a Deus. Eu não sei qual é a mudança de posição que você precisa. Eu não sei de que cama você precisa sair, de que lugar você precisa sair. Eu não sei o que você está esperando e acha que é impossível. Não sei, mas eu sei de uma coisa: Jesus pode. Ele ouve a sua oração. Ele sonda o teu coração. Ele conhece o teu desejo de sair daí. Talvez está sendo apenas... o que te prende aí é falta de tomar uma decisão, de chamá-lo para entrar na sua vida e fazer parte dela integralmente. Porque eu posso querer Jesus em algumas áreas da minha vida. Tudo bem para mim, para ele não. Eu posso querer que Jesus mude algumas coisas em mim, mas outras que agrada a ele não. E às vezes isso vai só retardando a minha bênção. Jesus nos quer por inteiro. Ele quer que confie nele plenamente. Ele não quer que você dê direção ao que ele faz. Ele quer dar direção à sua e à minha vida. Entregarmos o controle, o comando completamente, sem reserva de domínio, dizendo: Jesus, faz como tu queres. Eu só te digo uma coisa: eu preciso sair dessa posição, eu preciso sair deste lugar, eu preciso que mude isso na minha vida, mas eu não estou conseguindo mudar e eu fico criando condições. Eu quero que mude, mas seja assim. Não, diga apenas a ele que quer que ele mude e entregue o comando a ele. E ele tem poder, não só poder, ele tem todo o poder que foi dado a ele nos céus e na terra. Entregue a ele tudo hoje e não pegue de volta. Entregue a ele para sempre, e a mudança na sua vida será também para sempre. Ah, mas eu tenho o meu desejo, o meu sonho. Se for bom, ele vai realizar. Se for bom para ele, se for bom para você e ele sabe disso, vai acontecer. Senão ele vai dar direção. Quem sabe num rumo que você não imagina. Mas é sempre melhor o que Deus tem para nós do que aquele que podemos conquistar sem ser da vontade dele. Entregue tudo a ele. Diga a ele que ele está no comando, no governo total da sua vida. Aceite a ideia de que ele está no alto e sublime trono, que de lá ele controla tudo o que ele quer. Mas ele nos dá o livre-arbítrio. Às vezes escolhemos sofrer por teimosia. Às vezes perdemos muito tempo na vida por insistência naquilo que não é a vontade de Deus. Deixa Deus mudar hoje, dar direção hoje, naquilo que você não conseguiu fazer sozinho. Meu Deus, meu Pai, meu Senhor, Deus de eternidade, Príncipe da Paz, Deus forte, Tu és Senhor e não há outro. Tu és Deus em que os ouvidos não estão agravados, a mão não está encolhida. Tu és um Deus que tem um poder sobre todas as coisas. Tu tens poder de decisão, pois tudo criaste. Não há desconhecido para Ti, também não há impossível, nem mesmo difícil. Por isso nós, ó Deus, trazemos nessa tarde, com esperança, com fé, a vida de cada um dos ouvintes, aqueles que já estão ligados há muito tempo, aqueles que acabaram de conhecer essa frequência 89,9, que estão ligando pela primeira vez o rádio. Você está na hora nona, a hora do seu milagre. Você chegou agora e pode receber o seu milagre agora, se você crer. Estamos invocando ao Senhor, ó Deus, humildemente pedindo, porque não podemos, ó Deus, de forma nenhuma exigir nada do Senhor. O que nós pedimos, ó Deus, é porque confiamos na Tua bondade. Sabemos que Tu és um Deus amoroso. Mesmo sem merecer, o Senhor tem nos abençoado tanto e abençoado tanta gente. O Senhor tem curado, o Senhor tem feito milagres, maravilhas. O Senhor tem guardado, protegido, livrado da morte. O Senhor tem feito coisas grandes e nós temos visto. Por isso nós confiamos em pedir a Ti, na tarde de hoje, para que o Senhor visite cada um, cada situação, cada necessidade. Aos enfermos o Senhor leve a cura. O Teu sangue poderoso repreenda todo o mal. Faça cair por terra toda maldição. Quebra, Senhor Jesus, os contratos antigos da maldade. Quebra, meu Deus amado, toda obra contrária à vida dessa pessoa que acabou de entrar. Meu Deus, em nome de Jesus Cristo, aquele que já não tem mais esperança, o Senhor é a esperança. O Senhor é o Deus que tudo faz, tudo pode. Conheces a vida dessa pessoa e conhece o pensamento dela e ouve a oração silenciosa, atende neste momento. Visita os leitos de hospitais, visita as casas em conflitos. Pai, tenha um encontro hoje com esse coração desesperado que já se rendeu diante do nada. Apenas disse que não dá mais conta, que tanto faz viver como morrer. Mas o Senhor ouve e o Senhor vê. O Senhor entende pensamentos. Eu te apresento essa pessoa que desistiu da vida hoje, que diz que para ela não faz mais nenhuma diferença. Qualquer coisa que acontecer, bom ou ruim, ela quer que acabe isso, Deus, em nome de Jesus. Que aconteça o encontro dela contigo, do Senhor com ela. Que o Senhor encha do seu poder, do seu espírito e renove as forças. Visita as famílias, abençoa, Senhor Jesus, libertando, salvando, abençoando teus filhos, derramando teu espírito sobre os sedentos. Transforma as vidas, restaura o negócio, restaura a empresa, restaura a fé, restaura relacionamento, comunhão. Tira a dor, tira o ódio, tira a amargura, a tristeza, devolve a esperança, a felicidade e a paz. Em nome do Senhor Jesus. Muito obrigado pelo carinho da sua audiência, que você teve com a gente até hoje. Amanhã, novamente às 15 horas, estaremos aqui. com o nosso programa Hora Nona. E você vai ter uma tarde abençoada, continuar ligadinho aqui na sua Rádio Paz, né? Com ele, com Alex Nascimento e o Som do Céu. Enquanto isso, pega a caneta, anota aí 98420-6868. É o telefone que você vai mandar a sua mensagem e mandar aqui o nome das pessoas que você quer que seja abençoada, que você quer que a gente ore. Estamos sempre orando por você, não só aqui, mas vale a pena você mandar o teu pedido de oração para cá, que nós temos uma lista em que o seu nome é anotado e a gente vai continuar intercedendo por você. A Rádio Paz é uma rádio onde você tem palavra, louvor e muita oração. São vários períodos de oração aqui. Eu sei que você já ouviu aí com o pastor Paulo ao meio-dia, oração do meio-dia. Aqui você tem a oportunidade de ser abençoado sempre e sempre na melhor companhia. Melhor programação de Palmas, do Tocantins e do Brasil é aqui na 89,9 Rádio Paz, a Rádio da Família. Fiquem todos com Deus e até amanhã, se Deus assim nos permitir. Um abraço a todos e a paz do Senhor.
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0: Wellington Lima cantou Bondade de Deus e você também acompanhou o pastor Lucas cantando O Lugar. Linda canção que você acompanhou aqui no nosso programa Som do Céu nessa quinta-feira. Que Deus abençoe a você, abençoe a sua família. Você também acompanhou o nosso amigo pastor Seba Ribeiro no momento de oração, intercedendo por sua família, por nossa nação, em prol do seu milagre. 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Ali você vai encontrar o que há de melhor para seu carrão. 3h25, nós vamos para um rápido intervalo. Daqui a pouco nós voltamos com o nosso programa Som do Céu, já para abrirmos o nosso arquivo musical de hoje. 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
2: 3:31, estamos aqui de volta. Sua melhor companhia, Rádio Paz, a Rádio da Família. Uma ótima tarde pra você. Vamos seguindo com o nosso programa Som do Céu. Já vamos abrir aqui o nosso arquivo musical, hein? 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E agora nós vamos ouvir a Aline Barros cantando Guarda a Tua Fé, abrindo o nosso arquivo musical de hoje.

4 por 1, Adorar a Deus, linda canção que você acompanhou aqui na nossa Rádio Paz, o seu programa Som do Céu. Ó, 3h48, o programa vai chegando ao final, porque daqui a pouquinho meu irmão Éder Parente vem chegando, trazendo o programa Modão da Paz, com mais alegria e descontração, aqui na sua Paz FM, através do 89,9 para Palmas e cidades vizinhas, e também pela 91,3 para Araguaína e essa região aí do Bico, galera que está acompanhando o nosso programa na região norte do nosso estado. Um abraço para todos vocês. Quero mandar um alusão aqui para meus amigos que participaram, ó, a minha irmã Maria Antônia, meu irmão Ronaldo e minha irmã Maria de Jesus, lá na Fazenda Campo Grande, que estão acompanhando a nossa programação. Deus abençoe a vida de vocês. Forte abraço para os nossos amigos nessa região aí da Fazenda Campo Grande. A minha irmã missionária Elisângela também acompanhando, a Elisete, a minha irmã Margarida Silva, lá na 1206 Sul, meu irmão Ibamã também, a irmã Juvencina, estão sintonizados conosco. Valeu, meus amigos, ótima tarde. Irmã Ávila também, Dejanira Reis, acompanhando o nosso programa, o João Carlos, lá na região sul, a Nayara, a Alcione Portela, a Martinha Souza, a todos, viu? Muito obrigado pela companhia e a participação de todos, ó, tá valendo para o sorteio, viu? Todos que participaram respondendo, seguindo aquele passo a passo, tá computada a sua participação. E meu muito obrigado pela companhia. Se Deus permitir, amanhã estaremos de volta. Já é sexta-feira amanhã, hein? Que é isso? Semana passou voando, passou muito rápido. Então, permitindo Deus, estaremos com você nessa sexta-feira, a partir de 1 hora da tarde. Forte abraço, fiquem todos com Deus e na paz do Senhor Jesus.

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2: Agora em Palmas 4:08, boa tarde para você.
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0: Brasil. Meu muito boa tarde na santa e gloriosa paz do nosso Senhor e Salvador Jesus Cristo. Está no ar, está começando mais uma edição do meu, do seu, do nosso
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0: Aqui pela Paz FM, a Rádio da Família, sou eu mesmo por aqui, irmão Éder Parente. A partir de agora, a partir desse instante, estaremos juntos por aqui conectados. Eu daqui, claro, você daí. E você sabe que nunca, nunca, jamais pode faltar a doce e amável presença do Espírito Santo na minha, na sua, nas nossas vidas, em nome do Senhor Jesus. Juju, hoje é quinta-feira, minha filha.
2: O quê? Não acredito.
0: Pois pode acreditar, quintona. Quinta-feira, dia 23 de julho de 2026. Graças a Deus que Papai do Céu é maravilhoso, já permitiu que chegássemos até aqui, ele deixando, nós vamos juntos até lá, pode acreditar, até no ponto final, até às 7 da noite por aqui, te fazendo companhia e olha, aquecendo os motores já por aqui do trem-bala, ó. Ah, aqui não tem esse negócio de ficar sendo puxado aí não, nós vamos puxando, você tá entrando aí, ó, de carona conosco, vamos juntos, até lá, até às 7 da noite, e nós estamos dando carona pra você também, você está conosco, pulou pra dentro do trem-bala, já sabe, não vai descer não, aquela cordinha de pedir pra parar, já era, a gente até cortou ela, viu? Sejam bem-vindos, vocês que nos ouvem pela frequência Rede Aberta de Rádio, para mais de 60 municípios, pela 89,9 em FM. Para você que nos ouve na região aí em Araguaína e região norte do Estadão do Tocantins, pela frequência 91,3. Você que ouve a Paz FM através da internet pelo site www.radiopazpalmas.com.br. Você que está ligado na Paz FM também através do app. Pela internet também, você que ainda não baixou, é fácil, é simples, disponível para Android, iOS, é só clicar, baixar, e onde você chegar que tiver sinal de internet, você consegue ouvir a nossa programação em tempo real, aqui ó, na Paz FM, a Rádio da Família. 4:12, 4:12, está apenas começando essa programação abençoada, nessa quinta-feira, finalzinho de tarde, daqui a pouco já é início de noite, o tempo passa muito rápido, e esse programa, o programa Modão da Paz, que vai ao ar de segunda a sexta-feira, tem um oferecimento de Instituto 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Por aqui, daqui a pouco, temos a Bíblia, capítulo por capítulo, hoje trazendo apenas um capítulo, é o capítulo de número 12 do livro de Ezequiel. Ezequiel, capítulo de número 12, o assunto é o seguinte, ó, a mudança para fora do muro é o símbolo do cativeiro da dispersão, tá vendo? Esse é o assunto aqui do capítulo 12 do livro de Ezequiel. Traz de volta a mudança para fora do muro, é o símbolo do cativeiro, da dispersão. Hoje aqui na Bíblia, capítulo por capítulo, aqui Ezequiel, capítulo de número 12. E para você conectado aqui na Paz FM também, por volta das 6h30 da tarde, tem ele, meu amigo pastor João Paulo Arantes, que vai trazer aqui aquele momento de reflexão da palavra do Senhor, tem momento de oração, tudo isso para abençoar a mim, a sua, as nossas vidas, em nome do Senhor Jesus. Conta pra gente de onde você está conectado conosco. É da chácara, da fazenda, do assentamento, onde quer que você esteja, tá no trânsito, nossos amigos caminhoneiros aí sintonizados aqui na Paz FM, olha aí, ó. É, se tiver acostamento onde você está trafegando por aí, já sabe o procedimento. O procedimento é o seguinte, ó, seta para a direita, já diminui a velocidade, vai encostando aí, ó, no acostamento e olha no retrovisor e observa quem tá passando, ó.
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0: É isso mesmo. 4:16, chegando, 4:16, nossos amigos aí sintonizados também, dirigindo aqui nas ruas, nas avenidas largas da nossa capital, nossos amigos taxistas, motoristas por aplicativos, vem conosco, não nos abandone, vamos juntos até às 7 da noite, então bora lá, meu filho, ó, abrindo o modão da paz. Ô, seu Antônio Luiz, tá ligadinho por aí? Ah, como é que estão as coisas por aí, seu Antônio Luiz? E a dona Valde? Ah, cuidado, viu, dona Valde? Ei, vamos abrir no modão da paz hoje com Daniel e Samuel. Alô, tia Rita em Santa Teresa, ó, ligadinha aqui na Paz FM, Rádio da Família, mandando super bem aqui, ó, com o pastorzinho.

0: É, meu filho, é, minha filha, você que tá ouvindo aí, ó. É a todo vapor, é assim mesmo, é nessa temperatura que nós vamos juntos até às 7 da noite, combinado, combinado? Olha só a temperatura aqui, falando em temperatura, é, nesse momento, segundo a meteorologia aqui na nossa capital, faz 34 graus, o tempo tá parcialmente nublado, né? Exatamente, tem muitas nuvens, aquele clima abafado. 34 graus a temperatura de momento, com a sensação térmica de 35. E a umidade relativa do ar, bem baixa, em 35% apenas, para você conectado aqui na Paz FM, aqueles cuidados de antes, tá tudo valendo, hein? Continue tomando bastante água, na hora que for dormir, se não tiver umidificador de ar, já sabe, baldes com água, né? Bacias com água no ambiente que você dorme, toalhas molhadas aí na cabeceira da cama, tudo vai amenizar os sintomas aí daquela respiração mais ofegante. É, falar que nem meu amigo Chicão. Chicão, depois que voltou de férias, ele tá com uns linguajar novo aqui na Rádio Paz, né? E ele, você sabe que o Chicão é corretor de imóveis, né? Ele tá fazendo uns cursos por aí agora. E agora ele falou, não, agora tudo pra ele fica mais clean, a respiração fica mais, ó, mais clean. É, o ambiente fica mais, tudo pra ele agora é minimalista, viu? Cadê meu amigo Pinguim? O Pinguim tá sumido aí, ó. 4:22, fala em sumido, meu amigo pastor Edgar Messias, o homem das madrugadas aqui do Amanhecer com Cristo, nos dando a honra e passando por aqui, ó. É, mandou até a foto aqui do painelzão do carro dele aqui na 89,9. Tá aí acelerando com os dois pés. É, e aí se brincar ainda coloca um tijolo em cima, né? Meu amigo pastor Edgar Messias, rapaz, como é que estão as coisas por aí? Olha lá, ó, frequência 89,9, Paz FM, é a rádio da família, tá vendo, Gaguinho?
1: Onde é que é esse daí, menino?
0: Em algum ponto aqui da nossa capital, nos dando o privilégio, pastor Edgar Messias. Valeu, pastor Edgar Messias, obrigado pela companhia. Até deu pra rimar aí, né? Valeu, pastor Edgar Messias, sem o S. Alô, pastor Edgar Messias. Nos dando companhia, que coisa boa, rapaz. Olha quanta gente chegando por aqui também no nosso WhatsApp, é um muralzão de recados, tá preenchido aqui, tá tudo verdinho, tá todo mundo online, viu, Juju? Olha quanta gente aqui, ó. Meu Jesus, meu Jesus, manda mais, papai, manda mais, manda 639-8420-6868, 639-8420-6868, muita gente participando da nossa programação, aproveitando, participando também do nosso show de prêmios Rádio Paz FM e lojas parceiras, respondendo a pergunta, qual a frequência da Rádio Paz FM em Araguaína? Muita gente, já vou pegar uma cola por aqui, ó, olha quanta gente respondendo aqui, 91,3. Ei, povo de Deus, alô Araguaína, região norte do Estadão do Tocantins, que nos ouve aí pela 91,3, que Deus abençoe sua vida, sejam muito bem-vindos sempre por aqui, meus amados irmãos, você aí, ó, que tá conectado em outros estados da federação também, em outros países aí, sempre através da internet, sejam muito bem-vindos. Bora lá, vamos trazer mais uma moda boa por aqui. Nada mais, nada menos que Sérgio Marques e Marquinhos.

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9: É, nós estamos de volta por aqui, 4:30, mais conhecida como 4:30. Vamos juntos até às 7 da noite. É, sempre, sempre a Rádio Paz FM é mais ouvida da nossa capital, do estadão do Tocantins. 4:31, 4:31, você que está ouvindo a Paz FM, onde quer que você esteja, é pela rede aberta de rádio, é pela internet, onde quer que você esteja, é no seu carro, que coisa boa, hein, gente? Deixa eu dar uma olhada aqui no muralzão de recados, nós vamos ter que atualizar ele já por aqui. Abraço aí pra Ludmilla, pro Ricardo, pro Herbert, pra Lúcia Helena, a Nivaldinha Souza, o Adão Pereira lá de Caldas Novas, o Elisvaldo Pereira, a Diaconisa Videlina, que tem... irmã Videlina, tá sumida, hein? É, lá no setor Belo Horizonte, a Rosana, também de Paraíso do Tocantins, o Osvaldo Correia e a irmã Cirlei, Aparecida do Rio Negro, meu amigo Joverci, motorista por aplicativo, tá sempre nos ouvindo também, a Silvia Marlene, lá do Santa Bárbara, né, irmã Silvia? Alô, o povão do Santa Bárbara aí nos ouvindo, aquele alusão geral, né? Ela que não perde uma programação, irmã Maria de Lourdes aí também do Santa Bárbara. Quem mais? Manda um alusão de especial para a missionária Giovana Lucena e o pastor José Paulo aí de Luzimangues, a irmã Josirene, Adriana Rodrigues, quem mais? Missionária Sebastiana, pastor Edivaldo, sempre aí na nossa companhia. Olha a irmã Matildes Ribeiro, alô irmã Matildes, a Lourdes Silva, quem mais? O Marcos Barbosa, a irmã Lindamar, a Kali, também amiga, a diaconisa Cleonita, a irmã Ivanete Rodrigues, está nos ouvindo, a irmã Ivanete, missionária ajuda 606 Sul, missionária Denise Maria, minha amiga Lucilene de Cristalândia, a Maria Fernanda também sempre nos ouvindo. Negócio travou aqui, agora deu certo ali. A Gilda Helene também nos ouvindo, que Deus abençoe sempre. A Edna Rodrigues, a irmã Cícera, lá da Chácara Deus é Amor, no Taquaro Sul Grande. O Jaston Pereira de Paraíso, a irmã Maria Antônia. Meu amigo Davi, do Jardim Vitória 2. O Ronaldo, a irmã Maria de Jesus da Fazenda Campo Grande, a Clarinha, o Cauã, minha amiga Elisete de Brejim de Nazaré, a irmã Margarida da 122, a Ávila, o JC do Aurine 3, a Cristiane, meu amigo Joaquim, lá de Alvorada, sempre ligados aqui na Paz FM, a Creuza Pereira, alô Creuza, tudo bem? A Letícia também passou por aqui, participando do nosso show de prêmios, alô Nayara, minha amiga Alcione Portela, Martinha Souza, alô Nayane, que Deus abençoe sempre, e minha amiga Grácia Ramos também, sempre por aí ligadinha, pelo radinho, pelo gigante radinho ou pelo app, né? E muita gente chegando aqui, olha quanta gente já chegou, já que eu vou mandar mais alô, mais participações para você conectado aqui na Paz FM, a Rádio da Família. Agora tem esse medley chegando por aqui com os meninos Elias e Eliseu. Tem In Memória, tem Dia de Sol, tudo isso pra você, ouvinte aqui da Paz FM, a Rádio da Família.

Estamos de volta por aqui na Paz FM, a Rádio da Família, 89,9. Vamos lá então, gente. Olha quanta gente chegando por aqui. E você que está conectado, você que está conectado aqui na Paz FM, vamos juntos até às 7 da noite. E é bom demais ter a sua companhia. Deixa eu fazer o seguinte, eu vou trazer mais uma moda boa por aqui já já. Essa moda aqui só para você ficar aí ligado. No próximo bloco já vou chamar aqui um amigo que tá ali esperando para falar conosco ao vivo. Ah, rapaz, tô falando para você, é essa aqui, ó. Essa moda aqui, muita gente vai gostar. Essa moda de viola aí, ó. Nada mais, nada menos que Mike Lian. É, um refrão para sua alma. Eu volto um instante, rapidinho, tá?

0: É, estamos de volta por aqui na Paz FM, a Rádio da Família. E agora para falar com meu amigo, rapaz, que tá aguardando diretamente lá do Armazém Paraíba, da quadra 104 Sul. Meu amigo Reginaldo, Paz, como é que andam as coisas por aí? Muito boa tarde, na paz do Senhor. Seja muito bem-vindo mais uma vez aqui ao programa Modão da Paz. Fala, meu amigo Reginaldo. Como diz meu amigo pastor Gabriel, fala, chefe.
1: Boa tarde, meu amigo Éder, grande profissional da Rádio Paz, a Rádio da Família, nesse momento especial do seu programa. É um prazer muito grande, é o pastor Éder, né?
0: É, no momento auxiliar, irmão Éder é parente, mas ainda vamos chegar lá um dia.
1: Com certeza, mas já pode ser tratado como pastor Éder, porque tá dentro da família aí da...
0: Obrigado.
1: Da paz, né?
0: Família. Amém. Da paz. Amém, meu querido.
1: Mas é isso mesmo, o Éder. Nesse momento especial, esse bordão aí do nosso amigo pastor Gabriel já está famoso, viu?
0: Já tá famoso, rapaz. O negócio tá já famoso. Já chegou até fora
1: tá
0: do...
1: tão famoso que até aqui na loja o funcionário já fala assim, fala, chefe!
0: Que coisa boa! Meu amigo Reginaldo, conta as novidades pra gente aí, como é que tá o climazão no centrão da capital, já clima de praxe, né? Da nossa capital, do nosso estadão do Tocantins, conta também como é que tá o climazão aí no mês de julho no Armazém Paraíba, afinal de contas, completando aí 68 aninhos de idade, né, rapaz? Muita experiência já.
1: Isso, é isso mesmo, a experiência que a gente falando com nossos clientes e amigos, até os clientes nos comenta, o Éder, que chegar a uma idade de 68 anos, com capacidade de se reinventar, de se renovar, de ter saúde plena, isso reflete tanto nas empresas, que é pessoa física, quanto o ser humano, que é pessoa, aliás, para a empresa, que é pessoa jurídica, quanto para o ser humano, que é pessoa física, né, Weber?
0: Com toda certeza.
1: Porque, 68 anos de história, estando presente em 7 estados no país, mais de 600 lojas, mais de 600 pontos de venda, atendendo a população em todas as cidades, interagindo com a comunidade, gerando emprego e renda e fortalecendo a economia de todas as cidades, né, Weber?
0: E com toda certeza contribuindo com pessoas também, que desde que eu conheço o Armazém Paraíba, não vou falar a minha idade aqui para não... Mas é o seguinte, o lema continua sendo o mesmo, sucesso em qualquer lugar, aquele Armazém Paraíba que onde chega é sucesso, é distribuição de emprego, igual você falou, distribuição de renda na cidade, claro também, né? Ajuda para a população, compra parcelado, carnê próprio da loja. Rapaz, que sucesso, hein? Parabéns mais uma vez ao Armazém Paraíba. E meu amigo Reginaldo, tem uma relação aí que eu fiquei sabendo que o senhor gostaria de passar aí novamente, a relação dos ganhadores daquela premiação maravilhosa aí, né? Comemorado 68 anos aí do Armazém Paraíba e da loja, do sorteio da loja da 104 Sul, não é verdade?
1: Isso mesmo, Weder. Então aqui nós temos aqui a relação das 8 pessoas que foram os clientes que compraram, acreditaram na campanha, confiam e sabem da credibilidade e confiança do Armazém Paraíba, como todos aqui na região do Tocantins, em Palmas, principalmente da nossa capital, que são duas lojas, você sabe.
0: Sei,
1: é uma na Avenida Tocantins, no centro de Itacoral, e aqui no centro de Palmas, na 104 Sul, ao lado do Resolve Palmas. E no dia 20 de julho, que foi na segunda-feira, foi realizado em rede, em toda a rede do Grupo Armazém Paraíba, esse sorteio em comemoração aos 68 anos de história do Armazém Paraíba.
0: É
1: então,
0: verdade.
1: Cada loja tem sua relação de prêmios. Aqui no centro de Palmas, a nossa loja, foram 8 prêmios. Lá em Itacoaralto, no centro de Itacoaralto, foram 10 prêmios. E os clientes que preencheram o cupom, colocaram na urna e acreditaram, foram sorteados, né?
0: Coisa
1: então
0: boa.
1: Nós temos aqui primeiro lugar, primeiro prêmio sorteado, quem ganhou foi Jordana Hungria Novaz, uma sanduicheira, inclusive ela já veio até receber, feliz da vida, satisfeita. E o segundo prêmio sorteio foi um ferro Black & Decker, já Sirene Barbosa Rodrigues, que também ficou feliz, satisfeita, já veio receber. O terceiro prêmio, um liquidificador da Mundial, 550 watts, muito bom o liquidificador. Foi Joel Alves Gomes, Joel Alves Gomes, que também já veio receber, e que o quarto prêmio foi um ventilador Britânia. Quem ganhou foi Adilton Pereira, nosso amigo, companheiro, muito conhecido da empresa, conhece a história da empresa, lá da Secretaria de Segurança, já veio receber. E o quinto prêmio foi até uma parceira prestadora de serviço na Rádio Meio Norte, Elisa Braga, ganhou uma panela de pressão moderna, atual. Essa ainda vem receber, já foi comunicada, já está ciente. E o sexto prêmio, uma iFry, uma panela iFry, aquela que faz aquele alimento saudável.
0: Eita, aquela é boa, viu, rapaz?
1: Foi dona Mistes Vieira, já veio receber também, uma cliente que acreditou na empresa, preencheu o cupom, colocou na urna e foi sorteada com essa iFry. E o sétimo prêmio é uma TV LED, de 32 polegadas.
0: Ah.
1: Quem ganhou foi João Pedro Silva Ribeiro.
0: Felizão.
1: Foi comunicado, está esperando para receber esse prêmio maravilhoso. Ficou feliz porque também acreditou na credibilidade, da idoneidade da empresa, na confiança que é o Armazém Paraíba, que todos confiam e conhecem, né, Éder? Você
0: boa.
1: Conhece a história do Armazém Paraíba ao longo de muito tempo.
0: Desde criancinha, afinal de contas tem, para não, vou falar completamente, tem 47 anos que eu conheço a história do Armazém Paraíba aí.
1: Olha aí, é uma boa experiência já vivida junto ao Armazém Paraíba. E isso é importante, né? Isso é que faz, é o legado, Éder, do Armazém Paraíba, um legado que os proprietários, criadores, procuraram manter e deixar esse legado na cultura da empresa. Funcionários, diretores, presidente da empresa, atualmente os filhos. Então, assim, e todo o quadro de funcionário é o respeito, a consideração, a confiança, o profissionalismo, tratar todos com igual valor. Porque ser cliente do Armazém Paraíba não é simplesmente uma relação de compra, mas é uma parceria de amizade e confiança. E é isso que o Armazém Paraíba procura manter ao longo de 68 anos. Mas vamos aqui ao oitavo prêmio que foi sorteado, uma geladeira Smaltec 256 litros. Quem ganhou foi Maria Alzenide Souza. Já foi comunicado, Edu.
0: Aham.
1: Está feliz da vida, mora ali no Taquarussu Grande e diz que chegou na hora certa essa geladeira.
0: Aham.
1: Então, parabéns a todos aí que acreditaram e confiaram, e nós que estamos aqui compartilhando com a Rádio Paz mais uma vez no seu programa. Mas o pastor Gabriel esteve aqui fazendo a transmissão ao vivo no dia 20,
0: foi
1: na hora do sorteio,
0: boa.
1: Às 16h20.
0: Exatamente.
1: Ele esteve aqui presente, pastor Gabriel. Então, todos aí, nós ficamos felizes de mais uma vez ter essa confiança de todos os clientes e amigos e parceiros aqui de Palmas, da região sul e região norte, e em toda a região do Tocantins, onde nós temos a loja do Armazém Paraíba. Sempre servindo com facilidade, trazendo oportunidade e oportunidade de comprar no carnezinho próprio que você falou, o crediário próprio do Armazém Paraíba. É uma cultura que foi criada, uns clientes que estavam aqui, cliente de 80 anos de idade, que conhece a história do Armazém Paraíba desde quando começou, dizendo assim: Reginaldo, o Armazém Paraíba foi a empresa que ensinou as pessoas, os clientes, a comprar no crediário, porque foi a primeira que começou com o crediário próprio. E realmente é essa história que a gente conhece, viu, Éder?
0: É exatamente isso. Aí o resto que veio depois, as outras empresas copiaram esse modelo muito bacana que existe até hoje e é guardado aí com muito zelo aí pelos gerentes, pelos donos, vamos dizer assim, dessa empresa que veio realmente para fazer a diferença na vida do tocantinense, o Armazém Paraíba, né, meu amigo Reginaldo? Coisa boa.
1: É isso mesmo. 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
0: Olha,
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0: coisa
1: é comemorar
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0: Com toda certeza. Agradecendo, meu amigo Reginaldo, mais uma vez pela parceria. E claro, quando quiser, só dá um toque por aqui que a gente abre a porta e o senhor entra ao vivo e fala as novidades quentinhas aí do Armazém Paraíba para esse povão de Palmas. Por que não dizer povão do Tocantins, sintonizados aqui na Paz FM, aqui pela 89,9, para mais de 60 municípios. Em Araguaína também, região norte do Estadão do Tocantins, pela 91,3. E você também que está sintonizado pela internet, pelo site ou pelo app também. Obrigado, meu amigo Reginaldo, sempre por aqui, viu, meu amigo?
1: Obrigado a você, Weder. Satisfação grande estar no seu programa. É a primeira vez que falo com você, mas fico feliz e gratidão em saber que você faz parte da história do Armazém Paraíba há 47 anos.
0: Com tá? toda certeza.
1: Eu ainda não cheguei no seu tempo, não, mas eu estou com 41 anos fazendo parte dessa história, viu?
0: Coisa boa, meu amigo Reginaldo. Vai dar certo, rapaz.
1: Maravilha. Boa tarde a todos.
0: Abraço, meu amigo Reginaldo, diretamente lá do Armazém Paraíba da 104 Sul. Ligadinhos aí com a gente, você que está conectado aqui na Paz FM, a Rádio da Família. Ó, gente, que coisa boa, hein? Então vamos lá, ó, vamos lá, vamos lá, vamos lá, meu povo.
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0: É, mais ou menos por aí, mais ou menos por aí. Você tá conectado aqui na Paz FM, a Rádio da Família, essa rádio que é, ó, top demais. Então vamos para um breve intervalo que tá chegando por aqui, mas já já nós voltamos com muito mais. Eu vou trazer a lista aqui dos ganhadores do sorteio do Armazém Paraíba, lá da loja de Taquaralto, da Avenida Tocantins. É já que nós voltamos, não saia daí.

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0: E nós estamos de volta por aqui na Paz FM, essa aqui é a Rádio da Família. É, vamos juntos até às 7 da noite.
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0: Essa é a frequência mais ouvida da nossa capital. Vamos trazer mais essa moda linda por aqui com André e Felipe, Estações, aqui na Paz FM.

0: Agora em Palmas, 5:03. Boa tarde para você.
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0: Estamos de volta por aqui, 5:04. Agora o relógio já virou por ali. Não para nunca, né, gente? Não para nunca. Deixa eu mandar um alô pro meu amigão Maurício Borges, que tá aí na companhia, né, irmão Maurício? Já passou por aqui, deixou um videozinho pra gente aqui. Quando ele colocou o videozinho aqui, ele tava por ali, ó. É, na Teotônio Segurado, subindo em direção à região sul. É, do lado direito ali um prédiozão gigante, né? Obrigado, meu amigo Maurício Borges. Estamos sempre por aqui, meu amigo. Deus te abençoe, viu? Satisfação imensa. O senhor tá conosco aí, sempre ligado, né? E sempre tirando aquele tempinho para mandar um alô pra gente também. Meu amigo Joel Filho, diretamente lá de Riachão, no Maranhão. Olá, meu nobre, a paz do Senhor, passando aqui para dizer que estamos aqui ligadinhos nesse maravilhoso programa. Um abraço, fica na paz. Valeu, meu amigão. Irmão Joel Filho, irmão Antônio Valda, direto de Riachão, no Maranhão. Sempre nos acompanhando também e nos dando aí o privilégio de estar mandando recadinho pra gente. Missionária Sebastiana também passando por aqui, respondendo a pergunta da nossa promoção. O Daniel Ribeiro. Alô, Daniel. Como é que estão as coisas por aí? Lá de Porto Nacional, ele passou por aqui, ó. Boa tarde, estamos aqui em Porto Nacional, trabalhando e curtindo a rádio. Passa aí pra nós ouvir aí um louvor, rapaz. Valeu, meu amigo Daniel Ribeiro. Abraço pro senhor, Deus abençoe sua vida, rapaz. Ó, 5:05, muita gente ainda chegando por aqui, você não vai ficar de fora. 639-8420-6868. Vamos trazer essa moda aqui. Quem tá chegando, irmão Eda, pra cantar? Nada mais, nada menos que Gercinho. É, deixa eu adorar. Voltamos já.
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Gersinho, deixa eu adorar. Aqui no Modão da Paz, Paz FM, que é a rádio da família.

0: só tem essa mesmo. É Paz FM, a Rádio da Família, frequência 89,9. Para você conectado na Paz FM, deixa eu dar um recado para você, super importante, gente. 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E é o seguinte, hein? Deixa eu divulgar uma relação por aqui, ó. É, desse parceiraço por aqui, meu amigo Berto, rapaz, o gerentão lá do Armazém Paraíba, da Avenida Tocantins, em Itaquaralto. Essa aqui é a relação do sorteio da loja lá de Itaquaralto, tá bom, gente? O sorteio e o nome aqui dos ganhadores e os brindes também, tá bom, meus amigos? Sorteio, a data do sorteio lá foi no dia 21/7, né, gente? Então foi o seguinte, ó, a ganhadora aqui de uma sanduicheira grill foi a Milena Ribeiro, lá do setor Janaína. A ganhadora, aliás, de um ferro de passar, um ferro mundial, rapaz, é a Lindalva Nogueira, lá de Buritirana. A ganhadora aqui também é de um liquidificador mundial também, é a Daíse Pereira, aqui do centro da capital. Quem mais? A ganhadora de um ventilador da Mundial também é a Maria Aparecida Vieira, do Jardim Vitória 2. Quem mais? A ganhadora de uma fritadeira britânica, é Air Fry, né? Deixa eu dar uma olhada por aqui. A ganhadora de uma fritadeira britânica Air Fry é a Francileide Luiz, do IP Amarelo, o endereço aqui, tá bom? Quem mais? A ganhadora de uma caixa de som da Mundial também, a Tamires Alves, do Jardim Taquari. Quem mais? A ganhadora de uma lavadora Colomark, 10 quilos. Olha só que bacana, hein? A Maria Elisângela Pereira, lá do Jardim Aureni 3. Olha, tem aí do Jardim Aurim de 3, né? E tem aqui do Lago Sul, uma sequência de 3 aqui, ó, do Lago Sul. É, um colchão box espuma, a Rosimeire Vaz, Lago Sul. Também uma TV LED de 32 polegadas, a Pedrina de Souza, também do Lago Sul. É a ganhadora de um sofá Socimol, Ravena. É, 3 lugares, né? 2 de 3 lugares. É, do Lago Sul também, é a Joana Dark Ferreira. E também de um refrigerador Smaltec, 259 litros. Olha que bacana, gente, ó. A Cleivane Carvalho, essa do setor sul. Essa é a relação dos ganhadores, das ganhadoras. Praticamente todas mulheres aqui, rapaz, ó. É, do sorteio lá do Armazém Paraíba, da loja de Taquaralto. Tá bom, gente? 5:17, espero que você, uma das ganhadoras aí, estejam nos ouvindo e possa ir lá retirar, fazer a retirada do seu prêmio, tá bom? Só chegar lá na loja do Armazém Paraíba, ali da Avenida Tocantins, no centrão de Taquaralto, falar com o nosso amigo Berto, rapaz, o gerentão lá do Armazém Paraíba. Deixa eu fazer o seguinte, são 5:18, vou trazer por aqui, mas aqui, abre aqui o nosso muralzão de recado, menino. Olha como é que tá preenchido esse negócio aqui, ó. Ah, seu Antônio Luiz, Lucas Holanda, Andrea também passando por aqui, o irmão Bartô, é o Bartolomeu, rapaz. Oferecer o próximo hino aí para todos os ouvintes, para minha esposa Irenilde. É a paz do Senhor, a paz do Senhor, meu amigo Bartolomeu, aí de Rio Sono, sintonizado aqui conosco também. O Diogo Pereira do Aurini 3. Ô, Diogão, tá tudo bem? Minha amiga missionária Lupercina Ramos passou por aqui, poltrona dela é a 10 do Trembala. 250 joinhas, 1.250 joias de volta para ela. Falou, manda uma moda daquelas aí boa, irmão Éder, para mim. Tô na escuta, obrigado, missionária. Meu amigo irmão René Bex, lá do Santa Bárbara, Pai do Senhor, estamos aqui conectados aqui no Santa Bárbara. Ele falou assim, ó, estamos conectados. E a Heloíse, foi a Heloíse que pediu pra ligar o radinho. Ah, Heloíse.
1: Cheguei, Brasil.
0: Valeu, meu amigo René Bex, um abraço aí na minha amiguinha Heloíse, rapaz, que coisa boa, pediu pro papai ligar o radinho, ó. A minha amiga Alvina Nunes de Azevedo do Santa Fé 2 também, a paz do senhor, irmão Éder Parentes, estou bem aqui, ó, só na escuta, 5 joias, 25 joias de volta, irmão Alvina. Pastor Danilo, lá de Aparecida do Rio Negro, Fazenda Valverde, alô, pastor Danilo, como é que estão as coisas por aí, meu irmão, tudo em paz? Pai do Senhor Jesus Cristo, estamos aqui ligados na melhor, trabalhando na Fazenda Valverde, indo trabalhar agora e aqui, ó, fazendo, e aqui tá fazendo frio, rapaz, que coisa boa, hein, meu amigo? Ô, meu amigão, eu sei que essa região aí faz um friozinho mesmo daqui a pouco, né? Esse horário aí já começa a esfriar mais, o sol já vai se pondo, já vai ficando mais frio, né? Aparecida do Rio Negro, Itaquaruçu, região do Jalapão aqui, fica realmente mais frio, né, pastor Danilo? Bom trabalho aí, obrigado pela audiência, companheirão. Olha só, a missionária Mari Ruth também passando por aqui. Missionária Elisângela Moreira também já passou por aqui. Manda um alô aqui para as costureiras também. Tá dando um alô, missionária Elisângela. Um alôzão para todas as irmãs aí, costureiras aí, de plantão, sintonia, costurando e ouvindo o Modão da Paz. Um abraço aí para Selma Nunes. Ô, Selma, tá tudo bem? Que Deus abençoe. Ela disse o seguinte, ó. Um alô aí para todos da Paz FM, sou a Selma de Canaã dos Carajás, no Pará, estou ouvindo a Paz FM. Oi, irmã Selma, tudo jóia? Parece que é a primeira participação da irmã Selma por aqui, no programa Modão da Paz, parece-me que sim, né? Se for, é a primeira de muitas que virão, viu, irmã Selma? Deus abençoe a senhora, todos os meus amigos do Estadão do Pará e de Canaã dos Carajás, na pessoa da irmã Selma, obrigado. Pela audiência, Marcela, seja bem-vinda. Meu amigo Josinaldo de Porto Nacional. Estou por cá em Porto Nacional. Tem dia que não mando mensagem, mas estou sempre nativa. Estou nativo ouvindo a paz. Pai do Senhor Jesus, a paz do Senhor, meu amigo Josinaldo. O senhor e toda a família, bem-vindo. A irmã Maria Lúcia, mais uma costureira chegou por aqui, viu, missionária Elisângela? Ah, a irmã Maria Lúcia. ali do Irmã Dulce, segunda etapa, passando por aqui também. Boa tarde, na paz do Senhor Jesus. Estou ligada. Obrigado, irmã Maria Lúcia. Olha o evangelista Roberto Melo também chegando. Ô, meu amigão, ele falou: alô para o pastor Josimar, para o pastor aí da congregação Taquari 6, que está aniversariando hoje. Quem é, rapaz? É o pastor Josimar, pastor da congregação Taquari 6, que ele disse que está completando mais uma primavera hoje. Então tem parabéns aqui, ó.
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0: Muitas felicidades, muitos anos de vida aí para ele, rapaz. Deus abençoe sempre. Obrigado, companheirão, por nos compartilhar esse momento aí, que a paz do Senhor Jesus seja com ele, a presença do Senhor nunca falte sobre a sua vida, que nós possamos comemorar essa data por muitos e muitos anos. É, o pastor Josimar, pastor da congregação Taquari 6, que está fazendo aniversário hoje. Obrigado, evangelista Roberto Melo. Minha amiga Dejanira Reis, também chegando por aqui, né, irmã Dejanira? Tá sempre nos ouvindo, ela não perde o programa. Passando para dizer que estou sintonizada sempre. Passa um modão bem abençoado aí. E eu ofereço para a irmã Célia, lá de Pugmil. Ela sempre está na escuta da Rádio Paz FM. Abraço, irmã Célia! E pegando carona com a irmã Célia aí de Pugmil, um alusão para todos os irmãos aí de Pugmil, sintonizado na Paz FM. Obrigado, minha amiga Dejanira Reis. Coisa boa ter a senhora por aqui, viu? Faz dia que não participava. Ó, Deus abençoe. Pastor José Henrique também. Painel do carro do homem ali, ó, 89,9. Alô, meu amigo Jovem Brito, Vila Grotins, irmã Maria, sempre na companhia. Radinho na sacola, molhando as plantas e ligado na Paz FM. Estou aqui, quem tá dizendo estou aqui é a irmã Maria, José do setor Amanda. Alô, irmã Maria José. Também minha amiga irmã Edileuza da 1304 Sul, tá ligadinha, né, irmã Edileuza? Obrigado pela audiência, paz do Senhor, irmão Eri, estou ouvindo. Olha só, 500 mil joias? Ah, então faz o seguinte, ó. Faz o seguinte, 2 milhões e 500 mil joias de volta para a irmã Edileuza da 1304 Sul. Obrigado, irmã Edileuza. Presbítero José de Arimatéia, do Taquarizão de Açúcar. Boa tarde, na paz do Senhor, irmão Eri Parente. Estou passando aqui, ó, para te pedir aí, que toque um modão aí para mim, rapaz. Deixa eu dar uma olhada aqui. Ah, ele tá falando aqui de minha véia. Acho que minha véia tá bloqueada aqui do modão da paz, viu? Ei, presbítero José de Arimatéia, ele respondeu ainda a frequência por aqui, ó. Frequência da Paz FM em Araguaína é 91,3. Coisa boa, meu amigo. Obrigado pela audiência, viu? Daqui a pouquinho tem mais alô, mais participações. Olha quanta gente ainda chegando por aqui, ó. É, tá bombando o WhatsApp da Paz FM, meu filho. Você que tá conectado de onde aí? Conta pra gente. É da chácara? É da fazenda? É de uma cidade de vizinha? Onde quer que você esteja? Ah, tô passeando aqui, irmão Éder. Tô aqui de férias, rapaz. Tô de férias por aqui. Tô aqui em Palmas, na casa da parentela. Achei a Rádio Paz FM aqui no radinho do carro. Tô ligado aqui sempre, viu? Dando carona pro modão da paz. É desse jeito, é desse modelo. E você que tá conectado aí, por onde? Conta aqui pra gente, 639-8420-6868.
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6: Eu já tô de volta, gente. 5:30. Esse é o programa Modão da Paz, te fazendo companhia até às 7.
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6: Muita gente conectada aí na Paz FM. Ei, irmão Jovem Brito, essa hora vai aumentar o volume do radinho dele lá, ó. Segura aí, irmão Jovem, irmão Maria de Lourdes do Santa Bárbara, seu Antônio Luiz em Porto Nacional. Minha amiga Isaurina, mais conhecida como Isaura, no Recanto das Araras 2. Ei, povão de Deus. Segura aí, meu filho, ó. Silvan Santos, meu grito. É o nome dessa moda aí.

0: Tô de volta por aqui na Paz FM, a Rádio da Família. Muito bom ter a sua companhia. Por que que você tá aí parado que nunca mandou alô pra gente? Hã? Tô te esperando aqui, meu filho. Ó, 639-8420-6868. Por falar em alô, é o seguinte, ó, meu filho, ó.
1: Alô, alô.
0: Ei, muralzão de recados.
1: Alô, alô.
0: É bom demais, gente. É o melhor momento aqui da nossa programação. Eu particularmente gosto muito, que é de interagir contigo. É, você mandar sua mensagem pra cá, a gente mandar mensagem de volta, aquele alô de volta. É bom demais, gente, é bom demais. Você que ainda não participou, dá tempo. Vamos juntos até às 7 da noite. Olha o José Henrique Lima também passou por aqui, né, José Henrique? Meu amigo Ibamã, lá de Paraíso do Tocantins. Alô, Ibamã! Abraço pra ele, pra irmã Jovecina, pra Aisha Sofia, lá da Vila Regina. Vila Regina também, meu amigo Lucimar, Creuza, o Breno. Um abraço pra esse povão abençoado aí de Paraíso do Tocantins. Missionário Esmeraldina, pastor Otávio, 607 Norte. Pai do Senhor Jesus, irmão Eri, estou aqui ouvindo a melhor, se possível aí. Uma moda aí. É, e ofereço para minha família, para vocês aí da rádio e todos os ouvintes da melhor. Valeu, minha amiga missionária Esmeraldina. Vou dar uma olhada aqui com a nossa produção se essa moda tá por aqui hoje. Ela pediu uma moda aí com Aldeci Santiago, viu, produção? Dá uma olhada para nós aí, ó, se essa moda tá por aqui disponível hoje no Modão da Paz. É, obrigado, missionária Esmeraldina, pelo carinho de sempre, minha amiga. Um abraço aí no pastor Otávio, participando. Quero participar do sorteio, a minha amiga Osirene, lá do Aurini 3. Meu amigão, rapaz, o Daniel Ribeiro de Porto Nacional. Ô, Danielzão, tá tudo bom por aí, queridão? É, tá ouvindo a Paz FM, dando carona aí certamente pra gente, né? Minha amiga Sônia Maria, também do Taquarizão de Açúcar. Boa tarde, irmão Éder, também estou por aqui. Abraço, minha amiga. Um abraço aí no João Henrique. Não sei se o João Henrique tá por aí hoje. Talvez não, né? É dia sim, dia não. Obrigado, irmã Sônia. Alô, Mirtomeira. Olha, meu amigão, rapaz, o Fernando Pereira Teles, lá da comunidade terapêutica Jovens de Valor, em Paraíso do Tocantins, passou por aqui, deixou seu boa tarde na paz do Senhor. A paz do Senhor, Fernando, tudo bem por aí? Abração pra essa turma boa aí, meu amigo. Olha o irmão Valdei, também de Porto Nacional. Como é que estão as coisas por aí, irmão Valdei? Boa tarde, na paz do Senhor Jesus. Estamos por cá ouvindo a Rádio da Família. Como estão por aí? Por aqui está tudo bem, graças a Deus. Ah, manda as melhores modas para nós aí. Para nós aqui, ó, para todos aqui de Porto Nacional. Tá combinado, irmão Valdei. Combinado, amigão. Ó, a irmã Francinete lá de Araguanã, norte do estadão do Tocantins. Como é que está tudo por aí, irmã Francinete? Ela falou, quero pedir uma moda aí, ó, uma música com Thaís e Otávio. Eu particularmente não conheço a dupla, vou dar uma verificada aqui com a nossa produção pra ver se tem algum material por aqui, tá bom, irmã Francinete? Ela falou, qualquer uma, e um alô pra todos os irmãos em Cristo e todas as denominações cristãs, em especial pra Adenação Madureira, principalmente do campo de Araguanã, é os meus netos, o Valdeci, a Maria Luísa e Samuel, que estão aqui em minha casa, tá bom então. Abraço para essa família linda e abençoada, família da irmã Francinete, lá de Araguanã, norte do estadão do Tocantins, para os netos Valdeci, Maria Luísa e Samuel, estão lá com ela. Minha amiga Leonete de Castro, de Paraíso do Tocantins, 16 joias, 80 joias de volta para ela, participando por aqui também no nosso show de prêmios. A Eurivânia, a Esther Santos do Aurini 3. Ô, Esther, ela falou, Esther Santos do Aurini 3, quero participar do show de brindes aí. Ah, rapaz, olha o meu amigo Manuel de Luzimã, que também chegou, tá ligado, tá animado, alegre, feliz, contente, rente no batente, né, irmão Manuel? É. Abraço pro senhor, pra irmã Ana, e falou, toca uma moda daquelas, irmão, é daquelas mesmo, viu, rapaz? Daquela boa. É já, irmão Manuel, missionário ajuda 606 Sul, pai do Senhor, irmão Eri, parente, que o nosso Deus abençoe sua vida poderosamente, tudo bem com você? Graças a Deus, missionário. E a senhora, ela falou, quero ouvir uma moda aí, uma canção, quero oferecer para todos o pessoal da mocidade, crianças, caminhoneiros e para todos que trabalham na rádio. Missionária Jô ainda respondeu a pergunta por aqui. Obrigado, minha amiga, dizendo que a frequência da Paz FM em Araguaína é 91,3. Pastora Marlene do Aurini 3, a paz do Senhor, irmão Éder Parente, estamos aqui, ó, na escuta do programa. Quem tá na escuta também, pastora Marlene, a minha amiga Eliane Gama Veloso, lá da Fazenda Vista Alegre, lá em Monte Santo, diz que está na sintonia. Obrigado, irmã Eliane, que Deus abençoe, obrigado pela audiência de sempre, minha irmã. Faz dia que não participava por aqui, viu, irmã Eliane? Faz falta quando não participa, viu? Manda um alô também pra minha amiga Jerusa da Chácara São João Batista, que tá sempre ouvindo, né, irmã Jerusa? Ou em casa, ou no carro, ou no trabalho, sempre ligada na frequência mais ouvida de Palmas e do Tocantins. Olha só quem passou por aqui também, a irmã Maria de Lourdes do Santa Bárbara. Ei, boa tarde, irmão Éder, estou aqui na Paz FM, que coisa boa, irmã Maria de Lourdes. Olha o Edson Monteiro do setor União Sul. Ah, irmão Éder, estou por cá. Coisa boa, rapaz. É, graça e paz, meu irmão. Estou aqui, ó, colorindo o Brasil no condomínio Caribe. Ei, irmão Edson. É, que missão, hein, rapaz? Deus abençoe sua vida. Obrigado aí pelo recadinho aqui conosco e o carinho de sempre tá ouvindo, tá comunicando conosco também. Isso é importante, viu? Meu amigo Jairo, da Chácara Diamantina, no Taquari. Boa tarde, irmão Éder. Acabamos de chegar das férias. Passamos aí no Bico do Papagaio, Imperatriz Maranhão. Com Deus no comando, deu tudo certo. Que coisa boa, irmão Jairo. Seja bem-vindo novamente, rapaz. O senhor, a Raquel, o Gabrielzinho. Deus vos abençoe, meu amigo. Bom demais que o senhor está de volta aí, ó, na capital. Meu amigo, minha irmã, a irmã Ana Maria, pastor José Henrique, boa tarde, shalom, shalom, Pai do Senhor, passando por aqui também. Diaconisa Videlina, setor Belo Horizonte. Boa tarde, irmão Éder Parente, que bom, rapaz. Muitas ganhadoras aí, ó, perto de mim. É, pessoal aí do Armazém Paraíba, muitas ganhadoras aí pertinho da irmã Videlina, região sul da nossa capital. Tá chegando por aí, quem sabe um prêmio, né, irmã Videlina? Deus abençoe, minha irmã. Irmã Grácia Ramos, olha ela aí. Pai do Senhor, meu parentinho, tô na escuta aqui pelo aplicativo. Por aí, ó, que bênção. Estes sorteios aí, vamos juntos até o ponto final. 1.000 joias aí pra você. 5.000 de volta, irmã Grácia Ramos. E muitos cheiros aí, ela tá dizendo, pra essas meninas aí, ó. Me dê um carona nesse trem-bala aí, rapaz. Tá tudo certo, vamos juntos até lá, 7 da noite, viu? É, irmã Graça, não vai ficar pra trás não, minha amiga. Olha, gente, deixa eu fazer o seguinte, a Rávila também passou por aqui. Meu amigo Luan da Mata, é, no QAP e o QTH hoje é Monte do Carmo City. Olha aí, rapaz, o homem tá lá no Monte do Carmo. Obrigado, irmão Luan, obrigado pela sintonia e pela carona, tá, rapaz? Olha o Tião da Caçamba também passando por aqui, daqui a pouco eu vou ouvir seu áudio por aqui, viu, Tião? É, vou ouvir já já, mas quero antecipar meu alô aqui pro Tião da Caçamba, né? É, pros amigos dele, pros nossos amigos e irmãos da Igreja Batista Ebenezer, nossos irmãos da zeladoria, nossos irmãos aí da infraestrutura, nossos amigos sintonizados aí nos assentamentos, São João, Coqueirinho, no Prata, nossos amigos aí do aterro sanitário, todos que estão sintonizados, eles sempre mandam um alôzão pros flamenguistas de plantão, né, Tião? Obrigado, meu amigo, é o Tião da Caçamba, daqui a pouco vou ouvir seu áudio aqui direitinho. A Lourdes também passando por aqui, a Rejane Sabino, a Laís Vieira, minha amiga de Miracema, eu estou aqui, obrigado, irmã Laís, sempre aí conectada conosco também. Um abraço aí para todos os meus amigos de Miracema. Alô, Diácono Gutenberg também. Quem passou por aqui? Eu estou conectado aqui de Brejinho de Nazaré. Ótima tarde de quinta-feira. Tenham todos uma boa tarde na paz do Senhor Jesus Cristo. A minha amiga, a irmã Elisete, lá de Brejinho. Alô, irmã Elisete. Tá tudo bem por aí, irmã Elisete? Um abraço também lá para Brejinho, para minha amiga a Maria de Nalva. Ela não perde um programa. Tá sempre ligadinha conosco, né, gente? Coisa boa. Olha aí, o meu amigo Evangelista Carvalho passou por aqui. Olá, irmão Éder Parente, boa tarde, na paz do Senhor, Evangelista Carvalho. É, Fazenda Remo, é, Monte Santo do Tocantins. Ô, Evangelista Carvalho, que coisa boa, meu amigo. Obrigado pela audiência aí, viu, rapaz? Ei, obrigado mesmo, viu? Faça sempre assim, tá nos ouvindo? Manda mensagem pra gente, a gente fica feliz demais, viu? Companheirão aí, ó, ligado conosco. Ah, olha o Genésio Paladim também, caminhoneiro. Alô, Genésio, Genésio Paladim, isso daqui, ó. É, chegando em Araguaína, ele tá dizendo aqui, chegando em Araguaína e conectado aqui na Paz FM. É. E o painelzão do carro dele tá ali, ó, 91,3. Ah, meu amigo Genésio, que coisa boa, rapaz. Obrigado pela carona, viu, rapaz? Faça sempre assim, viu, Genésio? E de Genésio pra Genésio, quero mandar um alô pro meu amigo Genésio, que deve estar ligadão. Ei, Genésio! Olha o presbítero Edson da D32, vamos tomar um café negão com bolo frito na casa de mamãe? Ei, irmão Edson, o negócio tá bom por aí, ó, mandou uma foto pra gente aqui. Irmão Edson é um cara bom, mandou uma foto, rapaz, olha, a gente fica olhando daqui. Isso é bom, viu, irmão Edson, isso é bom. Ei, companheirão, olha o Neto Gouveia de Paraíso do Tocantins. Rapaz do Senhor Jesus, estou aqui na escuta, rapaz, do programa. Ali, ó, é chegando na cidade ali, eu não sei onde é que ele tá por lá, mas tá dizendo assim, eu amo Paraíso. Gostei da foto aí, viu, irmão Neto? Que bom, rapaz, obrigado. Evangelista Deandres, lá de Pindorama, ele e a irmã Elcia, sempre nos ouvindo, a Pai do Senhor Jesus Cristo, Adeandres, aqui ligado. Amém, meu irmão, um abraço pro senhor, pra irmã Elcia, pra toda a família, viu? Olha o homem aqui, ó, James, meu amigo James, James por cá. Alô, James. É, passou por aqui. Oi, boa tarde, meu pastor Eder Parente, tô aqui ligado em Paraíso, irmão James, 89,9 ali no painelzão do veículo. Que maravilha, meu amigo. Ei, rapaz, coisa boa, viu? O Odaí José também, 47 joias, 35 joias de volta, Odaí. Diaconisa Videlina, passou novamente. Isaías, meu amigo Isaías, a irmã Alessandra, lá da chácara Três Irmãs, em Chapada de Areia, também passou por aqui, ó. Boa tarde, na paz do Senhor Jesus. Manda um alô para todos os ouvintes, todos os moradores aqui de Chapada de Areia, do Tocantinsão. Ei, irmão Isaías, um abraço pro senhor, pra irmã Alessandra, aí da chácara Três Irmãs em Chapada de Areia, e todos os irmãos aí de Chapada de Areia, ligados, conectados aqui na Paz FM. Já que tem mais alô, mais participações por aqui. Ei, rapaz, olha, tem gente nova chegando no pedaço por aqui. A paz do Senhor Jesus Cristo. Um abraço para todos os ouvintes da Rádio Paz. É o pastor Getúlio aqui. Ô, pastor Getúlio, Deus abençoe, bem-vindo por aqui. Abraço, meu irmão, companheirão, pastor Getúlio, ó, faça sempre assim. Tá nos ouvindo? Estamos esperando por aqui. E vamos trazer essa moda por aqui, ó. Daqui a pouco tem a Bíblia capítulo por capítulo. E chegando aqui, Silvano e Adoni. Sem Jesus não vivo. Não podemos viver sem ele, né, gente?

0: Tô de volta por aqui, são 5 horas 53 minutos, 5 mais 53. Gente, você não tem ideia. Nosso WhatsApp tá bombando por aqui, o WhatsApp da Paz FM. Você que tá conectado de onde? Conta pra gente aqui no 639-8420-6868. Vamos de moda? Então vamos, mais uma moda por aqui chegando, ó. Alô, JC do Aurine 3, meu amigo presbítero Raimundo, segura aí, ó. O pistoleiro que gostava dos irmãos com o louvor rural. Volto já, hein?
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3: 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E não é à toa. Muita gente, além de assistir as partidas, também adora jogar futebol. O carioca Thiago Echatz é um desses. 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
4: Eu conheci o futebol como uma brincadeira, né? Pra mim sempre foi uma brincadeira de criança, que eu jogava com meus amigos da escola, com meus amigos do bairro. 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E eu tenho participado, jogado toda terça-feira à noite. Tem sido uma experiência muito legal de socialização, além de ser um exercício bacana.
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0: Agora em Palmas, 6 horas. Boa noite para você.
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não sei se a redinha dele tá funcionando. É, tá por lá, armada essa hora, a redinha. Eita, coisa boa, né, gente? Obrigado aí pela audiência. Já, já tem um momento aqui na leitura do capítulo de número 12 de Ezequiel aqui na Bíblia, capítulo por capítulo. Mas não pode ficar ninguém para trás, né? Você sabe. Quero mandar uma alusão aqui para a irmã Maria de Jesus, que está ouvindo, né, irmã Maria de Jesus? Ela falou assim: eu também quero mandar um alô para os meus netos, o Arthur e Theo, da Fazenda Morro Alto. Amém. Um abraço aí pro Arthur, pro Theo, os netos da minha amiga Maria de Jesus, Fazenda Morro Alto, sintonizado na Paz FM. O Mirton Meira passou por aqui também. Minha amiga Adriana, lá da Fazenda Guaraná, esposa do meu amigo Moacir. Um abraço para esse povo aí do Ponte Alta do Tocantins, ouvintes da Paz FM, Rádio da Família. Que coisa boa. É, obrigado, meus amigos. Aí tem o irmão Luiz na Estrela da Manhã, o irmão Marinês, o Luiz Henrique. Abraço também para a Áxia, né? Estão sempre ligadinhos essa família linda e abençoada aí, em nome do Senhor Jesus Cristo. Pastor Jacó disse o seguinte: boa tarde, meu parente. Pai do Senhor Jesus, como o senhor está? Graças a Deus, tudo tranquilo por aqui. E por aí, pastor Jacó? Ele disse: ó, se o senhor estiver bem, glória a Deus, amém, estou bem. Se o senhor estiver bondade, bom, se o senhor estiver bom, bondade, faz um QSJ aí. não estou tão bom a ponto de não estou tão bem a ponto de obrigado, meu amigo pastor Jacó, satisfação. Obrigado, companheirão. Minha amiga Maria de Nova tá lá mesmo, tá ouvindo a Paz FM. Oi, irmã Maria de Nova, que bom, minha amiga. Irmão Juvenil, tá dando carona aí pro modão da paz, né, irmão Juvenil? Obrigado pela audiência, rapaz. Falou, irmão, ué, tô por aqui ouvindo, viu? Manda um próximo modão aí, um alôzão pra todos os pedreiros aí da construção civil da nossa capital, todos os ouvintes. Obrigado, irmão Juvenil. Lauren 3, meu amigo pastor Manuel Batista do Taquarizão de Açúcar. Ah, oh, pastor Manuel Batista. Ele falou, manda um alôzão aí, irmão Ed, pra todos os irmãos aí da Igreja Pentecostal Nova Chance, aqui da T30 do Taquarizão. Valeu, meu amigo pastor Manuel Batista, e todos os ouvintes também aí do Taquari, ligados conosco. É, o JC do Aurini 3, ó. Olha ele aí. Irmão Ed é parente, modão da paz. Quero ouvir aí, rapaz, um modão aí. É o JC do Aurini 3. Valeu, JC, meu amigo. É, meu amigo Moreirinha de Taquaralto também. Boa tarde, amigão. Boa tarde, Moreirinha. Tá tudo bem? Tudo em paz? Irmã Lucilene de Cristalândia, a diaconisa Cleonita, ouvinte de todos os dias, passando por aqui também, deixando, pedindo um pedido de um modão. Poltrona dela é a 7. É, 7 mil joinhas, 35 mil de volta para ela. Um abraço para ela, para a irmã Cálita, para a irmã Linda Mar também, sua família. Um abraço aí, ela disse, da sua amiga diaconisa Cleonita. Chegando mais um finalzão de semana, né, irmã Cleonita? Muito obrigado pela audiência, minha amiga. E o Tião da Caçamba, é, já mandei alô pro Tião, né? Já mandei alô para ele. Ah, que coisa boa então. É, a produção me lembrou aqui. E minha amiga Marlene da 409 Norte. Alô, irmã Marlene! Ela não perde uma programação, sempre nos ouvindo. Ela e o radinho fica ligado lá, e ela só desliga quando a gente diz tchau, né, irmã Marlene? Obrigado pela audiência de todos os dias, minha amiga. Satisfação tê-la por aqui mais uma vez. Ela fica sumida aí uns 2, 3 dias, depois ela aparece de novo, mas ela tá sempre ouvindo, né? Um abraço para ela, para a irmã Tereza também, 409 Norte. Nossos amigos da 409 Norte, meu amigo Ailton, Miguel Carreteiro, toda a família. Muito obrigado pela audiência de vocês, gente. E agora está chegando por aqui a Bíblia, capítulo por capítulo, trazendo, né, hoje o capítulo de número 12 de Ezequiel. Ezequiel, capítulo de número 12 hoje, que você vai ouvir por aqui a partir de agora.

Ezequiel, capítulo 12. A mudança para fora do muro é o símbolo do cativeiro da dispersão. E veio a minha palavra do Senhor, dizendo: Filho do homem, tu habitas no meio da casa rebelde, que tem olhos para ver e não vê, e tem

0: ouvidos para ouvir e não ouve, porque é casa rebelde. Tu, pois, ó filho do homem, prepara mobília para mudares de país, e de dia muda de lugar à vista deles, e do teu lugar mudarás para outro lugar à vista deles. Bem pode ser que reparem nisso, ainda que eles são casa rebelde. À vista deles, pois, tirarás para fora de dia os teus trastes, como para mudança. Então tu sairás de tarde à vista deles, como quem sai mudando de lugar. Escava para ti à vista deles a parede e tira-os para fora por ali. À vista deles aos ombros os levarás, e às escuras os tirarás, e cobrirás a face para que não vejas a terra, porque te dei por sinal maravilhoso a casa de Israel. E fiz assim, como se me deu ordem. Os meus trastes tirei para fora, de dia, como para mudança. Então, à tarde, escavei na parede com a mão, às escuras os tirei para fora, e aos ombros os levei à vista deles. E veio a minha palavra do Senhor pela manhã, dizendo: Filho do homem, não te disse a casa de Israel, aquela casa rebelde, que fazes tu? Disse-lhes: Assim diz o Senhor Jeová, esta carga refere-se ao príncipe em Jerusalém e a toda a casa de Israel que está no meio dela. Dize: Eu sou o vosso maravilhoso sinal. Assim como eu fiz, assim lhes fará a eles. Para o exílio irão cativos, e o príncipe que está no meio deles levará aos ombros e às escuras os trastes e sairá. A parede escavarão para os tirarem por ela, o rosto cobrirá, para que com os seus olhos não veja a terra. Também estenderei a minha rede sobre ele, e será apanhado do meu laço, e o levarei a Babilônia, a terra dos caldeus, mas não haverá, ainda que ali morrerá. E todos os que estiverem ao redor dele para seu socorro, e todas as suas tropas, espalharei a todos os ventos, e desembainharei a espada atrás deles. Assim saberão que eu sou o Senhor, quando eu os dispersar entre as nações e os espalhar pelas terras. Mas deles deixarei ficar alguns poucos, escapos da espada, da fome e da peste, para que contem todas as suas abominações entre as nações para onde forem, e saberão que eu sou o Senhor. Então veio a minha palavra do Senhor, dizendo: Filho do homem, o teu pão comerás com tremor, e a tua água beberás com entremecimento e com receio. E dirás ao povo da terra: Assim diz o Senhor Jeová acerca dos habitantes de Jerusalém, na terra de Israel: O seu pão comerão com receio, e a sua água beberão com susto, pois que a sua terra será despojada de sua abundância, por causa da violência de todos os que habitam nela. E as cidades habitadas serão desoladas, e a terra se tornará em assolação, e sabereis que eu sou o Senhor. Profecia contra os falsos profetas. E veio ainda a minha palavra do Senhor, dizendo: Filho do homem, que ditado é este que vós tendes na terra de Israel, dizendo: Prolongar-se-ão os dias e perecerá toda visão? Portanto, diz-lhes: Assim diz o Senhor Jeová, farei cessar este ditado, e não se servirão mais dele como provérbio em Israel. Mas diz-lhes: Chegaram os dias e a palavra de toda visão, porque não haverá mais nenhuma visão vã, nem adivinhação lisonjeira no meio da casa de Israel, porque eu, o Senhor, falarei, e a palavra que eu falar se cumprirá. Não será mais retardada, porque em vossos dias, ó casa rebelde, falarei uma palavra e a cumprirei, diz o Senhor Jeová. Veio mais a minha palavra do Senhor, dizendo: Filho do homem, eis que os da casa de Israel dizem: A visão que este vê é para muitos dias, e ele profetiza de tempos que estão longe. Portanto, diz-lhes: Assim diz o Senhor Jeová, não será mais retardada nenhuma das minhas palavras, e a palavra que falei se cumprirá, diz o Senhor Jeová.
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Já estamos de volta por aqui. 6:15, 6:15. É muito bom ter a sua companhia. Olha, você conectado aqui conosco. Um abraço para a irmã Edna Rodrigues, passando por aqui também, né, irmã Edna? Pastor Elismar, lá de Porto Nacional. É, Pai do Senhor, irmão Eder, parente, amigo da gente, uma ótima noite, excelente restante de semana, abençoado para você, sua família, os ouvintes da Rádio Paz FM. Cheguei agora em casa, viu? Tava lá, ó. Ah, tava lá no Armazém Paraíba aí, Porto Nacional, né? É, olha aí, fazendo aquela sondagem nas promoções da loja, tá vendo aí, ó? É, parceiraço aqui, Armazém Paraíba aqui da Paz FM. Obrigado, pastor Elismaela, ó. É, deixa eu dar uma olhada. Os papéis para participar das promoções, vai que vai ter na loja, coisa boa. Deus abençoe sempre você e todos aí, em nome do Senhor Jesus Cristo. Nós que agradecemos aí, viu, pastor Elismar? O carinho de sempre, as participações aqui, a Manuzinha, a Maria Gabriela, a Kemily Vitória, o Artuzinho, essa família linda aí da nossa grande Porto Nacional. Obrigado, pastora Elismar. 6:17, chegando, que a gente costuma trazer aqui sempre nas quintas-feiras, né? Aquele quadro aqui que temos aqui, clássicos, versões sertanejo, isso mesmo, ó, clássicos, versões sertanejo. E hoje nós vamos trazer uma canção linda aqui, ó, a canção Hoje Sou Feliz, interpretada aí pelo cantor Oséias de Paula e composta aí com Antônio de Paula, que narra uma jornada de redenção. A letra descreve um

consolidou-se como um dos grandes clássicos da música cristã no Brasil. A mensagem foca aí na transição de um caminho de trevas para a certeza da companhia de um excelente guia, que é o nosso Salvador Jesus Cristo, né? Que coisa boa, que letra bacana, né? É a letra da música. Deus abençoe a sua vida, você que está conectado aí na Paz FM e costuma ouvir aqui nas quintas-feiras clássicos, versões sertaneja e essa canção tão linda que está chegando por aqui agora no cover aqui, sertanejo, no programa Modão da Paz. Hoje sou feliz.

0: versões clássicos, versões sertanejo. Hoje sou feliz aqui no Modão da Paz.
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0: É, Paz FM, a Rádio da Família, 6:22 agora. Olha só, repita, 6:22. Mandar um alusão pro meu amigo presbítero Jorge Ferré, que passou por aqui, né, irmão Jorge? Conectado aí na Paz FM, Rádio da Família, ligadinho conosco, e disse, ó, ah, tô por aqui, irmão Éder, só observando esses hinos aí maravilhosos, ouvindo o Modão da Paz. Daqui a pouco eu vou mandar um alô mais direcionado, mas quero antecipar aqui também, mandar um alusão pro meu amigo Adailson, rapaz. Alô, Adailson. É, Adailson Aguiar, rapaz. O homem tá escuto aí, ó, no Modão da Paz. Chegando por aqui agora, Gabriel Brito. Eu quero ser

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8: É, já tô de volta por aqui, 6:30. Muito boa noite pra você conectado aqui na Paz FM, a Rádio da Família. É a frequência certa, é a estação certa, você conectado conosco. 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Rede Dia Mais, preço baixo todo dia. 6:33, já já tem momento da palavra por aqui, mas antes eu quero fazer o seguinte, ó. Meu amigo irmão Manuel de Luzimães continua por lá ouvindo a programação, né, irmão Manuel? Missionária Maria Ruth, irmã Maria José do setor Amanda também, evangelista Jadson, pai do Senhor, meu amigo Éder Parente, manda um alô aí pro Raimundo Saladeiro. É, um desses dias vi ele, rapaz, no centro de Palmas. Abraço, meu amigo. Deus abençoe. Olha que maravilha, né? É, deixa eu ver aqui, meu amigo Edinaldo, lá do Flash Lunch. Olha o Edinaldo por ali, rapaz. Eu acho que aquele ali é o Nereu. Eu não abri o vídeo dele aqui ainda, não, mas acho que é o Nereu. Nem ele, Nereu. Eu acho que é ele mesmo. Ei, rapaz, tô falando pra você. Valeu, meu amigo Edinaldo. Alô, Nereu, rapaz. O homem é forte, hein, Edinaldo? O homem é forte, rapaz. Esse ele é. Olha ele lá, gaguinho, ó. Ele.
7: É zebra, zebra total. Tá aquele tanto.
8: É o Nereu. Valeu, Edinaldo. Obrigado, meu amigo, por compartilhar aí. Dá um abraço, meu amigo Nereu, viu? Presbítero Rony, a paz do Senhor, irmão Maria Parente, ó. Taquaralta está diferente de Goiânia, não, rapaz, tá não. Mesmo trânsito por aí, rapaz. Que é isso, irmão, o presbítero Rony? Rapaz, Taquaralta está em outro nível aí, ó. Recebendo o irmão Rony aí, ó. Valeu, irmão Rony. Boa noite, rapaz. Obrigado pela audiência. Ó, o painelzão do veículo ali, ó, o para-brisa frontal. Coisa boa. Obrigado, irmão Rony. Obrigado mesmo, de coração, meu amigo, ó. 6:35, 6:35. Vou trazer uma moda por aqui, ó. Irmão Manuel e a irmã Ana, lá de Luzimães, vão gostar. É, irmã Laura, do assentamento Família Feliz também, Raíssa e Ravel, o doutor Jesus. Senhor,

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1: Meus irmãos, a paz do Senhor Jesus Cristo, uma alegria, uma vez mais, nós estarmos reunidos para orarmos com você e por você. Eu queria te convidar, se você puder, a abrir a Bíblia Sagrada, no segundo livro dos Reis, capítulo 5, no verso 1. A Bíblia diz assim: E Naamã, chefe do exército do rei da Síria, era um grande homem diante do seu senhor e de muito respeito, porque por ele o Senhor dera livramento aos sírios, e era este varão um homem valoroso, porém leproso. Esse texto ele traz alguns ensinamentos, traz alguns apontamentos interessantes para as nossas vidas, porque quando nós olhamos para esse homem que era o chefe do exército do rei da Síria, nós vemos que Naamã era um homem de destaque. Naamã era um comandante, era um homem respeitado, era um homem vitorioso, porém a Bíblia diz que ele era leproso. Essa passagem, na realidade, ela nos ensina que não importa a posição, não importa a situação, não importa o status social, não importa as conquistas que nós temos, mas todos nós temos áreas das nossas vidas que nós dependemos da intervenção, dependemos do milagre ou da bênção de Deus sobre as nossas vidas. E quando eu olho para esse texto, o capítulo 5 do segundo livro dos Reis, ele traz as características e vem elogiando e falando os feitos e quem era o homem Naamã. Só que no finalzinho do versículo a Bíblia diz: porém, leproso. Esse homem poderoso, esse homem que tinha uma posição elevada diante do rei, a sua posição não podia curá-la, a sua posição não poderia resolver o seu problema. A lepra, ela simbolizava o pecado naquela época, os problemas que só Deus podia resolver. Hoje nós entendemos e vislumbramos que as nossas conquistas, aquilo que nós temos, aquilo que enquanto seres humanos possuímos, elas não ocultam as necessidades que nós temos diante de Deus. Talvez você que esteja me ouvindo nessa tarde, talvez você esteja aí pensando, tem posição social, tem recurso financeiro, tem isso, tem aquilo, porém, leproso. A lepra, ela traz um significado de que todos nós precisamos da bênção de Deus, precisamos do milagre de Deus. Não importa o sucesso que nós temos aqui na Terra, todos nós precisamos do milagre, precisamos de Deus. E eu acho interessante que Naamã, ele é curado, vem uma menina e diz para ele: ah, se você conhece esse o meu senhor. E Naamã, então, ele se dirige até um homem de Deus. E os irmãos sabem da história que o homem de Deus manda ele tomar banho 7 vezes no Rio Jordão. E aí ele fica um pouco receoso, porque na terra dele tinha rios mais limpos, mais puros, e então ele resolve obedecer. O processo da cura, o processo do milagre, ele vem por meio da obediência. O que cura Naamã não é o Rio Jordão. O que cura Naamã não é necessariamente os banhos que ele tomou. O que curou Naamã foi a obediência à voz de Deus por meio do profeta. Isso é uma lição para as nossas vidas. Quantos de nós que precisamos de uma bênção, de um milagre, mas não obedecemos ao Deus Todo-Poderoso? Naamã, ele queria uma solução mais complexa, ele queria uma solução como se o profeta precisasse fazer algo diferente para que ele pudesse ser curado. E o profeta diz para ele: não, você só precisa banhar nas águas do Rio Jordão. O milagre, ele sempre virá de uma maneira simples, depois de um processo de obediência. A resposta de Deus é simples. Ela exige apenas a fé e a obediência de mim e de você. Então, eu aprendo nesse dia e divido com cada um dos senhores e das senhoras. Naamã me ensina que o orgulho ele pode me impedir de receber a bênção ou o milagre de Deus. Tiago já falava sobre isso. Tiago, capítulo 4, verso 6, a Bíblia diz que Deus resiste aos soberbos, mas ele dá graça aos humildes. Seja qual for o Jordão que Deus pedir para que você atravesse, obedeça e verás e contemplarás o milagre de Deus sobre a sua vida, sobre a sua casa e sobre a sua família. Vamos orar, agradecer a Deus. Deus poderoso, Pai amado e Senhor Jesus, nós oramos em favor dos teus filhos nesse dia. Nós oramos e clamamos a cada um deles. Espírito Santo, o Namã era um homem digno, era um homem chefe do rei da Síria, do exército do rei da Síria, porém ele era leproso. Quantos dos meus irmãos e das minhas irmãs que nesse dia talvez encontrem-se na mesma situação, possuem situações ou posições nesse mundo, porém são leprosos, são pessoas que precisam de uma bênção, de um milagre. E eu quero apresentar, meu Deus, as nossas necessidades diante de Ti. Que o Senhor alcance, meu Deus, a cada vida, a cada ouvinte, a cada homem, a cada mulher, a cada família, Espírito Santo, seja alcançada nesse dia. Que a bênção do Senhor seja sobre a vida de cada um deles. Como foi na vida de Naamã, meu Deus. Como o Senhor usou um profeta, usou um homem para liberar a bênção sobre a vida de Naamã. Nós liberamos nessa tarde, nesse dia, uma bênção sobre a vida dos teus filhos. Que cada um deles possa ser curado da sua lepra, das suas necessidades. É o que nós oramos e agradecemos. Em nome do Pai, em nome do Filho e em nome do Espírito Santo de Deus. Deus abençoe sua vida, Deus abençoe sua casa, Deus abençoe a sua família. Eu sou o pastor João Paulo Arantes e agradeço a Deus por essa oportunidade, em nome do Senhor Jesus.
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0: Estamos de volta por aqui, muito boa noite para te desejar um restante aí, início de noite, restante de noite de quinta-feira abençoado para tua vida. O programa Modão da Paz dessa quinta-feira vai ficando por aqui. Quero mandar um alô para Nayara, passou por aqui, né, Nayara? Deus abençoe, obrigado pela audiência. A Maria Antônia, quem mais? O Cláudio Neto. Ô, Cláudio Neto, Deus abençoe sua vida, obrigado pela audiência, rapaz. Manda um alô aí aqui para mim, no Jardim Taquari, perto do Cantinho do Café. Tá bom, Cláudio Neto? Deus abençoe sua vida, meu amigo. A Maiane também passando por aqui, a Osirene do Aurini 3. Gente, Papai do Céu nos permitindo, amanhã por volta das 16h estaremos de volta por aqui em mais uma edição do Modão da Paz. Daqui a pouco chega a Voz do Brasil, minha amiga Elianai Carvalho com o Toca Toca da Paz, conexão de líderes por aqui. Nós vamos juntos, tá bom? Essa mesma programação, como diz meu amigo Alex Nascimento, né? A Rádio Paz sempre tem um programa que combina com você. Nós vamos ficando por aqui, nos despedindo, deixando aqui a última de hoje aí com Zé Marque e Adriano. Tudo pra você, não posso deixar de dizer tchau.
1: Brasil!
0: Fiquem todos com Deus e até amanhã, se Deus quiser.

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0: Esta decisão dos Estados Unidos de impor nova tarifa de 12,5% a produtos brasileiros.
1: E diz que o Brasil é reconhecido da Organização Internacional do Trabalho pelo combate ao trabalho forçado.
0: Restituição do imposto de renda.
1: Receita Federal abre amanhã consulta ao terceiro lote de pagamento.
0: Depósito será feito no dia 31 de julho, Thaisa de Araújo.
2: Para saber se a sua restituição foi liberada, basta acessar o serviço Meu Imposto de Renda no site da Receita Federal ou consultar pelo aplicativo oficial do órgão em celulares e tablets.
1: Ciência e inovação contra desigualdades.
0: Prêmio Jovem Cientista reconhece iniciativas que desenvolvem tecnologias de inteligência artificial com impacto social.
1: Sobre o assunto, conversamos com Olival Freire Júnior, presidente do CNPq.
3: No princípio, todos os alunos do segundo grau da universidade, aluno de mestrado, aluno de doutorado, um jovem pesquisador já com doutorado, todos esses podem se candidatar.
0: Na apresentação da Voz do Brasil, Luciana Vasconcelos e eu, Ellen Bernardes.
1: E acompanhe a gente ao vivo, acesse radiogov.ebc.com.br ou o canal Gov na sua TV aberta.
0: Produtores rurais devem ficar atentos. Os imóveis cadastrados no Cadastro Ambiental Rural, o CAR, precisam ter as informações validadas ou corrigidas.
1: A consulta é simples e pode ser feita pela internet.
0: Quem não verificar possíveis pendências pode perder benefícios. Saiba como consultar a situação do cadastro.
4: Mais de 845 mil produtores rurais de todo o Brasil receberam notificação para validar as informações de seus imóveis no Cadastro Ambiental Rural. As notificações foram enviadas pelo gov.br. Para consultar se o imóvel tem alguma pendência, o proprietário deve acessar o site www.car.gov.br e consultar a caixa de mensagem da Central Proprietário Possuidor, como explica Henrique Dolabella, diretor do Cadastro Ambiental Rural.
5: A mensagem pode ser para validar a análise que o Estado fez, pode ser para retificar alguma informação que o Estado identificou que não estava corretamente declarado, ou pode ser para subir algum documento comprovando aquela informação. Em

0: outros estados que não usam o sistema federal, que usam o sistema estadual próprio, aí ele vai ter que entrar no SICAR do estado, né, e cada estado vai ter o seu processo.
1: O CAR funciona como um mapa digital das áreas rurais e compõe uma base de dados para controle, monitoramento, planejamento ambiental e econômico e combate ao desmatamento. Atualmente, 8 milhões de propriedades estão inscritas no Cadastro Ambiental Rural. De acordo com Gabriela Gonçalves, coordenadora-geral da gestão do SICAR, o registro é obrigatório, gratuito e dá oportunidades para quem vive no campo.
2: É muito importante estar com o cadastro em dia e acompanhar as notificações na central do proprietário possuidor, porque o cadastro ambiental rural ele é obrigatório para o acesso ao crédito, ele também traz melhores condições de acesso ao crédito quando ele está regularizado, então é necessário e vale muito a pena acompanhar o cadastro ambiental rural através da central do proprietário possuidor.
1: Produtores do Acre, Rondônia, Pará, Tocantins, Mato Grosso, Mato Grosso do Sul, Goiás, Bahia, Espírito Santo, São Paulo e Santa Catarina devem acessar os cadastros ambientais do próprio estado para checar pendências. Todos os demais vão encontrar as informações no sistema federal, car.gov.br. Reportagem Graziele Bezerra.
3: E produtores rurais podem procurar na Embrapa orientações sobre as mudanças climáticas causadas pelo El Niño.
4: As previsões climáticas indicam mais chuva e temperaturas acima da média para a região sul do país nos próximos meses.
3: Diante desse cenário, produtores rurais podem adotar medidas de planejamento para reduzir os impactos nas lavouras e na pecuária.
5: O El Niño deve permanecer até o início de 2027 e trazer mais chuva, maior nebulosidade e temperaturas acima da média para a região sul do país. Mas, segundo especialistas, conhecer o fenômeno com antecedência permite reduzir riscos no campo. Orientações técnicas voltadas às principais atividades agropecuárias da região reúnem recomendações que podem auxiliar os produtores nesse planejamento, explica José Reinaldo Moraes, pesquisador da Embrapa Clima Temperado.
6: Ele reúne aí recomendações específicas para grãos, fruticultura, silvicultura, horticultura, pastagem, né, diversas aí, né, tipos de manejo, sempre com base no histórico de eventos, né, anteriores que nós tivemos e também no conhecimento acumulado de anos, né, que a gente tem aí de convivência com esse fenômeno.
5: O documento recomenda que o produtor acompanhe as previsões meteorológicas oficiais, respeite o zoneamento agrícola de risco climático, planeje os investimentos e considere a contratação do seguro rural. A orientação é adaptar o manejo de acordo com cada cultura, já que os efeitos do El Niño variam entre lavouras e sistemas de produção. Nos cereais de inverno, como trigo, cevada e aveia, a atenção deve ser redobrada com doenças e com o planejamento da colheita. Para soja, milho e arroz irrigado, o foco está na drenagem das áreas, conservação do solo e monitoramento fitossanitário para detectar pragas e doenças. Já na fruticultura, o excesso de chuva pode favorecer erosões, doenças e até comprometer a produtividade dos pomares. O pesquisador José Reinaldo da Embrapa ressalta que planejar pode evitar grandes perdas no campo.
6: Quanto antes o produtor incorporar essas orientações, né, no plano da sua safra, menor tende ele a sofrer os impactos financeiros, né, que pode levar o El Niño.
5: Além das recomendações para cada atividade, prevenir perdas começa antes mesmo da chegada das chuvas. O acompanhamento das informações climáticas e a adoção de práticas já conhecidas pela pesquisa ajudam o produtor a tomar decisões mais seguras e aumentar a capacidade de enfrentar os desafios provocados pelo El Niño. Reportagem Pablo Mundim.
4: E a chegada do El Niño com previsão de mudanças climáticas acendem um alerta dos cuidados para evitar doenças transmitidas por insetos e mosquitos como dengue e chikungunya.
3: Altas temperaturas e maior volume de chuva em algumas regiões podem favorecer a circulação do mosquito Aedes aegypti a partir do segundo semestre desse ano.
4: E o Ministério da Saúde recomenda que estados e municípios intensifiquem as ações de vigilância e controle. Saiba mais com Diego Freitas.
7: O Ministério da Saúde emitiu uma nota técnica em que alerta estados e municípios para a possibilidade de aumento na transmissão de arboviroses, como dengue e chikungunya, em razão da previsão de ocorrência do fenômeno El Niño ao longo do segundo semestre deste ano. Segundo projeções citadas no documento, o aumento das temperaturas e das chuvas em algumas regiões e os períodos de seca em outras áreas podem favorecer a proliferação do mosquito Aedes aegypti. A estimativa é de cerca de 1.700.000 casos de dengue em 2027, considerando cenários climáticos que ainda podem ser atualizados. A orientação é reforçar as ações de vigilância e controle, com bloqueio da transmissão nos primeiros casos identificados, reorganização das atividades dos agentes de combate às endemias e adoção das medidas de controle do vetor. A população também deve eliminar possíveis criadouros do mosquito, observar os sintomas das arboviroses e procurar atendimento de saúde ao surgimento dos primeiros sinais da doença. Para acompanhar os alertas, basta acessar o portal info.dengue.mate.br. Diego Freitas, para a Voz do Brasil.
3: Os Estados Unidos anunciaram novas tarifas de importação a produtos brasileiros.
4: E o governo brasileiro acaba de divulgar nota contestando a decisão.
3: A repórter Luana Karen está aqui no estúdio da Voz do Brasil e tem mais informações pra gente. Boa noite, Luana.
8: Boa noite, Luciana e Ellen. Boa noite aos ouvintes da Voz do Brasil. Olha, em nota divulgada há pouco, o governo brasileiro rechaçou a decisão do governo dos Estados Unidos de impor tarifas de 12,5% sobre produtos brasileiros. A nova tarifa está relacionada a investigações sobre trabalho forçado. De acordo com a nota assinada pela Secretaria de Comunicação Social da Presidência da República, ao longo da investigação, o Ministério do Trabalho e Emprego prestou explicações e forneceu farta documentação sobre a legislação brasileira e da atuação das autoridades aduaneiras para coibir importações de bens produzidos por trabalho forçado. O documento afirma que o Brasil é reconhecido há décadas pela Organização Internacional do Trabalho, pelos fortes compromissos assumidos no combate ao trabalho forçado. Além do compromisso internacional com o combate ao trabalho forçado, o governo brasileiro cita o compromisso interno intensificado pelas políticas domésticas de fiscalização, prevenção, acolhimento das vítimas e combate ao trabalho escravo contemporâneo. A nota ainda destaca que o governo brasileiro responsabiliza as empresas e indivíduos, aplicando multas severas e mantendo um cadastro de lista suja de empregadores.
4: Luana, e o governo indicou quais são as medidas que deve tomar a partir de agora?
8: Indicou sim, Ellen. O documento afirma que o Brasil iniciará imediatamente os trâmites para acionar os instrumentos previstos na Lei de Reciprocidade, aprovada por unanimidade pelo Congresso Nacional, e levará o tema ao Mecanismo de Solução de Controvérsias da Organização Mundial do Comércio. Ellen e Luciana.
3: Luana, muito obrigada pela sua participação ao vivo aqui na Voz do Brasil.
4: O papel da ciência é transformar a realidade e trazer melhorias práticas para o dia a dia da sociedade.
3: Com essa missão, o Prêmio Jovem Cientista chega à sua 32ª edição, destacando a inteligência artificial para o bem comum.
4: O objetivo é reconhecer projetos de estudantes e pesquisadores que utilizem a inteligência artificial para reduzir desigualdades, proteger o meio ambiente e melhorar os serviços públicos no Brasil.
3: Para falar sobre o prêmio e como a ciência pode revolucionar o uso da tecnologia no nosso dia a dia, eu e Nazi Brum conversamos mais cedo com Olival Freire Júnior, presidente do Conselho Nacional de Desenvolvimento Científico e Tecnológico, CNPq. Vamos ouvir. Nós vamos conversar agora sobre ciência. Presidente, muito obrigada pela sua participação aqui na Voz Brasil.
9: Muito obrigado.
3: Para começar, vamos falar sobre o Prêmio Jovem Cientista. O que é esse prêmio?
9: É uma das ações mais tradicionais do CNPq. Ela tem quase 50 anos de existência. É uma iniciativa conjunta do CNPq com a Fundação Roberto Marinho. E temos também sempre um patrocinador master que pode variar ao longo do tempo. Atualmente é a Shell. Qual é a importância desse prêmio? Eu gosto de dizer que prêmios são importantes em todas as atividades humanas. Acabamos de ver um exemplo de um prêmio que foi um fracasso para nós brasileiros. Qual é o brasileiro que não ficou frustrado com a Copa do Mundo? E qual é o brasileiro que não ficou contente com o desempenho do Wagner Moura e da Fernanda Torres na premiação do cinema? Então, prêmios são importantes em quaisquer atividades. E na ciência não é diferente. Tá? A particularidade desse prêmio, que é um prêmio para tentar fisgar um jovem promissor. Então não é o prêmio, não é um prêmio Nobel, não é o prêmio Álvaro Alberto, então não é o prêmio para o pesquisador já consolidado. Então é uma tentativa, nos mantendo na questão do futebol, de você olhar para a divisão de base e dizer, aquilo ali tem futuro. Essa que é a ideia. Na última rodada, nós premiamos várias pessoas, algumas delas foram tão destacadas que na comemoração dos 75 anos do CNPq, nós convidamos alguns deles, Emanuele, Elisângela, o Raul, para apresentarem seus trabalhos para aquele público, que era um público diversificado, que estava comemorando os 75 anos do CNPq.
10: Uhum. Bom, presidente, esse ano, qual que é o tema do Prêmio Jovem Cientista e por que que ele foi escolhido?
9: Então, isso é muito importante porque o tema, ele orienta a escolha e orienta quem vai se candidatar. E a gente sempre busca um tema na fronteira da pesquisa. Já tivemos o tema, como no ano passado, o problema da mudança climática em escala global. E o tema desse ano é inteligência artificial relacionada ao bem comum. Esse dilema que o mundo inteiro hoje atravessa de uma transição tecnológica disruptiva, mas uma transição em que nós estamos preocupados com o modo como a sociedade incorpora e não se perde nessa transição.
3: E como é que o investimento em jovens talentos pode contribuir para esse desenvolvimento tecnológico, científico do país?
9: Veja, os prêmios, eles são importantes também pelo valor financeiro, pelas bolsas que são atribuídos. Mas eles também colocam luz sobre certos projetos. Eu falei dos projetos desse ano. Um dos projetos que eu posso reportar para vocês é um projeto que foi destacado. Era um projeto de você ter uma célula fotoelétrica portátil que aquele coletor de castanha na floresta amazônica, veja que eu estou falando de um produto que o Brasil vende para o mundo inteiro. Não, Brasília Noites, aqui a gente chama de castanha do Pará, o pessoal do Acre, do Amapá vai me matar, né? Mas eu estou fazendo a ressalva, né? É a castanha do Brasil. Né? Então o prêmio é um kit portátil que você carrega nas costas. Eu confesso para vocês que eu participei da entrega desse prêmio. Eu achei importante, mas eu não entendi a profundidade do impacto desse prêmio. Eu só compreendi tempos depois, numa viagem ao Amapá, e eu conversando com mais calma com o orientador da Emanuele, e aí ele me explicou o tempo que o castanheiro passa sem contato telefônico, sem luz à noite, 40 dias, 60 dias. Então você veja que é algo que, é claro que ainda é um projeto, é um piloto, ainda precisa chegar, ter escala para chegar no mercado, mas é algo que impacta na vida dos povos da Amazônia e impacta na economia brasileira, porque é o pessoal que coleta um dos produtos de exportação do Brasil.
10: Então são projetos que podem fazer a diferença aí realmente, né?
9: Exatamente, exatamente.
3: E quem pode participar desse prêmio que vai falar de inteligência artificial, que é um tema tão atual, como o senhor disse, né?
9: Em princípio, porque o prêmio tem faixas, então, em princípio, todos os alunos do segundo grau da universidade, aluno de mestrado, aluno de doutorado, um jovem pesquisador já com doutorado, todos esses podem se candidatar. Aí tem que olhar no edital qual a faixa em que ele se enquadra.
3: E vamos lembrar que o endereço, para quem tiver interesse no prêmio, é jovemcientista.cnpq.br.
9: Perfeito.
3: Todo mundo pode participar e tentar impactar, mandar projetos que impactem, né, a vida, não só do cientista, mas também do país, né, presidente?
9: E se tiver alguma confusão, bota lá no Google, Jovem Pesquisador CNPq, não vai dar outro endereço, é esse que você acabou de falar.
10: Agora, presidente, vamos falar rapidamente sobre a SBPC, a Sociedade Brasileira para o Progresso da Ciência, que começa agora. Como é que vai ser a participação do CNPq?
9: Veja, a SBPC é uma entidade da sociedade civil, até um pouco mais antiga do que o CNPq, né? Mas que tem tido um importante papel ao longo da história do Brasil. É a voz do cientista que como sociedade civil se dirige à própria sociedade e ao governo. Então, o CNPq sempre apoiou essa reunião da Sociedade Brasileira do Progresso da Ciência e sempre participou dessa reunião. Esse ano, em Niterói, belíssima cidade, nós vamos participar com uma atração, dentre outras, que essa atração eu queria chamar a atenção. Nós concebemos uma linha do tempo, a propósito dos 75 anos do CNPq, uma linha do tempo que dá corpo e voz ao lema dos 75 anos, que é olhando bem, tem CNPq. É a ideia de que em muitas das atividades de ciência e tecnologia que nós brasileiros nos orgulhamos, por vezes a gente não percebe que tem a marca do CNPq. Então, nessa linha do tempo, a gente vai encontrar, por exemplo, pesquisa de petróleo em águas profundas, tem o DNA do CNPq. A atividade do ITA, que permitiu a criação da Embraer, que hoje o Brasil tem a terceira empresa de aeronáutica do mundo, tem o DNA do CNPq. Citei esses exemplos, mas tem, eu diria, vários outros. O desafio do enriquecimento do urânio, o desafio de ter transformado o Brasil nessa enorme potência agrícola, tem lá o selo da Embrapa. Não? Então, por vezes, o selo do CNPq não aparece tão diretamente. É preciso olhar bem para ver o apoio do CNPq. Então, quem tiver a oportunidade de ir a Niterói, eu convido para que passe no estande do CNPq para ver essa linha do tempo.
3: Muito obrigada pela sua participação aqui na Voz do Brasil. A gente conversou com o presidente do Conselho Nacional de Desenvolvimento Científico e Tecnológico, Olival Freire Júnior. Muito obrigada, presidente.
9: Eu agradeço a vocês pela possibilidade de falar do CNPq, de falar da pesquisa no Brasil, e agradeço também, claro, à EBC e ao público que nos acompanhou.
4: E a consulta ao terceiro lote de restituição do Imposto de Renda 2026 será aberta nesta sexta-feira, dia 24 de julho.
3: Quem ainda não recebeu a restituição deve verificar se há inconsistências.
4: Saiba como verificar a restituição e resolver possíveis pendências.
11: A consulta ao terceiro lote da restituição do Imposto de Renda será liberada nesta sexta-feira, dia 24, a partir das 9 horas. Mais de 2 milhões e 700 mil contribuintes serão contemplados e o pagamento está previsto para o dia 31 de julho. Para saber se a sua restituição foi liberada, basta acessar o serviço Meu Imposto de Renda no site da Receita Federal ou consultar pelo aplicativo oficial do órgão em celulares e tablets. De acordo com a Receita Federal, cerca de 165 mil restituições não foram creditadas, porque o contribuinte informou o CPF como chave PIX para recebimento, mas não possui conta bancária vinculada a essa chave. Nesses casos, é possível cadastrar uma chave PIX CPF junto a uma instituição financeira, atualizar os dados pelo serviço Meu Imposto de Renda ou enviar uma declaração retificadora. Após o processamento, permanecerão pendentes apenas restituições que ficaram retidas em malha fiscal ou que apresentam inconsistências nos dados bancários informados para recebimento, como os casos relacionados à chave PIX. Thaís de Araújo, para a Voz do Brasil.
3: Atenção, microempreendedores individuais e microempresários.
4: A implantação do novo Cadastro Nacional da Pessoa Jurídica pela Receita Federal vai suspender temporariamente os serviços de abertura, alteração e baixa de empresas realizadas pelas juntas comerciais.
3: Até o próximo sábado, às 7 horas da manhã, a base do CNPJ fica disponível apenas para consultas.
4: No sábado, a base ficará totalmente indisponível, impossibilitando consultas e qualquer outra operação relacionada ao cadastro.
3: O prazo para o restabelecimento total dos serviços está previsto para segunda-feira, 27 de julho.
4: A emissão do novo formato do CNPJ alfanumérico está marcada para o dia 31 de julho.
3: E atenção, estudantes, termina amanhã o prazo para os pré-selecionados da primeira chamada do ProUni entregarem a documentação que comprova as informações de inscrição à instituição de ensino onde foram selecionados.
4: Neste segundo semestre, o programa oferece mais de 400...

0: os horários e locais para realizar este processo. A perda do prazo ou não comprovação das informações implicará na reprovação dos alunos. Quem não foi pré-selecionado nesta etapa poderá participar da segunda chamada do ProUni, prevista para o dia 5 de agosto. Também será possível manifestar interesse na lista de espera entre os dias 26 e 27 de agosto. A divulgação da lista ocorrerá no dia 1º de setembro e a comprovação das informações deve ser feita entre 1º e 14 de setembro. Nesta edição, o ProUni recebeu mais de 529 mil inscrições e ofertou 471.304 bolsas de estudo em 380 cursos de graduação. A iniciativa oferece bolsas de estudo integrais que cobrem 100% do valor da mensalidade e parciais, que correspondem a 50%. A iniciativa é realizada duas vezes ao ano. Mais informações em acessounico.mec.gov.br/ProUni. Thaísa Vitória para a Voz do Brasil.
1: O Ministério da Educação recebe até o dia 31 de julho a declaração do Censo Escolar 2026 e orienta gestores a preencherem os dados referente aos alunos da educação especial.
2: Eles podem acessar um guia do INEP com orientações específicas sobre oferta de atendimento educacional especializado.
1: Os dados devem ser fornecidos em educacenso.inep.gov.br.
2: E essas foram as notícias do Governo Federal.
1: Uma realização da Secretaria de Comunicação Social da Presidência da República.
2: Com produção da empresa Brasil de Comunicação.
1: Fique agora com as notícias do Poder Judiciário e do Congresso Nacional. Uma boa noite.
2: Boa noite e até amanhã.
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5: Decisão do Supremo Tribunal Federal permite retomada da cobrança de IPTU em Teresina, no Piauí.
6: STJ reafirma que quando a vítima de homicídio deixa filhos menores, essa consequência pode aumentar a pena base do condenado.
5: TSE orienta tribunais regionais a criarem parcerias com instituições especializadas para combater a desinformação eleitoral.
6: Boa noite, eu sou Marcela Luiz.
5: Eu sou Walter Lima.
6: O Supremo Tribunal Federal suspendeu o liminar do Tribunal de Justiça do Piauí, que havia interrompido a cobrança de IPTU na cidade de Teresina.
5: De acordo com a decisão do ministro Alexandre de Moraes, o município declarou que a queda da arrecadação poderia causar grave impacto na economia pública e comprometer a execução de serviços essenciais. Fernanda Porto.
7: Diante da urgência, o caso foi julgado pelo ministro Alexandre de Moraes, que está na presidência do STF nesta segunda quinzena de julho. Ao atender o pedido para restabelecer a cobrança do imposto, o ministro Alexandre de Moraes considerou o levantamento da Secretaria Municipal de Finanças de Teresina, que indica que a paralisação da cobrança do IPTU impactou em arrecadação de mais de 84 milhões de reais. Na decisão, o ministro Alexandre de Moraes ressaltou que o município demonstrou que a queda de arrecadação poderia causar grave impacto na economia pública e comprometer a execução de serviços essenciais.
6: Quando a vítima de um homicídio deixa filhos menores, essa consequência pode aumentar a pena base do condenado.
5: Esse entendimento foi reafirmado pelo Superior Tribunal de Justiça. Fátima Uchoa.
8: Agora, sob o rito dos recursos repetitivos, a terceira sessão do STJ fixou essa tese que deve ser observada por juízes e tribunais. De acordo com o relator ministro Reinaldo Soares da Fonseca, o fato de a vítima do crime deixar filhos menores pode repercutir no aspecto material e gerar impacto em questões emocionais. Mas esse posicionamento não pode ser aplicado automaticamente porque transformaria uma circunstância judicial em fator objetivo de aumento da pena. Ainda segundo o ministro, Não é necessário exigir a comprovação de impacto excepcional ou individualizado para os dependentes da vítima, sob o risco de se esvaziar a própria finalidade da análise dessa circunstância judicial.
6: O Tribunal Superior Eleitoral orienta tribunais regionais a criarem parcerias com instituições especializadas para combater a desinformação eleitoral.
5: A ação permitirá a ampliação da capacidade técnica da Justiça Eleitoral, garantindo segurança jurídica na análise de processos que envolvam desinformação e conteúdo gerado por inteligência artificial. Juliana Cariri.
9: Os acordos poderão prever o compartilhamento de metodologias, o acesso a profissionais especializados, laboratórios e ações de capacitação. O TSE ressalta que as parcerias não alteram as competências das autoridades judiciárias nem as garantias.
6: Tribunal Superior do Trabalho mantém decisão que anulou reintegração de metalúrgico demitido por justa causa.
5: O trabalhador foi dispensado após comentar em rede social sobre a empresa em que ele trabalhava. Marla Lacerda.
10: O metalúrgico havia sido reintegrado por decisão provisória em primeira instância, alegando que sofria de depressão e que não podia ser dispensado por motivo de doença ocupacional. Mas o TRT de Campinas, São Paulo, suspendeu a medida. O caso foi analisado então pela SDI2 do TST, que confirmou a decisão de segundo grau. Para o colegiado, ainda não há elementos suficientes para concluir que a demissão foi irregular. Os ministros destacaram também que a estabilidade pela doença ocupacional não impede a dispensa por justa causa. Portanto, a validade da demissão ainda será analisada na ação principal após a produção das provas necessárias.
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6: Uma boa noite.
5: E até amanhã.
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12: Eu sou Humberto Pinheiro e estes são os destaques de hoje do Jornal do Senado, que começa agora. Nova lei fortalece a produção nacional de medicamentos e vacina. Piso dos professores, frete rodoviário e renovação da CNH estão entre as medidas aprovadas pelo Senado. Emendas parlamentares para shows podem ser proibidas. Boa noite. Foi sancionada a lei que cria a Estratégia Nacional para o Desenvolvimento do Complexo Econômico Industrial da Saúde. A nova legislação busca fortalecer a produção nacional de medicamentos, vacinas, equipamentos e insumos médicos. O objetivo é reduzir a dependência do Brasil de produtos importados, ampliar a capacidade da indústria nacional e garantir mais segurança no abastecimento do sistema de saúde. A reportagem é de Patrícia Oliveira.
13: São mecanismos para incentivar empresas e instituições de pesquisa a desenvolver e fabricar esses produtos no país. A nova lei também amplia parcerias entre o governo, universidades e empresas e prevê linhas de crédito. Para o relator do projeto que deu origem à lei, senador Rogério Carvalho, do PT de Sergipe, a pesquisa tecnológica em saúde deve se voltar para soluções dos problemas brasileiros.
14: A pandemia de Covid-19 demonstrou que buscar a autossuficiência em fármacos, vacinas e equipamentos hospitalares é um dever do Estado para assegurar o direito constitucional à saúde.
13: A nova lei também altera normas do SUS e a lei de licitações para facilitar as compras públicas no setor de saúde.
12: No primeiro semestre de 2026, o Senado aprovou medidas provisórias que tratam do piso salarial dos professores da educação básica e do frete rodoviário de cargas. Os senadores também deram aval à renovação automática da Carteira Nacional de Habilitação. Repórter Pedro Pincer.
15: O Congresso Nacional aprovou medidas provisórias importantes, como a que reajusta o piso salarial dos professores da educação básica para R$ 5.130,63 em 2026, um aumento de 5,4% sobre o valor anterior, com ganho real de 1,5 ponto percentual acima da inflação. O texto aprovado estabelece novo cálculo para reajuste anual. A senadora professora Dorinha Seabra, do União do Tocantins, destacou a importância de valorizar o trabalho dos docentes.
16: Não tem educação boa, nem educação de qualidade, se os profissionais da educação não forem devidamente respeitados e valorizados. Esse é o nosso apelo para que, a partir do piso, as carreiras sejam reorganizadas nos diferentes municípios brasileiros e nossos estados.
15: Outro destaque foi a medida provisória que altera as regras e o cálculo do piso mínimo do frete rodoviário de cargas para considerar custos operacionais. A medida beneficia os caminhoneiros por estabelecer novas regras de regulamentação para empresas que contratem caminhoneiros para a realização de transporte rodoviário de cargas. Para o senador Stevenson Valentim, do Podemos do Rio Grande do Norte, a medida faz justiça e traz tranquilidade para a categoria.
17: Entendo que esse viés da multa já atingiu a sua pedagogia e permanecer com essa injustiça é passar uma ideia de vingança e que não contribui nada para a sociedade. É importante que o caminhoneiro esteja preocupado com a carga, com seu horário de entrega, com a distância da família, com as condições das nossas rodovias.
15: Outra medida provisória aprovada no primeiro semestre do ano garante a renovação automática da Carteira Nacional de Habilitação de motoristas que, ao término da validade do documento, estiverem no Registro Nacional Positivo de Condutores. O cadastro mostrará o nome das pessoas que não tenham cometido nenhuma infração de trânsito nos últimos 12 meses.
12: E o Senado deve analisar a partir de agosto um projeto que cria o Prêmio Nacional da Educação Brasileira. A proposta busca reconhecer iniciativas de estados, municípios, escolas e estudantes que contribuam para melhorar a educação. O objetivo é valorizar boas práticas e incentivar ações que fortaleçam a educação em diferentes etapas, da educação infantil ao ensino médio. A proposta prevê categorias específicas para reconhecer experiências bem-sucedidas em todo o país. Os detalhes com o repórter Rodrigo Rezende.
18: O Senado deve analisar a partir de agosto um projeto que cria o Prêmio Nacional da Educação Brasileira. A ideia, apresentada pelo senador Camilo Santana, do PT do Ceará, reconhece estratégias e iniciativas para a promoção de avanços na melhoria da qualidade da aprendizagem na educação básica feitas por estados, municípios, escolas ou estudantes brasileiros. Camilo Santana, atual presidente da Comissão de Educação do Senado, ressalta que todas as formas de desenvolvimento da educação brasileira devem ser valorizadas.
19: Eu sempre digo que a educação precisa estar acima de qualquer questão político-partidária nesse país. Está em jogo a qualidade da educação para nossas crianças e jovens desse país. Temos muito ainda a fazer, muito caminho a ser percorrido.
18: O prêmio terá 8 categorias e regulamento posterior irá definir a forma de seleção dos vencedores. A proposta de criação do Prêmio Nacional da Educação Brasileira ainda será analisada pelas comissões do Senado.
12: Um projeto apresentado no Senado tipifica como ilícito o uso de emendas parlamentares para o financiamento de shows e apresentações artísticas. A medida pretende modificar a lei de improbidade administrativa para penalizar os gestores públicos infratores de maneira mais dura e até mesmo com a perda da função. Mais informações com o repórter Douglas Castilho.
20: Apresentado pelo senador Eduardo Girão, do Novo do Ceará, o texto prevê que o uso de emendas parlamentares para financiamento de shows e apresentações artísticas seja enquadrado como ato que causa prejuízo ao erário. Essa modalidade de infração tem também como sanções a perda dos direitos políticos por até 8 anos, multa de até 2 vezes o valor do dano causado e o ressarcimento integral dos danos verificados.
21: É um dinheiro que se evapora e que, se for em equipamentos para o hospital, fica lá por anos, por décadas, né? E esse projeto nosso visa normatizar isso e considerar como improbidade administrativa, com punição.
20: O autor do projeto justificou ainda que a medida pode combater o superfaturamento e os desvios que costumam ocorrer nesse tipo de transação. Além disso, segundo ele, haveria diversas vezes um conflito de interesses, pelo fato de gestores usarem dinheiro público para contratarem bandas ou grupos que têm eles próprios como empresários. O projeto aguarda a destinação para discussão nas comissões do Senado.
12: Mais de 158 milhões de brasileiros estão aptos a votar nas eleições de 4 de outubro. O número é o maior da história e representa um crescimento de mais de 2 milhões de eleitores em relação a 2022. No primeiro turno, os eleitores vão escolher presidente da República, governadores, dois senadores, deputados federais, deputados estaduais e distritais. A reportagem é de Rodrigo Rezende.
18: 158 milhões e 700 mil pessoas devem decidir os mandatários dos próximos anos para a presidência da República, governos estaduais e distrital, Senado, Câmara dos Deputados e Assembleias Estaduais. Em relação às eleições de 2022, houve um acréscimo de 2 milhões e 200 mil eleitores. As mulheres representam quase 53% do eleitorado e cerca de 3 milhões e 500 mil eleitores têm 18 anos ou menos. O presidente do Tribunal Superior Eleitoral, ministro Nunes Marques, ressalta que a população brasileira é soberana para escolher seus representantes e definir o futuro do país.
0: O futuro da nossa democracia não será delineado por máquinas, mas pelos milhões de brasileiras e brasileiros que depositam nas urnas sua mensagem de esperança, traduzida no voto direto, secreto, universal e periódico.
18: Os três maiores colégios eleitorais estão na região sudeste: São Paulo, com 34 milhões, Minas Gerais com 16 milhões e Rio de Janeiro com quase 13 milhões de eleitores. 918 mil brasileiros vivendo no exterior estão aptos para votar.
12: O senador Wellington Fagundes, do PL de Mato Grosso, defendeu o projeto de lei que permite a destinação de emendas parlamentares da saúde para o atendimento pré-hospitalar realizado pelos corpos de bombeiros militares. Na análise dele, a proposta reconhece que esse serviço integra a rede de atendimento em saúde e amplia as responsabilidades de investimento na estrutura das corporações. Com trabalhos técnicos de Josivaldo Souza, o Jornal do Senado fica por aqui. Acompanhe agora as notícias da Câmara dos Deputados. Boa noite.
1: Jornal Câmara dos Deputados. Câmara transforma em lei atendimento a brasileiras que vivem no exterior.
22: Herdeiros poderão retirar valores de até 40 salários mínimos sem inventário.
1: Comissão aprova inclusão digital de alunos com deficiência da rede pública.
23: Boa noite. A Comissão de Educação aprovou a criação da Política de Alfabetização Digital das Pessoas com Deficiência. A repórter Sofia Peçanha tem os detalhes da votação.
24: A Comissão de Educação da Câmara dos Deputados aprovou o projeto que institui a Política Nacional de Alfabetização Digital das Pessoas com Deficiência. Antes disso, o texto também foi aprovado pela Comissão de Defesa dos Direitos das Pessoas com Deficiência. A proposta tem como objetivo garantir o letramento digital de estudantes com deficiência da rede pública de ensino. Isso inclui desde o uso básico de computadores e internet, até ferramentas que auxiliam na comunicação, no acesso à informação e no desenvolvimento escolar. A relatora do projeto na Comissão de Educação, a deputada Maria Rosas, do Republicanos de São Paulo, destacou a importância da medida para promover a inclusão.
25: Aprovar essa política nacional de alfabetização digital, especificamente para as pessoas com deficiência, é um marco para que nós possamos trazer e falar na ação a pessoa com deficiência, dizendo: nós lutamos pela inclusão dos direitos da pessoa com deficiência.
24: Para isso, o projeto prevê a capacitação de professores e gestores, a adaptação dos métodos de ensino e investimento em infraestrutura tecnológica nas escolas, como equipamentos e conexão à internet. A ideia é que a tecnologia deixe de ser um obstáculo e passe a ser uma ferramenta de inclusão, como ressaltou a relatora ao afirmar que a transformação digital precisa considerar as necessidades de todos os estudantes.
25: A transformação digital da educação somente se realiza plenamente quando contempla a diversidade dos estudantes e assegura a eliminação de barreiras que dificultam o acesso, a participação e a aprendizagem das pessoas com deficiência.
24: A política de educação digital para pessoas com deficiência também estabelece que o desenvolvimento dos alunos e da instituição deverá ser acompanhado bimestralmente. Segundo o autor da proposta, o deputado Carlos Henrique Gaguinho, do União de Tocantins, com mais acesso e preparo, os estudantes com deficiência podem ter mais autonomia nos estudos, mais participação nas atividades escolares e melhores oportunidades no futuro, inclusive no mercado de trabalho. O próximo passo para a aprovação da Política Nacional de Alfabetização Digital das Pessoas com Deficiência será a análise pela Comissão de Finanças e Tributação. Da Rádio Câmara de Brasília, Sofia Peçanha.
1: Educação. Bibo Nunes, do PL do Rio Grande do Sul, é autor do projeto que proíbe a aprovação automática de alunos não alfabetizados nos três primeiros anos do ensino fundamental. O texto altera a Lei de Diretrizes e Bases da Educação Nacional e aguarda análise pela Comissão de Constituição e Justiça.
2: Tem que saber ler e escrever, isso é o mínimo. Escola é para educar, que acima de tudo o objetivo das escolas é a educação. Se não for educação, não tem o menor fundamento. Espero que aprove para o bem da educação no Brasil. Não tem fundamento uma criança no primeiro, segundo, terceiro ano serem aprovados sem saber ler e escrever. Essa é a minha luta para melhorar de fato a educação no Brasil.
23: Bibo Nunes acredita que a promoção automática dos alunos serve apenas para melhorar indicadores educacionais. Na avaliação do deputado, a medida desestimula estudantes e professores, cria uma falsa sensação de aprendizado e compromete a qualidade da educação.
1: Justiça. Comissão aprova proposta que permite até 40 salários mínimos para a retirada de valores a herdeiros. A repórter Júlia Lopes explica a atualização dos valores.
3: A Comissão de Finanças e Tributação da Câmara dos Deputados aprovou um projeto que atualiza para até 40 salários mínimos, o equivalente hoje a R$ 64.840, o valor que poderá ser liberado a herdeiros sem necessidade de inventário em cadernetas de poupança e fundos de investimento. A proposta foi apresentada pelo deputado Celso Russomano, do Republicanos de São Paulo, e altera a lei que trata do pagamento a dependentes ou sucessores de valores não recebidos em vida pelo titular, como restituições do imposto de renda e outros tributos. A regra vale para casos em que não há outros bens sujeitos a inventário. No texto, o autor explica que nesses casos, os herdeiros costumam utilizar os valores recebidos para cobrir despesas como impostos, custas judiciais e honorários de advogados, entre outros gastos. O relator da proposta, deputado Hildo Roge, do MDB do Maranhão, afirma que a atualização é necessária, porque a legislação atual utiliza como referência a obrigação do Tesouro Nacional, a OTN, que não existe mais, o que gera dificuldades de interpretação.
7: Essa regra já existia, só que como ele estava estipulado, referenciado em cima de um título do governo, que era a antiga OTN, e como a OTN não existe mais, não existia mais a referência de até quanto poderia ser pago de forma imediata para a viúva, ou para o viúvo, ou para o filho. Então isso impedia a evolução e a facilidade e a rapidez da transferência desses recursos de uma conta para a conta do herdeiro. E isso é facilitado agora.
3: Além disso, a proposta altera o Código de Processo Civil para estabelecer que o juiz não poderá negar o pedido de gratuidade da justiça apenas com base na renda de um herdeiro ou na posse de um imóvel. O projeto, que busca atualizar o limite a ser retirado por herdeiros em cadernetas de poupança e outras aplicações no valor até 40 salários mínimos, segue em análise na Comissão de Constituição e Justiça. Da Rádio Câmara de Brasília, Júlia Lopes.
1: Economia.
23: A Câmara aprovou proposta que garante imunidade tributária aos templos religiosos e suas entidades filantrópicas, também sobre tributos incidentes no consumo de bens e serviços. Marcelo Crivella, do Republicanos do Rio de Janeiro, afirma que a medida regulamenta um direito já previsto na Constituição.
8: Essa é a grande, eu diria, notícia para os templos religiosos, é fazer com que a imunidade prevista na Constituição Federal se torne realidade com relação aos tributos que incidem no consumo de bens e de serviços. essa PEC foi aprovada no plenário com 385 votos favoráveis, 93 votos contrários e 7 abstenções. Portanto, teve ampla maioria.
4: Na opinião de Marcelo Crivella, a medida pode reduzir os custos de igrejas e instituições beneficentes na aquisição de equipamentos e insumos utilizados em atividades religiosas, assistenciais e sociais. A proposta agora será analisada pelo Senado.
1: Eleições.
23: Depois de ser aprovado na Comissão de Constituição e Justiça, o projeto que aumenta o prazo para transferência de domicílio eleitoral está pronto para ser votado pelo plenário da Câmara.
4: A proposta também altera as regras para comprovação de vínculo com a localidade, como informa a repórter Silvia Munhato.
5: A Comissão de Constituição e Justiça da Câmara aprovou o projeto que amplia de 150 para 180 dias antes das eleições o prazo final para o pedido de transferência do domicílio eleitoral. Pelo texto, o tempo de residência mínima no novo município também muda de 3 para 6 meses. A deputada Júlia Zanatta, do PL de Santa Catarina, relatora do texto, foi favorável à mudança.
6: A prática do turismo eleitoral, a transferência fraudulenta de domicílio com fins meramente eleitoreiros, constitui uma burla que corrói a representatividade democrática e a soberania popular em sua dimensão municipal. O voto é o exercício de soberania localizado e a fraude de domicílio rompe o nexo da pertinência essencial entre o eleitor e a comunidade política local, cujos rumos ele pretende definir.
5: A proposta também altera a forma de comprovação de vínculo com a localidade. Será exigida a apresentação de comprovante de residência oficial em nome do eleitor, como contas de água, luz, gás, telefone fixo ou correspondência oficial de órgãos governamentais. A lei atual permite a comprovação por meio de declaração do próprio eleitor ou outros meios que forem considerados convincentes pelo juiz eleitoral. Da Rádio Câmara de Brasília, Silvia Munhato.
1: Desenvolvimento Regional.
23: Rodrigo Hollenberg, do PSB, teme que o empréstimo de 6 bilhões de reais feito pelo governo do Distrito Federal para cobrir o rombo do Banco de Brasília, no caso Master, comprometa a saúde e a educação públicas. Por isso, o deputado acionou a justiça em defesa de crianças e famílias atípicas.
9: Nós, então, oficiamos ao Ministério Público do Distrito Federal e Territórios, solicitando que determine que o governo do Distrito Federal faça concurso para orientadores educacionais para que essas crianças, esses jovens com deficiência possam ser acolhidos adequadamente na rede pública de educação do Distrito Federal. Do mesmo modo, nós estamos solicitando ao governo do Distrito Federal que realize a contratação de médicos, de enfermeiros, de técnicos de enfermagem, que possam garantir o atendimento a essas famílias.
4: Presidente da Comissão de Defesa dos Direitos das Pessoas com Deficiência, Rodrigo Hollenberg, relata o drama de famílias atípicas sem atendimento adequado e lamenta a falta de concurso para orientadores educacionais no Distrito Federal desde 2017.
1: Previdência.
23: O tempo para a aposentadoria de policiais militares e bombeiros poderá ser reduzido. Uma proposta aprovada pela Câmara permite que os estados e o Distrito Federal editem leis locais para diminuir esse prazo. Confira na reportagem de Maria Neves.
10: Aprovado na Comissão de Constituição e Justiça da Câmara dos Deputados, projeto que reduz o tempo de serviço de policiais e bombeiros militares para ter direito à aposentadoria integral, pode seguir para o Senado. Pela proposta, os estados poderão editar legislação própria para reduzir em até 5 anos o tempo mínimo de exercício na função para receber proventos integrais. O autor do projeto, o deputado Júnior Amaral, do PL Mineiro, argumenta que a medida busca trazer justiça para policiais e bombeiros militares que trabalham em condições difíceis e são pouco valorizados.
11: Os profissionais de segurança pública no Brasil já sofrem com falta de retaguarda jurídica, já sofrem com falta de logística adequada para trabalhar, já sofrem com baixos salários. Então essa questão da previdência é algo mínimo que a gente pode fazer aqui na Câmara dos Deputados para impedir que esses homens e mulheres sejam ainda mais desprestigiados, como infelizmente são historicamente no nosso país.
10: Atualmente, a lei exige 35 anos de serviço para militares receberem a aposentadoria com valor integral. Desse tempo, pelo menos 30 anos devem ser em atividades militares. Com o texto aprovado, o período mínimo de atividade militar poderá cair de 30 para 25 anos. Na regra de transição vigente, militares que ingressaram no cargo há mais tempo, antes de 2020, e ainda não cumprem os requisitos, têm de contar pelo menos 25 anos de serviço militar, mais um pedágio. Eles devem trabalhar mais 4 meses para cada ano que falta. A proposta também permite que os estados reduzam esse tempo de pedágio para 20 anos por lei local. Da Rádio Câmara de Brasília, Maria Neves.
4: Tarcísio Mota, do PSOL do Rio de Janeiro, apresentou um projeto que estabelece regras para a aplicação de recursos dos regimes próprios de previdência dos servidores públicos. A proposta busca reduzir os riscos nas aplicações financeiras e aumentar a segurança do dinheiro destinado às aposentadorias.
13: Nós não podemos deixar que os institutos de previdência e os governos apliquem os recursos dos servidores em bancos que não têm condições de garantir a liquidez e garantir a rentabilidade e garantir que esses recursos não serão perdidos. Então a proposição desse PLP é de que os institutos de previdência de cada município brasileiro e dos estados brasileiros, eles tenham um limite, que 80% dos recursos servidores sejam obrigatoriamente aplicados em títulos que estão lastreados no Tesouro Nacional e em bancos públicos que dão garantia de que esse recurso não será perdido. E os demais 20% sejam aplicados em critérios muito rígidos de solidez dessas instituições financeiras.
23: Segundo Tarcísio Mota, a medida evita perdas em aplicações de alto risco e garante maior segurança aos recursos descontados de cada servidor. Ele argumenta ainda que o texto reduz a influência de interesses políticos e financeiros na gestão dos fundos previdenciários dos servidores.
1: Habitação.
4: Padre João, do PT de Minas Gerais, defende a aprovação de projetos que incentivam cooperativas habitacionais a participarem do Minha Casa Minha Vida. Ele avalia que a contribuição dessas entidades pode ampliar o acesso à casa própria com unidades mais acessíveis e de melhor qualidade.
14: Então temos que continuar avançando e avançando também com a nossa relatoria, com o projeto de lei que garanta a autogestão. Ou seja, além da responsabilidade e disposição de estados, do Distrito Federal e municípios, a sociedade civil organizada em forma de entidade ou cooperativa poder não só construir as moradias na forma de autogestão, mas também outros equipamentos importantes para a comunidade.
23: Padre João observa que o déficit habitacional atinge quase 5 milhões e 700 mil famílias no país. Ele afirma que a autogestão dá segurança jurídica a experiências já existentes e permite incluir equipamentos comunitários nos empreendimentos habitacionais.
1: Segurança Pública.
4: A Câmara aprovou proposta que transforma em lei o atendimento a brasileiras no exterior. Saiba mais sobre o assunto na reportagem de Paula Bittar.
5: A Comissão de Constituição e Justiça da Câmara aprovou uma proposta que transforma em lei a política de atendimento a brasileiras que vivem no exterior por meio dos espaços da mulher brasileira. A iniciativa, desenvolvida pelo Ministério das Relações Exteriores em consulados brasileiros, oferece orientação e apoio especializado com prioridade a mulheres em situação de vulnerabilidade. Entre os objetivos da política estão o combate à violência doméstica, a orientação sobre direitos e o apoio à capacitação profissional, ao empreendedorismo feminino e ao aprimoramento educacional. O texto aprovado também prevê que o atendimento poderá contar com profissionais especializados e instituições parceiras em áreas como imigração, direito de família, legislação trabalhista e previdenciária, apoio psicológico e capacitação linguística Linguística, Educacional e Financeira. A proposta estabelece que a implantação dos espaços da mulher brasileira ocorrerá de forma gradual, conforme a avaliação do Itamaraty. A prioridade será dada às localidades onde houver maior necessidade de reforço do atendimento às mulheres, conforme a disponibilidade de orçamento, funcionários e de espaço físico nas repartições consulares. De acordo com dados do Ministério das Relações Exteriores, a rede consular brasileira realizou 1.556 atendimentos a brasileiras vítimas de violência doméstica e de gênero no exterior em 2023. Segundo a relatora na comissão, deputada Maria do Rosário, do PT do Rio Grande do Sul, o projeto garante a segurança jurídica de uma prática que o Itamaraty já desenvolve com sucesso.
15: Os objetivos específicos da criação deste espaço da mulher brasileira é o combate à violência doméstica, é a defesa das imigrantes contra a discriminação e a orientação a elas para a salvaguarda dos seus direitos humanos, é garantir a sua capacitação, o apoio ao empreendedorismo feminino, o apoio ao respeito, o aprimoramento educacional. Então, estas

0: delegado Palumbo, do Podemos de São Paulo, é autor de projeto de lei que aumenta a punição para quem maltratar animais. O deputado explica que a proposta eleva a pena máxima de prisão dos atuais 5 para até 12 anos para os condenados por esse tipo de crime.
1: Nós estamos lutando. O meu projeto estipula uma pena de até 12 anos de cadeia. O indivíduo que maltrata o animal tem que ficar encarcerado, de preferência trabalhando para pagar o próprio sustento. É assim que a gente trata criminoso, gente desalmada, que não tem coração, que maltrata os animais. Se esse projeto for aprovado, espero que seja, nós estamos lutando para isso, o criminoso que maltratar animal vai ficar 12 anos enjaulado, que é onde ele tem que ficar.
2: Delegado Palumbo argumenta que a legislação atual não consegue manter presos os autores de maus tratos. O parlamentar também destaca sua atuação em defesa da causa animal e cita outras iniciativas apresentadas por ele ao longo da vida pública.
0: Termina agora o jornal Câmara dos Deputados, produzido pela Rádio Câmara, com trabalhos técnicos de Everson Urani e a apresentação de José Carlos Andrade e Luciana Vieira. Uma boa noite para você.
2: Ótima noite. A Voz do Brasil volta amanhã. 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
1: Agora em Palmas, 8:05.
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1: Olá, boa noite, muito boa noite na paz do Senhor Jesus. Eu sou Helena Carvalho Sá e começa agora na sua Rádio Paz mais uma edição do meu, do seu, do nosso.
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1: Esse programa que é feito especialmente para você e por você, é claro, com a sua participação, que anima suas noites de segunda a sexta-feira, de 8 às 10, aqui na Paz FM. Vamos juntinho, meu povo, que a noite está só começando. Quintou! Quinta-feira, com a graça do nosso Senhor e Salvador Jesus Cristo, alegre, contente, satisfeito, com o coração em paz, grata a Deus por mais essa oportunidade de estar aqui juntinho com você para mais essa linda programação que é feita com a sua participação, é claro. E já quero aqui, ó, liberar o WhatsApp da Paz para você participar. 6398420-6868. Você pode mandar a sua mensagem de texto, pedir a sua canção preferida para curtir, dedicar a alguém, mandar aquele alôzão todo especial para quem você deseja, de onde ele estiver. Região Norte do Estadão de Tocantins, Araguaína, conectado aí através da 91,3, Palmas Tocantins e todo o estado de Tocantins, o Brasil e até fora do Brasil, aí ligados pelo site, pelo seu radinho, pelo seu aplicativo, todo mundo conectado, já aproveita, pega o link da rádio, manda para esse pessoal aí, para todo mundo ficar conectado, ligadinho. A grade musical tá muito linda, mas com certeza pode estar faltando a sua canção preferida. Então, enquanto você chega por aqui, eu já peço licença para te fazer companhia por aí, de onde você estiver, na rua, na praça, na academia, na caminhada, no trânsito. Você que é autônomo, você que é artesão, você que participa, você que só curte a programação, você que está em casa, na chácara, nas fazendas, nos PAs, no assentamento, na capital, no Tocantins, no Brasil, fora do Brasil, aonde quer que você esteja nos acompanhando. Sejam muito bem-vindos, chega mais pra cá, são exatamente 8:08 em Palmas Tocantins, Aline Barros chegando por aqui com a canção Corre. Então tira o pé do chão aí, se o dia foi pesado hoje, agora vai ficar leve.
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luz do mundo. Ele nos compara com chama de lamparina. Lamparina tem pavio que queima do lado de fora e todo mundo vê, mas o que mantém a chama da lamparina acesa é o azeite que ninguém vê do lado de dentro. Não adianta a gente ter pavio pegando fogo do lado de fora e ter só isso, porque pavio sozinho pega fogo, mas o fogo logo para de pegar.

0: Maravilha, maravilha. De volta aqui juntinho com você, 8h45. Isso mesmo. 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Gaúcho Hamburgueria, tá esperando o que para pedir o seu? 8h47, vamos lá, vamos correr aqui, ó, pro WhatsApp da Paz. Alô, alô. É isso mesmo, interagir com o ouvinte que está passando por aqui. Muita gente passando por aqui, pedindo aí a sua canção preferida, que ainda não ouviu na nossa grade musical. E se tiver aqui, a gente só vai subir. Se não tiver, é claro que já vamos colocar e tocar com muito carinho para você. Quero mandar um abração aí, um beijão no coração pro Adriano. Tá lá na 607 Norte, que Deus abençoe sua vida. Pediram aí a canção com Sara Farias, O Rosto de Cristo. Muito obrigada pelo carinho, pela companhia. Miss Mari, Ruth, passando por aqui também. Macreuza Pereira, Rávila, a Letícia, o irmão Davi, lá no Jardim Vitória 2. Inclusive, quero mandar um abraço pro Jardim Vitória 2, Jardim Vitória 1. Estão todos lá conectados, ligados, sintonizados. Que Deus abençoe, irmã Maria Rosa, missionária Maria Rosa, toda a denação Madureira lá no Jardim Vitória. Que Deus abençoe grandemente. Minha amiga Leonete de Castro, minha amiga irmã Edileuza, na 1304 Sul. A paz do Senhor Jesus, cantora Elianai. Peço louvor com Lucas Roque e Gabriel, O Rosto de Cristo. Hoje a coincidência bateu forte, hein? E ofereço para a Eduarda, que faz aniversário, que fez aniversário ontem, e os ouvintes, e para a cantora Elianai. Boa noite, muito boa noite, minha amiga. Deus abençoe. Já está na grade aqui com Sara Farias, né? Como a gente vai atendendo o pedido musical na grade. A mesma canção, mesma melodia, só cantores diferentes. Mas, ó, minha amiga irmã Edileuza, tenho certeza que a Eduarda vai gostar muito também dessa versão com Sara Farias, tá bom? E aqui no Toca Toca é assim, se tem aniversariante, é claro que tem.
1: Parabéns, parabéns, parabéns pra você.
0: Parabéns pra você, Eduarda. Deus abençoe grandemente a sua vida. Que as bênçãos do Senhor te alcancem sem medidas, tá bom? Foi ontem, mas hoje tá valendo em todo mês. Meu aniversário é no início do mês. E eu digo pra todo mundo, ó, tá valendo o mês inteiro. Então, é isso aí, Eduarda. Deus abençoe sua vida. Malmir Tombeira também, que passou por aqui. Minha amiga irmã Grácia Ramos. Missionária Maria Ulcineide, lá de Porto Nacional. Valeu, mamãe, missionária Maria Ursineide. Deus abençoe sua vida. Um forte abraço, um beijo no coração. Evangelista Jadson, passando por aqui também. A paz do Senhor, cantora Eliana. Eu gostaria de ouvir um louvor. Eu adorarei com Caleb. Eu ofereço a todos os plantonistas. Eu não encontrei com esse nome aqui. Eu peço pra você, né? As canções são inseridas aqui na grade com o nome original que está na plataforma. Então, se você pedir como o refrão, com o nome do refrão, ou o nome que você acha que é a canção, a gente não vai encontrar. E às vezes, por isso, muitos pedidos não são atendidos, tá bom? Meu amigo JC, o João Carlos do Aurene 3, também passou por aqui. Valeu, JC, Deus abençoe. Abraço aí para Fátima Gomes, para a irmã Osirene, lá do Aurene 3, que Deus abençoe grandemente. Para a irmã Janir Fernandes, também boa sorte. Todo mundo aí participando aí dessa promoção, né? Meu amigo Lucas Holanda, nunca mais chegou por aqui, mas já chegou para participar aqui. Boa sorte para você, viu? Meu amigo evangelista Zezinho, também pedindo aí a canção, né? Jesus, o bom amigo. Ana Clara vai cantar já já para nós essa canção, que inclusive ficou linda demais na voz dela. Perfeita. Que Deus abençoe todos os ouvintes aí em Taquarussu, na pessoa do evangelista Zezinho, né? O evangelista José das Virgens. Que Deus abençoe grandemente. Rosana, também que passou por aqui. Pastor José Henrique, já andando por aí, pelas ruas da nossa capital, ligado, sintonizado. A paz do Senhor, Deus abençoe. Amém, pastor José Henrique. Que Deus abençoe também ao Senhor aí no seu trabalho, a todos os passageiros que estão com o senhor aí, tá bom? Meu amigo Tião da Caçamba passou por aqui também, com certeza mandou um áudio aqui, né? Daqui a pouquinho a gente vai filtrar, mas mandando aquele alôzão todo especial para todos que estão ligados. Deus abençoe sua vida. Minha amiga Diaconisa Cleonita, um abraço para você. Muito obrigado pela companhia sempre. Sara Farias chegando por aqui exatamente às 8h52 e a canção é o Rosto de Cristo.
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1: É isso aí, de volta juntinho com você no Toca Toca da Paz.
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1: Agora em Palmas, 9:03.
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1: Maravilha, maravilha. De volta por aqui, juntinho com você. 9:03 em Palmas, Tocantins. A hora tá correndo, hein? Vocês começam a entrar e aí parece que acelera o relógio.